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0: federal que movimentaram o país no dia de hoje.
1: Boa noite.
2: Uma boa noite para você que nos acompanha em todo o país.
1: Sexta-feira, 8 de maio de 2026.
2: E vamos ao destaque do dia: investimento em energia.
1: São 130 bilhões de reais para melhorar a distribuição de energia elétrica no país até 2030. Gabriela Noronha.
3: Foram renovados os contratos de concessão de 16 distribuidoras de energia elétrica. A renovação dos contratos beneficia cerca de 42 milhões de residências no país.
2: E anunciado também, Luz para Todos vai chegar a mais 233 mil novas famílias.
1: E ainda, rendimento médio mensal do brasileiro alcança o maior patamar da série histórica desde 2012.
2: O valor tem crescimento de 5,4% em 2025 e chega a R$ 3.367, Graziela Bezerra.
4: O aumento da oferta de trabalho foi o que mais puxou o incremento da renda.
1: Você vai ouvir também serviços públicos na mão.
2: GovBR alcança a marca de 500 milhões de assinaturas eletrônicas.
1: Saiba como proteger sua conta e evitar golpes virtuais. Cleide Lopes.
5: Você pode acessar na plataforma serviços digitais que vão ajudar a proteger seus dados contra golpistas.
2: Hoje, na apresentação da Voz do Brasil, Mariana Jundumim e Nazi Brum.
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2: 130 bilhões de reais em investimentos para modernizar a distribuição de energia elétrica no país até 2030.
1: O anúncio foi feito em evento que contou com a presença do presidente Lula.
2: O objetivo é melhorar a qualidade dos serviços prestados à população e incentivar o desenvolvimento e a geração de renda.
3: Foram renovados nesta sexta-feira os contratos de concessão de 16 distribuidoras de energia elétrica em 13 estados do país. Os contratos devem viabilizar cerca de 130 bilhões de reais em investimentos até 2030. Esses recursos serão investidos em projetos de modernização da rede, expansão de linhas de distribuição e aumento da capacidade de resposta a apagões e eventos climáticos. Por exemplo, segundo o ministro de Minas e Energia, Alexandre Silveira, os contratos agora incluem novas regras para melhorar o atendimento ao consumidor.
6: O objetivo é proporcionar atendimento mais eficiente, mais rápido, mais respeitoso aos consumidores de energia brasileiros. Bairros mais pobres terão o mesmo padrão de qualidade que os bairros mais ricos.
3: A renovação dos contratos beneficia cerca de 42 milhões de residências no país. Além disso, a expectativa é de que sejam gerados mais de 100 mil empregos. Presente na cerimônia, o presidente Lula falou sobre a importância da parceria entre Estado e iniciativa privada para garantir o fornecimento de energia em todo o Brasil.
7: Que a gente pode ter um país que nunca mais teremos apagão. E a renovação desses contratos, antecipando inclusive a renovação, é uma demonstração de que o governo tem confiança nos empresários, de que a gente pode apresentar ao Brasil a ideia de que o Estado pode trabalhar em parceria com os empresários e permitir que os empresários possam executar o trabalho da forma mais perfeita possível.
3: Durante o evento, o presidente Lula e o ministro Alexandre Silveira também assinaram a atualização de um decreto que moderniza o Luz para Todos, programa que leva energia a quem mais precisa e amplia o alcance da iniciativa para mais de 233 mil novas famílias. O objetivo é promover o uso produtivo da energia voltado à geração de renda. No caso do pequeno produtor Gilson Matos, de Canavieiras, no sul da Bahia, a chegada da energia elétrica trouxe uma verdadeira mudança de vida.
8: Era luz de vela, era o lampião, a água para chegar até aqui era uma dificuldade tremenda, tudo era mais difícil, a gente não tinha projetos. Então, depois da chegada do Luz para Todos, tudo mudou, né? Nos incentivou a plantar, a criar, produzir, fazemos hortas. Hoje nós já temos água com facilidade, porque nós já temos bomba elétrica. Tudo hoje ficou mais fácil.
3: Com a atualização, o programa Luz para Todos passa a priorizar Grupos como mulheres, chefes de família, comunidades que necessitam de infraestrutura voltada à segurança alimentar e famílias em situação de vulnerabilidade. Reportagem Gabriela Noronha.
9: E o programa Gás do Povo tem data fixada e será pago sempre no dia 10 de cada mês.
2: Neste domingo, a Caixa Econômica Federal fará o pagamento do Vale Recarga para cerca de 2 milhões e 700 mil famílias.
9: Para ter acesso à recarga, o responsável familiar deve procurar uma das 25 mil revendedoras em todo o país, utilizando o cartão do Bolsa Família com chip ou o cartão de débito da Caixa.
2: Também pode utilizar o CPF e o código de validação que será enviado para o celular do responsável.
9: O programa Gás do Povo fornece a recarga de botijões de 13 quilos para 15 milhões de famílias inscritas no Cadastro Único.
2: Mas elas não recebem todas ao mesmo tempo. As recargas têm validade de 2 a 3 meses, a depender do tamanho da família.
9: O brasileiro está ganhando mais.
2: O valor médio mensal recebido já passa de R$3.367, o melhor da série histórica do IBGE desde 2012.
9: A melhoria nos rendimentos foi verificada no mercado de trabalho e também nos benefícios sociais.
10: É o maior rendimento da série histórica iniciada em 2012. O rendimento médio mensal do brasileiro foi de R$ 3.367 em 2025, um crescimento de mais de 5% em relação ao registrado em 2024. No universo de 212 milhões de brasileiros, 67% tiveram algum tipo de renda no ano passado. O aumento da oferta de trabalho foi o que mais puxou o incremento da renda. No ano passado, a população ocupada chegou a 101 milhões de pessoas e a massa de rendimento total dos trabalhadores atingiu quase R$ 362 bilhões de reais. Também um recorde. Outras fontes contribuíram para o aumento da renda, como explica o pesquisador do IBGE, Gustavo Fontes.
11: Ao analisar por tipo de rendimento, se observa que 47,8% da população possui rendimento do trabalho, enquanto 27,1% tinham rendimentos de outras fontes. Entre esses outros rendimentos, o destaque foi para a aposentadoria e pensão, que abrangia 13,8% da população residente, seguida por rendimentos de programas sociais do governo, 9,1%.
10: A região sul manteve a maior proporção de pessoas com rendimento, cerca de 71%, enquanto o norte e nordeste apresentaram os menores percentuais, apesar dos avanços registrados nos últimos anos. Para o economista José Luiz Pagnussá, os números apontados pela PNAD mostram uma evolução no mercado de trabalho e nas políticas sociais.
12: Porque ao mesmo tempo em que o rendimento médio está subindo, temos recordes também no número de pessoas ocupadas. E além disso, dado o impacto das políticas sociais, esse recorde se dá também com os menores índices de desigualdade da história brasileira.
10: Na comparação com o período pré-pandemia, o aumento é mais expressivo. O rendimento médio de todas as fontes ficou 8,6% acima do registrado em 2019, o que mostra que a recuperação na renda se manteve de forma consistente até 2025. Reportagem Graziele Bezerra.
2: Crédito, cheque especial, crédito pessoal.
9: Brasileiros que não conseguem pagar dívidas nessas modalidades têm agora a oportunidade de sair do sufoco financeiro com o Desenrola Famílias.
2: Juros mais baixos, prazos mais longos e descontos estão entre as vantagens do programa.
13: Jácio Fiuza Júnior, de 73 anos, é jornalista aposentado e tem dificuldades para pagar as faturas do cartão de crédito.
14: Fiz a negociação, dividi em várias parcelas e, do jeito que está, não baixa a dívida.
13: Assim como Jácio, 80% das famílias brasileiras têm algum tipo de dívida, principalmente com cartão de crédito, cheque especial e crédito pessoal, segundo a Confederação Nacional do Comércio. Agora, essas famílias têm a oportunidade de aliviar o orçamento com o Desenrola Famílias. Podem participar pessoas com renda mensal de até R$ 8.105, com dívidas com contraídas até janeiro de 2026, com atraso entre 90 dias e 2 anos. O programa prevê descontos de até 90%, linhas de crédito com juros limitados a 1,99% ao mês, prazos de até 48 meses. E ainda a possibilidade de usar até 20% do saldo do FGTS ou R$ 1.000 para abater dívidas. E pessoas com dívidas de até R$ 100 terão um nome limpo num prazo de 30 dias. O Desenrola também exige que as instituições financeiras invistam na educação financeira. Reinaldo Domingos, especialista em educação financeira, diz que é preciso consciência para que as famílias não voltem a se endividar.
15: Tudo que nós ganhamos e nós gastamos, é necessário que nós tenhamos uma organização. O Desenrola Brasil é uma opção, é uma oportunidade muito importante, só que ela precisa vir junto com a educação do comportamento financeiro.
13: A adesão ao Desenrola Famílias deve ser feita diretamente com os bancos e instituições financeiras. Só no Banco do Brasil, nos dois primeiros dias do programa, foram feitos 12.600 pedidos de renegociação. Gilson Bittencourt, vice-presidente de Agricultura e Agricultura Familiar do Banco do Brasil, disse que espera uma procura intensa pelo Desenrola Famílias nos próximos dias.
16: Recuperar a sua adimplência, abrir novas possibilidades de acesso ao crédito. A nossa expectativa com esse segundo é que ele atinja ainda um grupo maior de famílias e traga mais tranquilidade para as famílias, nesse caso aqui para os clientes do Banco do Brasil.
13: E para o jornalista Jácio Fiuza, que nos contou sobre a dívida com o cartão de crédito, o programa chegou em boa hora.
14: É um programa que vai beneficiar a mim e muitas famílias brasileiras, né?
13: O Desenrola Famílias também protege as famílias das dívidas com casas de apostas, as chamadas bets. Ele estabelece o bloqueio de CPF para apostas por um período de 12 meses. Colocução de Thaísa Vitória, reportagem Luciana Colares de Holanda.
9: Para estimular as mulheres a seguirem a carreira acadêmica, a CAPES, Coordenação de Aperfeiçoamento de Pessoal de Nível Superior, criou o programa Aurora.
2: A iniciativa é voltada a professoras vinculadas a programas de pós-graduação que sejam gestantes ou mães de crianças de até 2 anos.
9: Em outra frente, estudantes indígenas também estão sendo estimulados na pós-graduação. A seguirem na pós-graduação após concluírem o ensino superior.
2: Sobre esses programas, nós conversamos com a presidente da CAPES, Denise Pires de Carvalho. Acompanhe.
9: Oi, presidente, como vai? Vamos começar falando do estímulo que a CAPES vem oferecendo para que as cientistas que são mulheres consigam continuar suas pesquisas. Qual que é o problema que existe hoje em relação à maternidade e que estímulo é esse?
17: Olá, Mariana, um prazer estar contigo e com Nazi na Voz do Brasil. As mulheres, elas são maioria entre as mestres e as doutoras do nosso país há mais de 20 anos. E nós temos no Brasil 49% de mulheres cientistas. No entanto, elas atuam menos no corpo docente da pós-graduação. Então há um gargalo, há um impedimento no ingresso e permanência das mulheres como professoras na pós-graduação.
9: Presidente, assim como as mulheres, a CAPES também tem investido em outras ações aí para promoção da diversidade, com um programa voltado para jovens indígenas, né? O que que é esse programa? Como que ele vai ajudar a ampliar a participação dessas diversas etnias no ambiente de produção científica?
17: É o novo programa de desenvolvimento acadêmico indígena, porque os nossos estudantes indígenas têm sido incluídos no ambiente da educação superior. Quando eles terminam os seus respectivos cursos, eles querem ingressar, muitos deles, nos cursos de mestrado e doutorado. No entanto, a seleção para esses cursos acontece muitas vezes longe da localidade onde eles moram. Então, esse novo programa, ele vem para que aconteça uma seleção dos estudantes indígenas de uma maneira nacional. Eles podem aplicar a seleção do local onde eles estão, muito semelhante ao que fazemos com os estudantes que vêm do exterior para para estudar no Brasil. Então, um estudante que está em São Gabriel da Cachoeira, que acabou a sua graduação, ele pode tentar a seleção para o mestrado ou doutorado na Unicamp, na UNB, na UFRJ, ou mesmo na Universidade Federal do Amazonas, sem precisar sair de São Gabriel da Cachoeira. Ele faz a seleção e ele só vai para a região para onde ele é selecionado depois dele ser selecionado.
18: Agora, presidente, como é que a CAPES identificou a necessidade desse estímulo aos indígenas, né? E que benefícios a maior diversidade de culturas e origens dos cientistas pode trazer para as pesquisas brasileiras?
17: Por os próprios estudantes indígenas que trouxeram essa demanda para a CAPES, junto com os professores que atuam na educação escolar indígena, que vieram nos propor que nós fizéssemos um programa específico para que esses estudantes provenientes de povos originários que estão em regiões mais isoladas do país possam continuar os seus estudos, fazendo a seleção das suas localidades. E eles vão migrar para seguir os seus estudos no mestrado, no doutorado, somente após serem selecionados.
9: Mas é como o Nazi disse, né? Tem um benefício para a própria produção científica brasileira, para o tipo de pesquisa que vai ser feita?
17: Com toda certeza, porque nós temos a educação dialógica, é aquela que leva melhores resultados. E esses estudantes, com certeza, terão muito a contribuir no ambiente da pós-graduação, porque eles trazem todos os saberes que existem nos povos originários, toda aquela troca de experiência entre a produção de conhecimento do ambiente da universidade, que é internacional, agora passa a contar também com o conhecimento que vem dos povos originários. E essa educação dialógica certamente aumentará a produção de conhecimento no nosso país e será uma produção de conhecimento que tem possibilidade de atender muito mais às demandas da nossa sociedade, nos diferentes territórios da nação.
9: Agora, presidente, para além desses grupos específicos que a gente mencionou aqui, as mulheres, os indígenas, o governo do Brasil tem também feito um movimento de valorização da produção científica como um todo, teve inclusive reajuste das bolsas, da CAPES, e a gente vê outros estímulos aí. Eu queria que a senhora falasse um pouco mais para a gente do que foi feito nesses últimos anos.
17: No ano de 2023, quando assumimos, houve um aumento de pelo menos 40% no valor das bolsas, mestrado e doutorado, e esse aumento no valor das bolsas foi acompanhado também de um aumento no número de bolsas. É importante que tenhamos cada vez mais pós-graduandos com acesso à bolsa, porque a bolsa garante permanência do pós-graduando nos cursos e a conclusão do mestrado e do doutorado. Mas, para além disso, a CAPES tem seguido no caminho de contratos com as editoras, através do portal de periódicos da CAPES, que completou 25 anos, nós estamos investindo não somente no acesso à leitura pelos programas de pós-graduação. Então, há 25 anos, a CAPES propicia o acesso à leitura dos periódicos internacionais. Agora, a CAPES financia também a publicação da ciência brasileira, a publicação dos artigos da produção de conhecimento nacional nessas revistas internacionais. Com isso, nós temos aumentado muito o número de artigos publicados pela pós-graduação brasileira nas revistas internacionais. Certamente o Brasil vai ficar melhor colocado no futuro próximo entre os países que mais produzem conhecimento no mundo. Para além de produzirmos mais, termos o nosso trabalho aceito para publicação, o que comprova a excelência da ciência brasileira, porque é muito difícil publicar nessas revistas, somente artigos de qualidade são aceitos. Agora, com o pagamento que é feito pelo Ministério da Educação através da CAPES, nós temos um aumento no número. E esse artigo que é publicado internacionalmente em acesso aberto, ou seja, todo mundo vai poder ler a produção científica nacional, nós teremos um aumento da citação dos trabalhos que são originários da pós-graduação e da ciência brasileira. Portanto, uma ciência que produz mais, publica mais e tem maior visibilidade.
18: Certo, muito bom. Nós conversamos com Denise Pires de Carvalho, presidente da CAPES, que é a Coordenação de Aperfeiçoamento de Pessoal de Nível Superior. Presidente, muito obrigado pela participação na Voz do Brasil.
17: Prazer é todo meu.
9: Recorde de exportações do agronegócio brasileiro no primeiro trimestre desse ano eleva o setor à posição de destaque no comércio internacional.
2: As vendas no exterior somaram mais de 38 bilhões de reais, um aumento de 0,9% em relação ao mesmo período do ano passado.
9: De acordo com o Ministério da Agricultura e Pecuária, o principal destino das exportações do agro brasileiro é a China.
2: Os números, segundo o Ministério da Agricultura, refletem a competitividade dos produtos brasileiros no comércio internacional.
9: E também são fruto da ampliação do mercado. Já são 601 aberturas de mercado do agronegócio desde 2023.
2: Quem explica é o secretário de Comércio e Relações Internacionais, Lucas Rua.
19: Aproximadamente 30% de tudo que nós exportamos é do complexo soja, mas eu queria chamar a atenção aqui também para as proteínas animais. Nós tivemos um acréscimo de aproximadamente 22% nas exportações, em destaque para recordes em carne bovina, também na carne suína, e a gente vê efetivamente um trabalho de diversificação de mercado. Veja o caso do açaí, das castanhas e alguns produtos básicos como feijão, a partir de uma série de ferramentas que nós temos, por exemplo, aqui no Ministério da Agricultura, como o Agro Insight, Passaporte Agro, a participação em feiras internacionais em conjunto com a Apex, a gente gera oportunidade, a gente gera renda e a gente gera emprego, especialmente onde mais precisa, que é no interior do nosso país.
9: Serviços públicos em um clique. Está cada vez mais fácil e simples resolver e acessar as políticas de governo sem sair de casa.
2: No início de maio, o gov.br registrou mais de 500 milhões de assinaturas eletrônicas.
9: E pela primeira vez, mais de 80 milhões de brasileiros acessaram o gov.br em um único mês.
2: O número de acessos únicos foi registrado em março e supera a população de países como a Alemanha e França.
9: Para garantir a segurança no acesso, o gov.br conta com níveis de proteção.
2: E dentro da ferramenta é possível encontrar serviços que ajudam a evitar golpes virtuais.
5: Acessar serviços do INSS, do SUS ou até assinar um documento sem sair de casa já é uma realidade no Brasil. Tudo isso é possível com a conta gov.br. Ela funciona com um login único que reúne mais de 4.600 serviços digitalizados do governo federal. Hoje, mais de 175 milhões de brasileiros já utiliza uma plataforma, entre eles o vendedor Pedro Vieira.
20: Uso para carteira, uso para curso também, para acessar documentos, imposto de renda também, tudo, uso para tudo.
5: E Pedro Vieira destacou a segurança ao usar a ferramenta.
20: É muito seguro, bem confiável. Tem acesso biométrico, tem acesso digital também.
5: Para dar mais segurança ao cidadão, a conta gov.br funciona com diferentes níveis de proteção. O bronze concede o acesso básico, o prata é feito com avaliação bancária e o ouro com biometria. E quanto maior o nível da conta, mais seguro é o acesso. Além disso, o usuário pode ativar a verificação em duas etapas, que funciona como uma segunda barreira contra invasões, como explica Hudson Mesquita, diretor do Departamento de Identidade Digital do Ministério da Gestão e da Inovação em Serviços Públicos.
21: Após ele entrar com o CPF e a senha, é solicitado um código que ele mesmo gera no aplicativo do GovBR. Então, imagina um cenário onde o fraudador consegue roubar a senha do cidadão, ele não teria acesso a esse código, não teria como acessar a conta, né? Então, a segunda camada ali de segurança.
5: Com a conta Gov protegida, você pode acessar na plataforma serviços digitais que vão ajudar a proteger seus dados contra golpistas. A proteção do CPF impede que empresas sejam abertas no seu nome sem autorização. O BC Protege Mais bloqueia a abertura de contas bancárias indevidas. E o Registrato permite consultar contas, dívidas e chaves PIX vinculadas ao seu CPF. E tudo isso sem precisar enfrentar filas ou sair de casa. É o caso do educador físico Felipe Cavalcante.
22: Porque antigamente a gente tinha que ir lá na hora, né? E presencialmente, toda aquela burocracia, e hoje na nossa mão a gente consegue resolver esse problema.
5: Em caso de dúvidas, as pessoas podem acessar o gov.br/conta. Também é possível receber atendimento presencial sobre a plataforma. Para encontrar um

0: Cleide Lopes.
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2: E que agora com as notícias do Poder Judiciário do Congresso Nacional. Uma boa noite.
1: A gente volta segunda-feira. Boa noite pra você e até lá.
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5: STF fixa regras para o pagamento de verbas indenizatórias e reafirma o teto constitucional.
6: STJ define que oferta de imóvel em plataformas como o Airbnb exige aprovação do condomínio.
5: Justiça Eleitoral atinge 158 milhões de eleitores e 88% de biometria.
6: Boa noite, eu sou Carlos Eduardo Cunha.
5: E eu sou Walter Lima.
6: O STF publicou um conjunto de decisões sobre o regime remuneratório do Judiciário e do Ministério Público.
5: As decisões estabelecem medidas para unificar critérios nacionais de pagamento, restringir a criação de benefícios e ampliar a transparência na folha de pagamento do setor público. Arthur Filho.
7: Entre os principais pontos definidos pelo Supremo Tribunal Federal está o reforço de que o subsídio dos ministros da Corte continua sendo o teto remuneratório da administração pública. O tribunal também reafirmou a equiparação entre os regimes remuneratórios da magistratura e do Ministério Público, desde que observados os limites constitucionais. Outro ponto central é a regra de que verbas indenizatórias só podem ficar fora do teto quando houver previsão expressa em lei nacional, além de unificação de critérios pelo Conselho Nacional de Justiça, o CNJ, e pelo Conselho Nacional do Ministério Público.
6: O uso de imóveis residenciais para estadias de curta duração, como em contratos na plataforma Airbnb, depende da aprovação do condomínio.
5: Essa definição é do STJ. Fátima Ochoa.
8: A proprietária de um apartamento em Minas Gerais pretendia destiná-lo a estadias de curta duração sem necessidade de aprovação em assembleia, mas o condomínio alegava que isso, além de não estar previsto em convenção, afastava o caráter residencial do prédio. No STJ, o voto que prevaleceu no julgamento foi o da ministra Nancy Andrighi. A segunda sessão manteve acórdão do Tribunal Estadual e considerou que o uso dos imóveis para exploração econômica ou profissional descaracteriza a destinação residencial e, por isso, deve ser autorizado por, no mínimo, 2/3 dos condôminos. Essa definição uniformiza o entendimento do próprio STJ sobre o tema.
6: Justiça Eleitoral atinge 158 milhões de eleitores e 88% de biometria.
5: Dados foram consolidados após o fechamento do cadastro eleitoral. Fábio Ruas.
9: O fechamento do cadastro 150 dias antes das eleições é uma forma da Justiça Eleitoral organizar o pleito. E com isso, o Corregedor-Geral da Justiça Eleitoral, ministro Antônio Carlos Ferreira, divulgou as informações durante sessão plenária. São mais de 158 milhões de eleitoras e eleitores, sendo 140 milhões com a biometria registrada. A presidente do TSE, ministra Carmen Lúcia, lembrou que a biometria traz mais segurança para as eleições.
6: Nos próximos dias 13 e 14, o TST sedia um encontro sobre boas práticas de conciliação e mediação.
5: O evento é uma etapa preparatória para a Semana Nacional da Conciliação Trabalhista 2026. Ana Paula Souza.
10: O encontro antecede a Semana Nacional da Conciliação Trabalhista 2026, que acontece de 25 a 29 de maio, com um slogan inspirado na Copa do Mundo: um acordo muda o jogo, já que o trabalhador pode procurar o Centro Judiciário de Conciliação de Conflito antes mesmo de ajuizar uma ação e resolver o problema sem precisar seguir com o processo nos tribunais.
6: Justiça Federal condena a União e INSS a reduzir prazo de perícias médicas no norte do Piauí.
5: A ação foi proposta pelo MPF, Vanessa Pereira.
11: Segundo o MPF, o tempo médio de espera para perícia na região norte do Piauí
0: especificamente nos municípios de Parnaíba, Cocal e Piracuruca, chega a mais de 6 meses, tempo muito maior que a média nacional e o prazo fixado pelo STF. Agora, segundo a sentença, o INSS terá até 3 meses para realizar os agendamentos, perícias e avaliações sociais. Para isso, foi autorizado o atendimento de segurados em outras agências do INSS, perícias remotas, mutirões e convênios com entidades públicas ou privadas. Em caso de descumprimento injustificado, a multa estipulada é de R$5 milhões. Ainda cabe recurso da decisão.
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6: Boa noite,
5: bom fim de semana e até segunda-feira.
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1: Eu sou Ricardo Nakaoka e estes são os destaques de hoje do Jornal do Senado, que começa agora. Congresso promulga lei que reduz penas dos condenados pelos atos de 8 de janeiro. Senado vai analisar redução do tempo de serviço para aposentadoria de policiais e bombeiros militares. Projeto torna inafiançável homicídio no trânsito cometido por motorista embriagado. Boa noite. O presidente do Congresso Nacional promulgou nesta sexta-feira a Lei da Dosimetria, a nova legislação que reduz as penas dos condenados pelos atos de 8 de janeiro, passa a valer após a publicação no Diário Oficial da União. Repórter Maurício De Sante.
2: O projeto da dosimetria, com o objetivo de reduzir as penas para os condenados pelos atos do 8 de janeiro, foi aprovado pelo Senado e pela Câmara no ano passado, mas sofreu um veto integral do presidente Lula. Esse veto, no entanto, foi derrubado no dia 30 de abril, por decisão da maioria dos deputados e dos senadores. Pela Constituição, o presidente do Senado pode promulgar uma lei quando o presidente da República deixa de sancioná-la em até 48 horas. E foi o que aconteceu. Para o senador Carlos Viana, do PSD de Minas Gerais, a lei da dosimetria é uma questão de justiça.
3: As pessoas que foram condenadas em 8 de janeiro, aquelas que depredaram, que cometeram crimes, elas têm que responder de acordo com a sua responsabilidade. Nossa obrigação fazer essa correção para que as pessoas respondam, mas dentro sim da responsabilidade, dentro do que cometeram.
2: Já o líder do governo no Congresso, senador Randolfe Rodrigues, do PT do Amapá, tem um entendimento diferente e questiona a legalidade da redução de penas.
4: Se trata de crime contra o Estado Democrático de Direito. Então, claramente, são insuscetíveis de redução de pena, de anistia ou de indulto, conforme prevê a Constituição.
2: Com a publicação do ato de promulgação, a lei da dosimetria entra em vigor. Agora, cada um dos réus interessados precisa requerer a mudança no tempo de condenação junto ao Supremo Tribunal Federal.
1: E a Comissão de Segurança Pública aprovou convites para ouvir o diretor-geral da Polícia Federal, Andrei Rodrigues, e o delegado Marcelo Ivo de Carvalho. A ideia é esclarecer a expulsão de Marcelo Ivo da Fundação de Oficial de Ligação da PF em Miami e a atuação do órgão no episódio que envolveu o possível monitoramento do ex-deputado Alexandre Ramagem em solo americano. As informações com repórter Bruno Lourenço.
5: Os pedidos de esclarecimento apresentados pelo senador licenciado Jorge Seife, do PL de Santa Catarina, foram motivados por divergências entre as versões da Polícia Federal Brasileira e das autoridades dos Estados Unidos. Segundo o senador, o diretor-geral da PF teria afirmado à imprensa que a detenção de Ramagem foi fruto de uma cooperação bilateral, versão que teria sido negada pelos americanos logo em seguida.
6: O delegado de uma instituição respeitada que nós amamos, respeitamos, que é a Polícia Federal do Brasil, dando declarações desastrosas. E acima de tudo, ele mentiu, ele inventou, ou tem acordo, nós não sabemos. O Brasil precisa saber. O
5: delegado Marcelo Ivo de Carvalho, que atuava junto ao Serviço de Imigração e Alfândega dos Estados Unidos, foi desligado da função após o ocorrido.
1: O Senado vai discutir o projeto da Câmara dos Deputados que reduz o tempo mínimo de atividade militar exigido para aposentadoria integral de policiais e bombeiros. A proposta permite que os estados diminuam em até 5 anos as regras aplicáveis a esses profissionais. Repórter Douglas Castilho.
7: A regra atual prevê que os militares, para fazerem jus à aposentadoria com o valor integral de seus vencimentos, devem trabalhar por 35 anos, sendo ao menos 30 deles como militar. Com a proposta, os estados passariam a ter a liberdade de reduzir o tempo necessário na atividade militar de 30 para até 25 anos. A medida é uma forma de reconhecer as dificuldades inerentes a essas profissões. O senador Stevenson Valentim, do Podemos do Rio Grande do Norte, afirmou ser favorável à discussão do projeto no Senado e explicou suas razões.
8: Você sabe que é trabalhar na escala 24 por 24, 24 por 32, não, e lidando com situações de estresse, passando o dia todo lidando com coisas que ninguém quer lidar, que é a segurança pública, quer trocar tiro com bandido, quer subir morro, quer ir atrás de traficante, de bandido. Eu acho que é justo a gente discutir isso aqui.
7: O texto também afeta a regra de transição daqueles que ingressaram na carreira antes de 2020. Os estados terão a permissão para baixar o requisito mínimo de 25 para 20 anos de serviço militar, embora os profissionais ainda precisem arcar com um pedágio proporcional ao tempo que faltar.
1: E foi sancionada a lei que permite aos médicos os residentes o fracionamento das férias anuais, mas a medida só vai entrar em vigor 180 dias depois da publicação oficial. Repórter Lana Dias.

0: Uma nova lei permite o fracionamento das férias para médicos residentes. O texto sancionado pelo presidente Lula diz que, a pedido, os profissionais na especialização poderão dividir os 30 dias de repouso anual em períodos de, no mínimo, 10 dias cada. O parcelamento também vale para os residentes em outras áreas da saúde, com regras a serem definidas em regulamento. Quando a medida esteve em discussão no plenário do Senado, o senador Nelson Utrade, do PSD de Mato Grosso do Sul, que é médico, explicou que a proposta favorece a formação do profissional.
1: Você já com aquele pique entrando numa cirurgia atrás da outra, dali a pouco você entra de férias, fica 30 dias sem pegar num bisturi, sem pegar nas pinças cirúrgicas. Você regride, é uma coisa natural. Ao passo que se você puder fracionar suas férias, você vai conseguir de uma forma bem equilibrada colocar o seu descanso para ser exercitado sem perder o tempo do seu aprendizado.
0: Também médica, a senadora Zenaide Maia, do PSD do Rio Grande do Norte, defendeu a iniciativa.
2: A residência médica é uma força de trabalho em qualquer hospital e escola desse país. Então, querer fracionar suas férias é justo.
0: O fracionamento de férias começará a valer 180 dias depois da publicação da lei, ou seja, em meados de novembro. Até lá, o médico continua com direito a 30 dias consecutivos de férias, sem possibilidade de divisão. De acordo com a pesquisa Demografia Médica no Brasil, o país contava com 47,7 mil médicos residentes em 2024.
3: Estamos na campanha Maio Amarelo, que busca conscientizar a população da importância do trânsito seguro. Um dos projetos no Senado sobre esse assunto torna crime inafiançável o homicídio no trânsito quando o motorista está sob efeito de álcool. Repórter Márcio Maturana.
4: Começou a campanha Maio Amarelo para um trânsito mais seguro. O Senado analisa vários projetos sobre o assunto. Um deles, na Comissão de Constituição e Justiça, torna o bafômetro obrigatório para motorista envolvido em acidente. O texto é do senador Fabiano Contarato, do PT do Espírito Santo.
5: Se hoje um motorista, mesmo bêbado, mata alguém e fica no local, o delegado está impedido de lavrar o auto de prisão em flagrante, porque não se imporá prisão em flagrante nem se exigirá fianças ao condutor que prestar pronto integral socorro à vítima ou que não fugir do local. Então, todos ficam, se recusam a submeter ao teste.
4: Outro projeto aprovado recentemente e já transformado em lei criou o Dia Nacional da Mobilização em Memória das Vítimas de Trânsito, a ser celebrado no terceiro domingo de novembro.
3: E a senadora Damares Alves, do Republicanos do Distrito Federal, destacou a importância da campanha Maio Laranja de enfrentamento à violência sexual contra crianças e adolescentes. A parlamentar defendeu a intensificação das ações de prevenção, denúncia e responsabilização diante da recorrência dos casos no país. Também afirmou que a subnotificação compromete a formulação de políticas públicas eficazes. Damares Alves também alertou que meninos estão entre as vítimas de abuso sexual e precisam de maior visibilidade nas ações de proteção.
6: E às vezes o menino não fala porque ele acha que foi uma brincadeira. E às vezes o menino não fala porque a vergonha para o menino é muito maior do que para a menina. Mas a gente precisa observar os comportamentos.
3: Com a edição de Paula Groba e trabalhos técnicos de João Lira, o Jornal do Senado fica por aqui. Acompanhe agora as notícias do Tribunal de Contas da União e da Câmara dos Deputados. Boa noite e um bom fim de semana.
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9: aprova aumento da proteção legal para vítimas de crimes sexuais.
10: Presidente garante a votação da proposta que altera a jornada de trabalho.
9: Deputados defendem ações para a promoção do desenvolvimento regional.
10: Boa noite. Gilson Daniel, do Podemos do Espírito Santo, rebate declarações de gestores que criticam o repasse de recursos a municípios. De acordo com o parlamentar, é nas cidades que os investimentos públicos se traduzem diretamente em serviços essenciais, como água e energia.
9: Segundo Gilson Daniel, administrações municipalistas promovem impactos concretos na infraestrutura e na qualidade de vida da população. Ele alerta os capixabas para a importância de políticas que garantam apoio financeiro contínuo aos municípios.
10: Daniel Almeida, do PCdoB, registra a realização de programa do governo da Bahia que busca ouvir moradores, lideranças e representantes da sociedade civil para reunir propostas voltadas ao planejamento público do estado. Ele ressalta que a abertura da ação ocorreu no início do mês em Irecê.
9: Daniel Almeida sublinha que o modelo funciona como espaço de prestação de contas sobre compromissos assumidos anteriormente pelo Executivo Estadual. Ele assinala que a mobilização deve percorrer outros territórios baianos, ampliando a participação na definição de prioridades para a Bahia.
7: Agricultura.
10: Preocupado com a crise financeira dos produtores rurais, Afonso Rando, PP do Rio Grande do Sul, cobra a votação do projeto que prevê o alongamento das dívidas agrícolas. Ele explica que a medida pode ser viabilizada com recursos do Fundo Social e dos royalties do petróleo.
9: Segundo Afonso Ram, os produtores precisam de condições mais favoráveis que as atuais, como prazo de até 10 anos para pagamento e carência de 3 anos. O deputado avalia que o setor precisa de 180 bilhões de reais para garantir a produção de alimentos e a sustentabilidade no campo.
7: Meio ambiente.
10: Marina Silva, da Rede de São Paulo, destaca encontro internacional sobre a redução da dependência dos combustíveis fósseis realizado na Colômbia no final de abril. A deputada afirma que os países precisam construir planos nacionais de transição para reorganizar as fontes de energia.
9: Marina Silva ressalta que o Brasil participa desse debate com ações de desenvolvimento sustentável. Ela avalia que a instabilidade geopolítica ligada ao petróleo reforça a urgência de alternativas tecnológicas capazes de proteger economias nacionais e ampliar a segurança climática.
7: Economia.
10: No entendimento de Sidney Leite, do PSD do Amazonas, a manutenção das altas taxas de juros pelo Banco Central prejudica o trabalhador. Ele argumenta que o custo do serviço da dívida e os juros do cartão de crédito rotativo pressionam a economia e favorecem apenas o setor financeiro.
9: Sidney Leite alega que programas econômicos como o Desenrola e o fim progressivo do cartão de crédito consignado são insuficientes sem uma redução na taxa básica de juros. Para ele, o Brasil apresenta índices econômicos que não justificam taxas superiores às de países em guerra.
10: Welter, do PT do Paraná, enaltece o programa Desenrola, que, segundo ele, vai ajudar milhões de brasileiros endividados. O deputado explica que a iniciativa do governo busca reduzir juros e facilitar a renegociação de dívidas, aliviando o orçamento das famílias.
9: O deputado afirma que o aumento do acesso ao crédito levou muitas pessoas ao endividamento e o programa surge como alternativa para reorganizar a vida financeira. Para ele, a medida deve ampliar o poder de compra e melhorar as condições de vida da população.
10: Patrus Ananias, do PT de Minas Gerais, defende que o Brasil reduza a dependência da exportação de matérias-primas. Segundo o deputado, o avanço da industrialização nacional, especialmente no setor de minérios, é fundamental para ampliar a autonomia econômica do país.
9: Patrus Ananias propõe a criação de uma empresa pública nos moldes da Petrobras para gerir a exploração de terras raras e outros recursos minerais. Na avaliação dele, o Estado deve assumir o papel principal na geração de tecnologia e riqueza no país.
7: Trabalho.
10: Presidente da Câmara garante a votação da proposta que altera a jornada de trabalho 6x1. Acompanhe na reportagem de Luiz Gustavo Xavier.
11: O presidente da Câmara dos Deputados, Hugo Mota, afirmou nesta quinta-feira que a proposta de mudança na escala de trabalho 6x1 será votada pela Casa e diz que não votar essa matéria não está em questão. Hugo Mota participou de entrevista coletiva na Paraíba após o evento Câmara pelo Brasil, na Assembleia Legislativa do Estado. Segundo ele, o tema já entrou na agenda prioritária do Congresso e deve avançar nas próximas semanas, com expectativa de análise ainda no mês de maio.
12: Queremos que todos compreendam que há uma decisão política de se caminhar nesse sentido. É muito melhor sentar à mesa e negociar o texto, que é quando a gente tem, na verdade, o horizonte já de data para que essa matéria seja votada.
11: Hugo Mota também declarou que há um ambiente favorável à aprovação da proposta e comparou o debate atual a outras mudanças trabalhistas ocorridas ao longo da história brasileira, como o fim da escravidão, a criação da carteira de trabalho e do 13º salário. Da Rádio Câmara de Brasília, Luiz Gustavo Xavier.
9: Lídice da Mata, do PSB da Bahia, é favorável à proposta que reduz a jornada de trabalho, destacando a importância do debate em curso na Câmara. Segundo a parlamentar, a medida pode melhorar a qualidade de vida dos trabalhadores e deve avançar ainda neste mês.
10: Lídice da Mata também rebate críticas sobre possíveis impactos na produtividade, afirmando que o desempenho econômico depende de fatores como tecnologia e políticas públicas. Para ela, a redução da jornada contribui para a dignidade e a saúde dos trabalhadores.
9: Luiz Carlos Mota, do PL de São Paulo, participou da quinta edição do 1º de Maio dos Comerciários, realizada em Avaré. O deputado informa que o evento reuniu mais de 4 mil trabalhadores que aprovaram 12 propostas em defesa da categoria.
10: Luiz Carlos Mota parabeniza a Federação dos Comerciários do Estado de São Paulo pela organização e reafirma apoio às pautas de valorização profissional e direitos trabalhistas.
7: Transportes.
9: Câmara aprova a renovação de carteira de motorista com mais facilidade para condutores sem multas. O repórter Antônio Vital tem detalhes sobre a medida.
13: A Câmara dos Deputados aprovou medida provisória que torna mais simples a renovação da Carteira Nacional de Habilitação, a CNH, se o motorista estiver inscrito no Cadastro Positivo de Condutores. O cadastro, criado em 2020, contempla os motoristas que não cometeram infrações de trânsito nos últimos 12 meses. A proposta original, editada pelo governo, dispensava os condutores sem multa de fazer os exames do DETRAN para renovar a CNH ou autorização para conduzir ciclomotor. O relator da medida provisória na comissão mista, composta por deputados e senadores, senador Renan Filho, do MDB do Alagoas, alterou o texto e manteve a exigência de exames de aptidão física e mental para renovação da carteira, mesmo para aqueles sem multas. A mudança foi pedida pelo senador Dr. Irã, do PP de Roraima. Ele argumentou que, caso a pessoa não tivesse multas de trânsito, poderia ficar 30 anos sem fazer qualquer exame, o que seria um risco. A medida provisória determina ainda que os custos dos exames de aptidão física e mental e da avaliação psicológica têm que obedecer um teto máximo nacional a ser fixado pela Secretaria Nacional de Trânsito. O governo, ao editar a medida provisória, argumentou que 20 milhões de motoristas dirigem sem habilitação, devido aos custos elevados da carteira. A medida provisória que torna mais simples a renovação da Carteira Nacional de Habilitação, a CNH, se o motorista não tiver multas em um período de 12 meses, seguiu para análise do Senado. Da Rádio Câmara de Brasília, Antônio Vital.
10: Pompeu de Matos, do PDT, celebra a decisão do governo de anular mais de 3 milhões de multas aplicadas pelo sistema de pedágio Free Flow. O deputado ressalta que apenas no Rio Grande do Sul foram registradas mais de 1.200.000 autuações indevidas.
9: Pompeu de Matos sugere a aprovação de um projeto que permite a vinculação de débitos de pedágio ao IPVA, sem aplicação de penalidades. Ele afirma que a tecnologia que deveria facilitar a vida do motorista acabou gerando transtornos para cidadãos e caminhoneiros.
10: Tadeu Venere, do PT do Paraná, critica lideranças de direita e de extrema-direita que acusam a esquerda de incoerência, mas que migram de partidos para viabilizar candidaturas, mesmo quando essa mudança significa estar ao lado de pessoas a quem combatiam antes.
9: Ao citar a derrubada do veto ao projeto da dosimetria, Tadeu Venere questiona a inconsistência entre discursos rigorosos contra crimes e votos que podem resultar na soltura de milhares de presos. Para ele, por não ter propostas reais para a vida dos brasileiros, a oposição se limita a atacar a esquerda.
7: Justiça.
10: Otoni de Paula, do PSD, reafirma sua tese de que gestões fluminenses autodeclaradas de direita foram responsáveis por episódios de corrupção no Rio de Janeiro. Ele cita irregularidades na Fundação CEPERGE, contratações de funcionários fantasmas e desvio de recursos da privatização da SEDAI.
9: Otoni de Paula critica o uso da pauta ideológica como forma de encobrir problemas administrativos. Ele afirma que operações policiais recentes em secretarias estaduais levantam questionamentos sobre a condução do poder público no estado.
10: Talíria Petrone, do PSOL do Rio de Janeiro, aponta uma relação entre a família Bolsonaro e o crime organizado. A deputada menciona a nomeação de familiares de milicianos como exemplos de uma trajetória questionável.
9: Talíria Petrone cita ainda aliados políticos ligados à família Bolsonaro, envolvidos em investigações como casos de funcionários fantasmas no CEPERGE. Para ela, o Brasil deve manter o foco no combate à corrupção.
7: Segurança Pública.
10: Anny Ortiz, do PP do Rio Grande do Sul, defende a urgência de a Câmara votar a redução da maioridade penal para crimes hediondos e de extrema violência. Ela cita pesquisa feita pela Real Time Big Data, segundo a qual entre 80% e 90% dos brasileiros são favoráveis à proposta.
9: A congressista opina haver falhas no sistema socioeducativo, onde passa o infrator sem ser corrigido e sem que seja feita justiça às vítimas. Anny Ortiz cita países nos quais as punições a jovens criminosos são compatíveis com a gravidade dos atos e pede revisão da legislação nacional.
10: Vinícius Carvalho, do PL, defende a redução da maioridade penal em casos de crimes graves cometidos por adolescentes. O deputado cita um caso recente de violência sexual contra crianças em São Paulo para cobrar do Congresso Nacional uma resposta mais rigorosa na responsabilização dos envolvidos.
9: Vinícius Carvalho também defende a aprovação de proposta que impede a não persecução penal em crimes de pornografia infantil e pedofilia. Ele argumenta que esse tipo de acordo pode resultar em punições brandas para pessoas que divulgam imagens criminosas contra crianças e adolescentes.
10: Capitão Alden, do PL da Bahia, defende o projeto que aumenta as penas para crimes cometidos contra profissionais de segurança privada. A proposta aprovada pela Câmara, na visão do deputado, busca garantir mais proteção a vigilantes que atuam em situações de risco no cotidiano.
9: Capitão Alden anuncia que o texto também amplia a proteção aos familiares e estabelece tratamento mais rigoroso aos criminosos. De acordo com o parlamentar, a medida tem o potencial de inibir a violência e reforçar a valorização desses profissionais.
10: Helder Salomão, do PT do Espírito Santo, alerta sobre a possibilidade de anistia a quase 200 mil detentos, incluindo agressores de mulheres e pedófilos, após a derrubada do veto ao projeto da dosimetria. Para ele, a possibilidade é estarrecedora frente ao recorte de feminicídios no país.
9: Helder Salomão cita dados do Ministério da Justiça, segundo os quais, no primeiro trimestre do ano, a cada 5 horas e 25 minutos, uma mulher foi morta no país. Para ele, o machismo e o discurso de ódio são as principais causas dessa violência. E o Congresso não pode abrir brechas para a impunidade.
7: Votação.
10: O plenário da Câmara aprovou o aumento da proteção às vítimas de crimes sexuais. O repórter Marcelo Larcher traz as informações.
14: A Câmara dos Deputados aprovou o projeto que aumenta penas para crimes como estupro, assédio sexual e divulgação não autorizada de conteúdo íntimo. No caso do estupro, a pena passa de 8 para 12 anos de prisão, podendo chegar a 32 anos se resultar na morte da vítima. A proposta cria uma lei da dignidade sexual e altera regras do Código Penal, do Estatuto da Criança e do Adolescente e do Código Civil para ampliar a proteção às vítimas de crimes sexuais e endurecer as punições. A pena máxima para assédio sexual aumenta de 2 para 4 anos de prisão. O mesmo vale para o crime de registro não autorizado da intimidade sexual, que tem pena máxima de 1 ano e passa para 3. O texto prevê ainda aumento de até 2/3 das penas se os crimes forem cometidos contra pessoas idosas ou com deficiência, ou se ocorrem em escolas, hospitais ou estabelecimentos policiais ou prisionais. O texto também aumenta punições para crimes relacionados à pornografia infantil e exploração sexual de crianças e adolescentes previstos no Estatuto da Criança e do Adolescente. Dependendo da conduta, as penas poderão chegar a 10 anos de prisão. Além do aumento das penas, o projeto também amplia as situações em que a justiça poderá determinar a perda do poder familiar, incluindo casos de crimes graves e crimes sexuais praticados contra filhos e outros integrantes da família sob responsabilidade do agressor. O texto também prevê que condenados por crimes sexuais possam perder cargos públicos em alguns casos. O texto foi apresentado pela deputada delegada Catarina, do PSD de Sergipe, e sofreu alterações da relatora, deputada delegada Ione, do Avante de Minas Gerais, que justificou as medidas.
15: No presente projeto, a incidência mais gravosa do poder punitivo do Estado para esse tipo de delito odioso também repercute em sanções acessórias a serem impostas a criminosos sexuais, a exemplo da perda da tutela e curatela e da inabilitação para os cargos públicos. Ademais, procura-se garantir proteção às vítimas nas órbitas jurídicas e assistencial, além de investir esforços públicos na educação e conscientização coletiva para a mudança social, construção de espaço público de convívio saudável, respeitoso e seguro.
14: O projeto ainda garante às vítimas de crimes sexuais atendimento psicológico e jurídico prioritário, proteção de dados pessoais e acolhimento humanizado durante o atendimento. O projeto que cria a Lei da Dignidade Sexual e amplia punições para crimes sexuais seguiu para análise do Senado. Da Rádio Câmara de Brasília, com informações de Daniele Lessa, Marcelo Larcher.
7: Saúde.
9: Diego Garcia, do União do Paraná, defende a aceitação de exames solicitados por nutricionistas em laboratórios e hospitais. Relator da matéria na Comissão de Constituição e Justiça, ele afirma que a medida amplia o acesso dos pacientes e reduz a dependência de encaminhamento médico.
16: Segundo Diego Garcia, a iniciativa valoriza o papel do nutricionista e diminui a burocracia no atendimento. O deputado acrescenta que a proposta deve agilizar o acesso aos serviços, especialmente no SUS, além de fortalecer a prevenção e melhorar a qualidade do cuidado em saúde.
17: Então agora nós vamos desburocratizar esse sistema e facilitar, porque basta passar por esse profissional de nutrição, ele já vai ter acesso tanto à receita para os suplementos, como também à receita ou encaminhamento para a realização de exames. Então é mais facilidade, menos burocracia e melhorar a qualidade da saúde da população brasileira. Atuar na prevenção e valorizar os profissionais de nutrição.
9: Doutor Zacarias Calil, do MDB de Goiás, denuncia desperdício de quase 300 milhões de reais com o descarte de 10 milhões de doses de vacinas da Coronavac vencidas e que, por falha logística, não chegaram à população, segundo a auditoria do Tribunal de Contas da União, citada por ele.
16: Doutor Zacarias Calil lamenta o desperdício milionário enquanto a saúde pública passa por carências básicas, como a falta de exames e estrutura hospitalar. Ele defende que o parlamento cobre respostas sobre as compras e pela ineficácia da redistribuição.
7: Educação.
9: José Rocha, do União da Bahia, apresentou proposta de emenda à Constituição que integra o ensino médio à formação técnico-profissional. O deputado afirma que a medida pode ampliar a qualificação dos jovens, reduzir a evasão escolar e preparar estudantes para o mercado de trabalho.
16: José Rocha acredita que a educação técnica é necessária para aumentar a produtividade do trabalhador brasileiro. Ele ressalta que o modelo permite ao jovem ingressar mais cedo em uma profissão sem impedir o acesso posterior ao ensino superior.
9: Soraya Santos, do PL do Rio de Janeiro, fala sobre a importância da educação inclusiva aliada ao trabalho de escolas especializadas. Segundo ela, o sistema público deve garantir inclusão, mas precisa do apoio dessas instituições para atender alunos com necessidades específicas.
16: Soraya Santos também alerta para desafios enfrentados nas salas de aula, como a sobrecarga de professores e a falta de estrutura adequada. Ela destaca ainda a importância de assegurar às famílias o direito de escolher o modelo educacional mais adequado para seus filhos.
9: Termina agora o Jornal Câmara dos Deputados com trabalhos técnicos de Wellington Telles e a apresentação de Luciana Vieira e Tércia Guimarães. Boa noite para você.
16: A Voz do Brasil está de volta na segunda-feira. Uma boa noite e um bom fim de semana.
7: ouviu A Voz do Brasil. Boa noite.

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1: Essa oportunidade de deixar João Carreira para estar participando com vocês aqui.
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1: Bom dia, amigos todos da Rádio Central. Os dias vão passando, nós vamos encontrando alegrias e tristezas pelo caminho. Mas quando você se sentir sozinho, a tristeza tomando conta do seu espírito, assim como uma nuvem pesada escurecendo o céu de sua alma, não se entregue ao desânimo que abate. Tome esse estado passageiro como uma lição, como um aviso e uma advertência. Aí perto de você deve estar alguém doente, esperando uma visita, uma palavra, um sorriso de fraternidade. É aquela oportunidade que Deus está lhe dando de sair, ir até lá e praticar um ato de amor cristão. Vá e saia de dentro de sua tristeza. Tome uma iniciativa. Dê o primeiro passo. Não fique aí sentado no sofá, pensando, perdendo tempo com programas de televisão que não ensinam nada, ou ficando aí pelo celular. Tome uma decisão. Saia ao encontro de alguém para que você possa encontrar alívio e você perceber que há muita gente também que está sozinha, sofrendo e passando dificuldade. Ou então, pegue o celular e telefone para alguém amigo para bater um papo, para trocar alguma ideia e sentir que você faz parte de uma comunidade muito grande e principalmente você tem Deus presente na sua vida. Por isso que é bom a gente participar de uma comunidade cristã. Nessas horas, a gente encontra pessoas amigas que podem fazer uma prece por nós ou rezar conosco. Por isso, meu irmão, minha irmã, não fique desanimado, triste, abatido. Tome uma decisão na sua vida. Nesse momento, agora, não deixe para depois. Um grande abraço para você. Espero que você tenha um bom dia com a presença e o amor de Deus na sua vida. Em nome do Pai, do Filho e do Espírito Santo.

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0: A fé valoriza as nossas ações. Tudo que é feito com fé tem um mérito grande na vida da gente. Deus não olha o que fazer. Quantia para Deus não interessa, ele é infinito. O bastante para Deus não interessa, ele é infinito. Tudo que vem de fora não acrescenta e nem tira nada de Deus. Então, o que valoriza as nossas ações não são as grandes horas que fizemos, as grandes obras, mas como fizemos com fé.
1: Do Espírito Santo. Amém. Continue, Concedrão.

0: segue com a sua preparação, entra em campo na segunda-feira. Às 8 horas da noite, no Paraná, o Bugre vai enfrentar a equipe do Maringá. Técnico Hélio Cizenando realizando testes no time. Podemos ter mudanças no meio de campo e também no ataque. Aliás, o sistema ofensivo do Guarani sendo alvo de críticas por parte da torcida. Nenhum camisa 9 do Guarani, ou seja, centroavantes, que tem a grande função de ir para as redes ajudar com gols, ainda não conseguiu marcar nesta Série C. Eu falo de Luca, do próprio Maranhão e do garoto da base Kevin, que vem tendo chances ao longo das partidas. Nenhum deles conseguiu marcar gols. O Herbert vem sendo o homem desta função ao longo das primeiras rodadas. Tem 3 gols em 5 jogos nesta Série C de Brasileirão. Então podemos ter a troca no ataque. É a grande dúvida. Se o Maranhão permanece como titular, ele que retornou de lesão na partida contra o Santa Cruz, foi o titular, até porque o ausente Lucas segue no departamento médico com um estiramento na coxa, ou se o Kevin terá sua primeira oportunidade no time titular, e existe também a chance, a possibilidade do Herbert atuar um pouco mais centralizado, abrindo espaço para outro jogador atuar pelos lados do campo, neste sistema ofensivo do Guarani, que ainda vive a dúvida se terá ou não à disposição o lateral esquerdo Emerson. Saiu machucado na partida contra o Santa. A expectativa é de que fique fora e o Renan Castro tem a sua primeira chance na posição ao longo desta Série C do Campeonato Brasileiro, jogando como titular do time do Hélio Cizenando. As informações do Bugrão, sempre aqui na Central, a rádio do futebol de Campinas.
1: A Ponte Preta entra em campo logo mais, 18 horas e 30 minutos, no estádio Moisés Lucarelli. Jogo contra o Sport Recife. A Macaca busca reabilitação na Série B. Vem de derrota por 3-0 para o São Bernardo na última rodada. Já o Sport Recife ainda não perdeu na competição. Está invicto. É o terceiro colocado com 13 pontos. A Ponte Preta terá o desfalque de Luiz Felipe e também o desfalque do Murilo Cavalcante. O Elvis e o David Braz, que não atuaram nas últimas 3 rodadas, deverão ficar à disposição do treinador pontepretano. Um provável time da Macaca para pegar o Leão da Ilha, com Diogo Silva, Thales, David Braz, Márcio Silva e Kevson, Rodrigo Souza, André Lima e Elvis, Brian Borges, Diego Tavares e William Potker. Já o time do Sport deverá ter a seguinte escalação: Thiago Couto, Madson, Marcelo Azul, Marcelo Benevenuto e Felipinho, Zé Lucas, Biel e Carlos De Pena, Barleta, Marlon e Perotti. A Federação Paulista de Futebol escalou a arbitragem junto com a CBF. Apita o jogo o árbitro do Mato Grosso do Sul, Paulo Henrique Volkopf. Assistente 1, Eduardo Gonçalves da Cruz. Assistente 2, Luiz Carlos Costa. Quarto árbitro de São Paulo, Gabriel Bispo. E no VAR de Minas Gerais, Michel Patrick Guimarães. 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

0: como do senhores jurados.
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1: Bom dia, amigos todos da Rádio Central. Os dias vão passando, nós vamos encontrando alegrias e tristezas pelo caminho. Mas quando você se sentir sozinho, a tristeza tomando conta do seu espírito, assim como uma nuvem pesada escurecendo o céu de sua alma, não se entregue ao desânimo que abate. Tome esse estado passageiro como uma lição, como um aviso e uma advertência. Aí perto de você deve estar alguém doente, esperando uma visita, uma palavra, um sorriso de fraternidade. É aquela oportunidade que Deus está lhe dando de sair, ir até lá e praticar um ato de amor cristão. Vá e saia de dentro de sua tristeza. Tome uma iniciativa. Dê o primeiro passo. Não fique aí sentado no sofá, pensando, perdendo tempo com programas de televisão que não ensinam nada, ou ficando aí pelo celular. Tome uma decisão. Saia ao encontro de alguém para que você possa encontrar alívio e você perceber que há muita gente também que está sozinha, sofrendo e passando dificuldade. Ou então, pegue o celular e telefone para alguém amigo para bater um papo, para trocar alguma ideia e sentir que você faz parte de uma comunidade muito grande e principalmente você tem Deus presente na sua vida. Por isso que é bom a gente participar de uma comunidade cristã. Nessas horas, a gente encontra pessoas amigas que podem fazer uma prece por nós ou rezar conosco. Por isso, meu irmão, minha irmã, não fique desanimado, triste, abatido. Tome uma decisão na sua vida. Nesse momento, agora, não deixe para depois. Um grande abraço para você. Espero que você tenha um bom dia com a presença e o amor de Deus na sua vida. Em nome do Pai, do Filho e do Espírito Santo.

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0: ponto, muito, muito bom dia. Começa a partir de agora mais uma edição do Show da Manhã. Hoje, especial de sábado. Hoje é dia 8 de maio e hoje nós vamos fazer um programa nesse dia 9 de maio, especial ao Dia das Mães. Que todas as mães desse mundo sejam abençoadas. Que todas as mães que já partiram, que sejam abençoadas lá no céu. Hoje é dia 9 de maio, véspera do Dia das Mães. O programa inteiro dedicado às mamães do Brasil. Então você já pode mandar a sua mensagem para o WhatsApp da Rádio Central. Comigo na mesa de som, dos melhores sonoplastas do Brasil, meu querido amigo André Pereira. Alô, alô, André. Muito, muito bom dia, meu irmão.
1: Bom dia.
0: Vamos juntos até às 11 horas da manhã, ao encontro de Soninha Amaro, em mais uma edição do A Hora é Agora. O melhor da música sertaneja volta na nossa programação. E o padre Rodrigo Oliveira volta daqui a pouquinho às 10 horas da manhã, em mais uma edição do Momento da Oração. E se Deus quiser, nas missas de amanhã, às 7 horas da manhã, tem a primeira missa do Dia das Mães, lá na paróquia Bom Jesus. Depois nós teremos a segunda missa do Dia das Mães, acontecendo às 10 horas da manhã, na paróquia Bom Jesus, na Francisco Teodoro 278. E segunda-feira, o padre Rodrigo Oliveira apresenta Amanhecer da Fazenda, das 6 até às 7 horas da manhã. E a gente já começa o programa com a nossa enquete do dia, às 7 da manhã, mais 3 minutos, 7:03.
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0: O que você gostaria de falar para sua mamãe? Hein? A sua mamãe está com você? O que você gostaria de falar para sua mamãe? A sua mamãe não mora aqui, mora fora do estado de São Paulo, mora fora da cidade de Campinas. O que você gostaria de falar para sua mamãe? A sua mamãe mora no céu? O que você gostaria de falar para sua mamãe que mora no céu? Mande uma mensagem agora para mim, me dizendo o que você gostaria de falar para sua mamãe. Essa é a nossa enquete do dia. Todos que participarem concorrem ao maravilhoso kit do Café Moraes. Decimar, eu quero ganhar o Café Moraes, então eu quero agora servir um delicioso Café Moraes a todas as mamães desse mundo. A todas as mamães desse mundo, em especial a dona Juraci, lá em Minas Gerais. Dona Juraci, minha mamãe querida, deixa eu servir um Café Moraes para ela. Tá aqui, ó, um Café Moraes delicioso para minha mamãe, dona Juraci, lá em Minas Gerais. Aqui em casa para Ari, que cuida com muito amor, com muito carinho. Então, um excelente Dia das Mães para Ari. Um excelente Dia das Mães para sua mamãe, para nossa mamãe, para a mamãe que está aqui com a gente, para a mamãe que está no outro lugar desse Brasil, noutra cidade, noutro estado, noutro país, e para a mamãe que está morando no céu. Então, para todas as mamães, o nosso bom dia, o nosso carinho especial.
3: Bom dia!
0: Além de servir o delicioso Café Moraes, nós vamos sortear o kit do Café Moraes. Maravilhoso, bom demais, né? Então manda mensagem para mim dizendo, Decimar, eu quero ganhar o kit do Café Moraes para dar para minha mamãe. Ou eu quero dar um delicioso Café Moraes para minha esposa. Ou quero ganhar o Café Moraes. Então manda mensagem para mim, WhatsApp 971-483-497.
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0: E tem também a imagem de Nossa Senhora Desatadora dos Nós. Nós vamos dar de presente para as mamães, nós vamos dar de presente para um ouvinte hoje a linda imagem de Nossa Senhora Desatadora dos Nós. São os presentes da Rádio Central nesse Dia das Mães, nesse programa especial do Dia das Mães.
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0: Mande sua mensagem também aqui no WhatsApp da Rádio Central para você ser o meu repórter, a minha repórter. Se tiver um ônibus quebrado, se tiver com problema aí de trânsito, se tiver com ônibus atrasado, se tiver com algum problema aí no seu bairro, né? Um terreno sujo, lixão, se tiver com problema no centro de saúde, fique à vontade para meter a boca no trombone. Qualquer problema que você esteja enfrentando, eu quero dividir esse problema com você. Eu quero dividir, tá? Eu quero dividir esse problema com você. Manda mensagem pra cá e juntos nós vamos reclamar, reivindicar, juntos nós vamos meter a boca no trombone.
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0: Eu quero cumprimentar os aniversariantes do dia de hoje. Quem é que tá fazendo aniversário hoje, dia 9 de maio, hein? É seu filho, sua filha, seu neto, sua neta? É seu papai, sua mamãe? Quem é que tá fazendo aniversário hoje? Vamos cumprimentar o aniversariante de hoje. Quem é, hein? Sua netinha linda que tá fazendo aniversário? Seu marido? Sua esposa? Quem é que tá fazendo aniversário? Gente, hoje é dia 9. Como o tempo passa, não? Pelo amor de Deus, acredite, gente. Não é brincadeira, não. Hoje já é dia 9 de maio do ano da graça de 2026. Já se foram 129 dias e restando 236 dias para o ano novo. A fase da lua cheia, termina hoje às 18h13. E às 18h14 começa a lua minguante. Hoje começa a lua minguante às 18h14. Estação outono. A Igreja Católica comemora hoje Santo Isaías, o profeta. Viva o profeta Isaías, hoje é dia dele, Santo Isaías. Hoje é dia de São Máximo, viva São Máximo. Hoje é dia de Santa Carmen, de Santa Carolina, de São Nicolas, de São Nicolau e de São Pacômio. Que o profeta Isaías, Santo Isaías, nos abençoe. São Máximo, São Carmen, Santa Carolina, São Nicolas, São Nicolau e São Pacômio, os santos do dia. Hoje é dia da Europa. Principalmente dia do leste europeu por causa da vitória na Segunda Guerra Mundial. Ontem, a comemoração da Segunda Guerra Mundial por parte de países europeus do centro e do sul da Europa. E hoje a comemoração dos russos. Hoje é dia, data máxima da Rússia pela vitória na Segunda Guerra Mundial. Hoje é dia nacional do empregado sindical, que são os funcionários, pessoas que trabalham nos sindicatos. E hoje também é dia mundial do Congresso Mariano, dia mundial do Congresso Mariano. Olha a hora, 7:08. Então manda pra mim, por favor, o nome do aniversariante do dia.
3: Parabéns!
0: E vamos comemorar. Deixa eu servir um café Moraes pros aniversariantes do dia. Tá aqui, ó. Deixa eu servir um café Moraes pros aniversariantes do dia. A todos os aniversariantes, nossa homenagem, né? Olha, estamos apresentando o programa, não só no rádio, mas também do nosso canal no YouTube. Estamos apresentando o programa no rádio, mas também do nosso canal do YouTube. Repetindo a nossa enquete do dia, hoje pergunta: sua mamãe tá aí pertinho de você? O que você gostaria de falar para sua mamãe que tá aí pertinho de você? Sua mamãe não mora em Campinas? Não? O que você gostaria de falar para sua mamãe que não mora aqui?
1: Eu tenho tanto.
0: Sua mamãe tá no céu? O que você queria falar para sua mamãe que tá no céu? O que você queria falar para sua mamãe? Essa é a nossa enquete do dia.
1: O meu amor.
0: Mande a sua mensagem para o WhatsApp 971-483-497. Eu vou repetir. 971-483-497. Já pode mandar sua mensagem para o WhatsApp da Rádio Central. Vamos repetir devagar. 971-483-497. Essa é a nossa enquete do dia.
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0: E aqui na Rádio Central, daqui a pouquinho tem o momento da oração, a partir das 10 horas da manhã, tem o Padre Rodrigo Oliveira, ao vivo e direto lá da paróquia Bom Jesus, a mensagem especial para o Dia das Mães. No Dia das Mães tem a Ave Maria com o fundador da Rádio Central, Monsenhor Geraldo Azevedo, querido fundador da Rádio Central. No dia de hoje também, que é o dia especial em homenagem ao Dia das Mães, nós vamos consagrar todas as mães a Nossa Senhora Aparecida na voz do Padre Vitor Coelho de Almeida. Teremos a bênção da água especial para o Dia das Mães, a bênção da água com o querido Padre Antônio Maria. Tem também a oração pela paz, oração de São Francisco de Assis com o Cid Moreira. Tem também a bênção especial do Padre Donizete Tavares de Lima, o Padre Donizete lá de Tambaú. tem direto da cidade de Curitiba o padre Reginaldo Manzotti e tem muita participação dos nossos ouvintes através do nosso WhatsApp 971-483-497. Então começou pela Rádio Central o programa Show da Manhã, especial do Dia das Mães.
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0: E olha a hora, 7:11. Vamos à notícia, à informação, à prestação de serviços. E nós vamos começar com a previsão do tempo para hoje, sábado, dia 9 de maio.
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0: Direto da sede da Defesa Civil do Estado de São Paulo.
2: A Defesa Civil informa.
4: Neste sábado, dia 9, o grande destaque será o avanço de uma frente fria, que provocará pancadas de chuva isoladas, acompanhadas de raios, rajadas de vento e possibilidade de granizo pontual, principalmente nas regiões que fazem divisa com o estado do Paraná. Esse sistema ainda mantém as rajadas de vento moderadas no estado, mas já perde intensidade se comparada com o dia anterior. Diante desse cenário, o dia será marcado por sol entre muitas nuvens, com períodos de céu nublado em boa parte do estado, o que favorece a redução das temperaturas e a sensação térmica fica mais amena. Na capital, as temperaturas ficarão na casa dos 20 e 28 graus. Já em Jales, mínima de 19 graus e máxima de 33 graus. Em dias de chuva, consulte a previsão do tempo e fique atento aos alertas da Defesa Civil.
2: Defesa Civil do Estado de São Paulo.
0: Olha a hora, 7:13. Interior de São Paulo, polícia prende 5 por agiotagem.
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0: Agiotas do interior do estado de São Paulo são presos. Reportagem especial da Rádio Central.
5: Polícia Civil de São Paulo desarticulou nesta sexta-feira uma associação criminosa suspeita de agiotagem, extorsão, lavagem de dinheiro e usura. A operação foi realizada pela Divisão Especializada de Investigações Criminais, ODEIC, e resultou em 5 prisões temporárias, 2 homens e 3 mulheres, além da apreensão de cerca de R$35 mil em espécie. As ações aconteceram nos municípios de Araçatuba e São José do Rio Preto, onde foram cumpridos 12 mandados de busca e apreensão. Segundo as investigações, o grupo emprestava dinheiro com juros abusivos e ameaçava as vítimas para cobrar dívidas, chegando a tomar bens e valores. Durante as diligências, foram apreendidos celulares, notebooks, aparelhos eletrônicos entregues como garantia, além de um simulacro de pistola e munições. A operação mobilizou cerca de 50 policiais civis e foi conduzida pela primeira Delegacia de Investigações Gerais de Araçatuba, com o apoio da Delegacia Seccional e do Grupo de Operações Especiais de São José do Rio Preto. Mais uma ação que reforça o compromisso das forças de segurança em combater o crime organizado e proteger a população. Rodrigo Sotter, para a Agência SP.
0: Muito obrigado ao repórter Rodrigo Sotter. E atenção, hein? Bala perdida atinge apartamento na Francisco Glicério.
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0: Atenção, atenção, apartamento no 15º andar de um prédio na Francisco Glicério, no centro de Campinas, foi alvo de bala perdida. A bala perfurou a janela metálica, estourou parte de uma janela de vidro e deixou marcas no teto de um dos quartos desse apartamento. A Polícia Militar confirmou que atendeu a ocorrência. A Polícia Civil e a Polícia Científica foram acionadas para a perícia. O caso está sendo investigado. Segundo a Secretaria de Segurança Pública do Estado de São Paulo, a bala foi possivelmente disparada

0: Obrigado. Segundo a Secretaria de Segurança Pública do Estado de São Paulo, a bala foi possivelmente disparada da Glicério, da rua, e aí atingiu o apartamento. O caso foi registrado como disparo de arma de fogo no plantão do 1º Distrito Policial da cidade de Campinas. Lembrando que havia uma moradora, havia uma pessoa de 44 anos no apartamento. Havia uma pessoa, a Valquíria Leonel, proprietária do apartamento. Ela disse que foi um susto enorme, porque o barulho, segundo ela, foi muito alto. Na hora, ela achou que o som tinha sido tão alto que teria chegado a quebrar alguma coisa grande no apartamento. Ela achou que tinha caído um vaso, alguma coisa nesse sentido. E ela começou a procurar o que tinha acontecido e viu um buraco enorme na janela. Viu também o teto com um buraco e viu no chão o projétil. Aí ela chamou a polícia e a polícia veio e agora faz, evidentemente, todo o trabalho da polícia científica, fazendo nesse momento toda a perícia, para descobrir de onde veio esse tiro. Portanto, um apartamento no 15º andar, na Avenida Francisco Glicério. A janela toda estourada, a janela, o vidro estourado, não é? Ah, também ali onde tinha a janela metálica, né? Tem o vidro, depois tem uma outra janela do lado do vidro, né? Que é tudo ali do ladinho, né? Essas venezianas, uma veneziana de alumínio. Perfurou a veneziana de alumínio, o disparo atingiu o teto do apartamento, depois a bala caiu no chão. Um absurdo que aconteceu, né, no apartamento dessa moça de 44 anos, a Valquíria. Ela mora sozinha ali no centro da cidade de Campinas, na Glicério. Graças a Deus, nada aconteceu com ela. Graças a Deus, repito, nada aconteceu com essa moça. Que coisa não, gente? Pelo amor de Deus, imaginou? Você tá ali dormindo, aí você escuta um estrondo. Você acha, pelo amor de Deus, alguém invadiu a casa ou um vaso caiu. Aí ela foi olhar na sala. Quando ela foi olhar na sala, ela viu que tinha um buraco na janela, que o vidro tinha sido estourado, né? E que a janela também de alumínio estava com um buraco. Aí ela olhou para o teto e viu que tinha um buraco no teto. Olhou para o chão, viu que tinha uma bala caída no chão. Que horror, hein? Deus me livre, Deus me livre. Olha a hora, 7:18. Greve dos entregadores da Shopee, 7:18.
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0: Olha aí, gente, entregadores da Shopee que prestam serviços para essa plataforma varejista realizaram uma paralisação por aumento no valor da entrega. O grupo se reuniu em várias cidades, aqui na nossa região, em Campinas, houve uma paralisação, também houve na cidade de Piracicaba. Eles cobram o reajuste na tabela de preços paga pelas entregas. Segundo os motociclistas e outros entregadores, entregadores com vans, com carros, os valores praticados pela Shopee atualmente não estariam sendo suficientes para cobrir os custos da atividade. Não dá para pagar combustível, manutenção dos veículos, despesas do dia a dia e ainda sobrar algum para lucro, né? A paralisação começou na quinta-feira com dezenas de entregadores participando desse protesto e segue até hoje. Os manifestantes afirmam que o movimento deve continuar caso não haja avanço nas negociações com a Shopee. Até o momento, a Shopee não se manifestou sobre as reivindicações dos entregadores. Portanto, greve de parte dos entregadores da Shopee. Greve de parte dos entregadores da Shopee nesse momento, porque estão recebendo um valor muito, mas muito pequeno mesmo, né? Pelas entregas. 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
0: Que mensagem você deixaria? O que você gostaria de falar para sua mãe nesse momento?
2: Como é grande o meu amor.
0: Nossa enquete do dia hoje pergunta: o que você falaria para sua mamãe? Nosso WhatsApp 971-483-4.

0: Nós vamos dar de presente para todos os ouvintes da Rádio Central que participarem. Um ouvinte vai ganhar o kit do Café Moraes, porque o Café Moraes é bom demais, né? Então nós vamos dar o delicioso kit do Café Moraes, que é bom demais. Então, manda mensagem para cá. Nós vamos dar também uma imagem de Nossa Senhora Desatadora dos Nós. Hoje é o dia do sorteio. E vamos às primeiras participações. Alô, alô. Bom dia, bom dia, bom dia.
1: Bom dia, Decimar, que é o Zé Marcos Gonçalves aqui de São Domingo. Em primeiro lugar, quero desejar um bom dia e feliz dia das mães para todas, né? As que estão aqui no... Que as que foram a minha, que chama Laurentina Santos Mar, que foi morar com Deus há muitos anos. Tenho muita saudade dela. Acho até hoje muita falta. Mas ela está com Deus. E todas minhas irmãs, todas, não vou falar os nomes, são muitas, são mães. Eu estou desejando para elas também coração. E para Daniele, que além de ser mãe, e amanhã, dia 10, é aniversário dela. É, minha afilhada, sobrinha do Mário, chama Daniele. E o Nicolas, né, que mora em Jundiaí, também 10 anos, também fazendo aniversário, 14 anos. Então são dois, faz aniversário amanhã. E tá todas as mães, coloca eu aí no sorteio do café ou da Santinha. Que Deus abençoe todas as mães. E um bom dia para vocês. Põe eu aí também na oração. Eu e o Mário tá... Hoje nós dois estão bem, mas oração sempre é bom. E um bom dia. Põe minha sogra, também que já foi morar com Deus, chamava Luzia. Todas as mães, né? Viva, as que estão aqui, as que já foram morar com Deus. E todas as minhas vizinhas, que são mãe, avó, minhas cunhadas, minhas sobrinhas, e minhas irmãs, né? E põe minha cunhada, mulher do meu irmão, ela tá com câncer, mas tá bem. Bom dia,
0: querida, que Deus abençoe você e todas as mães da sua família com muita saúde, com muita felicidade, com certeza. E aí, o que você diria hoje para sua mãe? Tá do seu ladinho, o que você diria para sua mamãe, não é? A sua mamãe mora fora? O que você diria para sua mamãe que não mora aqui? Ou aquela mamãe
2: do dia
0: que mora no céu? O que você diria para aquela mamãe que mora no céu, né? Bom dia.
3: Bom dia, Simar, que é Ana Maria Pimenta, Jardim do Trevo. Tudo bem com vocês?
0: Oi, Ana.
3: Nós também, graças a Deus. Quero pedir oração da minha família, família de você e família central, todos os ouvintes, e pedir feliz das mães para todas as mamães do mundo inteiro, para aquelas que já foram. Então, no colo de Nossa Senhora, nos braços de Jesus, que é minha mamãe, né? Também está lá, minhas irmãs, que é mamãe, para todas elas, e que descansem em paz, né? Porque cumprir a missão delas aqui na Terra. A gente acha muito, muita falta, mas a gente, a certeza que a gente tem, né? Que um dia todos nós vamos, né? Mas enquanto estiver aqui, tem que se cuidar. Eu penso assim, né? Tá bom? Então eu quero concorrer também aí o café da imagem de Nossa Senhora, Desatadora dos Nós também. Gostaria muito, tá bom? E também parabéns para todas as mamães, como eu falei, para sua mamãe, para todos, em geral, tá? Fiquem com Deus, Deus abençoe muito, muito vocês, final de semana abençoado. Bom dia e até sempre. Bom final de semana, muito, muito mesmo abençoado.
0: Para você também, para você também, que Deus possa te abençoar muito, não é? Dia das Mães, né? Que mensagem você deixa para as mamães, né? Que você gostaria de falar com a sua mamãe nesse momento, né? Bom dia!
4: Oi, Decimar, bom dia, tudo bem, meu amigo? Decimar, ontem foi o enterro da minha amiga, né? Que eu te falei que ela tinha falecido. E eu tô passando essa mensagem para pedir para você oração para todas as mães do mundo inteiro, E também, Decimar, para minha mãezinha que está morando no céu, minha filha. E para todas as mães que estão com Jesus. E também para as que estão aqui na terra. Tua mãe, a mãe do André. E para todas as mães do mundo inteiro, que Jesus dê a elas um ótimo dia. Tudo de bom, muita felicidade, muitos anos de vida. E que Jesus abençoe a todos. Tá bom, Decimar? Um beijo, meu amigo.
2: Beijo, querida, beijo.
4: Bom fim de semana para você, para o André, para todos.
2: Amém, para nós todos, minha querida. Que Deus possa te abençoar. Que Deus possa abençoar todos aí da sua casa, que Deus possa abençoar todos da sua vida, com muito amor, com muito carinho, com muita felicidade, viu? Muito obrigado mesmo. E ó, o que que você diria para sua mamãe, né? A sua mamãe que tá aqui, ou a sua mamãe que tá no céu, ou a sua mamãe que mora fora, né? Tem muitas mães que não moram aqui na cidade, muita gente que deixou a mamãe lá, ou no interior de Minas, ou lá no Nordeste, ou no Norte, ou no Sul do Brasil, e veio pra cá e deixou a mamãe lá. E tem muita mamãe morando no céu também, né?
5: Oi, Decimar, que Dona Luzia, tudo bem com o senhor?
2: Oi, meu anjinho.
5: Com a sua família? Então tá bom.
2: Tá tudo bem.
5: Eu desejo a sua família, a nossa querida família central, um feliz dia das mães, tá, Decimar?
2: Tá bom.
5: Que Deus abençoe todas as mães, tá bom? Uhum. Vocês aí, todas as mães, todas do mundo, do Brasil, que traga muita paz.
2: Amém.
5: E traga muito amor, união no lar. Tá bom?
2: Tá bom.
5: Que possa ter paciência com seus filhos.
2: Isso.
5: Assim, seus filhos crescerem com educação também, escutando a mamãezinha, né?
2: É verdade.
5: A minha mãe já se foi, mas está morando com Jesus lá no céu. Eu vou rezar um Pai Nosso, uma Ave Maria, tá? Papai também foi embora. E aí estamos aí, né? Tá bom? Feliz Dia das Mães, tá? Pra sua mãe, pra todas as mães, tá, Decimar?
2: Tá certo.
5: O Espírito Santo de Deus ilumine cada coração de cada mãe nesse momento.
2: Amém.
5: Amém, Decimar. Fica com Deus,
2: fica,
5: tá?
2: Fica com Deus também. Pelo
5: Boa
2: rádio.
5: Semana.
2: Obrigado.
5: Feliz Dia das Mães.
2: Obrigado, querida. Pelo rádio, pelo bom e velho rádio no AM870 e pelo nosso canal do YouTube. Canal do YouTube é só colocar meu nome. Coloca lá assim, ó. Decimar Leite. Coloca meu nome lá, ó. Decimar. Procura meu nome no YouTube lá. Decimar Leite. Abre o YouTube, procura meu nome lá. Decimar Leite. E por esse canal do YouTube, você faz o programa junto comigo. Você assiste ao programa por lá. E por aqui, pelo WhatsApp, você manda mensagem dizendo, respondendo a enquete do dia. Sua mamãe, o que você gostaria de falar para sua mamãe hoje? O que você gostaria de falar?
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2: O que você gostaria de falar para sua mamãe hoje? Manda a mensagem 971-483-497. E agora as ruas, avenidas e estradas. 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Repórter Leandro Lopes.
7: 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Decimar, sistema Anhanguera Bandeirantes nessa manhã de sábado, não há dificuldade, o motorista vai bem nas duas vias, sentido capital interior, também serve para Bandeirantes, as duas vias o motorista não tem dificuldades. O nosso ouvinte que vai embarcar pelo aeroporto de Viracopos nessa manhã, embarca bem, sem nenhuma novidade ali da região de Deto Assalto, sem sentido Campinas, o motorista também vai bem na chegada para Cismaia, aqui na nossa região central de Campinas. O motorista que acessa o corredor Dom Pedro I nessa manhã também vai bem até Jacareí Salto, sentido Campinas. O motorista não encontra dificuldades desse mar. 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
0: Muito obrigado, esse é o repórter Leandro Lopes. Vamos falar agora de futebol, vamos falar de esporte. Hoje tem Ponte Preta em campo, hoje eu transmito o jogo da Macaca. Depois tem o Guarani em campo, Anderson Rodrigues, o maior gol do Brasil, transmite a equipe da Ponte Preta e do Guarani na central.

0: Ponte Preta. Segunda-feira tem Guarani. Hoje tem Ponte Preta contra a equipe do Esporte. A transmissão começa às 5 da tarde, 18h30, a bola rola. Eu narro o jogo com comentários de Beto Quinária, reportagens de Fernando César. Marcos Luiz comanda o bate-bola, o intervalo dinâmico e o banho de bola da central. As informações da Ponte Preta para o jogo de hoje, repórter Fernando César.
1: Fala, Decimar Leite, grande abraço, bom dia, informações da Ponte Preta aqui no Show da Manhã da Rádio Central. A Ponte Preta entra em campo logo mais, 18h30, no estádio Moisés Lucarelli. Jogo contra o Sport Recife. A Macaca busca reabilitação na Série B. Vem de derrota por 3-0 para o São Bernardo na última rodada. Já o Sport Recife ainda não perdeu na competição. Está invicto. É o terceiro colocado com 13 pontos. A Ponte Preta terá o desfalque de Luiz Felipe e também o desfalque do Murilo Cavalcante. O Elvis e o David Braz, que não atuaram nas últimas 3 rodadas, deverão ficar à disposição do treinador pontepretano. Um provável time da Macaca para pegar o Leão da Ilha, com Diogo Silva, Thales, David Braz, Márcio Silva e Kevson, Rodrigo Souza, André Lima e Elvis, Brian Borges, Diego Tavares e William Potker. Já o time do Esporte deverá ter a seguinte escalação: Thiago Couto, Madson, Marcelo Azul, Marcelo Benevenuto e Felipinho, Zé Lucas, Biel e Carlos de Pena, Barleta, Marlon e Perotti. A Federação Paulista de Futebol escalou a arbitragem junto com a CBF. Apita o jogo o árbitro do Mato Grosso do Sul, Paulo Henrique Volkopf. Assistente 1, Eduardo Gonçalves da Cruz. Assistente 2, Luiz Carlos Costa. Quarto árbitro de São Paulo, Gabriel Bispo. E no VAR de Minas Gerais, Michel Patrick Guimarães. Falei da Ponte Preta aqui na Rádio Central, a rádio do futebol de Campinas.
0: E na segunda-feira tem a equipe do Guarani em campo e com certeza a Rádio Central trazendo todas as emoções do jogo do Bugre. Narração aqui na Rádio Central será de Anderson Rodrigues, o maior gol do Brasil, o jogo do Guarani contra o Maringá. Comentários de Renato Leal, reportagens de Israel Moreira. Marcos Luiz vai comandar a Central Esportiva, o intervalo dinâmico, banho de bola. Esse jogo lá começa às 8 da noite na cidade de Maringá. E o repórter Matheus Aburade tem as notícias do Guarani, Matheus.
2: Bom dia para você, Decimar, e a todos ligados na Central. O Guarani segue com a sua preparação, entra em campo na segunda-feira. Às 8h, no Paraná, o Bugre vai enfrentar a equipe do Maringá. Técnico Hélio Cizenando realizando testes no time. Podemos ter mudanças no meio de campo e também no ataque. Aliás, o sistema ofensivo do Guarani sendo alvo de críticas por parte da torcida. Nenhum camisa 9 do Guarani, ou seja, centroavantes, que tem a grande função de ir para as redes ajudar com gols, ainda não conseguiu marcar nesta Série C. Eu falo de Luca, do próprio Maranhão e do garoto da base Kevin, que vem tendo chances ao longo das partidas. Nenhum deles conseguiu marcar gols. O Herbert vem sendo o homem desta função ao longo das primeiras rodadas. Tem 3 gols em 5 jogos nesta Série C de Brasileirão. Então podemos ter a troca no ataque. É a grande dúvida. Se o Maranhão permanece como titular, ele que retornou de lesão na partida contra o Santa Cruz, foi o titular, até porque o ausente Lucas segue no departamento médico com um estiramento na coxa, ou se o Kevin terá sua primeira oportunidade no time titular. E existe também a chance, a possibilidade do Herbert atuar um pouco mais centralizado, abrindo espaço para outro jogador atuar pelos lados do campo neste sistema ofensivo do Guarani, que ainda vive a dúvida se terá ou não à disposição o lateral esquerdo Emerson. Saiu machucado na partida contra o Santa. A expectativa é de que fique fora e o Renan Castro tem a sua primeira chance na posição ao longo desta Série C do Campeonato Brasileiro, jogando como titular do time do Hélio Cizenando. As informações do Bugrão, sempre aqui na Central, a rádio do futebol de Campinas.
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0: Olha a hora aí, gente. Olha a hora aí, ó. Não perca a hora, não. São 7:35. Olha a hora aí, ó. 7:35. A enquete do dia hoje é o seguinte, ó. O que você gostaria de falar para sua mamãe, hein?
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0: Programa especial. Hoje eu pergunto o que você gostaria de falar para sua mamãe, hein? A sua mamãe que mora aqui, perto de você, ou a sua mamãe que mora fora, mora longe, ou a mamãe que mora no céu, né? Muitas mamães morando no céu, né? O que você gostaria de dizer para sua mamãe? Manda uma mensagem para mim, 9-714-834-97. Vamos repetir? 9-714-834-97. Mas agora, gente,
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0: Repórter Leandro Lopes.
5: 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Decimar, o nosso ouvinte que segue pela Delfino Sintra nessa manhã tem lentidão na chegada à maternidade. Também depois ali no entroncamento com a Barreto Leme na Francisco Glicério. O motorista vai reduzindo a velocidade ali perto da General Osório, também perto da Prestes Maia e na chegada ali no entroncamento com a Avenida Aquidaban. Nesse momento o trânsito já começa a ficar complicado aqui na região central de Campinas, viu, Decimar? 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
0: Valeu, muito obrigado aqui na Rádio Central. Muito obrigado ao repórter Leandro Lopes. E atenção, gente, amanhã, liberação no Dia das Mães de 2.700.000 famílias para receberem o Vale Gás. Repito, amanhã, Dia das Mães. 2.700.000 famílias, 2.700.000 famílias vão ganhar o Vale Gás, é o gás do povo. O repórter Pedro Lacerda informa sobre isso, a liberação de Vale Gás para 2.700.000 famílias.
6: Mais de 2.700.000 famílias brasileiras vão receber neste domingo o vale do programa Gás do Povo. O crédito depositado todo dia 10 pelo governo federal garante a recarga gratuita do botijão de 13 quilos diretamente nas revendas credenciadas. O investimento do governo na iniciativa soma mais de 288 milhões de reais. A frequência de recebimento depende do tamanho da família. Domicílios com 2 ou 3 moradores têm direito a um vale a cada 3 meses. Famílias com 4 pessoas ou mais recebem a cada 2 meses. O prazo do vale anterior encerra sempre no dia 9, um dia antes do próximo crédito. Em maio, 345 mil famílias terão direito ao benefício pela primeira vez. No total, o programa já alcança 15 milhões de lares em todo o país, o equivalente a quase 46 milhões de pessoas. A região Nordeste concentra o maior número de beneficiários neste mês, 1 milhão e 900 mil famílias, com repasse de 116 milhões de reais. O Sudeste aparece em segundo lugar com 760 mil domicílios e mais de 76 milhões em recursos. Em seguida, o Norte registra 480 mil lares contemplados. O programa é destinado a famílias com renda per capita de até meio salário mínimo inscritas no Cadastro Único com atualização nos últimos 24 meses e, no mínimo, 2 integrantes. Beneficiários do Bolsa Família têm prioridade. Para saber se você pode fazer parte do programa ou localizar a revenda mais próxima, o cidadão pode usar o aplicativo Meu Social Gás do Povo, disponível para Android e iOS, ou ligar para o Disque Social no número 121. Da Rádio Nacional em Brasília, Pedro Lacerda.
0: Muito obrigado ao repórter Pedro Lacerda, portanto, pela informação aí da distribuição, né, dos botijões de gás gratuitos para a população brasileira. É, essa informação muito importante, né? O gás do povo. Amanhã, 2.700.000 famílias vão receber o botijão de gás, o Vale Botijão de Gás do governo federal. Olha a hora, 7:45. Olha a hora aí, ó. Olha a hora, 7:45, faltando 15 minutos para as 8 horas da manhã, 15 para as 8. Olha a notícia e informação. 11 postos vacinam hoje contra a gripe, lembrando que nós tivemos já 7 mortos em Campinas de gripe esse ano.
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0: Olha aí, ó, a campanha vai até 13h hoje. Atenção, atenção. 11 postos vacinam hoje contra a gripe até 13h. Quais são as unidades que vacinam hoje contra a gripe? São Quirino, Aurélia, Florence, Capivari, Vista Alegre, Santo Antônio, Dique 1, Santa Lúcia, Aeroporto, União dos Bairros, Santa Odila. Não é necessário se agendar, não. Basta comparecer ao posto. A vacina contra a gripe está sendo aplicada principalmente nos públicos prioritários, que incluem crianças de 6 meses até 6 anos, idosos acima dos 60 anos, gestantes e mulheres que estão na... que ganharam bebês, né? Crianças, mulheres que estão de resguardo. Então, correndo atrás, gente. Correndo atrás, viu? Então, vamos lá, vamos correr atrás, porque é muito, muito, muito importante mesmo que você corra atrás, que você vá atrás. Então, urgente, faça isso, viu? Na Rádio Central, é a informação. 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
0: Olha a hora, agora são 7:47, 7:47, olha a hora aí, ó. 7:47 na Central, você fica sabendo de tudo. Olha, olha a hora aí de novo, ó. 7:47. Ô, gente, falando em vacina, né? Hoje é um dia muito importante. Campinas está recebendo hoje a visita do ministro Alexandre Padilha, né? O Alexandre Padilha, para quem não sabe, ele é o ministro, né, da Saúde. E ele vai estar aqui hoje na cidade de Campinas, num momento muito importante aqui para a nossa cidade, né? Ele vai estar fazendo algumas entregas, nós vamos falar com ele sobre a vacina, tão importante também, né? Nós vamos conversar com ele sobre assuntos para lá de importantes aqui na Rádio Central. A gente sabe que a vacina é uma coisa muito importante. No ano passado, gente, a gripe matou 67 pessoas na cidade de Campinas. Repito, ó, presta atenção. A gripe matou só na cidade de Campinas 67 pessoas no ano passado. 67 pessoas foram mortas no ano passado. Então, vejam que coisa lamentável, ó. 67 pessoas faleceram no ano passado. 67 pessoas faleceram no ano passado em Campinas com a gripe. Não é pouca gente não, gente, é muita gente. Imagina só, 67 pessoas. Vejam a importância da vacinação. Vejam a importância da vacinação. 67 pessoas morreram só na cidade de Campinas porque não tomaram a vacina da gripe. 67 pessoas perderam a vida porque não se vacinaram. Esse ano já são 7 pessoas que perderam a vida porque não se vacinaram. Vejam que coisa! Nós estamos no ano de 2026. O ministro Alexandre Padilha está aqui em Campinas. E eu vou perguntar para ele aqui no show da manhã da Rádio Central o que ele está vindo fazer, que notícia boa que ele está trazendo para os ouvintes da Rádio Central. Deixa eu ver se o ministro já está comigo. Ô, ministro Padilha, doutor, muito bom dia aqui no show da manhã da Rádio Central, ministro.
8: Bom dia, Decimar. Opa, tem uma alegria de voltar a Campinas, cidade onde eu me formei médico na Unicamp. E estamos voltando hoje, trazendo mais investimentos para o SUS, não só de Campinas, mas da região metropolitana como um todo. Hoje a gente faz entregas de uma novidade no SUS, através do programa Agora, tem especialistas do governo do Brasil, do presidente Lula, que é o Ministério da Saúde pela primeira vez, levando para os municípios micro-ônibus, vans e ambulâncias de transporte para aqueles pacientes que muitas vezes têm que sair de uma cidade para outra para fazer a hemodiálise, para fazer radioterapia, para fazer o acompanhamento de uma cirurgia que faz no centro de referência, que hoje eles fazem isso, o transporte improvisado, às vezes o município usa a própria ambulância. Então, a partir de agora, pelo Agora Tem especialista, vai ter esses equipamentos apropriados, com capacidade para transportar a pessoa com deficiência, tem local para acompanhante, além do equipamento, né, além do micro-ônibus, da van, da ambulância. O Ministério da Saúde também organizou também uma forma de custear isso, e também, inclusive, quando vai fazer radioterapia, as pessoas têm que fazer uma, ficam em alojamentos, tem uma diária para isso também. É o Agora Tem Especialistas, que é o programa que vem trabalhando para reduzir o tempo que as pessoas esperam para a cirurgia, para um exame, para uma consulta, cuidando das pessoas do transporte até o momento final na cirurgia.
0: Ô ministro, muito importante então essa sua visita hoje, ó, quem quiser comparecer pode, viu gente? Vai ser às 9 horas da manhã, daqui a pouco, agora são 7h52, vai ser por volta das 9 horas da manhã, lá no Centro Nacional de Pesquisa em Energia de Materiais, o CNPEM. Então compareça lá se você quiser, uma notícia maravilhosa. Portanto, nós teremos aí a entrega dessas ambulâncias também ao SAMU, né? O Sistema 92 ao SAMU, também essas unidades odontológicas. Lógicas também, não é, ministro Padilha?
8: Exatamente isso. Nós vamos entregar esses, os ônibus e as vans, agora tem especialistas caminhos da saúde. Vamos entregar também unidades odontológicas móveis, que são uma clínica odontológica com dentista, os profissionais, todo o aparelho para fazer os procedimentos, raio-x, que fica numa van e vai até onde as pessoas estão. Então, para as áreas rurais, os distritos, e nas escolas, nas igrejas, cuidar da saúde bucal, não ficar esperando as pessoas terem que ir até uma unidade de saúde, até o centro especializado odontológico.
0: Ministro da Saúde. Pois não, pois não.
8: Reforçar as ambulâncias do SAMU. São 20 ambulâncias do SAMU. Só para você ter uma ideia, ficou 6 anos desse mar sem o Ministério da Saúde comprar uma ambulância UTI do SAMU sequer. E o presidente Lula voltou em 2023, nós estamos entregando até o final desse ano mais de 3 mil ambulâncias para renovar a frota, ambulância UTI, ambulâncias do suporte básico, para a gente reforçar o SAMU, porque quando ficar muito tempo sem renovar a frota, a ambulância quebra, até consertar, reduz o número de ambulâncias, com isso aumenta o tempo do atendimento, aumenta o tempo da espera. Então, não é apenas da dignidade, mais estrutura para os profissionais, mas é garantir a redução do tempo que as pessoas esperam para o atendimento.
0: Muito bem, o senhor também vai participar aí da aplicação da vacina contra o vírus sincicial respiratório, que é aquele negócio que causa nas crianças a bronquiolite, né? Não só em crianças, mas em adultos também, mas principalmente em crianças. Fale pra gente sobre essa vacina que combate a bronquiolite, ministro Padilha.
8: Ó, Decimar, essa é uma vacina nova no SUS, foi introduzida pelo presidente Lula no ano passado. Começamos a vacinar em dezembro e eu tinha uma meta que era chegar até o Dia das Mães, que é amanhã, com 1 milhão de gestantes vacinadas, e a gente alcançou exatamente essa semana. Nós estamos ultrapassando já 1 milhão de gestantes vacinadas, e aonde eu vou, eu tenho um raio vacinador. Onde eu vou, levo o Zé Gotinho, vamos vacinar. É uma vacina que custa R$ 1.500, R$ 2.000 na clínica privada. Agora está de graça no SUS. Então, vacina no braço, alívio no bolso, proteção da família. A gente vacina gestante pro bebê, quando nascer, já estar vacinado, já está protegido. A bronquiolite, pelo vírus sincicial respiratório, é a principal causa de morte em até 1-2 anos de idade, doença respiratória. Com a vacinação, chegamos a 1 milhão, a gente já reduziu nesses primeiros 4 meses em 62% os óbitos por essa doença, por esse vírus, entre as crianças, quando a gente compara com o ano de 2023, reduzimos mais de 50% as internações. Então, além de estar salvando vidas, você pressiona menos os hospitais. Então, a gente vai lá, vai vacinar a gestão da bronquiolite, mas é bom para a gente reforçar, eu estava ouvindo você falar, muito importante, reforçar uma outra vacina, que é a vacina contra a gripe, que quem tem mais de 60 anos de idade, gestantes, crianças até 6 anos, profissionais de saúde, profissionais de educação, profissionais da segurança pública, tem que se vacinar, e a vacina está disponível no SUS.
0: Eu falo lá em Minas Gerais, que eu sou mineiro, né? Então, eu costumo dizer, mulher de resguardo, tem que fazer resguardo e tem que tomar essa vacina também, gente. Tem que tomar essa vacina urgente. Ó, hoje, os postos de saúde são 11 postos em Campinas que estão aí aplicando essa vacina. 67 pessoas perderam a vida ano passado e nenhuma tinha tomado a vacina. Esse ano já são 7 pessoas que perderam a vida só na cidade de Campinas. Nenhuma havia tomado essa vacina tão importante. E nós estamos falando com um infectologista. Não é, doutor? É importante, mas fale para a gente das vacinas que são produzidas aqui no Brasil, que são tão importantes para a vida das pessoas, e as vacinas que são importadas também. A gente sabe que algumas não são produzidas aqui. Muito se falou, tanta bobagem, tanta besteira por causa da vacina. Se nós estamos vivos hoje, se a gente já não tem mais paralisia infantil, um monte de doenças, é graças à vacina, doutor Padilha.
8: É isso mesmo, viu, Decimar? Eu sou médico infectologista e, além disso, eu sou pai de uma criança de 11 anos de idade, e eu faço questão que a minha filha tenha tomado todas as vacinas recomendadas pelo SUS. Eu não vacinaria minha filha se eu não tivesse total confiança na segurança, na qualidade da vacina e na importância dela. Nós estamos vencendo essa batalha. Como você falou, infelizmente, a gente teve um período aí de muita gente falando bobagem sobre vacina. Chegamos até autoridades, como o presidente da República, que falava que quem tomasse vacina ia virar jacaré. Nós estamos vencendo essa batalha, terminamos 2025 com a maior cobertura vacinal dos últimos 9 anos. As vacinas entre crianças estavam tudo abaixo de 80%, voltaram a estar acima de 90%, mas a gente não pode baixar as armas, né? Como você mesmo falou, podemos baixar a guarda, não. Na vacina para influenza, por exemplo, tem muita gente que tem a recomendação de tomar a vacina, que não toma, fica esperando piorar a situação. Quando o ideal é tomar agora. Quando chegar a apertar o inverno, já está vacinado. Reduzir o risco de internação, reduzir o risco de uma gripe muito grave, reduzir o risco de óbito. Essa vacina que nós fazemos da gripe, uma vacina hoje produzida no Brasil, numa parceria do Instituto Butantan, que absorveu a tecnologia de uma empresa internacional. Então, é uma vacina 100% brasileira e que salva vidas. Então, é muito importante todo mundo se vacinar.
0: Em breve, doutor, toda a população podendo se vacinar aí contra a dengue, doutor Padilha, ministro da Saúde?
8: Decimar, estamos trabalhando muito para isso. Esse ano, a gente já tem duas armas contra a dengue que a gente não tinha. Uma é aquela vacina que é a vacina japonesa, a vacina internacional. Nós compramos o dobro da quantidade de vacinas, distribuímos em todos os municípios brasileiros. É uma vacina que a orientação é para os mais jovens, a partir de 14 anos. Então, o foco é vacinar esse perfil. E temos, felizmente, uma vacina 100% nacional, desenvolvida pelo Instituto Butantan. O Ministério da Saúde já comprou toda a quantidade que o Butantan tem de produção. Já estamos vacinando em todo o Brasil os profissionais de saúde que trabalham nas unidades básicas de saúde, os agentes comunitários de saúde, as equipes que estão ali na linha de frente, quem tem mais contato com o risco da dengue, a primeira espaço de atendimento quando a pessoa tem dengue. E nós conseguimos fazer uma parceria do Butantan com a empresa chinesa Wuxi. Eu fui pessoalmente na China a gente fortalecer essa parceria, essa empresa vai produzir 30 vezes mais do que a capacidade do Butantan. Então, à medida que essa empresa concluir a produção, na expectativa no segundo semestre de poder começar a vacinar também com a vacina do Butantan o público a partir de 59 anos de idade e baixando, para que a gente possa ampliar a vacinação, ter mais essa arma tão importante para combater a dengue.
0: Ministro, o senhor vai estar aqui em Campinas daqui a pouquinho, a gente 9 horas da manhã, a presença dele para trazer tantos benefícios aqui para a região metropolitana, vai ser ali no CNPq, que é do lado do Maracanã da tecnologia, né? Todo mundo conhece, sabe onde é ali em Barão Geraldo, perto da Unicamp ali, é do lado ali do Sirius, que é o Maracanã da tecnologia, é ali em Barão Geraldo. Agora, o senhor agora como médico, como uma pessoa especialista, o que é hantavírus, né? E o que que o Ministério já está aí observando, olhando casos no Paraná? Fiquei preocupado, a população está preocupada. Conta pra gente sobre hantavírus, ministro Padilha.
8: Ó, Decimar, o hantavírus é uma doença conhecida por nós, que somos infectologistas, pelo Ministério da Saúde, Organização Mundial de Saúde. É uma doença que pode causar um quadro pulmonar grave. É uma doença que é transmitida quando a pessoa respira e inala, em geral a urina ou fezes de roedores. Ela era muito mais comum assim, em áreas mais rurais, onde tem esses roedores rurais. Então essa é a forma de transmissão principal dela. Tem alguns relatos, sobretudo num tipo de cepa desse hantavírus que é encontrado na região dos Andes, aqui na América do Sul, de transmissão entre os humanos. E essa é a suspeita daquele cruzeiro que tá, né, passou aqui pela América do Sul, foi lá para a Europa, tem uma suspeita de que possa ter tido transmissão entre os humanos dessa cepa. Essa cepa nunca circulou no Brasil. A própria Organização Mundial de Saúde ontem já disse: não tem risco de uma pandemia por isso, porque a gente já começou a criar um alarde sobre isso. No Brasil, a série histórica tem entre 30 a 40 casos por ano, ou de casos importados, ou de pessoas que pegam aqui no Brasil mesmo, em contato com roedores, também nas áreas rurais. Nós estamos tendo, por exemplo, ano passado nós chegamos quase a ter 40 casos. Nesse ano, já tem cerca de 9 casos aqui no Brasil, incluindo esses dois, que é lá na região do Paraná. Está sendo acompanhado, é muito importante que sejam acompanhados em centros de referência. Então está em centros de referência lá no Paraná, o acompanhamento disso é muito importante. E estamos preparados, né? O que é mais importante para todo mundo saber, como disse a própria Organização Mundial de Saúde ontem: primeiro, os casos que aconteceram naquele cruzeiro estão limitados ao cruzeiro, os casos que tem aqui no Brasil, nenhum deles tem qualquer relação com esse cruzeiro. As pessoas que estão lá na Europa estão sendo monitoradas, acompanhadas, inclusive da evolução delas, e não tem risco nenhum, assim, não tem risco de uma pandemia pelo hantavírus por conta desses casos, né? Então, é uma doença que a gente sempre observa, a notificação compulsória, porque é algo que a gente precisa ficar de fato de olho, sempre de olho, o Brasil preparado para isso, nosso sistema de vigilância preparado para isso. Nesse momento no Brasil, que a gente tem de casos, está dentro daquilo que é uma série histórica das últimas décadas, desde quando começou a ter nos anos 90 os primeiros casos registrados aqui na América do Sul.
0: Alexandre Padilha, ministro da Saúde, formado pela nossa Unicamp, está vindo para cá, vai estar ali pertinho da Unicamp hoje, 9 horas da manhã. Ali no CNPq, né, que é esse centro de tecnologia tão importante, ali perto do Maracanã da tecnologia, que é o Sirius, né? E ele vai estar aqui na cidade de Campinas com anúncios muito importantes, com entregas muito importantes para a nossa saúde. Ministro Padilha, muitíssimo obrigado pela presença aqui, trazendo essas notícias, essas informações. E de vez em quando vamos incomodar o senhor aí para trazer mais notícias para os ouvintes da região metropolitana de Campinas, viu, ministro Padilha?
8: Por favor, Decimar, não é incômodo nenhum, não. Só combinar, a gente pode falar não só quando vier vindo para Campinas, mas às vezes lá de Brasília, sempre informal, Ministério da Saúde, o presidente Lula está investindo muito aqui na região metropolitana de Campinas, então a gente sempre vai ter muita coisa para falar. Um grande abraço.
0: Boa viagem, ministro. Até daqui a pouco. Muito obrigado. Conversamos ao vivo com o ministro Alexandre Padilha aqui no Show da Manhã da Rádio Central. Olha a hora. Olha a hora aí, ó. Não perca a hora não. Agora 8:05 na Central.

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1: Gente, nós estamos aqui para ajudar a população para prestar serviços, né? Olha só, nós acabamos de conversar aqui na Rádio Central com o ministro da Saúde, Alexandre Padilha, falando da entrega das ambulâncias do Sistema 92 do SAMU. A entrega também, nós conversamos com o ministro agora sobre a entrega de viaturas e a entrega de carros para transportar pacientes. Enfim, e outras notícias que foram passadas agora ao vivo na Rádio Central pelo ministro Alexandre Padilha. Muito importante. Mas agora nós vamos falar sobre outro aspecto da saúde, que são os medicamentos, que são os remédios, né? 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
1: 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Olha a hora, gente. 8:12. Olha a hora, 8:12. 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
1: Repórter Leandro Lopes.
4: 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Decimar, o nosso ouvinte que se encontra aqui na região central de Campinas, a Benjamin Constant. O motorista tem um pouco de lentidão ali no entroncamento com a Francisco Glicério nessa manhã, mas chega bem até Andrade Neves. O motorista não encontra dificuldades ainda nessa manhã, nessa região, viu? Andrade Neves, o motorista tem alguns pontos de lentidão entre a Barreto Leme, também a Francisco Glicério, mas chega bem no Castelo. O motorista não precisa reduzir a velocidade naquela região, viu, Decimar? 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
1: Muito obrigado, aqui na Rádio Central, a notícia, a informação, a prestação de serviços. O repórter Leandro Lopes volta daqui a pouquinho com mais notícias aqui na Rádio Central. E atenção, Polícia Civil e Ministério Público fazendo operação contra organização criminosa.
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1: Mais uma fase de uma operação com o objetivo de combater a lavagem de dinheiro. Lavagem de dinheiro vinculada ao PCC, a Polícia Civil de São Paulo, juntamente com o Ministério Público, uma mega operação que começou ontem, segue hoje em Campinas, Atibaia, Monte Mor, Sumaré, Limeira, Mogi das Cruzes, Osasco, Taquaritinga e agora também na capital de São Paulo. Ora, foram descobertas movimentações financeiras incompatíveis com a renda das pessoas investigadas, hein? 5 pessoas foram presas e, nesse momento, mais pessoas estão sendo presas. A justiça determinou também o bloqueio de contas bancárias, de veículos, muitos veículos de luxo foram apreendidos, caminhonetes, carros importados foram apreendidos e mais pessoas nesse momento estão sendo investigadas e presas. É o que está acontecendo agora aqui na região metropolitana de Campinas e em outros pontos do estado de São Paulo, inclusive na capital. A operação que começou ontem aqui segue agora para a capital de São Paulo e outras localidades. repito, é uma mega operação para desarticular a lavagem de dinheiro do primeiro comando da capital, o chamado PCC. Operação continua, operação nesse instante, repito, em várias cidades aqui da região metropolitana e agora também na capital de São Paulo, operação contra a lavagem de dinheiro. 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
2: Gente, olha a hora aí, ó, 8 da manhã, mais 18 minutos, 8:18. 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
2: Atenção, ouvintes da Rádio Central, nós temos um convênio com a CETEC, muito importante, né? Aliás, de lembrar do trabalho que foi feito pela CETEC, né? Um trabalho maravilhoso para esse Dia das Mães, né? É um trabalho maravilhoso feito, deixando todo o cemitério pronto, limpo, arrumado, né? Então, tá lá tudo pronto no cemitério da Saudade, tudo pronto também no cemitério dos Amarais, no cemitério de Souzas, né? Tudo certinho para o dia das mães, né? Muitas pessoas indo à CETEC, muitas pessoas indo mais especificamente aos cemitérios, né? E no Dia das Mães, uma data de reencontros, né? E de homenagens. Por isso, as equipes da CETEC intensificaram a manutenção, a roçagem das áreas comuns dos cemitérios municipais aqui da cidade de Campinas: Cemitério da Saudade, o Cemitério dos Amarais, que é o Parque Nossa Senhora da Conceição, e o Cemitério de Souzas, né? E o objetivo da CETEC, com certeza, garantir que ao prestar sua homenagem você encontre um ambiente limpo, organizado, um ambiente sereno, né? 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Lembrando que a CETEC realiza a manutenção somente das vias das áreas comuns, né? 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Faz a limpeza na entrada do cemitério, mas não pode fazer a limpeza dos jazigos, que aí é uma questão de cada família. 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

0: 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Tá bom? É uma prestação de serviços. É a Rádio Central ajudando a população de Campinas.
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0: E agora, não é a participação dos nossos ouvintes através do WhatsApp. Hoje a nossa enquete do dia está perguntando: o que você tem vontade de falar para sua mãe?
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0: Nosso WhatsApp 971483497.
3: Bom dia, Decimar. Bom dia, bom dia. Deus abençoe seu dia. Vida, saúde, trabalho, família. Bom dia, André. Deus abençoe a vida, a saúde, o trabalho, a família. Bom dia, Cleito. Bom dia, Jura. Bom dia. O outro que esqueci o nome, trabalha com Soninha. Que Deus abençoe todos vocês. Deus abençoe a mãe de cada um de vocês. Muita saúde, muitas bênçãos. Se não tiver mãe, que Deus acolha no céu, junto aí na luz da vossa face, como eu também não tenho mais a minha. Mas eu desejo para ela um feliz dia das mães, que Deus dê muita luz para ela. Um feliz dia das mães para todas as mães brasileiras. Que Deus os abençoe com muita saúde, vida e saúde. É que nós precisamos de muita paz.
0: Viva!
3: Que Deus abençoe desse mar.
0: Amém.
3: Deus abençoe.
0: Amém. Amém. Viva todas as mães desse mundo, não é?
4: Bom dia, Josimar, tudo bem? Desejo feliz dia das mães para todas as mães, com muita saúde. E minha mãe, 2021, foi morar com Deus. Ela sofreu muito em cima de uma cama, né? 5 anos. Mas sempre amei minha mãe, sempre respeitei. E amo até hoje, não esqueço um minuto. E bom dia a todos, peço oração para todas as pessoas doentes, pelas almas do purgatório, né? Que Deus dê descanso eterno, pelas almas esquecidas e por toda a minha família. E tudo de bom. Bom dia, fica com Deus.
0: Fica com Deus também, a todas as mães da sua família, nossa homenagem, a sua mamãe lá no céu, nossa homenagem. Hoje eu pergunto: o que que você gostaria de falar para sua mamãe nesse dia maravilhoso, né? Véspera do Dia das Mães. Alô?
5: Bom dia, Decimar. Eu desejo para sua mãe um ótimo dia.
0: Muito obrigado.
5: Tá? E que todas as mães do mundo. Eu hoje não tenho mais a minha, sabe? Já tem 10 anos que minha mãe foi embora e ficou somente eu, porque eu não tenho irmã, não tenho cunhado, não tenho ninguém. Só tenho meus filhos e meus netos. Mas eu desejo para todas as mamães do mundo um dia maravilhoso, e aquelas que foram no céu como a minha, que estejam em bom lugar, que foi uma mãe excelente.
0: Oh, Deus.
5: Tá? Tudo de bom para todas as mães do mundo, para sua mamãe.
0: Amém, obrigado.
5: Tá? Um abração e um bom dia. E você é uma excelente pessoa. Você,
0: obrigado.
5: Outro dia eu estava tão triste, escutei uma mensagem que você falou, aquilo me animou bastante.
0: Oh, que bom.
5: E hoje eu tenho certeza, hoje eu estou muito triste,
0: Uhum.
5: Porque eu moro sozinha e não tenho mais a minha mamãe.
0: Uhum.
5: Eu sou a Maria Aparecida de Capivari e ouço você todos os dias.
0: Obrigado.
5: Só não ouço quando não dá mesmo para mim. Preciso ir na cidade resolver algumas coisas, mas fora disso, nossa, eu não deixo de ouvir você, tá?
0: Obrigado.
5: Um abraço, meu amigo. Que Deus abençoe muito você e todos da Rádio Central. A mamãe do André, todos que têm sua mamãe aí na rádio, tá bom?
0: Tá bom,
5: um
0: menina.
5: Um abraço bem apertado.
0: Outro abraço para você. Olha, é o seguinte, não é? A gente segue o nosso caminho, né? A gente tem que seguir o caminho da gente. Muitas vezes, né? Você é cercado de um monte de gente. Tem um monte de gente ao seu redor, mas você é só. Mas você é só. Acontece muito, né? Tem gente que tem um monte de gente do lado, mas não tem ninguém. Na verdade, é só. E às vezes você tem muito pouca gente perto de você, mas você é cheia do amor, do carinho dessas pessoas, né? E sua mamãe, com certeza, vai estar sempre presente, né? Vai estar sempre do seu lado. Vai estar sempre do seu lado. Nunca, jamais, em nenhum dia da sua vida, a sua mãe vai estar distante, ela vai estar perto. Mesmo que você não consiga vê-la, mesmo que ela não esteja aqui na terra mais, mas ela vai estar sempre presente dentro do seu coração, né? É isso.
6: Bom dia, Decimar. Sou a Laura de Atuba.
0: Oi, Laura.
6: A minha mãe mora no céu, Decimar. Minha mãe de Argentina. E dizer para ela que eu sinto muita saudade dela. Que Deus descanse ela em paz e todas as almas. E feliz dia das mães para todas as mães. Bom dia.
0: Bom dia, bom dia, bom dia. Hoje a nossa enquete do dia tá aí, ó, falando de dias das mães, né? O que que você gostaria de falar para sua mamãe, né? Sua mamãe que tá perto de você, a mamãe que não mora por aqui, ou a mamãe que mora no céu, não é verdade?
7: Decimar, bom dia, tudo bem?
0: Bom dia.
7: Decimar, gostaria que você falasse do aniversário do meu filho. Ele está fazendo aniversário hoje, Decimar.
0: Opa!
7: Ele está viajando, sabe? Aniversário dele é hoje, 9 de maio. Nasceu
0: maio.
7: Dia das Mães na época, Decimar.
0: Nasceu no Dia das Mães, ó.
7: Decimar, quer desejar a todas as mães um feliz Dia das Mães.
0: Uhum.
7: Principalmente para sua mãe, tá
0: obrigado,
7: bom, Decimar?
0: Obrigado.
7: E também gostaria de ganhar esse café Moraes aí.
0: Opa.
7: É bom demais, tá bom, Decimar? Você põe meu nome no sorteio?
0: Claro que ponho, viu?
7: Então tá bom, Decimar. Muito obrigado.
0: Eu que agradeço, querida.
7: Amo seu programa.
0: Obrigado, Zélia. Meu número para você mandar homenagem pro Dia das Mães é o 971-483-497. E ao filho da Zélia, parabéns, saúde e felicidade.
8: Parabéns.
0: Tudo de bom, tá viajando hoje, né?
8: Parabéns a você.
0: Parabéns, viu?
8: Rádio Central.
0: Nossa enquete do dia hoje perguntando: o que que você gostaria de falar para sua mamãe, aquela que mora aqui ou aquela que mora no céu?
9: Bom dia, Decimar. Estou ouvindo o seu programa. Quero estar para você, seus participantes. Já quero desejar um feliz dia das mães, para todas as mães também, para sua mãe também. Sua esposa também, né?
0: Obrigado.
9: Feliz Dia das Mães.
0: Obrigado.
9: Para todos vocês aí, que Deus abençoe a todos. Feliz final de semana.
0: Amém.
9: Disse, Marco,
0: oi.
9: Meu esposo, Paulo Roberto, na oração, a nossa hora exata de todos nós.
0: Sim, claro.
9: Quero trazer bastante saúde para ele, tá bom, Disse,
0: tá
9: Marco?
0: Tá bom, meu amor.
9: Abençoe para todos vocês aí, que Deus abençoe a todos, tá?
0: Feliz Dia das Mães, tá? Que Deus abençoe.
9: Eu também a imagem do nosso resgatador de nós.
0: Tá.
9: Café Moraes. Tchau, Simar. Fica com Deus.
0: Tchau, minha querida. Que Deus abençoe sua vida, que Deus abençoe sua casa, que Deus abençoe sua família de forma rica, viu? Tá certo? Nosso WhatsApp 971-483-497.
10: Bom dia, Decimar. Abençoada semana para nós.
0: Amém.
10: Que seja de paz, amor e tranquilidade. Feliz dia das mães para todas as mães do mundo.
0: Amém.
10: E sobre a minha mãezinha, Decimar.
0: Sim.
10: Ela foi há muitos anos lá pro braço de Deus, mas
0: certo.
10: Ela continua viva dentro do meu coração.
0: Isso.
10: Tá bom? Que ela. De onde ela tá, ela ainda zela por mim, tá
0: com
10: bom?
0: Com certeza.
10: Fica com Deus. Fala pra, diga pra ela que eu a amo muito e ela tá lá com, nos braços de Deus, mas o meu amor por ela continua o mesmo.
0: Oh, coisa linda,
10: que
0: não?
10: Tudo que eu fiz por ela foi pouco.
11: Tá bom?
12: Tá,
11: fica
12: tá bom.
11: Com Deus.
12: Fica com Deus. Uma coisa linda, meu Deus do céu, você fez tudo, né? É isso. E quando você demonstra esse amor maravilhoso, né? É a prova de que você fez tudo por ela, viu, querida? Um beijo pra você e feliz Dia das Mães pra você, viu, querida? A Zélia. Ô, Zélia, você falou do aniversário do seu filho, mas não falou o nome dele, né?
13: Disse, mas eu esqueci de falar o nome dele. Então, o nome dele é Alexandro.
12: Alexandro, né? Alô, Alexandro, parabéns pelo seu aniversário. Que Deus te abençoe. Na Rádio Central, continue participando, manda mensagem pra mim. Eu quero saber, né? O que você gostaria de falar pra sua mamãe? Aquela que mora aqui e aquela que mora no céu. E agora, mais um giro de notícias e informações de prestação de serviços. Voltamos às ruas, avenidas e estradas, a Rádio Central tomando conta da cidade.
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12: Repórter Leandro Lopes.
15: 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Ô, Decimar, quero falar com você sobre o corredor Dom Pedro nessa manhã. O motorista que vai sentido Jacareí vai acessar o litoral norte e não encontra dificuldades. Já na chegada a Campinas, aqui na região metropolitana, o nosso ouvinte não encontra dificuldades na região. Até no entroncamento com a Anhanguera, o motorista não tem dificuldades também. Ali na chegada do anel viário Magalhães Teixeira. Magalhães Teixeira cheira também por toda a sua extensão, não tem lentidão. O motorista chega bem também ali no anel viário em Valinhos, também na chegada a Anhanguera e também na chegada a Bandeirantes. O motorista em ambos os sentidos não tem dificuldades nessa manhã. 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
12: Obrigado, Leandro. Agora vamos falar de esporte, porque hoje tem Ponte Preta. Segunda-feira tem Guarani. E a Rádio Central transmitindo tudo.

0: transmito a partir das 5 da tarde, Ponte Preta Esporte. A bola vai rolar às 18h30. Eu narro o jogo com comentários de Beto Quinária. Reportagem de Fernando César. Marcos Luiz vai estar no bate-bola, no intervalo dinâmico e no banho de bola da Rádio Central. Fernando César e a Ponte Preta, Fernando.
1: A Ponte Preta entra em campo logo mais, 18 horas e 30 minutos no estádio Moisés Lucarelli. Jogo contra o Sport Recife. A Macaca busca reabilitação na Série B. Vem de derrota por 3-0 para o São Bernardo na última rodada. Já o Sport Recife ainda não perdeu na competição. Está invicto. É o terceiro colocado com 13 pontos. A Ponte Preta terá o desfalque de Luiz Felipe e também o desfalque do Murilo Cavalcante. O Elvis e o David Braz, que não atuaram nas últimas 3 rodadas, deverão ficar à disposição do treinador pontepretano. Um provável time da Macaca para pegar o Leão da Ilha, com Diogo Silva, Thales, David Braz, Márcio Silva e Kevson, Rodrigo Souza, André Lima e Elvis, Brian Borges, Diego Tavares e William Potker. Já o time do Esporte deverá ter a seguinte escalação: Thiago Couto, Madson, Marcelo Azul, Marcelo Benevenuto e Felipinho, Zé Lucas, Biel e Carlos de Pena, Barleta, Marlon e Perotti. A Federação Paulista de Futebol escalou a arbitragem junto com a CBF. Apita o jogo o árbitro do Mato Grosso do Sul, Paulo Henrique Volkopf. Assistente 1, Eduardo Gonçalves da Cruz. Assistente 2, Luiz Carlos Costa. Quarto árbitro de São Paulo, Gabriel Bispo. E no VAR de Minas Gerais, Michel Patrick Guimarães. Falei da Ponte Preta aqui na Rádio Central, a rádio do futebol de Campinas.
0: E na segunda-feira a bola rola, todas as emoções do jogo da equipe do Guarani. Quem vai estar nessa partida, quem vai estar nessa transmissão, vai ser Anderson Rodrigues, o maior gol do Brasil, talentoso Anderson Rodrigues. Comentários de Renato Leal, reportagens de Israel Moreira, professor. Marcos Luiz vai comandar a Central Esportiva, o intervalo dinâmico, o banho de bola. Na Rádio Central, vamos com as notícias, com as informações da equipe do Guarani para esse jogo com Matheus Aburati.
2: Alô, Decimar, estou de volta com mais informações do Guarani e o Bugre já tem data para vestir Reebok, a sua nova parceira de material esportivo. A capa foi a fornecedora nas últimas temporadas. O Guarani não renovou o contrato e se acertou com a marca americana. A Reebok, que já está vestindo o Náutico na Série B e o Santa Cruz na Série C do Campeonato Brasileiro, assinou por 3 temporadas com o Guarani. Dia 28 de maio, ou seja, o fim deste mês, está previsto um evento de lançamento do novo enxoval do Guarani. Camisa 1, camisa 2, camisa de goleiro, de treino, de viagem, ou seja, todo o material da Reebok para o Guarani nesta sequência de 2026 deve ser apresentado em um evento para a torcida bugrina. E a data de estreia, quando o Guarani irá entrar em campo com a Reebok pela primeira vez em 2026? A expectativa é de que essa estreia fique para a 9ª rodada da Série C. Bugre, que vai jogar em casa no Brinco de Ouro contra a equipe do Santa Cruz, e já deve estar vestindo a marca Reebok. Demorou mais do que a expectativa da torcida e da própria diretoria, mas o anúncio foi feito. Dia 28 desse mês, a apresentação do novo material esportivo, agora o Bugre com a parceria com a Reebok, marca americana que está voltando com tudo ao futebol brasileiro. 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
3: Olha a hora aí, gente. Olha a hora aí, gente. São 8 da manhã, mais 40 minutos. Faltando agora 20 para as 9, né? 8h40 é 20 para as 9, 20 para as 9 são 8h40, né? Arias, Touros, Gêmeos, muito bom dia para você que nasceu entre 21 de março e 20 de abril. Deixa eu servir um café Moraes gostoso para todos que vão ter a partir de agora, né? A previsão aqui dos signos, previsão aí dos astros, né? Bom, né? Café Moraes. Café Moraes é uma delícia, né? Arias, de 21 de março a 20 de abril, vida social ficará mais gostosa com amizades em outro ambiente. Convites para encontros animados, né? Um amigo poderá te convidar para um passeio gostoso. Aproveite, né? Aproveite a vida, viu? Né? Não deixa para amanhã o que você pode fazer hoje, não. Tá bom, minha amiga? Você que nasceu sob o signo de Arias. No amor, você vai saber escolher o que é bom pra sua vida. Alô, Touro, de 21 de abril a 20 de maio. Tá fazendo aniversário, Touro? Saúde, felicidade, tudo de bom pra você, Touro. Olha, a carreira vai continuar em destaque. Mesmo nesse sabadão, uma mensagem profissional ou uma ação estratégica poderá abrir uma oportunidade muito interessante pra você. No amor, algo maior se desenhará pra você. Olha que legal o que os astros estão dizendo, que algo maior se desenhará para você agora e para o futuro, viu, minha amiga? Meu amigo, você que é do signo de Touro. Previsões hoje aqui na Rádio Central, né? Alô, alô, Gêmeos, de 21 de maio a 20 de junho. Aproveite o sabadão para viajar um pouquinho, curtir atividade ao ar livre, conexão com a natureza, momentos de total descontração. Isso fará muito bem ao seu humor, ao seu espírito, até um passeio diferente, tá? No amor, hora de você renovar um projeto de vida ao lado da pessoa amada. Se a pessoa não quiser, é melhor você repensar aí o relacionamento, viu, ô minha amiga? Meu amigo de Gêmeos. Na sequência tem Câncer, Leão e Virgem. Voltamos às ruas, avenidas e estradas. É a Rádio Central tomando conta da cidade.
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3: Repórter Leandro Lopes.
4: 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Desimar, o nosso ouvinte que está na Lix da Cunha nesse momento, não tem lentidão nos dois sentidos, nem na chegada no Trevo da Bosch, na Avenida Robert Bosch, também na Campinas Montemor, o motorista não encontra dificuldades. Como eu já disse, sentido contrário, sentido região central, também não há trânsito, o motorista vai bem nessa manhã de sábado. 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
3: Muito obrigado, Leandro Lopes, pela informação aqui na Rádio Central. Alô, Câncer, de 21 de junho a 22 de julho, né? Finanças, principalmente as que são compartilhadas, vão fluir bem. De repente você tem um sócio, você tem uma parceria aí nos negócios, né? Finanças compartilhadas vão fluir legal. Aproveite o sábado para planejar o futuro, principalmente avaliando expectativas da sua vida profissional. No amor, ó, uma mudança de ambiente vai renovar os sentimentos, tá? De repente até uma mudança de casa, por que não? Alô, alô, Leão, de 23 de julho a 22 de agosto. Linda sintonia no trabalho. Sintonia muito boa com os filhos, com amizades, trazendo momentos especiais no final de semana, tá? Outra coisa também é que haverá uma busca por um meio termo entre você querer e o que o seu trabalho pode oferecer. No amor, cumplicidade e leveza, dando o tom para quem é de leão. Virgem, de 23 de agosto a 22 de setembro. Você vai focar, Virgem, no seu equilíbrio, na saúde, no seu bem-estar, nos prazeres gastronômicos. Bom, né? Comidinhas e tal, né? É prazer em comer, comer é gostoso, né? Agora, você tem que ter cuidado também, fazer uma caminhada, né? Renovando a sua disposição, arejar a cabeça e acalmar o coração. No amor, encontros reforçarão vínculos de amizade, amizade que poderá se tornar até em coisa mais gostosa até, viu, Virgem? Na sequência tem Libra, Escorpião e Sagitário. Hora certa da Central, 15 para as 9 no programa especial do Dia das Mães.
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5: Aí, ó, 8 da manhã, mais 47 minutos, 8h47. Previsões para Libra, Escorpião e Sagitário, não é? Libra, de 23 de setembro a 22 de outubro. Sabadão será gostoso, Libra, para viajar, para se conectar com pessoas queridas de longe. Você vai contar com grande criatividade e soluções originais para vencer um desafio profissional, para concretizar uma mudança que você está querendo, tá? No amor, brinque mais. Novidades, acasos criarão um clima super divertido, tá? Alô, Escorpião, minha colega, meu colega, de 23 de outubro a 21 de novembro. Almoço em família, conversas carinhosas ou até melhorias na sua casa darão uma gostosa sensação de pertencimento. Verdade. Pode dar uma preguicinha aí para cumprir alguns compromissos profissionais ou sociais? Então, às vezes é preferível a privacidade, tá? Aproveite o sabadão para fortalecer suas raízes. Ah, decisões até de mudança estão amadurecendo. Vá com calma. No amor? No amor. Ah, intimidade e troca de confidências aquecendo o clima, tá bom, Escorpião? Alô, Sagitário, de 22 de novembro a 21 de dezembro. Palavras carinhosas, entendimento, harmonia, dando um sabor especial. Hoje, inclusive, novidades chegarão de vários lados para você, te surpreendendo. Aproveite esse sabadão para se aproximar de irmãos, trocar ideias, escrever algo que você está querendo, ler algo que você está querendo, tá? E circular por aí. No amor, empatia. Coloque-se no lugar da pessoa amada, viu, Sagitário? Na sequência tem Capricórnio, Aquário e Peixes.
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5: Vamos agora à capa dos principais jornais do Brasil. Vamos às manchetes de hoje. Deixa eu servir um café Moraes para quem está ouvindo a gente pelo rádio e está assistindo a gente no canal do YouTube. Canal do YouTube, qual é? Decimar Leite. Decimar Leite é o nosso canal do YouTube. Muito obrigado, né? Repito, a você que nos ouve, que nos acompanha também no canal do YouTube, não é? Jornal Folha de São Paulo. Desigualdade cresce em 2025, mas é a segunda menor do país desde 2012. Estado de São Paulo. Farmácia virtual vende de atestado falso a remédio controlado. Deus me livre, né? Cruz credo, Ave Maria, né? Tem gente que compra remédio aí pela internet. É muito louco, né? A pessoa que compra remédio pela internet, ela assinando atestado de morte, né? Jornal O Globo. Ministros do Supremo vêm dribles e ampliam vetos a penduricalhos de juízes e promotores. Estado de Minas. Vamos aqui ao destaque do Estado de Minas. Ele dá destaque ao Dia das Mães e diz: Maria, mãe de Jesus. Jornal O Tempo. Isenção do imposto de renda causa rombo bilionário nos cofres das prefeituras. Zero Hora de Porto Alegre. Supremo amplia cerco a penduricalhos e veta revisões de normas para aumentar salários. Vamos ao Jornal Correio Brasiliense. Ex-presidente do Banco de Brasília vai ficar preso na papudinha. Diário do Nordeste. Artista é barrado em sua exposição nos Estados Unidos. Era um artista brasileiro, né? mais precisamente um artista pernambucano, ia ter uma exposição lá das obras desse artista brasileiro. Aí ele chegou lá para a exposição dele mesmo, né? Chegou lá, os seguranças não deixaram entrar, ele foi barrado por ser brasileiro. E aí depois que explicou que ele era o artista e tal, tal, tal, os seguranças foram demitidos. Porque lá nos Estados Unidos não tem essa não, né? Lá quando viram que os seguranças fizeram bobagem, os seguranças foram demitidos. Jornal Folha do Nordeste, amor de doula, amor de mãe. Falando das doulas, né? Que é essa profissão de doula. Doula é aquela mulher que acompanha a grávida, né? Que acompanha na gravidez, acompanha no parto, né? E acompanha também no resguardo. Jornal do Comércio, Supremo veta manobras para aumento de salários de juízes e promotores. Jornal à Tarde, da Bahia, chances de adoção são 18% menores para crianças pretas na Bahia. São essas as manchetes dos principais jornais do Brasil.
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5: Alô, alô, você de Capricórnio. Vamos servir um café Moraes para Capricórnio, para Aquário e Peixes? Café Moraes para Capricórnio, Aquário e Peixes. Oi, Capricórnio. De 22 de dezembro a 20 de janeiro. Aproveite esse sábado para fazer umas comprinhas, para pesquisar opções de investimentos, de custos, de um projeto a dois, né? Uma aquisição planejada com calma poderá ser feita hoje, viu? Pode ser um terreno, pode ser uma casa. No amor, conversas divertidas e confiança, fortalecendo ainda mais a união. Alô, Aquário, de 21 de janeiro a 19 de fevereiro. Quem é do signo de Aquário vai aproveitar esse sábado para cuidar da beleza, da imagem, do corpo, para se divertir, né? A lua vai estar no seu signo, viu? Emoções estarão à flor da pele hoje. É bom para intensificar, com certeza, aí momentos com os filhos, com a família. No amor, bom humor, viu? Brinque, conte piadas. Dê um sorriso ao lado da pessoa que você ama, Aquário. Para de ficar com aquela cara assim, né? Não, tem que sorrir, tem que ter bom humor. Peixes, de 20 de fevereiro a 20 de março. Meu amigo de Peixes, bom dia. Oi, minha linda. Durma mais. Ceda a preguiça. Solte a imaginação, restaurando suas forças. Sábado será gostoso para relaxar, meditar, avaliar sonhos e ambições. Ah, e claro, né? Contemplar a natureza e acalmar o seu coração. Um reencontro especial será temperado com muita emoção. Rompa barreiras com a família ou com alguém até do passado e dê mais leveza às relações. No amor, hora de você estar ao lado da pessoa amada num momento complicado emocionalmente, viu, minha amiga? Meu amigo de Peixes. Segunda-feira tem mais previsões para o seu signo, mais previsões para o seu astral. Gente, 8 da manhã, mais 54 minutos, 8h54. Voltamos às ruas, avenidas e estradas, a Rádio Central tomando conta da cidade.
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5: Repórter Leandro Lopes, o que está acontecendo aí, Leandro?
0: 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Decimar, o nosso ouvinte que segue pela Via Expressa Valdemar Pascoal nessa manhã, aí perto da Rádio Central, aí no Jardim Leonor, o motorista tem um pouco de lentidão, tá? Na chegada aqui da BAM, o motorista vai reduzindo a velocidade, na General Marcondes Salgado, o motorista também tem lentidão ali na região do Bosque, na chegada nas avenidas Precisa do Oeste e também Norte e Sul, na Precisa do Oeste, o motorista tem lentidão até a chegada ali ao Laurão devido a semáforos. E também, já sentido Taquaral pela Norte e Sul, o motorista tem lentidão ali perto do Fórum Trabalhista, até chegada na Chácara da Barra, onde o motorista reduz a velocidade no entroncamento com Orozimbo Maia. 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
5: Esse é o repórter Leandro Lopes com a informação, com a notícia aqui na Rádio Central. A qualquer momento ele pode voltar, viu? Se acontecer alguma coisa aí na cidade, se acontecer algum incidente, algum acidente, alguma coisa importante, ele pode voltar aqui na Rádio Central com mais informações a respeito, repito, da cidade. Ô, gente, olha só a preocupação com as intensas chuvas, né? E 9 cidades têm situação de emergência.
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5: Repórter Thaísa Vitória.
3: Devido às fortes chuvas e à estiagem, 9 cidades tiveram decretada situação de emergência pela Defesa Civil Nacional do Ministério da Integração e do Desenvolvimento Regional. O reconhecimento foi publicado no Diário Oficial da União desta sexta-feira, 8 de maio, em 3 portarias. As cidades afetadas ficam nos estados de Alagoas, Amazonas, Bahia, Paraíba, Paraná e Rio Grande do Sul. Com reconhecimento federal de situação de emergência, as prefeituras podem solicitar recursos do governo do Brasil para ações de defesa civil, como compra de cestas básicas, água mineral, refeição para trabalhadores e voluntários, kits de limpeza, de higiene pessoal, entre outros. A solicitação pelos municípios deve ser feita por meio do Sistema Integrado de Informações sobre Desastres, no endereço s2id.mi.gov.br. Da Agência Rádio Gov em Brasília, Thaísa Vitória.
5: Muito obrigado, Thaísa, pela informação. Atenção, briga de casal. A mulher empurrou um homem que foi atropelado por um ônibus em Campinas.
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5: Um homem foi empurrado por uma mulher contra um ônibus em movimento durante uma discussão e troca de agressões no centro da cidade. Foi ontem à noite. A vítima foi socorrida pelas equipes de resgate do Corpo de Bombeiros, encaminhada para o Hospital Mário Gatti. Segundo a Guarda Municipal, o homem está entubado e teve fraturas no braço, porque o ônibus passou por cima do braço dele. Ele está internado no Hospital Mário Gatti, entubado. A ocorrência foi atendida pela Guarda Municipal, que informou que o caso começou com uma briga de casal e evoluiu para o crime. Há imagens gravadas por uma testemunha onde o casal estava se agredindo. O casal estava brigando na rua enquanto uma pessoa tentava separar. Em um determinado momento, a mulher vê a aproximação do ônibus e empurra o homem, que é atingido pelo veículo. Foi ontem à noite na rua José Paulino, no centro de Campinas. Repito, foi na Zé Paulino. O homem, a mulher naquela briga com o homem, um empurra o outro, outro empurra um. Quando ela viu, empurrou o homem para a rua, quando o ônibus veio e atropelou esse homem na rua Zé Paulino. A mulher foi presa por tentativa de homicídio. A ocorrência foi apresentada no plantão do primeiro DP. O caso está sendo investigado pela Polícia Civil. Estamos aguardando a nota do Hospital Mário Gatti quanto à situação desse homem, né? Queremos saber como é que está a saúde dele, ele que foi jogado embaixo do ônibus pela mulher, numa briga que aconteceu em plena Zé Paulino. E aí no Centrão, Zé Paulino, briga ali, alguém tentou separar a briga, não conseguiu, até que a mulher empurrou o homem para o meio da rua, quando estava passando um ônibus, e ele foi atropelado pelo ônibus. O ônibus passou em cima do braço dele, ele teve várias fraturas no braço, e segundo a Guarda Municipal, ele está entubado, caso que aconteceu, repito, no centro da cidade de Campinas, ontem à noite. 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
5: Pontualmente 9 da manhã na Rádio Central. Olha a hora aí, ó. 9 horas.

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3: E um aqui na Rádio Central. Olha a hora aí, ó, 9 da manhã, mais um minuto. Programa especial do Dia das Mães. Eu pergunto, né? Que mensagem você quer deixar para sua mãe?
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3: O que que você gostaria de falar para sua mãe? O que que você gostaria de falar para ela, hein? A mãe que mora aqui e a mãe que mora no céu. O que que você gostaria de falar para a mamãe? Nosso WhatsApp é o 971-483-497. O que que você gostaria de falar para sua mamãe? Ou que mora aqui ou que mora no céu, não é? Nosso WhatsApp, eu repito, 971-483-497.
5: Bom dia, Decimar. Gostaria de dizer para minha mãe que ela faz muita falta para mim. Ela foi uma guerreira, um exemplo de mulher, um exemplo para mim em garra, determinação. E que eu sinto muita falta dela. Muito mesmo. Eu a amo demais. E que nesse Dia das Mães, o que eu mais gostaria de tê-la do meu lado para poder abraçar bem forte.
3: Obrigado, Edinalva. Que linda mensagem, né? Coisa linda, Edinalva, né? Um abraço para você, viu? O Márcio Tiene mandou aqui, ó. Decimar, um excelente sábado para todos. Estou aqui em Valinhos. Eu gostaria de dizer, mãe, sinto muita saudade, porém o céu tem muita sorte de ter a senhora aí. Olha o Márcio Tiene lá de Valinhos mandando essa linda mensagem para a mamãe dele que mora no céu, não é? Alô? Bom dia.
6: Bom dia, Decimar, tudo bem com você? Bom dia a todos da Rádio Central, bom dia a todos os ouvintes, muito bom dia.
3: Bom dia.
6: Decimar, eu não tenho mais a minha mãezinha, né, que ela já faleceu há alguns anos, em 2019, né, então tem alguns anos que ela já faleceu, né. A saudade é muito grande dela, viu, pode ter certeza. E, mas a minha filha é mãe, né, minha nora é mãe, tantas mães, né, por aí afora, então eu quero desejar para cada uma delas, cada uma dessas mãezinhas, né, da minha filha Glenda, minha nora Adriele, eu também que sou mãe delas, delas, né? E para todas as mães, que Deus abençoe cada uma delas, cada uma. Chuvas de bênção, que Deus proteja, que Deus ilumine, que Deus esteja sempre presente na vida delas, no coração, nos lares. E fazendo dessas mães cada vez melhor, né? Um beijo no seu coração, meu amigo, e fica com Deus, tá? Coloca eu e toda a família no momento da oração também,
3: tá bem,
6: por
3: Cidinha.
6: Gentileza.
3: Um abraço.
6: Obrigada, Decimar.
3: Eu que agradeço.
6: E para sua esposa também.
3: Obrigado.
6: Para sua mãe, a sua mãezinha.
3: Obrigado.
6: Para toda a sua família.
3: Obrigado, meu anjo. Obrigado.
6: Bom dia e um bom sábado, tá?
3: Obrigado.
6: Deus abençoe a cada um.
3: Deus abençoe você também, né? Que Deus abençoe você nesse Dia das Mães. Tão lindo, tão maravilhoso, né? Que Deus te dê muitas bênçãos, viu? Outra mãe muito querida, bom dia.
7: Bom dia, Simão. Sou ouvinte Raquel aqui de Monte Cristo.
3: Raquel.
7: Quero abraçar com a minha família. Desejar um feliz Dia das Mães para sua esposa, para sua mãe, para toda mãe do mundo inteiro.
3: Obrigado.
7: Você vem saudando a gente, Simão. Um abraço, meu conterrâneo.
3: Obrigado, minha conterrânea. Feliz Dia das Mães para você. Você é mãe de filhos lindos, de filhos maravilhosos. Que Deus abençoe você rica e maravilhosa e abundantemente, não é? É isso. Feliz Dia das Mães. Hoje, na Rádio Central, nossa enquete do dia pergunta: o que você gostaria de dizer para sua mãe que está aqui na Terra, que está aqui perto de você, ou a mãezinha que mora no céu? O que você queria dizer para ela, hein?
8: Bom dia, Desmarete. Aqui é o José Barbosa, da região do Campo Grande, conhecido por Barbosa Eletricista.
3: Ei, Barbosa.
8: Põe meu nome no sorteio, algum sorteio que tiver na rádio. Hoje, sempre acompanho seu programa todo o dia e quero ganhar o sorteio de Café Moraes, da Santa Isadora do Norte, qualquer um sorteio que tiver aí. Sobre o jogo da Ponte, eu quero que a Ponte ganhe hoje com nada de 1-0, porque eu sou de Recife, mas eu não torço pro esporte, não.
3: Uhum.
8: Eu torço pro time da Ponte. Há muito tempo que eu gosto da Ponte, do Guarani. Quando joga Guarani e Ponte, eu prefiro empate. Mas sempre apelo pra Ponte ganhar o jogo, que ela não pode ficar lá embaixo, que ela é um time profissional e ela tem que ficar acima da tabela.
3: Tá bom, okay? Barbosa.
8: Bom dia pra todo mundo da rádio e bom dia das mães pra todo mundo, todas as mães do Brasil.
3: Todas as mães do Brasil. Valeu, Barbosa. Hoje, a partir das 5 da tarde, em todo mundo ligado na Rádio Central, o jogo da Ponte Preta contra o Sport, clássico do futebol brasileiro, hoje a partir das 5 horas da tarde aqui na Rádio Central. Mas agora é hora da prestação de serviços à Rádio Central, ajudando a população de Campinas.
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13: Bom dia, Decimar. Bom dia a todos os ouvintes. E é isso mesmo, Decimar. Hoje, toda a equipe aqui, eu, Dr. Janderson, nós estamos aqui até uma e meia da tarde, véspera de Dia das Mães, né? 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
3: A consulta, né, doutora? É, a consulta e a avaliação, ninguém precisa se preocupar em pagamento, não. É gratuito mesmo. A senhora vai atender, doutor Janderson também, vendo a boca da pessoa, fazendo ali o exame e tal. Não cobra nada, não, né, doutora?
13: Não, Decimar, a avaliação é totalmente sem custo, sem compromisso. O paciente vai vir aqui, vai ser um bate-papo onde ele vai tirar as dúvidas, onde eu vou oferecer as várias opções de tratamento aí que pode ter. 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
3: Muito bem. Doutora Andréa, como é que é essa avaliação? A pessoa chega aí rapidinho, faz, é super rápido, né?
13: É super rápido, Decimar.

0: 4, eu já estou aqui pronta, esperando, não, a gente não costuma atrasar, e é uma avaliação que é rápida, a gente tem aquela conversa, sobra até um tempinho para a gente tomar um café aí.
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0: 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Nada melhor do que você voltar a ter os seus dentes fixos de volta. Onde você vai falar com segurança, vai sorrir sem medo de dar aquele sorriso bonito e gostoso e a prótese sair da boca, vai poder mastigar e comer de tudo, né? 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
1: 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Então, não dá para fazer exatamente o mesmo custo para duas pessoas. Cada tratamento é um tratamento, né, doutora Andréia?
0: Exatamente, não dá para fazer o mesmo custo e às vezes as pessoas ficam pedindo para a gente passar valores por telefone, né, Decimar? 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
1: Muito bem, já tem gente aqui dizendo que está indo para lá.

0: Muito obrigado, já tem gente aqui, a Cida está falando, eu vou lá hoje. Até que horas hoje? Até uma hora da tarde, doutora Andréa?
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0: Tá bom, alô Cida, um abraço para você. Quem mais aqui, ó? Tem mais gente falando que vai para lá, né? Obrigado, viu? A Cida vai, Ana Maria vai. 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
1: Tem sim, Decimar, eu vou pedir licença, vou me ausentar aqui para fazer as avaliações, tem bastante gente na recepção esperando, a gente não gosta de deixar. Um ótimo final de semana aí para todo mundo, um beijo grande e especial em todas as mães, ouvintes aí do seu programa, e um grande beijo a você e toda a sua família.
0: Doutora Andréia, parabéns pelo Dia das Mães, parabéns mesmo, que Deus abençoe. A senhora é uma pessoa espetacular, maravilhosa, admiro muito a senhora, admiro muito o doutor Janderson, essa família linda, linda, linda que vocês têm. Feliz Dia das Mães, doutora Andréia!
1: Obrigada, Decimar. Até semana que vem, se Deus quiser. Um beijo grande.
0: Até.
1: Viu?
0: Tchau, tchau. Muito obrigado. 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E agora a participação dos nossos ouvintes pelo nosso WhatsApp, não é? 971-483-497.
2: Bom dia.
3: Bom dia. Desejo um sábado abençoado para você e toda a sua família. Nesse mar, eu quero desejar um feliz Dia das Mães para sua mãe, para Hélida, para Vilma, para todas as mães. Principalmente minha mãe Josefa, dizer para ela que eu amo ela muito, muito, muito. E estamos passando um momento difícil, mas Deus é maior. Vou cuidar dela até quando Deus quiser. Ela sempre fala para mim ir embora, para me cuidar da minha vida e deixar ela. Mas ela não tem cabeça para isso. E eu vou cuidar dela até o final. Tá, vou eu ou ela. E dizer que sou grata por o resto da minha vida. E quero desejar um feliz Dia das Mães para minha mãe Anitta, que mora na Bahia. Tá bom? Um beijo, Beatriz Rodrigues.
0: Beatriz, Deus abençoe. Parabéns. Você é uma pessoa sensacional, sabe? Pelo carinho, pelo amor que você tem à dona Josefa. E com certeza, né? A dona Josefa sabe disso. Viu? Ela sabe disso. Com todas as condições aí, com a questão do Alzheimer, com tudo que a dona Josefa está passando, mas ela sabe do amor incondicional que você tem por ela. Tá bom? Deus abençoe você, minha querida.
4: Bom dia, Decimar. Tudo bem com o senhor, com a sua família, com a turma da rádio? Deus abençoe vocês tudo. Decimar, peço oração pela minha família. Peço oração pelos lindos, Cristiane, Kimbri, o Eijo, Gabriel. Pelo Márcio, Mara, Lara, Ana Laura e a Bruna e o Vitor. Pelo Marco, Adriana, Yara, Lucas, Igor e a Bia. E a Dona Maria e Sebastião. E peço oração para mim, me chamo Rosa, moro no Portal do Medeiros. Lucimar, peço oração para todas as mães falecidas, para todas as mães vivas. Peço oração para todas, que Deus cuida deles lá no céu. A minha mãe minha já é falecida. Peço oração para todas as mães, tá?
0: Amém.
4: Peço oração para todos vocês da rádio, para todos vocês da sua casa. Que Deus abençoe seu caminho, Deus abençoe o caminho de sua família.
0: Amém.
4: Que Deus ilumine e Deus proteja.
0: Amém.
4: Leve para a minha na desatadora dos nós.
0: Levo sim.
4: Oração para quem tem depressão, ansiedade, angústia, desespero, que Deus toque no coração de cada um deles.
0: Amém, nós
4: obrigado, Semar. Tudo de bom pro senhor. Fica com Deus.
0: Minha querida, feliz Dia das Mães, viu? Feliz Dia das Mães, que Deus abençoe você com muita saúde, com muita felicidade. Feliz Dia das Mães. Mesmo, do fundo do meu coração, é o que eu desejo para você, para todos da sua família, viu? Feliz Dia das Mães. Olha a hora. 931, mande sua mensagem para cá. Nosso WhatsApp é 971-483-497. Olha a hora, 9 da manhã, mais 31 minutos. 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
0: Hoje tem Ponte Preta em campo. Segunda-feira tem Guarani.

0: Daqui a pouco, às 17h, começa a transmissão de Ponte Preta Esporte. Eu narro esse jogo lá no estádio da Ponte Preta, com comentários de Beto Quinalha, reportagens de Fernando César. Marcos Luiz vai estar no bate-bola, no intervalo dinâmico e no banho de bola da central. Deixa eu servir um café Moraes para toda a equipe do Beto Quinalha. Servir um café Moraes para o repórter Fernando César.
1: Fala, Decimar Leite, grande abraço, bom dia, informações da Ponte Preta aqui no Show da Manhã da Rádio Central. A Ponte Preta entra em campo logo mais, 18h30 no estádio Moisés Lucarelli, jogo contra o Sport Recife. A Macaca busca reabilitação na Série B, vem de derrota por 3-0 para o São Bernardo na última rodada. Já o Sport Recife ainda não perdeu na competição, está invicto, é o terceiro colocado com 13 pontos. A Ponte Preta terá o desfalque de Luiz Felipe e também o desfalque do Murilo Cavalcante. O Elvis e o David Brás, que não atuaram nas últimas 3 rodadas, deverão ficar à disposição do treinador pontepretano. Um provável time da Macaca para pegar o Leão da Ilha, com Diogo Silva, Thales, David Brás, Márcio Silva e Kevson, Rodrigo Souza, André Lima e Elvis, Brian Borges, Diego Tavares e William Potker. Já o time do Esporte deverá ter a seguinte escalação: Thiago Couto, Madson, Marcelo Azul, Marcelo Benevenuto e Felipinho, Zé Lucas, Biel e Carlos de Pena, Barleta, Marlon e Perotti. A Federação Paulista de Futebol escalou a arbitragem junto com a CBF. Apita o jogo o árbitro do Mato Grosso do Sul, Paulo Henrique Volkopf. Assistente 1, Eduardo Gonçalves da Cruz. Assistente 2, Luiz Carlos Costa. Quarto árbitro de São Paulo, Gabriel Bispo. E no VAR de Minas Gerais, Michel Patrick Guimarães. Falei da Ponte Preta aqui na Rádio Central, a rádio do futebol de Campinas.
0: Valeu, Fernando César. Valeu, Fernando. Daqui a pouco estaremos juntos lá no estádio Moisés Lucarelli para o jogo da Ponte Preta, não é? E na segunda-feira tem o jogo da equipe do Guarani. Anderson Rodrigues, o maior gol do Brasil, vai narrar o jogo com comentários de Renato Leal, com as reportagens de Israel Moreira. Maringá e Guarani. Marcos Luiz vai estar na Central Esportiva no intervalo dinâmico e no banho de bola da Central. Café Moraes para toda a equipe do Beto Quinalha aqui, ó. Que beleza o Café Moraes, bom demais, ó. Na Rádio Central, para falar do jogo do Guarani e para trazer mais informações do Bugre, Matheus Aburati.
2: Bom dia para você, Decimar, e a todos ligados na Central. O Guarani segue com a sua preparação, entra em campo na segunda-feira, às 20h, no Paraná. O Bugre vai enfrentar a equipe do Maringá. Técnico Hélio Cizenando realizando testes no time. Podemos ter mudanças no meio de campo e também no ataque. Aliás, o sistema ofensivo do Guarani sendo alvo de críticas por parte da torcida. Nenhum camisa 9 do Guarani, ou seja, centroavantes, que tem a grande função de ir para as redes, ajudar com gols, ainda não conseguiu marcar nesta Série C. Eu falo de Luca, do próprio Maranhão e do garoto da base Kevin, que vem tendo chances ao longo das partidas. Nenhum deles conseguiu marcar gols. O Rebet vem sendo o homem desta função ao longo das primeiras rodadas. Tem 3 gols em 5 jogos nesta Série C de Brasileirão. Então podemos ter a troca no ataque. É a grande dúvida. Se o Maranhão permanece como titular, ele que retornou de lesão na partida contra o Santa Cruz, foi o titular, até porque o ausente Lucas segue no departamento médico com um estiramento na coxa, ou se o Kevin terá sua primeira oportunidade no time titular. E existe também a chance, a possibilidade do Herbert atuar um pouco mais centralizado, abrindo espaço para outro jogador atuar pelos lados do campo neste sistema ofensivo do Guarani, que ainda vive a dúvida se terá ou não à disposição o lateral esquerdo Emerson. Saiu machucado na partida contra o Santa. A expectativa é de que fique fora e o Renan Castro tem a sua primeira chance na posição ao longo desta Série C do Campeonato Brasileiro, jogando como titular do time do Hélio Cizenando. As informações do Bugrão, sempre aqui na Central, a rádio do futebol de Campinas.
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0: Olha a hora aí, gente, não perca a hora não, olha a hora aí, ó, 9:43, gente, 9:43, e amanhã tem transmissão na tela da TH Mais Record. 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
0: É isso, gente, é isso. 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Agora, 9h51. Na sequência. Momento de oração especial do Dia das Mães.
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0: A partir de agora, nossa homenagem ao Dia das Mães com a nossa oração especial. Maravilhoso, gostoso rádio AM 870. E no nosso canal do YouTube, que é meu nome, Decimar Leite. Vamos pedir para Maria passar na frente. Estamos reunidos pelo rádio, pelo canal do YouTube Decimar Leite, em nome do Pai, do Filho e do Espírito Santo. Amém. São Frei Galvão, primeiro santo brasileiro, rogai por nós.

0: você, meu irmão e irmã, devoto e devota do nosso primeiro santo brasileiro, Frei Galvão. Eu, Padre Armênio, capelão do Mosteiro da Luz, te desejo que nosso Senhor Jesus Cristo e Nossa Senhora, a Imaculada Conceição, e Santo Antônio de Santana Galvão estejam hoje e todos os dias de tua vida ao teu lado para te proteger, dentro de ti para te conservar, à tua frente para te guiar, ao teu lado para te guardar e acima de ti para te abençoar. Que desça sobre você, sua família e todo o nosso povo brasileiro, pela intercessão de Santo Antônio de Santana Galvão, as bênçãos de Deus Todo-Poderoso, o Pai, o Filho e o Espírito Santo. Amém.
1: Eu consagro minha mãe, Dona Juraci. Eu consagro a Ariane, minha esposa. Eu consagro todas as mães, minhas irmãs que são mães. Eu consagro lá no céu a Dona Francisca, a Dona Geralda, mães de minha mãe e de meu pai. Eu consagro todas as mães que aqui estão, Dona Célia, minha sogra, e todas as mães desse mundo. Todas as mães. Eu consagro a mãe do André Pereira, que mora no céu. Mora no céu. A Dona Iria. A esposa do André Pereira. Todas as mães desse mundo. Eu consagro a Maria Santíssima, na voz do saudoso Padre Vitor Coelho de Almeida.

0: vossa imagem milagrosa de Aparecida, espalhais inúmeros benefícios sobre o Brasil. Eu, embora indigno de pertencer ao número dos vossos servos, mas desejando participar dos benefícios da vossa misericórdia, prostrado a vossos pés, consagro-vos o entendimento, para que sempre pense no amor que mereceis. Consagro-vos a língua, para que sempre vos louve e propague a vossa devoção. Consagro-vos o coração, para que depois de Deus vos ame sobre todas as coisas. Recebei-nos, ó Rainha incomparável, no ditoso número dos vossos servos. Acolhei-nos debaixo da vossa proteção. Socorrei-nos em nossas necessidades espirituais e temporais, e sobretudo na hora da nossa morte. Abençoai-nos, ó Mãe Celestial, e com vossa poderosa intercessão, fortalecei-nos em nossa fraqueza, a fim de que, servindo-vos fielmente nesta vida, possamos louvar-vos, amar-vos e render-vos graças no céu, por toda a eternidade, assim seja. Pela intercessão de Nossa Senhora Aparecida, Rainha e Padroeira do Brasil, a bênção de Deus Onipotente, Pai, Filho e Espírito Santo, desça sobre vós e permaneça sempre. Amém.
1: Graças a Deus, nossa homenagem a todas as mães desse Brasil, a todas as mães do mundo, consagrando todas elas a Nossa Senhora Aparecida, Rainha e Padroeira do Brasil. 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
2: 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Com dor no pé, nervo do pé. 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
1: 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Tá aqui, ó. Tô mostrando aqui no canal do YouTube meu copo com água. Tá aqui meu copo com água. Na sequência, na voz do Padre Antônio Maria, a bênção da água. Vem aí a oração de São Francisco de Assis, a oração da paz. Vem aí a Ave Maria, com o Monsenhor Geraldo Azevedo, fundador da Rádio Central. E vem aí, direto da paróquia Bom Jesus, o Padre Rodrigo Oliveira.
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1: No momento da oração, a bênção da água. Fonte de saúde, de pureza, fonte de vida. Que a água seja um remédio para a nossa vida. Que a água seja um remédio para o nosso coração, para o nosso espírito. Na voz do Padre Antônio Maria, a bênção da água.
7: E agora nós vamos pedir a Deus que abençoe a nossa água. A água que eu tenho aqui e a água que você tem aí. Senhor Deus Todo-Poderoso, fonte e origem de toda a vida, abençoai esta água que vamos usar com confiança para implorar o perdão dos nossos pecados e alcançar a proteção da vossa graça contra toda doença e cilada do inimigo. Em nome do Pai, do Filho e do Espírito Santo. Amém. Lavai-nos, Senhor, de todo mal. Amém.
1: Que a água seja uma bênção no nosso lar, né? Que a gente possa tomar o nosso remédio, o remédio que o médico passou com essa água. E que todas as mães desse mundo, todas elas, né? Todas as mães sejam abençoadas. Que a minha mãe, lá em Minas, minha querida dona Juraci, né? Que a sua mamãe, as mamães que não estão mais aqui, as mamães que já estão no céu, né? Que todas elas possam ser abençoadas, maravilhosamente abençoadas por Deus Pai Todo-Poderoso, né? E a bênção da água para todas elas. Amém. E que possamos rezar sempre uma Ave Maria para as nossas mães. Na voz do fundador da Rádio Central, Monsenhor Geraldo Azevedo, a Ave Maria.

0: A fé valoriza as nossas ações. Tudo que é feito com fé tem um mérito grande na vida da gente. Deus não olha o que fazemos. Quantia para Deus não interessa, Ele é infinito. O bastante para Deus não interessa, Ele é infinito. Tudo que vem de fora não acrescenta e nem tira nada de Deus. Então, o que valoriza as nossas ações não são as grandes horas que fizemos, as grandes obras, mas como fizemos com fé.
1: Ave Maria, cheia de graça, Senhor é convosco, bendita sois vós entre as mulheres, bendito é o fruto do vosso ventre, Jesus. Santa Maria, Mãe de Deus, rogai por nós, pecadores, agora e na hora da nossa morte. Amém. Ó Mãe querida, abençoe a nós e a nossa pátria. Em nome do Pai, do Filho e do Espírito Santo. Amém. Condenou e concedam.
2: Graças a Deus, viva Nossa Senhora, né? E agora, a nossa bênção para as mães, para todas as mães. Lembrando que missas do Dia das Mães, amanhã, 7 da manhã, e também a partir de 10 horas da manhã, as missas na Paróquia Bom Jesus, com meu querido amigo e irmão, Padre Rodrigo Oliveira, essa pessoa que a gente gosta, essa pessoa que a gente admira demais, né? Ê, Padre Rodrigo, amanhã as missas, hein? Todo mundo convidado, né? 7 da manhã e também depois às 10 horas da manhã, a missa especial do Dia das Mães. Padre Rodrigo, meu querido, aí direto da Paróquia Bom Jesus, muito, muito bom dia, Padre Rodrigo.
3: Bom dia, Decimar, que Deus te abençoe. Amém. E bom dia a todos os ouvintes da Central nesta manhã de sábado. Chegou o final de semana, né? E olha, nós estamos nos preparando, meus amigos, minhas amigas, para amanhã, domingo. Domingo é o dia do Senhor e é o dia da gente estar na casa de Deus. Amanhã, dia das mães, né? O padre vai fazer uma bênção muito especial para todas as mamães. As mamães merecem tudo de bom e o melhor que nós podemos dar é a bênção de Deus. Então esteja presente, mamãe, ou leve a sua mamãe na igreja amanhã, em uma das missas, para receber a bênção de Nossa Senhora, que é a nossa mãe maior. Vai ser muito especial. E amanhã também, nós vamos aproveitar essa oportunidade para rezar pelos desempregados, endividados, e portas vão se abrir. Você é o meu convidado, minha convidada especial. Eu quero dizer a você, você que está ouvindo o nosso programa agora, ouvindo a Rádio Central, confia, confie em Deus, porque quando Deus age, ninguém pode impedir. Então venha participar às missas amanhã, domingo, às 7 da manhã e às 10 horas da manhã. 7 da manhã e 10 da manhã. A Paróquia Bom Jesus fica ali, na Rua Francisco Teodoro, 278, Rua Francisco Teodoro, 278, bem pertinho do Viaduto Cury e pertinho também do Terminal Central, no centro de Campinas. Olha, esse é o local das maravilhas de Deus. Nós vamos agora rezar, nós vamos formar a grande corrente de preces do rádio. Meu bom Jesus, filho da bendita Virgem Maria, nesta manhã de sábado, eu peço que o Senhor abençoe os nossos ouvintes, abençoe as famílias, porque todos precisam da tua paz e da tua luz. E pela divina misericórdia, conduz esta multidão às missas de amanhã e que todos, especialmente as mamães, recebam a tua bênção. Em nome do Pai, do Filho e do Espírito Santo. Amém. Minha gente querida, eu vou ficando por aqui. Tenham todos um ótimo sábado, um ótimo final de semana. E eu espero a todos nas missas de amanhã, domingo. Continuem ligados aqui no Show da Manhã com DC Marlete. Fiquem com Deus. E até amanhã nas missas e na segunda-feira aqui pela Central. Até lá.

Muito obrigado, muito obrigado, querido amigo Padre Rodrigo Oliveira. Padre Rodrigo, missas abençoadas para o senhor, viu? Que Deus abençoe o senhor, que Deus abençoe toda a comunidade da paróquia Bom Jesus, que fica ali na Francisco Teodoro 278, no centro, no coração da cidade de Campinas. Ah, deixa eu falar uma coisa aqui para os nossos ouvintes, tá? 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

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Estamos prestando serviços, ajudando a população de Campinas. Paz. Precisamos de paz. Guerras acontecendo pelo mundo. E hoje estamos recordando aquela semana de maio de 1945. Naquela semana, terminava a Segunda Guerra Mundial. Naquela semana, o mundo chorava de alegria e de felicidade. Vivia uma explosão de alegria ao chegar a notícia. Acabou a guerra. Acabou a guerra. Notícia que chegou ao Brasil num programa de rádio chamado Repórter Esso. Um programa de rádio chamado Repórter Esso, onde Heron Domingues, que era o locutor, dizia: acabou a guerra.

0: acabou a guerra. Foi nessa data. Aqui no Brasil, a notícia saiu no dia 8 de maio. E hoje se comemora lá na Europa, em boa parte da Europa, principalmente na Rússia. Hoje é o dia magno, o dia máximo da Rússia. Se comemora o fim daquela guerra. E de pensar que aquela guerra, em 1945, imaginávamos que nunca mais, 71 anos depois, imaginávamos, mano, não vai ter guerra. Estamos tendo guerra. Vamos pedir a paz na voz de Cid Moreira. Oração de São Francisco.
1: Senhor, fazei de mim um instrumento de vossa paz. Onde houver ódio, que eu leve o amor. Onde houver ofensa, que eu leve o perdão. Onde houver discórdia, que eu leve a união. Onde houver dúvida, que eu leve a fé. Onde houver erro, que eu leve a verdade. Onde houver desespero, que eu leve a esperança. Onde houver tristeza, que eu leve a alegria. Onde houver trevas, que eu leve a luz. Oh, Mestre, fazei com que eu procure mais consolar que ser consolado. Compreender que ser compreendido. Amar que ser amado. Pois é dando que se recebe. É perdoando que se é perdoado.

0: maravilhoso de oração. Você que participa do programa, não é? Vem aí a oração de Nossa Senhora Desatadora dos Nós. Vem aí o Padre Reginaldo Manzotti, direto da cidade de Curitiba. Ele já vai chegar para nos abençoar. A bênção especial do Dia das Mães com o Padre Reginaldo Manzotti, não é? Daqui a pouquinho também tem aqui na Rádio Central a maravilhosa, belíssima oração, bênção do Padre Donizete. O Padre Donizete Tavares de Lima, o Padre Donizete de Tambaú, que é considerado o mais milagroso padre do Brasil. Daqui a pouquinho, essa oração especial aqui na Rádio Central. Participação dos nossos ouvintes nesse programa dedicado inteiramente ao Dia das Mães. Nesse programa dedicado inteiramente às mamães desse Brasil.
1: Bom dia, Decimar. Bom dia, André. Bom dia, família central. Decimar, leva o meu nome na Igreja Desatadora dos Nós por Saúde, fazendo favor, é Aurora. Um bom programa, um feliz e abençoado final de semana para todos nós.
0: Para você também, Aurora, e feliz Dia das Mães a todas as mães da sua família, viu? Que Deus abençoe todas as mães da sua família, tá?
2: Oi, Decimar, bom dia, amigo.
0: Bom dia.
2: Tudo bem com vocês, Decimar?
0: Tudo bem.
2: Aqui estamos bem, graças a Deus, Decimar.
0: Graças a Deus.
2: Sou
0: a
2: Regina, aqui da Fazenda Santo Antônio, passando para desejar para você aí a paz de Jesus e o amor de Maria, viu, Decimar? Para você, para o André, não sei se é ele que está aí, é, mas desejando, olha, um sábado, um final de semana aí cheio de coisas boas para vocês, viu, Decimar? Decimar, hoje eu quero colocar aí na oração e quero pedir também aí para você que. Desejando para todas as mães, viu, Decimar? Coloque aí a minha mamãe, né, que já se foi hoje, aonde ela estiver, que ela esteja num bom lugar e que ela receba todas as minhas orações, viu, Decimar?
0: Minha
2: e das minhas irmãs.
0: Amém.
2: E hoje eu quero dar meu parabéns aí para as minhas irmãs, desejando a elas um feliz Dia das Mães. Eu tenho ainda seis irmãs. E desejando para elas toda a felicidade do mundo pelo Dia das Mães, por todas as minhas sobrinhas que também são mamães e todas as minhas amigas que são mães e muitos pais também que é mãe e pai, né, Decimar, que cuida dos seus filhos e como se fosse a mãe ali, né? E não é fácil, né, Decimar? Então, eu desejo a todos, para sua mamãe, para a mamãe do André, se for ele que estiver aí. Então, eu desejo aí toda a felicidade do mundo. Meus parabéns, meu abraço a cada uma. Peço também aí a paz, a saúde, a felicidade de todas. Desejo aí um feliz Dia das Mães para a Soninha também, vai que a gente não dá para ser ouvida hoje lá, porque é muitos também, né, desse mar como você aí, mas põe todas aí na oração. Eu desejo toda a felicidade do mundo para todas. Abraço, um beijo grande no coração de cada uma. E que Nossa Senhora cubra todas com o manto sagrado.
0: Amém, obrigado.
2: Um bom final de semana para todos. Um beijo grande no teu coração, amigo, e fique com Deus.
0: A você também, que Deus abençoe sua casa, sua vida, que Deus abençoe a todos. 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
0: 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Vem aí a oração de São, a oração da Nossa Senhora Desatadora dos Nós. Vem aí o padre Reginaldo Manzotti e a bênção em latim do padre Donizete Tavares de Tambaú.
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0: Virgem Maria, Mãe de Jesus, que nunca deixa de nos amparar e vir em nosso socorro, e a quem Deus encarregou de desatar os nós da vida de seus filhos aflitos. Em suas mãos não há nó que não poderá ser desfeito. A Senhora conhece nosso desespero, nossa dor. Volte seu olhar sobre nós. Veja o emaranhado que há em nossas vidas, o quanto estamos amarrados por estes nós, Mãe. Por sua graça intercessora junto a seu Filho Jesus, ninguém, nem mesmo o maligno, poderá nos tirar do seu precioso amparo, porque confiamos à Senhora os nós de nossas vidas. Receba em suas mãos os nós que nos amarram e humildemente pedimos: desata esses nós para a glória de Deus e para todos sempre. Que todas as dificuldades sejam superadas, que todas as barreiras sejam derrubadas, que todos os caminhos sejam abertos e que surjam todas as oportunidades de bem a nós reservadas por Deus. Humildemente pedimos que ninguém tenha força e poder de nos prejudicar, que nada tenha força e o poder de interferir em nossa vida, em nosso trabalho e principalmente em nossa saúde. A Senhora é nossa esperança, consolação e força. Ouça nossa súplica, nos guardando, nos guiando, nos protegendo, ó seguro refúgio. E à Senhora seremos profundamente gratos. A seu Filho Jesus, eternamente gratos. Divino Pai eterno, muito obrigado. Obrigado, Senhor, por tantas e tantas graças que o Senhor nos concede aqui, todos os dias, neste horário, pela intercessão de Nossa Senhora, desatadora dos nós. Quero colocar na oração todas as pessoas que querem se aposentar. 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Direto de Curitiba, Padre Reginaldo Manzotti. Dia das Mães, Padre Reginaldo Manzotti. Bom dia, bom dia.
2: Bom dia, queridos filhos e filhas, hoje véspera do Dia das Mães, já quero desejar parabéns a todas as mães, viu? É minha oportunidade que eu tenho de dizer, obrigado por você ser mãe. E olha, mãe, se espelhe em Nossa Senhora. Por isso nós estamos rezando todos os dias e vamos até amanhã em oração por você, querida mãe. Obrigado pela tua ternura, pelo teu amor. Pai, Filho e Espírito Santo, amém. Nossa Senhora, mãe de tantos nomes, de tantos títulos, mas a mesma mãe de Jesus e nossa. Nossa Senhora, no início deste dia, nós queremos pedir, mãe, suplicar, pedir em favor de nossas mães, as vivas. Interceda teu filho para que tenham saúde, discernimento e possam educar os filhos como educaste Jesus, obedientes a Deus, devotos, fervorosos. Nossa Senhora, interceda teu filho pelas mães aqui na terra, para que possam, na vida, serem testemunhas vivas da ternura de Deus. Nossa Senhora, tocai no coração dos filhos que sejam obedientes às mães, aos pais, mas que todos na família busquem viver a exemplo da Sagrada Família de Nazaré. Nossa Senhora, pelas mães que já partiram, interceda teu filho para que lhes dê o descanso eterno e a luz perpétua. Nossa Senhora, de muitos títulos, de muitos nomes, mas a mesma mãe de Jesus e nossa. Ajudai-nos, mãe, na batalha deste dia, nos problemas que vamos enfrentar, no suor que vamos derramar, nos conflitos que iremos superar. Nossa Senhora, esteja ao nosso lado, nos protegendo, nos amparando. Nossa Senhora, nós te consagramos cada minuto e cada hora deste dia. E por isso, oferecemos uma rosa no início deste dia, nesta recitação da Ave Maria. Ave Maria, cheia de graça, o Senhor é convosco. Bendita sois vós entre as mulheres, e bendito é o fruto do vosso ventre, Jesus. Santa Maria, Mãe de Deus, rogai por nós, pecadores, agora e na hora de nossa morte. Amém. Nossa Senhora, protegei as mães aqui na terra, e as que já partiram, dai-lhes o descanso eterno e a luz perpétua. Nossa Senhora, seja para as mães um exemplo de maternidade e de zelo. Ó Deus, por intercessão de Nossa Senhora, Mãe de todas as mães, abençoai a água, a roupa dos enfermos, as fotos de família, em nome do Pai, do Filho e do Espírito Santo. Amém. Rogai pelas mães, Santa Mãe de Deus, para que elas sejam dignas das promessas de Cristo. Amém.
3: Graças a Deus.
2: Fique em paz. Um bom dia.
0: Que Deus abençoe todas as mães desse mundo, né? Que Deus abençoe a minha mamãe, que Deus abençoe todas as mães desse planeta Terra maravilhoso, né? Eu gostaria de mandar um grande abraço agora para a equipe da Casa dos Reparos. E chega esse Dia das Mães, a gente sabe que não é fácil, né? Quando a gente, no caso lá, a equipe da Casa dos Reparos hoje está lá trabalhando, né? Está lá atendendo todo mundo, mas com uma saudade tremenda, né? A querida Beth, que foi fundadora da Casa dos Reparos, né? Que nos deixou tão cedo, né? Com certeza é uma saudade que a gente não esquece, né? É uma saudade que fica aqui, ó, aqui dentro do nosso peito, aqui dentro do nosso coração. Gostava muito dela, da Beth. Uma pessoa muito querida, que me tratava sempre com muito respeito, com muito carinho, né? Então eu tô mandando um grande abraço aqui pro Zé Emílio, né? Marido exemplar, maravilhoso. Pros filhos, o Fábio Emílio, Daniel Emílio, o Adriano Emílio. As netas, noras. E essa família que eu admiro muito, que atende a gente com tanto amor, com tanto carinho, né? Aqui em casa, aqui, olha para um lado, tem coisa da Casa dos Reparos, olha para o outro e tal. Porque, enfim, torneira quebra, a gente conserta lá na Casa dos Reparos, compra lá as borrachinhas, compra as pecinhas, né? 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Tem os filtros todos, né, da Casa dos Reparos, eles atendem a gente com muito amor. Então, nessa véspera do Dia das Mães, quero, né, homenagear aqui a querida Beth Ferreira, mandar um grande abraço para ela, né, a Beth da família Emílio Ferreira, um grande abraço para a família Emílio, para essa gente maravilhosa, pro Zé Emílio Ferreira, para toda a família Ferreira, nossa homenagem aqui na Rádio Central nesse Dia das Mães, né? Querida Beth aí no céu, e muito obrigado por tudo que você fez por mim, muito obrigado por tudo que você fez pelo seu marido, pelos seus filhos lá na Casa dos Reparos. Inclusive o pessoal está trabalhando hoje, véspera do Dia das Mães, você pode ir lá para consertar a sua torneira, para comprar as pecinhas. Fica ali na rua José de Campos Novaes, 74, esquina Corozimbo Maia, ali do lado daquele supermercado Savenago que tem na Corozimbo Maia. Um grande abraço para a família do Zé Emílio, um grande abraço para os irmãos, para os filhos do Zé Emílio, para os irmãos Emílio. Um abraço, viu, gente? E que a Beth, lá no céu, esteja olhando por todos nós. A Beth era uma pessoa que eu gostava demais.
4: Bom dia, Decimar. Bom dia, família central. Aqui quem fala é Maria Gonçalves. Quero desejar a sua mãe, a mãe do André, do Cris. E todas as mães, feliz dia das mães. Seja muito abençoado por todos elas. Para minhas irmãs, que são 8 irmãs mulheres. Para minhas cunhadas. Desejar a elas um feliz dia das mães também. Cheio de muita paz e alegria, né, Decimar? E tem muita mãe.

0: Um abraço, meu amigo. Fica com Deus. Um ótimo final de semana para você, sua esposa também. Um feliz Dia das Mães. Não sei se você tem filhos, mas para a mãe dela também, se ela tiver mãe. Fica com Deus, meu amigo. Ótimo final de semana para todos.
1: Para você também, você é uma grande mãe, saiba disso, né? Uma mãe admirável. Que Deus abençoe você, que Deus abençoe sua casa, né? Que Deus abençoe sua família, seus filhos, né? Bom dia.
2: Bom dia, Decimário, bom dia, Rádio Central. Aqui é Cleusa.
1: Oi, Cleusa.
2: Para a cidade universitária, Decimário. Tô passando por aí para mandar um feliz Dia das Mães para todas as mães da Rádio Central. Todas as mães do Brasil, para sua mãe, mamãe do André, para todas as mães do Brasil e do mundo, para minha mãe, desse mar, que eu não tenho mais a minha mãezinha, para minha irmã, Joseli, mas eu não tenho mais a minha mãezinha, essa saudade, saudade, saudade. E pedir a Deus que abençoe cada uma que perdeu a sua mãe, que o Senhor conforte o coração de cada uma, né? Que Deus abençoe a todos. Fica com Deus, meu amigo. Que Deus Jesus Cristo te abençoe, te proteja, te guarda, que te dê um final de semana abençoado. Um beijo no coração, meu amigo. Fica com Deus.
1: Você também. Que Deus abençoe toda a sua família. Todas as mães da sua família, com muito amor, muito carinho, tá? Do fundo do coração, é o que eu desejo nesse momento, viu?
3: Bom dia, Decimar, sou Eliette. Decimar, sem palavra para falar o que minha mãe significa para mim. A minha mãe é tudo. Minha mãe é uma guerreira, é uma mulher herói. A minha mãe para mim é tudo. Então, como eu já disse, sem palavras. Então, eu peço a Deus que abençoe todas as mães, né? A minha mãe, a sua mãe, as mães do mundo inteiro, aquelas que não são reconhecidas pelos filhos, né? Que Deus venha abençoar. Feliz Dia das Mães a todas as mães. Me coloca no sorteio do Café Moraes.
1: Feliz Dia das Mães.
3: De Valinhos.
1: Feliz Dia das Mães, Eliette. Feliz Dia das Mães.
4: Bom dia, Decimarente. Bom dia, ouvintes da Rádio Central. Gostaria de dizer para minha mãe, infelizmente ela não mora aqui mais comigo, mora no céu. Faz 15 anos que ela foi morar com Deus. Que eu sinto muita falta dela, muita saudade, que eu amo ela e eu vou amar ela para sempre. Ela está sempre viva dentro do meu coração. E desejo para todas as mães um feliz Dia das Mães, que estão vivas, com muita saúde, com muita paz, com muita felicidade, que todas elas possam ter sempre Deus no seu coração, que Deus sempre abençoe a cada um delas. Feliz Dia das Mães para todas as mães do Brasil.
1: Feliz Dia das Mães. Feliz Dia das Mães para você também. 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
7: Benedicta Dini Potente, Pater Filipe Santo, descende vós, Mãe de Sempre.
1: Graças a Deus. E para fechar o programa, vamos sortear agora a imagem de Nossa Senhora Desatadora dos Nós, que vai para Judite de Jesus Caetano, Parque Via Norte. Judite de Jesus Caetano, moradora do Parque Via Norte, telefone 98-7372. E agora, o kit do Café Moraes vai para Carmen. Carmen Aparecida Modesto do Ipaussurama. Telefone 9-9327. Carmen Aparecida Modesto do Ipaussurama. Final do programa. A partir de agora, Soninha Amaro apresenta mais uma edição do A Hora é Agora. Soninha, feliz Dia das Mães para você e para todas as mães da sua família, viu, Soninha?
8: Oi, Decimar, obrigada aí. Um feliz Dia das Mães para todos aí da sua família, viu?
1: Dona Juraci, lá em Minas.
8: Isso.
1: Ariane,
8: na verdade. Ariane, um beijo especial para ela, hein?
1: Verdade, verdade. Dona Célia, enfim, todas as mães e todas as mães da sua família, viu, meu anjo?
8: Obrigada.
1: Tudo de bom pra você, viu?
8: Tchau, querido. Bom final de semana até segunda, hein?
1: Se Deus quiser. A partir de agora, a hora é agora. André Pereira, feliz Dia das Mães pra todas as mães da sua família. Tchau, gente.
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0: Minutinhos. Bom dia, bom dia. Tudo bem com vocês? O microfone tá meio tapando a minha voz aqui, mas agora sim, tá melhor agora sim, isso mesmo. Bom dia, minha amiga, tudo bem com vocês? Véspera do Dia das Mães, estamos aqui para homenagear você, mamãe, estamos aqui também em nome de NatoClean, NatoClean 1937-05-5400, estou aqui até a 1 da tarde, hein, gente? 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Espero que vocês gostem. 11:07, seja bem-vindo, seja bem-vinda, já já, a mensagem positiva hoje diferente, né? Hoje diferente a nossa mensagem positiva, vai ser tipo um dueto de mensagem. Temos a nossa culinária, eu já preparei a culinária de hoje, facinho, facinho, facinho, depois você só faz um arroz, tá? Bom demais para não perder tempo muito na cozinha, e a mamãe vai gostar, o maridão pode fazer, o filho pode fazer, não deixa ela ir pra cozinha, tá certo? Temos também, hoje, temos a oração do poder de Jesus, como sempre, temos a capelinha do Padre Vieira, que é amanhã, às 9 da manhã, pertinho do Mercadão, vou te dar o endereço já já. E às 3, cuidado espiritual, vale a pena também, né, com o Padre Vieira. E lembrando que temos E Se Fosse Você Hoje Diferente, rapidinho, que fala de uma mãe, tá? E Se Fosse Você Hoje e muito mais, eu fico com vocês até a 1 da tarde. Rony Viana, bom dia, bom dia.
1: Bom dia, Soninha, tudo bem? Bom dia, André, toda a equipe que no sábado, véspera Dia das Mães, estão trabalhando aqui na Rádio Central.
0: É, bom dia. Então, o bom dia agora meio pra ele, que tá todo de vermelho e cinza. Bom dia, André.
2: Bom dia!
3: Esse cara sou eu.
0: Esse cara é ele. Mostra os telefones pra sua participação.
4: Mande seu WhatsApp para a Rádio Central. 971-483-497.
0: Isso, mas esse aqui, ó. Anote aí.

0: mensagem positiva do dia.
1: Essa mensagem especial é para você que nesse Dia das Mães sente um aperto diferente no peito.
2: É para você que olha para uma foto antiga, que lembra de uma frase, de um cheiro, de uma comida que nunca mais teve o mesmo sabor.
1: Tem gente que hoje vai dar flores, tem gente que vai dar abraços, mas tem filhos que só queriam mais 5 minutos, só mais uma conversa, só mais um Deus te abençoe, meu filho.
2: A verdade é que mãe não vai embora para sempre. Ela fica nas manias que a gente repete sem querer, fica nos conselhos que surgem na hora certa, fica na força que aparece quando aquela saudade aperta.
1: E mesmo que hoje a saudade doe, ela também é prova de que existiu muito amor.
2: Se você não tem mais sua mãe por perto, faça silêncio por um instante. Lembre dela sorrindo, lembre das brigas bobas, das preocupações descuidadas, porque amor de mãe nunca acaba, o tempo nunca deixa ele acabar.
1: Ele vira memória, vira proteção, vira presença mesmo na ausência.
2: E onde quer que ela esteja, talvez o que mais faria feliz hoje essa mulher seria ver você seguindo em frente, vivendo, lutando e sendo uma pessoa que ela sempre sonhou que você fosse.
1: Um abraço carinhoso para todos os filhos e filhas que hoje sentem saudade. Porque quem ama uma mãe nunca deixa.

0: Essa música é uma música do Elvis Presley, chamada Mamãe Gostava de Rosas. Volta com ela, André, que eu vou falar um pouquinho dessa música. É uma das mais delicadas músicas gravadas pelo Elvis Presley. Foi lançada em 1970 e ela foge um pouco daquele rock agitado e mostra um lado mais intimista do Elvis Presley. Quase que como uma conversa entre filho e a lembrança de mãe. A letra, né, Soninha, fala da saudade, que foi a nossa mensagem de hoje. Nós fizemos uma mensagem para as mães, mas especialmente para aqueles que sentem a ausência, né, da mãe, aquela dor silenciosa, e aí encontra na lembrança, nas músicas, nos momentos em que ela mais gostava. E aí o Elvis fala, né? Mamãe gostava muito de rosas. Aí, e a interpretação do Elvis é contida, você pode perceber aí que ele canta num tom frágil, combinando com a letra da música. Essa música não foi grande sucesso de rádio, talvez você nunca tenha ouvido essa música, mas principalmente nessa época, em Dia das Mães, tem uma outra dimensão. Gostou, né? Você que indicou essa música, né, Soninha?
1: Linda, eu que indiquei, muito linda, na voz do Elvis Presley.
0: Muito bem, certo? A mãe dele se chamava Silvia.
1: Silvia, né? Nossa, ele tinha um amor por ela fora do normal, né? Fora do normal, né?
0: Era um amor incomum, e quando ela morreu, ele ficou. Então foi pra você, que é ouvinte da Sônia Maria, não tem mais a mamãe aí do seu lado, e a gente estende pra todas as mamães que ainda estão ao lado dos seus filhos, nesse programa especial, hein? Hoje é um programa especial, Dia das Mães. Você vai mandar mensagem nos números, falar com a Soninha e desejar um Feliz das Mães pra sua mãe, pra sua sogra, pra vovó, né?
1: Isso.
0: É, então, pra Nora, pra sua irmã, que já é mãe, você é solteira, e a sua mãe é mãe.
1: Para aquele papai que fez parte como mamãe e papai, porque não teve a mamãe, né?
0: Exatamente, tudo isso. Tá, e hoje um almanac especial ao meio de meia, como se fosse você especial, tá bom?
1: Certinho, certinho, Rony Viana. Nato Clean, tem muita gente aqui, eu já começo a colocar, viu, gente? 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
2: minha Mário,
1: 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Então, ó. Ela falou, Sônia, eu tô enviando no seu particular o restante dos nomes, tá? Que você já tem, que compraram quarta, quinta, sexta e sábado. Hoje, daqui a pouquinho, nós vamos fazer o sorteio. 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A Ivonete vai ligar pra mim. Então, vai ligar não. Vai mandar aqui pra mim os nomes. E eu vou anunciar esse kit aqui. Mas a Doraci mandou a mensagem, Sônia, eu quero outro kit para minha mãe. 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

0: Romina, pode, você faz o seu kit para sua mamãe ou para você. Viu? 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Final, viu? A ganhadora de ontem da promoção da mamãe foi a Maria Amélia Tribioli Batista. Tá bom? Ela mora no Jardim Aeronave. Viu? Aeronave. Eu tenho aqui o áudio dela. Vou colocar, André, antes de eu fazer a promoção. O áudio dela, a ganhadora que ficou feliz demais. Eu ouvi o áudio dela que eles mandaram pra mim aqui. Ela tá preocupada com os trezentão, hein, gente? Vamos ouvir, André?
1: Oi, Kátia, tudo bem com você? Kátia, muito obrigada, viu, que eu fui sorteada, nunca tive nada, nunca ganhei nada na minha vida, então agora fiquei muito emocionada quando escutei a Sônia e o Rony falando meu nome, falei, nossa, mas o que está acontecendo comigo lá? Aí eu fui ver, aí ela ligou também, falou comigo, deixa eu te perguntar uma coisa. É, como que vocês vão depositar o dinheiro para mim na minha conta? Se você tem o nome da minha conta? Responde para mim, fazendo um favor.
0: Isso, eles têm sim, viu?
1: Muito obrigada, viu?
0: Isso mesmo.
1: Muito obrigada.
0: Obrigada,
1: Deus abençoe
0: amor.
1: Vocês todos.
0: Ela é cliente da Natucli, sortuda, hein? Maria Amélia Tribioli Batista. É, o final do telefone dela, o fixo é 3073 e o final do WhatsApp é 3220 Jardim Aeronave. Parabéns, e você hoje ligando agora, comprando qualquer produto, viu gente? 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Eu tô aguardando, tô ansiosa para fazer esse sorteio, viu? 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
0: Oi, a gente começa a atender você. O recadinho, quem tem o primeiro recadinho, o segundo recadinho, o terceiro recadinho?
2: Tudo bem?
0: Oi.
2: Coloca eu, minha mãe, minha oração, Alice, todo mundo na oração. Feliz Dia das Mães.
0: Feliz Dia das Mães pra você, Beth.
2: Você é uma guerreira da minha vida.
0: Ô, guerreira, obrigada, viu? Beth, um feliz Dia das Mães pra você, pra todo mundo da sua família. Você é uma pessoa maravilhosa, a gente vê que é calma, tranquila, né? Então, um beijo pra você nesse dia. Hoje sempre, Dia das Mães é sempre, né? Amanhã é o Dia da Mamãe, o que que vai ter de gostoso aí, hein? O que que vai ter de gostoso? Amanhã é dia de fazer um prato especial pra mamãe, não é verdade? Então amanhã é dia 10, mas a gente já comemora hoje é dia 9/5/2026. Ontem foi o dia do oftalmologista, né? Ontem foi o dia do oftalmologista, então eu quero dar um abraço a todos os oftalmologistas. É, que faz a gente enxergar melhor, não é? Então é isso aí, um beijo. Mandei um abraço também pelo Instagram pro Dr. Lucas, né? Então todo o pessoal lá do Boss, né? Que a Sônia vai agora em julho lá, né? Em julho. Então tá aí. Hoje você use e abuse da gente. Manda aquele alôzinho pra mamãe querida.
3: Bom dia, Sônia. Sou Henriette. Sônia, hoje eu quero pedir oração pra minha mãe, que é uma pessoa muito importante na minha vida, para todas as mães do mundo inteiro, para sua mãe, para a mãe de todos os ouvintes, né? Em homenagem ao Dia das Mães, toca a mãe com Rick Renne. Obrigada, Eliette.
0: Toquei ontem essa música, toquei filha. Anota aí, André. Então é Rick Renne, mãe, né? Mãe. Mãe, para todas as mamães, quem mais fala comigo? Bom dia, massa, tudo bem com você? Meu amor, tudo certinho? Ai, deixa eu ver o que ele escreveu. Oi, Sônia, Sônia do céu, estou na sua escuta aí fazendo o imposto de renda. É até o dia 15, né, massa? É até o dia 15? Final do mês? Oh, yeah. Tem que correr. Feliz Dia das Mães a todas as mães do massa, hein? Do mundo, ele tá mandando. Lembre-se que lhe falei que não é olho gordo, é olho magro, sobre invejosos. É isso mesmo. Tenho uma frase bem legal. É isso aí. É, precisa tomar cuidado. Aos cotovelos doloridos, almofadas. É isso? Aos cotovelos doloridos, almofadas. Aos joelhos invejosos, milho. Ué, dói, é isso? Dói milho, é isso mesmo, concordo com você. Olho gordo pra quê? Olho magro, pelo amor de Deus, fica longe de nós. Fica longe. Élida.
4: Sônia lindona, Élida, meu amor. Deus abençoado pra você, todos os ouvintes, todos os anjos. Peço que você continue nos colocando em oração. Se você puder, coloca até o final do mês, que dia 26 Sim. É a cirurgia do Lu. 26. Tá bom? E hoje, agradecer, glorificar a Deus sempre, né? Por nós mães, todas as mães, a que estão aqui, a que estão lá no céu.
0: Amém.
4: Mãe de todos os tipos, nós mães especiais, né? Guerreiras, né? E Deus deu, ele sabe por que deu, o anjo falando com Deus lá, porque vamos dar esse bebê para essa mãe especial, e Deus fala, né, por quê? E ele, quando fala qual é o anjo, Deus fala apenas um espelho.
0: Sim.
4: Né? Então isso é para nós.
0: Amém.
4: Que mil vidas eu dou pela Larissa e Luan. Eu amo a Larissa e Luan, tudo que eu tenho na minha vida.
0: É isso. Beijo. Aí, querida. O filho não importa como ele vem, importante é o amor que a gente tem por eles, né? E a gente não troca por nada, não, hein? É ilusão que a gente troca, mas não troca, não.
5: Bom dia, Soninha. Tô aqui ouvindo seu programa. Seu programa Nota 10. É maravilhoso. Você e seu esposo aí, o Ron.
0: Obrigada, linda.
5: Soninha, eu quero desejar um feliz Dia das Mães para todas as mamães, para você, para minha mãe, que eu perdi. Eu acho que eu tinha uns 4 anos, não me recordo da minha mãe. Não tenho assim nem lembrança assim da minha mãe. Nem foto para saber como é que era minha mãe, assim, entendeu?
0: Sim.
5: Eu não tenho, então. Sinto muita saudade. Coloco o nome dela na oração. Eu sei que ela tá em bom lugar.
0: Como que é?
5: O nosso papai do céu. E quero desejar também feliz Dia das Mães para mim também, que sou mamãe. E se possível, Soninha, toca a música do Amado Batista, mãe.
0: Amado.
5: Especial pra mim, pra você, pra todas as mamães que curtam o Amado Batista, tá
0: obrigada.
5: Bom?
0: Obrigada.
5: Tudo de bom aí pra vocês. Feliz Dia das Mães, especial para todas nós mamães. Fica com Deus, um abração, Soninha.
0: Tchau, meu amor.
5: Sou do norte de Minas, Soninha, de Gramogol, mas já tem um tempinho que eu moro aqui em Campinas, mais de 25 anos já que eu moro aqui em Campinas. Então, antigamente na roça, nem tirava foto, né?
0: Não
5: então,
0: tirava, querida.
5: Então, difícil ter foto, né?
0: Sim.
5: Da minha mamãe.
0: Era
5: mas sinto, assim, muita saudade, entendeu? Apesar que eu não me recordo, assim, mas sinto muita saudade da minha mãe.
0: Sim.
5: E o nome da minha mãe é Conceição Maria Rita, Soninha.
0: Conceição Maria Rita. Maria Rita, anotei aqui, viu, meu amor? É em memória, né? Em memória, memória. É, aquele tempo não tinha, não. Nem no meu tempo de colégio, se tivesse, eu estaria com um monte. Guardo tudo na memória. Tudo na memória. Não tem foto. Outro dia eu falei no grupo, gente, vocês têm foto do colégio? Aí mandaram uma só lá. Gente, que acharam. Naquele tempo não tem, só não tinha. Dureza, meu Deus. Dureza demais, né? Tanta coisa, mas ficou tudo na cabeça. Isso é bom.
6: Oi, Soninha, bom dia, é a Dulce.
0: Oi, Dulce.
6: Soninha, coloca meu nome da minha família nas orações do dia. Principalmente o meu filho Anderson Oliveira dos Reis, que está fazendo aniversário hoje, está ficando mais velhinho. E por todos os doentes e por todas as mamães, Soninha, do mundo inteiro. Principalmente aquelas que estão abandonadas pelos seus filhos, né?
0: Sim.
6: E também coloca a família central, todas as mães da família central, você também, Soninha. Tá bom? Um abração, fica com Deus. Soninha, infelizmente eu não tenho minha mamãe, nem meu papai, mas eu sei que eles estão bem.
0: Ok, querida, obrigada, viu? Nós vamos tocar agora, pelo menos um pouco da música do Rick Renner, mãe, né? Muito linda. Hoje é dia da gente atender você, Rick Renner. E você que tá ligadinho também, muito obrigada. Já já eu coloco você, viu, Donizete? Vamos com mãe? A todas as mamães, Eliette tá aí pra dona Carmelita e pra todas as mamães, hein?

linda mãe, para todas as mamães, para minha mamãe também que tá no céu já há 41 anos. E para todas as mamães aqui na terra e também no céu, né, gente? Bom, vamos sair para os comerciais, eu volto já. 11:35.

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1: E 38 minutinhos. Acertou o relógio aí. Benedito Miliano, já mandei a do dia 7, a mensagem que eu não tinha mandado pra você. E a de hoje, viu? Só verifica aí no seu WhatsApp que já chegou por aí. Deixa eu ver quem mais fala comigo. Ela está aqui.
2: Oi, Soninha, bom dia, bom dia. Aqui é a Maria do Carmo.
1: Oi, Maria.
2: Aqui do DIC 5, antigo de março. Tô passando para lhe desejar um feliz Dia das Mães.
1: Obrigada, minha linda.
2: A gente vê que você é uma mãe nota mil. E que os filhos também sejam muito, muito mil para as mães e as mães para os filhos.
1: Sim.
2: E que não só amanhã, que é um dia dedicado às mães, merecidamente. Que todas as mães tenham um dia muito feliz e todos os dias que virão. Parabéns, parabéns, Soninha. Deus abençoe você
1: a
2: cada
1: você
2: dia.
1: Você também, meu amor.
2: Seus ouvintes, incluindo eu.
1: Isso.
2: E todas as mães do Brasil e do mundo.
1: Do mundo.
2: Um abração,
1: né?
2: Soninha. Deus te abençoe sempre.
1: Amém, minha amiga.
2: Um abraço, um bom dia. Um abração pro seu Rony.
1: Tá certo, seu Rony. Gostei, hein? Gostei, viu, Maria? Um feliz Dia das Mães pra você também. 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
1: 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Precisa de mais alguma coisa, André?
7: Não. 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
1: É, Lobinha tá no ar, a Lobinha tá no ar, vamos. Soninha, é pra mim mesmo esse recado? Ontem você me deu um susto, Decimar Leite 11:30, vamos lá. Eu olhei pra todo lado ver se o Decimar tava aqui. Vamos ver se é pro Decimar ou pra Sônia Amaro.
9: Oi, Sônia, eu quero que você coloque meu nome na oração. Eu sou a Josefina, que é do lado 2. E coloca o nome
8: do meu filho, o Cristiano Aparecido. Porque eu já contei a história pra você, que meu filho mora aqui há 10 minutos, perto de mim. Tá, vou fazer um ano amanhã que eu vi ele.
1: Nossa.
8: Ele não sei, ele não quer saber de mim, não vem na minha casa, não é pra mim. E amanhã, por ser dia das mães, o presente maior do mundo que eu queria ganhar, Sônia, é um abraço dele. Então coloca o nome dele na oração, Sônia. Deus toca no coração dele, que ele vem me procurar, me dá um abraço. Não quero nada, eu quero um abraço. Porque eu amo ele, Sônia. Eu estou sofrendo cada dia que passa, Sônia. Sônia, muito obrigada, Sônia, por você colocar meu nome na oração, Sônia. Eu agradeço muito. E desejo feliz das mães para todas as mães que estão ouvindo, tá, Sônia?
1: Tá bom, querida. Sônia, ela gravou bem perto da música alta, né? Então o som dela a gente conseguiu pegar, mas não ficou bom, Sônia. É o Cristiano Aparecido, né? A Sônia e família. Você viu, gente, que tristeza? No mesma rua, no mesmo bairro, um ano que ela não vê o filho. Isso daí maltrata o coração da mãe, né? Vamos pôr na oração, senhor Cristiano, né? Acertei o nome. Para que Deus toque no coração dele, que ele apareça aí, tá? Amanhã. E você conta pra gente na segunda-feira, viu, querida? E eu vou orar também hoje. Eu vou orar por ele, para que o anjo da guarda do Senhor toque o coração dele para ir te visitar, viu, querida? Porque é muito próximo de você, né? Que desamarra tudo isso. Até vou pedir pro padre também, o padre Vieira, para que ele reze. Um pouquinho pro Cristiano, né, para que toque o coração dele para ir te visitar, viu, amor? Mas não fica triste não, tá bom? E quando você gravar, grava longe do rádio. O som do rádio encobre a voz quando tá alto, tá bom? Então eu vou rezar por ele, viu? Eu prometo e vou pedir pro padre Vieira, se o padre Vieira, alguém da capelinha estiver ouvindo agora, coloca já o Cristiano Aparecido para que ele possa ser tocado por Deus para visitar a mãe, tá bom? Vamos agora a mais uma, já eu vou até a Natuclin. Opa!
9: Oi, Soninha. Bom dia, tudo bem, Soninha?
1: Tudo, mamãe.
9: Soninha, eu sou a Regina da Fazenda Santo Antônio, passando aí para desejar para todas as mamães um feliz Dia das Mães, um abraço a todas as mamães, viu? E para você, especialmente para você também, que é mamãe, né? E para todas as mamães da minha família, as minhas sobrinhas, minha filha, minha nora, minhas irmãs, e para minha mamãe que já está morando lá com Jesus, viu, Soninha? Que ela receba também minhas orações todos os dias. E um abraço, né, de carinhoso para todas as mamães, aquelas que estão, né, numa casa de repouso, para todas as mamães que não têm seus filhos, às vezes, junto, né, que eu quero desejar um feliz Dia das Mães. Um abraço para você, um abraço a todas. E se você puder fazer um favor, me toque a música com Aguinaldo Timóteo, mamãe, viu? Muito obrigada, Soninha. Um bom e feliz
1: Dia das Mães.
9: Final de semana a todos.
1: Obrigada,
9: beijo,
1: meu amor.
9: Fica com Deus.
1: É isso mesmo. Vamos que vamos, né, gente? E vamos cuidar, tá? Nos últimos momentos, né? Mais uma hora, a Natuclin vai estar por lá. Acerte o seu relógio. 11:52. 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
1: 11:57 aqui na Central. Deixa eu ver aqui quem tá, ainda não foi, ainda. Será que é pra Sônia Amaro? O horário tá, hein?
10: Será?
11: Oi, Soninha.
1: Oi.
11: Bom dia, tudo bem com você?
1: Tô bem.
11: É Laide.
1: Oi, Laide.
11: Põe o nome da minha filha Lucimar, minha nora Bruna, minha nora Gi, na oração, Dia das Mães, o meu, a Laide, e para você e para todas as mães falecidas e todas as mães da Rádio Central.
1: Obrigada, Laide.
11: Deus abençoe seu dia e bom trabalho.
1: Seu também, minha linda.
11: Deus. Aí toca a música para mim.
1: Qual?
11: De uma do Milionário José Rica.
1: Milionário?
11: Obrigado.
1: Tá bom, meu amor. Obrigada, Laide. Todo mundo na oração e vamos pagar mais uma dívida com o Amado da Tempo. 11:59, mãe.

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1: 12:00. Eu vou sair para os comerciais, né, André? Vamos sair. Daqui a pouquinho o Rony vem comigo até a 1.

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1: Meio de três e vamos que vamos, hein? Aqui não para, tem muita gente, meu Deus do céu. Daqui a pouquinho eu vou fazer a nossa oração do poder de Jesus, oração do poder de Jesus já já, mas tem muita gente que eu quero colocar ainda no ar, hein, gente? Vamos lá?
2: Soninha, tô ouvindo aí, senhora. Só ouvindo falar isso, do filho dela, que não vai ver ela. Que tristeza, não?
1: Muito triste, querido.
2: Em casa nós somos 9 filhos, todo mundo reunido. Enquanto minha mamãe não foi embora, mas todo mundo reunido.
1: É muito triste. Mas vamos orar. Você pode orar também. Todo mundo orando, tá? Vamos orar para Soninha e para o filho dela, Cristiano. Vamos orar que a gente consiga um milagre. Eu coloquei o Donizete agora, mas ele mandou uma mensagem antes.
2: Soninha, bom dia.
1: Bom dia.
2: Donizete, nome Mercedes. Gentileza, coloca meu nome na oração, toda a minha família, todos vocês do Central, tá bom? E um feliz dia das mães, a todas as mães. A minha mamãe está lá no céu, a sua também está lá no céu, né? Então, mesmo assim, a gente não deixa de lembrar dela. Alô, Soninha, abraço, fica com Deus. Parabéns para você também.
1: Beijo, querido, muito obrigada. Aqui já foi a mensagem dele que eu coloquei de trás para frente, né? E já está chegando a hora da nossa oração do poder de Jesus. Vamos pedir para todas as mamães, como a nossa amiga, minha xará, está vivendo um momento triste, né? Um ano morando pertinho e não ir visitar a mãe, né? A mãe é uma só, né? Então, depois que ela vai, não adianta levar flores, né? No cemitério, aquela coisa toda, né? Chorar depois. Vamos colocar todas as mamães na oração, todas as mamães que estão em dificuldade.
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1: Todas as mamães, a Bete de Valinhos, o Renato, que Deus abençoe todas as mamães. Aí da família da Beth, Eliette, oração para Carmelita. Ela gosta muito da mãe dela, não mora aqui, né? Mas ela ama a mãe dela, a Carmelita e todas as mamães. A Elida, grande mãe, né? Guerreira, que tem os filhos especiais. Luan, Larissa. Aparecida Maria. Vamos colocar também a Conceição Maria Rita. Em memória, a nossa amiga Aparecida Maria, ela mora em Campinas há 25 anos, mas é do norte de Minas. A Dulce Keber, o filho Anderson Oliveira, aniversário hoje, que Jesus cuide com o manto sagrado na vida dele hoje e sempre. A Nilza de Montemore, família, Jaiminho de Ubatuba e toda a família dele, Benedito Meliano e família, Maria do Carmo e família, né? Que todos sejam abençoados nesse dia. Todas as mamães, Sônia e família e o Cristiano, que Jesus toque no coração dele. Soninha, uma hora a coisa muda, tá bem? Não fica triste, não. Regina, Fazenda Santo Antônio e família, todos da família dela, todas as mamães, a mãe dela, a Laide, a filha Lucimar, Bruna, Nora, né? Que Deus ilumine a todos. Donizete, Vila Mercedes e todas as mamães, né? Todas as mamães que estão ouvindo agora, ou se não estão, a Maria da Penha também. Obrigada, nós temos aqui na nossa oração todas as mamães, né? Alzira Rodrigues, Maria do Carmo, a Vera do Carmo, a Pimenta. Pimenta, família Pimenta, Ana Maria Pimenta e todos da sua família. Quero colocar uma família aqui também, que é o Mário e toda a família dele, né? Aqui ela não colocou o nome dele, mas eu acho que é a que ganhou, a nossa Santinha, Santa Luzia, né? Que foi sorteada com a Santa Luzia. Vamos colocar também a Vani e toda a família. Peguei todos os nomes aqui do WhatsApp, mas tem mais gente aqui, tá? Tô no perfil aqui também agora, a Dona Luzia e Jânio. Todas as mamães, a sua mamãe, André, que tá no céu, como a minha. A mãe do Rony, que está viva, a Dona Eva, com 81 anos. A sua esposa, André, também. Mariana, né? Que é a mamãe. Todas as mamães aqui da Central e todas do mundo todo. Que Jesus cubra com o manto sagrado e eu também. Senhor Jesus, estou diante de ti para agradecer as graças que eu tenho alcançado. Em teu santificado nome, eu peço perdão para aqueles que me ofenderam e que porventura eu tenha magoado. Peço também amparo para minha saúde, de minha família, dos meus ouvintes. Peço que interceda junto ao seu Pai Todo-Poderoso para que proteja a mim e todas as pessoas que eu mais amo, nos livrando de todo mal. Tenho certeza que vou superar a dificuldade em que me encontro, graças à fé que eu tenho em ti, Senhor. Fecho os olhos a todo espírito do mal e abro meu coração apenas para aquilo que me ensinou, para as obras de teu Pai. E nesta oração, do seu poder, eu venho pedir tua bênção. Que Deus, vosso Pai, com toda a sua força e misericórdia, me dê esperança e proteção nas horas mais difíceis de minha vida. Afaste o medo e a dúvida de minhas decisões. Fortaleça minha fé a cada dia. Em nome do seu poder, Senhor Jesus,

0: Meio de 10, grande André Pereira. Gente, domingo agora, a unção com a mirra no centro da cabeça. Mente confusa, pensamentos negativos, sensação de aquela insônia, dores fortes, tontura, esquecimento e coisa feita do mal que tem muito. Vamos cuidar do espiritual. Tá com a data do seu nascimento. Com a data do seu nascimento, eu trago o padre agora para falar como vai ser domingo, gente. Capelinha do Padre Vieira, Santuário do Anjo São Miguel Arcanjo. Padre.
1: Olá, Soninha. Eu gostaria, neste momento, de chamar sua atenção para domingo agora. Domingo agora, dentro da cruz humana, vai formar-se a cruz humana na capela. Os anjos vão bater asas para exorcizar essa macumba, essa feitiçaria, essa inveja, esse olho gordo, essa má sorte, seus caminhos fechados. E dentro da cruz humana, Soninha, o padre vai pingar uma gota do óleo, do azeite, no centro da cabeça dos devotos. Você que tem insônia, pesadelo, chega vulto, bichos estranhos, tem uma sensação de morte, né? Sente que alguém está te perseguindo, há uma ameaça de morte, você vai passar pela consulta espiritual ali, através da data do seu nascimento. As consultas são muito fortes, porque será revelado passado, presente. Neste domingo se forma a grande cruz humana, onde você vai receber o óleo no centro da sua cabeça. O salmista Davi, ele diz assim: prepara uma mesa perante todos os meus inimigos. Inimigos falsos, inimigos traiçoeiros, são cobras estranhas que na traição conseguem fazer um mal para você. Fazer um ritual do mal ruim, né? Um trabalho, uma macumba, um feitiço, e vai ser exorcizado dentro da cruz humana. Você que não está conseguindo pensar mais, né? Só pensa coisas que vêm assim te atrapalhando. Então, você vai ali receber no centro da cabeça, dentro da cruz humana, a gota do azeite, do óleo, né, que o salmista falou lá no livro católico de Deus. E eu gostaria que você anotasse o endereço: Rua Jorge Miranda, número 40, a 30 metros ali do mercado municipal. Jorge Miranda, 40. As consultas começam logo às 9 horas da manhã aqui em Campinas, na capela, no santuário do Anjo Miguel, que vai descer a espada contra o seu inimigo que tem a audácia, a coragem de abrir uma cova, uma valeta, jogar você e passar várias vezes com o trator, que deseja só o mal para você. Nós vamos quebrar isso, esse feitiço, neste domingo agora. Começa logo às 9 horas, vai com tudo, vai com a fé, porque nessa mudança de círculo, né? De ciclo, sua vida vai mudar, tem certeza disso. Então, domingo, esse mal vai sair. Eu vou te exorcizar e você vai sentar ali na mesa da revelação, na consulta espiritual. São muitas pessoas que chegam ali, chegam mais cedo, pega sua senha, já adquira sua vela de cruz para o exorcismo forte, que vai ser domingo agora, formando a grande cruz humana. Foi na vidência, na visão, na clara evidência que o padre teve essa visão para realizar aqui na Capela dos Anjos neste domingo. Um abraço, Soninha. Deus abençoe a todos.
0: Obrigada, padre. Amanhã, gente, não vai perder. Você viu? Aí o que o padre falou, né? Mente confusa, pensamentos negativos, sensação de tristeza, insônia, dores fortes, tontura, esquecimento, separação, que a pessoa às vezes não aceita aquela separação, adoece, depressão por 2 anos, 3, né? Então, coisa feita, né? Às vezes você vai médico, vai médico, vai médico, mas a situação está no espiritual, né? Então, domingo, as consultas espirituais através da data do seu nascimento. 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
0: 12:17 e eu tenho um minutinho para falar com a minha amiga aqui da rádio. Ela é mamãe também, é vovó, não sei se é Bisa.
4: Sou Bisa.
0: Ah, que vergonha isso. Bisa também?
4: Sou
0: Parabéns,
4: Bisa.
0: Hein?
4: Obrigada.
0: Me sinto envergonhada. Você é muito nova para ser Bisa.
4: Nossa,
0: que é isso? Tá que nem. Tá que nem a Girluce, da novela, que é isso?
4: Temos que viver todas as fases.
0: Isso mesmo.
4: Eu tenho
0: dado
4: essa data.
0: Né? Essa Girluce tá com vergonha de casar de noiva, porque ela é Bisa. Ela falou, Bisa casar de noiva. Oi? Começou a ser, não tinha televisão.
4: A fabricação é boa, não tinha televisão.
0: Não tinha televisão, uma brincadeira.
4: E tinha
0: dinheiro para comprar cama?
4: Não, também não.
0: Não, então não quebrava
4: não
0: as camas.
4: Quebrava as
0: não,
4: camas.
0: Ela ali no colchão mesmo, né?
4: É.

0: rádio, viu? Sempre atende a gente muito bem. E você é mamãe, vovó, Bisa já falou. E eu quero desejar a você um feliz Dia das Mães, viu, querida?
1: E eu a você, que também é uma excelente radialista, trata todo mundo aqui com muito carinho, com muito amor. Quem conhecer a Soninha aqui no rádio, ela é do mesmo jeitinho fora, viu?
0: Ah, obrigada.
1: Tem um coração gigante.
0: Obrigada, querida. Então eu desejo a você um feliz Dia das Mães. Gostou da xícara que eu te dei de aniversário?
1: Eu tomei cafezinho com ela ontem.
0: Oi?
1: Mas eu saí de casa, eu tomei café com ela.
0: Tomou?
1: Porque fica do lado da carrapa.
0: Ah, é bonitinha, né? Bonitinha. Então tá bom. Cheia de coraçãozinho, é o que você merece.
1: Feliz Dia das Mães.
0: É, eu não,
1: pra
0: demora,
1: você.
0: Demora.
1: Que Deus te abençoe.
0: Demora. É, a Sônia causa isso, hein?
1: Você continua sendo essa mãezona, não só da Júlia, mas um pouquinho do Rony, um pouquinho da Helenice, um pouquinho do André. Aham. De cada um de nós, é um pouquinho de mãe.
0: Ah, adorei isso, adorei, querida.
2: Obrigada. Aliás, quando é que você fez aniversário essa semana?
1: Segunda-feira.
2: Segunda-feira foi aniversário dela.
0: Oi, eu sei. Ah.
2: Além de tudo, aniversariante no mês das mães. Ganha dois presentes de uma vez.
0: Nossa.
1: A minha filha fala: mãe, eu vou dar 4 presentes pra senhora. Um de aniversário, um dia das mães, 2 pela extinção do saco. Que a gente enche da senhora.
0: Então tá bom, querida. Beijo pra você. Tchau, tchau. Continue assim também, viu, linda? É isso aí, comemorando aqui, né, gente? Oh, coisa boa, trembão, tá todo mundo aqui, ligadinho, ela está aqui.
3: Bom dia, Sônia, que é Elza Marques Gonçalves.
0: É a Elza.
3: São Domingo. Sônia, eu também queria que você punhasse a minha afinada mãe na oração. Já faz mais de 25 anos que Deus levou ela, mas a saudade é muitas. Chama
0: eu
3: Lorentina
0: coloquei seu
3: Santos
0: marido.
3: Marque. E que Deus abençoe, né? Saudade é muita, mas ela foi morar com Deus. E coloca a Daniele, que amanhã faz aniversário, 10 de maio.
0: A Daniele?
3: Então que Deus abençoe todos os aniversariantes, todas as mães do mundo, a sua. Você é mãe, Sônia, eu te conheço, gosto muito de você.
0: Eu também.
3: Que eu fui aquela que ganha santinha aqui,
0: eu
3: Nossa
0: sei.
3: Senhora. Nossa, Santa Luzia, né?
0: Santa
3: eu agradeço. Agora mesmo para quem não está olhando ela. Agradeço você e todos, o pessoal da Randa, a menina do café, que ela também deve ser mãe.
0: Ih, mãe, Bisa, avó,
3: suas
0: tudo.
3: Filha, todos, né? E todas minhas irmãs, que é mãe, avó. Hoje mesmo, conversei com duas vó. Toda uma cuidando, todas duas cuidando dos netinhos, as filhas. Trabalhar, a Lúcia, a Larissa com a faculdade. Que Deus abençoe todas.
0: Tá certo.
3: Põe a gente aí na oração. Obrigado, Sônia. Um bom domingo, um bom final de semana. Tchau.
0: Tchau, tchau, querida. Um beijo pra você. Rony Viana chegou, André já foi, o seu descanso. O tempo tá apertado hoje, hein, Rony?
2: Tá emocionante esse programa, hein?
0: Tá,
2: que coisa
0: emocionante.
2: Linda,
0: olha
2: né?
0: Só a hora, 12:21 já,
2: essa
0: Rony.
2: Essa mensagem que você falou aí, a gente sempre pensa nas mães, né? Fala das mães, mas ó, o quanto deve ser difícil, né? Pra um filho ou pra filhas que não tem a sua mãe, né? Então, o programa hoje é dedicado às mães,
0: sim.
2: Mas também com um toque especial para aqueles que vivem sozinhos e que o Dia das Mães sofrem, hein?
0: Você viu a nossa amiga aqui, a minha xará, falou que o filho mora na rua. Faz um ano que não vai na casa dela, né? É triste, mas a gente vai orar por ele. Se ele não for amanhã, mas ele tá perto de chegar aí na sua casa para tomar um café, viu? Tá certinho aí, Rony Viana, hoje...
2: Subiu, Andersoninha. Daqui a pouquinho tem o Almanac, hoje o Almanac vai lançar a disputa dos bairros, hoje o Almanac tem a aniversariante misteriosa, tudo isso ainda hoje, dá tempo.
0: Ah, dá tempo.
2: Tem que correr.
0: Tem que correr. Tem mamãe pra gente tocar pro Jaiminho, cliente da Natuclean, viu? Daqui a pouquinho a gente
2: quer
0: dá
2: que
0: tempo.
2: Quer que toca já pra adiantar?
0: Vamos tocar já.
2: Já tá, então, senão a gente vai entrar.
0: Daí, Jaiminho, é essa, né?
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0: Quem
1: Vamos
0: será?
1: Lá, sorteio, quem vem pegar a partir de terça-feira, né, Rony? Porque segunda é correria na terça-feira, né?
0: É, na terça-feira você
1: pegar
0: avisa.
1: Aqui na rádio.
0: A Ivonete ou a equipe da Natuclínica.
1: É, manda
0: ter,
1: o telefone. Ivonete, manda o telefone
0: dela.
1: Pra mim pra eu poder entrar em contato com ela, tá bom, meu amor?
0: Quem, vamos lá, suspense é um kit exclusivo da Sônia Amaro, que ela montou especialmente com utilidades que ela gosta lá, enfim.
1: É
0: um kit surpresa, mas você vai lembrar com muito carinho da Soninha, você que fez suas compras nesse mês de maio, mês do Dia das Mães.
1: Não, foi agora, nessa
0: semana.
1: Essa
0: semana. Todo mundo que fez está concorrendo e o nome da, já sei que é uma mulher.
1: Exatamente, vai,
0: esse
1: negócio
0: solta, né, Rony? Sem querer, eu soltei. Aí, vai lá, quem é? Atenção.
1: É o bairro, é Jardim Ademar de Barros.
0: Jardim Ademar de Barros.
1: É em Campinas. Ela comprou o kit para emagrecimento, porque a gente tem que ficar em forma, né, Rony?
0: E olha que sortuda, ela comprou hoje.
1: Comprou, é isso.
0: Eu tô vendo aqui no, na ficha é dela, no cadastro dela, acabou de adquirir
1: esse
0: kit.
1: Será que ela tem o telefone nosso aqui? É o 971-483-497.
0: Como é o nome dela?
1: Sueli Locatelli dos Santos Silva.
0: Locatelli, ô Sueli, você tá ouvindo a Rádio Central? Se tiver ouvindo, manda uma mensagem agora aqui no WhatsApp 971-483-497. Porque se eu abrir o telefone, vai entrar um monte de gente.
1: Isso, aí não
0: manda mensagem que você tá ouvindo e que você ganhou. Se não tiver, não tem problema, porque
1: você ganhou.
0: Nós vamos entrar em contato com você. Vamos aplaudir a família Locatelli.
1: Família Locatelli. Aí a gente entra em contato.
0: A matriarca da família.
1: É, a gente entra em contato pra você pegar na terça-feira aqui, terça, quarta, quinta, sexta, o dia que você
0: tem
1: quiser.
0: Tem uma semana de prazo pra pegar.
1: Você tem uma semana de terça, tá bom?
0: Muito bem, Sonita.
1: Bom, o meu presente pra ela, então, seja bem-vinda sempre aqui. Ela mandou aqui o telefone, Rony, aí eu entro em contato com ela, mas se ela estiver ouvindo, ela entra em contato com a gente aqui. O telefone dela termina com 5646, mas se ela puder... já mandar pra gente aqui. Ó, Sônia, ganhei. Final do telefone da Sueli Locatelli é 5647.
0: Ok. O A Hora é Agora está sendo transmitido também pelas redes sociais, no Facebook da Sônia Amaro. Anota aí pra você ouvir. Lá nós estamos transmitindo apenas o áudio.
1: Sim.
0: Mas você, se tiver com o rádio longe, não tá conseguindo pegar e tal, vai pro Facebook da Sônia, que lá em límpido e cristalino está o som da Rádio Central, e você comentando lá é mais um canal para você participar do programa, tá bom? Então é Sônia Amaro Oficial. Vou repetir. Você vai no Facebook, quem tem Facebook, quem não tem, pede pro netinho, pro sobrinho aí pra criar uma conta pra você ouvir a Sônia Amaro lá pelo Facebook, que em breve vai ter imagem, a gente vai transmitir aqui do estúdio. Então você vai ter o rádio com imagem. O rádio tá cada vez mais girando televisão, né?
1: Sim, rádio com imagem. Mas por isso que tem que ter um estúdio. Tem,
0: estúdio
1: tudo,
0: bonito, né?
1: Até
0: né,
1: na casa da gente, quando tem um estúdio, tem que ser lindo.
0: Então acessa, vou repetir. Sônia Amaro Oficial. Então cuidado com os dois As que são juntos no Sônia e no Amaro. E cuidado com os dois Os que estão no Amaro e no Oficial. Porque tem muita gente que erra. Então é Sônia Amaro Oficial. Se você não segue, comece a seguir que ela segue de volta. E se você quiser ouvir o programa pela internet, é só acessar esse Facebook aí. Certo, Soninha?
1: Certo, Rony.
0: Bom, a gente vai entrar já no Almanac direto, porque hoje é um dia especial. Nós temos um E Se Fosse Você Especial. E o A Hora é Agora volta na segunda-feira.
1: Segunda-feira,
0: às 11 da manhã.
1: Às 11 da manhã, gente. A Hora é Agora.
0: Foi missão cumprida, né? Você falou e cumpriu, hein?
1: Meu pai ensinou que um fio de bigode vale por uma assinatura.
0: Muito bom. A Natoclin sorteou também a Dona Maria ontem.
1: Ah, tá aqui.
0: Hoje a Locatelli também ganhou. Então foi um mês de sucesso, um mês de agradecimento a Deus por todos os clientes da Natuclin e ouvintes da Rádio Central. Certo,
1: isso,
0: Sonia?
1: Rony Viana.
0: E assim a gente termina o A Hora é Agora, e começa um E Se Fosse Você Especial no Almanac já.
1: E lembrando que você continue ligando a Natuclin, que até a uma, tá bom?
0: Continua
1: Eles
0: valendo.
1: Estão lá, as meninas estão lá.
0: 37
1: 0554-00.
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0: mas já tá vazando.
1: Tempo todo.
0: Já deu área, nem tá mais na área,
1: hein? Meu Deus, André. Feliz Dia das Mães.
0: Aquela música pra você, André, da Roberta Miranda.
1: Vai com Deus.
0: Vai com Deus.
1: Vai com Deus, você já ficou muito tempo aqui.
0: Desde as 5 da manhã. Ô, Soninha, eu sou o Rony Viana.
1: Eu sou a Sônia Amaro.
0: Ah, por isso que você já manda outra. Eu sou a Vera Fischer.
1: Não quero ser a Vera Fischer agora.
0: Eu sou a Débora Duarte.
1: Não, também não.
0: Eu sou a Letícia Spindler. Você parece com ela, tá loira?
1: Que é isso, Rony? A diferença é grande. Eu quero ser a
0: Sônia Amaro mesmo.
1: Sônia Amaro.
0: É isso mesmo, tá certo.
1: Eu ia falar, mas parou aqui, a Fernanda Lima.
0: Fernanda Lima, tem um marido bonito, né? Você é esperta, né? Eu poderia me retirar do estúdio agora, deixar você falando sozinha depois dessa ofensa. Bom, hoje o dia de hoje é na história, gente, ó. Em 1994, Nelson Mandela era eleito presidente. Após décadas de luta e prisão, Mandela foi escolhido pelo parlamento como o primeiro presidente negro da África do Sul. Um marco histórico de liberdade e superação que emocionou o mundo inteiro. Então tá aqui em 1994. Soninha, você tem aniversariantes famosos?
1: Eu tenho.
0: E nós temos o quiz também. Vamos lá, diga aí.
1: Rapidinho, Billy Joy. Eu não sei porque eu gosto tanto. 77 anos.
0: É isso?
1: Um dos maiores músicos de todos os tempos, né, Rony?
0: Rapaz, e você guarda aquela música que você ama aquela música dele?
1: É, que fala.
0: E não tô achando aqui. Achei aí, ó.
1: Vamos dançar, gente.
0: Quantos anos você tá fazendo, Billy?
1: 77.
0: 77 anos.
1: Ah, e tá bonitão, hein?
0: Um trechinho de Up, Down, Go.
1: Up, Down. Traduz pra nós.
0: É a garota do bairro, é a garota do subúrbio.
1: É, da cidade.
0: A garota que mora fora do centro da cidade.
1: Isso.

0: outra música boa dele, Sandrinha, essa aqui, lembra dessa? My Life, olha aí. Ele é considerado o piano man, ele é o rei do piano.
1: Nossa,
0: olha como toca, olha o piano. Ó.
2: Essa é a minha preferida, Rony.
0: Sério?
2: É, essa daí.
0: Olha aí, ó. Life, Billy Joel, mais de 70 anos, hein? 70 e quanto? 71, Sonia?
2: 77, Rony.
0: Ou 7 já?
2: É My Life, Minha Vida?
0: Olha aqui, a Minha Vida. E essa aqui, ó.
2: Eu acho melhor separar, porque.
0: Olha essa.
2: Essa daí é
0: essa
2: tudo de
0: fala
2: bom.
0: Da honestidade dos relacionamentos. Você tem que ter, tem que ser honesto com quem você ama.
2: Meu Deus. Três músicas.
0: Ó. Oh.

0: esse é o Almanac, trazendo aqui os aniversariantes do dia. Agora, Sônia, tem aniversariante misteriosa. A Sônia não para um minuto.
1: Não sei se eu atendo. Gente, isso daqui quando virar no YouTube, vocês vão ouvir de mim. Porque eu viro.
0: Ela parece que tá na Segunda Guerra Mundial, com ela pra todo lado, tá caindo bomba pra todo lado. Soninha.
1: Oi.
0: Aniversariante misteriosa. Quem é?
1: Eu vou até onde dá pra ninguém.
0: Não fala, hein? Vou mostrar aqui um trechinho.
1: Ó, gente, ela completa hoje 82 anos.
0: Almanac.
1: É uma verdadeira diva da nossa cultura. Atriz e cantora marcante. Um símbolo de talento, resistência na televisão e do cinema brasileiro. Ficou muito conhecida com...
0: Não fala isso.
1: Parei.
0: Vê se você conhece essa voz.
2: Como acontecia muito de nos grupinhos de escola, da rua, do edifício que eu morava e tal, de geralmente eu ser a única negra. E eu sacava que tinha alguma coisa diferente, o nariz era mais achatado, o cabelo era mais crespo, a pele era mais escura. Isso absolutamente não me grilava. Mas eu comecei a botar na cabeça que o padrão de beleza era das outras meninas. Era o cabelo liso, o nariz afilado, sabe? E, inclusive, a minha mãe mesmo, ela alisa o cabelo até hoje. Então, eu tinha esses exemplos em volta e achava que o padrão de beleza era ser branco, de nariz afilado e cabelo liso. Então, eu passei a alisar meu cabelo e tal. Inclusive, quando eu comecei a fazer teatro, eu fiquei imaginando, se um dia me chamarem para televisão ou para cinema, eu quero aparecer bem bonita, então eu vou usar uma lente verde, sabe? Então, era um desvario, sabe? Cada vez eu tinha mais ideias de embranquecimento. Enfim, uma negra aculturada mesmo, né? Daí, de repente, eu viajei para os Estados Unidos com um teatro de arena fazendo Zumbi, que era uma peça muito forte, uma peça... né, de raça, né, sobre os palmares e tal. E lá se constatou que havia uma incoerência entre o que eu representava e entre a minha aparência, sabe, entre o que eu defendia, o padrão de beleza que eu estava tentando defender. E foram os americanos que perguntaram pro Boal: essa moça tem problemas de ser negra? O Boal disse: não, de jeito nenhum, ela é uma moça muito inteligente, com abertura. Então, eu disse: mas por que ela tem essa aparência tão embranquecida? Mas eu fiquei preocupada com isso, eu fiquei chocada e comecei a pensar sobre isso, sabe? Aí eu cheguei no hotel e nessa época eu estava até usando peruca. Cheguei no hotel, comecei a me olhar no espelho e vi que realmente estava tudo muito falso, sabe? Daí eu joguei a peruca fora. Eu não sei se você sabe que cabelo de negro que você alisa, quando você molha, ele volta ao normal. Então eu entrei embaixo do chuveiro, tomei um banho e me senti muito bem, sabe? Então eu resolvi que eu ia me sentir bonita ao natural, sabe? Com todas as minhas heranças.
0: Olha só que mensagem linda que essa mulher dá nesse momento aqui no nosso almanac. Quem é ela, Sônia? Quem é ela? Qual era a personagem famosa que você ia falar que ela fez?
1: É Chica da Silva.
0: Chica da Silva. Ela ficou muito conhecida no Brasil com essa novela. E tá aí, então se você souber responder, responda aqui no WhatsApp 971-483-497. Agora, tem que ser agora
1: ela,
0: que eu não vou.
1: É, agora.
0: Eu vou entrar. Primeira mensagem. Vamos ver quem vai ser a primeira que responde.
1: Ela ficou conhecida, né, com a personagem Chica da Silva.
0: Isso. Responde agora. Fica de olho aí, Soninha, no WhatsApp.
1: Tô de olho.
0: Vê se alguém responde.
1: Já ligou, quem? já mandou.
0: Ver, porque eu vou abrir o número.
1: Manda áudio, mas é o Roberto de Paula.
0: Ele acertou?
1: É. Acertou.
0: Mas eu preciso de áudio pra todo mundo saber que...
1: Áudio rápido, Roberto.
0: Pra que a gente possa provar que foi acertado, porque você vai falar lá e ninguém tá auditado, né?
1: É, eu nem vou falar então o nome.
0: Não, mas a gente sabe que ele acertou. Quem souber, manda áudio.
1: Manda seu áudio.
0: Quem é essa moça? Você viu que mensagem bonita que serve pro Dia das Mães, né, Sônia?
1: Isso.
0: A gente se aceitar como somos. Existem muitos negros que querem serem brancos. É um negócio louco de falar isso, mas existiu na época, né? Isso. Eu quero falar isso com muito cuidado, porque um depoimento da Zezé. Quase que eu falo o nome dela. Que é um depoimento da Zezé, mas que se estende a todas as pessoas que não se aceitam como são. É uma lição de vida, uma lição que a Zezé Aí, já quase fala de novo.
1: Oh,
0: é só completar agora, já sabe que é Zezé. É, deu aí nesse depoimento, daqui, dizendo, Rony, que nós devemos nos aceitar como somos.
1: Sim.
0: Né? Às vezes a gente quer, a gente é de um jeito, quer ser de outro.
1: É, dá uma meio melhoradinha aqui, ali, mas no mesmo ritmo, né?
0: Existem pessoas negras que usam perucas louras.
1: Não precisa, porque elas são lindas, do mesmo jeito.
0: A gente entende que cada um tem a sua própria vida, né, Soninha?
1: Quem tem cabelo crespo, por exemplo, quer ter liso.
0: É isso, eu tenho olhos castanhos, quero ter olhos verdes. Isso. Pra que isso, gente?
1: É isso, exatamente.
0: Né? A Bruna é defensora dessa tese,
1: a Bruna,
0: né,
1: quando era jovenzinha, ela queria só cabelo liso, escorrido, né?
0: Depois ela cresceu.
1: Aí depois ela deixou o natural dela, né?
0: Entendeu?
1: Se assumiu.
0: A Bruna é uma pessoa pra gente entrevistar aqui, não é porque é nossa filha, não.
1: É, eu vou entrevistar a Bruna.
0: Ela defende muito essa causa de aceitarmos como somos, especialmente da cultura africana, né? Que ela estudou isso, inclusive.
1: Isso. Ô, Rony,
0: muito bem.
1: Ele
0: quem
1: respondeu
0: é?
1: Aqui. Zezé Mota.
0: Aê!
1: Peraí. É a esposa que respondeu. Aê.
3: Zezé Mota, sou esposa do Roberto.
0: Aê! Muito bem, acertou.
1: Agora, ó, Zezé Mota já tinha chegado também aqui,
0: todo
1: das
0: mundo.
1: Dores.
0: Parabéns.
1: Todo mundo ligadinho,
0: a
1: obrigada.
0: Chica da Silva, famosa.
4: Boa tarde, Sonia. Boa tarde, Rony.
0: Oi.
4: É Zezé Mota.
0: Aê!
4: É a preta.
1: Garota! Aê. Logo mais no futuro a gente vai dar presente, né? No final de semana.
0: Aqui é só pra brincadeira, porque tem presente chegando aí.
1: É, a gente tá fazendo teste, tudo, tá, gente?
0: Sônia, olha, o nosso tempo é muito pequeno.
1: Então vamos.
0: Não, vamos lá, vou direto, vai lá.
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0: Especial Dia das Mães. Especial Dia das Mães. Bom dia, meu coração está pesado, quero dividir com você. Sônia, me ajude. Há 5 anos eu bati o pé, saí de casa, eu briguei com minha mãe porque ela não aceitava a mulher que eu escolhi para viver. É aquela velha história de nora e sogra, né, Sônia? Eu queria escolher com quem eu deveria casar e eu não aceitei. Eu saí de casa, mudei de vida, no calor da raiva. Eu nunca mais olhei para trás, Sônia. Nunca mais procurei, nunca mais liguei, sumi mesmo. O tempo passou, Sônia, o tempo passou. Eu casei com essa moça, eu casei com ela, sou casado. Aquela namorada me deu o maior presente do mundo. Eu sou o pai de 2 meninas gêmeas, que são as coisas mais lindas que eu tenho. São filhas no colo e meu coração amoleceu. Eu e minha esposa, quando vimos essas dois tesouros, resolvemos: vamos acabar com essa guerra. Vamos voltar a falar com a sua mãe. Vai, liga pra ela. Sua mãe tá, sozinha, ela é viúva, o seu pai já faleceu há 10 anos. Ela vai querer conhecer as netas. É impossível que o coração dela, só por causa da briga, porque eu casei com você, dizia a minha esposa. E na semana passada, Sônia, eu tomei coragem. Fui até a casa dela. Marcaram um almoço do Dia das Mães. Agora, eu tentei essa semana. Eu ia pedir desculpa, Sônia, por ter sumido mesmo. Eu era jovem, era adolescente, eu não sabia o que estava fazendo. E mesmo assim, eu achava que estava certo em defender a minha família e queria pedir o perdão pelo silêncio de todos esses anos. Mas sabe qual foi o meu choque, Sônia, quando eu chamei, quando eu falei: mãe, sou eu. Ela nem falou comigo. Ela não quis falar nem pelo interfone. Foi curta e grossa. Quando eu disse que queria apresentar as netas dela, ela me deu um golpe no peito. Eu não tenho filho. Por isso eu não posso ter netos nem netas. E desligou o interfone na minha cara. Eu fiquei ali na calçada, Sônia. Muito debandado, muito perdido. Eu queria consertar o passado, mas ela trancou o coração, jogou a chave fora. E agora o que é que eu faço? Devo insistir? Levar minhas netas, minhas filhas, na verdade, suas netas, para conhecer, mesmo correndo o risco de ser humilhado de novo? Ou aceito que minha mãe e eu já perdi minha mãe? Ela está viva, mas para mim ela morreu. Orgulho de mãe pode ser maior que amor pelos netos? É isso que eu quero saber, Sônia. O que eu devo fazer?
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0: Olha, Sônia, que coisa, hein? E se fosse você, parece que ele esperou o dia para mandar essa mensagem.
1: Você viu? E você pode acha? Mandar rapidinho, gente. Ah,
0: qual é a sua opinião? 971-483-497. Você tem 10 minutinhos para você tentar falar conosco. Até no telefone para dizer.
1: E se fosse você, tá? Falar em carta.
0: Vamos falar, gente, Sônia. O que você acha? Você não aceitaria também? Dependendo da discussão, né? Ela tem uma nora que não gostaria de ter. O casamento foi para sempre.
1: Tanta gente tem isso, né, Rony?
0: Mas... Oi, alô. Bem rápido, qual é a sua opinião?
6: Todo mundo tem esse negócio. De não querer saber de gente de cor, não quer saber de baiano. Baiano é tudo doido, é tudo louco. Eu conheço muitas pessoas assim.
1: E o que você acha?
0: No caso da mãe, a mãe deve aceitar as netas ou não? Sim ou não?
6: Ela deve aceitar as netas, sim. E ele deve tentar até a hora que dá certo. Ele tenta que uma hora dá certo.
0: Uma hora vai dar certo, ok. Então, essa opinião é que a mãe deve quebrar o coração. As netas estão lá, na rua, querendo conhecer a vovó.
1: Não, tem que. Aqui, Rony, tem. Já vamos aqui, vamos diretamente. Estão gravando bem pequenininho.
7: Boa tarde, Sônia.
0: Oi.
7: Essa mãe tem um coração duro. Ela não sabe perdoar, né?
0: Não.
7: E agora só resta ele fazer oração pra ela amolecer esse coração. Que Deus abençoe ele.
0: Obrigado.
1: Amém. Obrigada, gente. Estão gravando pequenininho.
0: Mais opiniões sobre o Se Fosse Você especial Dia das Mães.
8: Eu acho que ele tem que insistir um pouco, mas dá um tempo, né? Porque ela tá bem magoada, né? Porque ele também desprezou ela.

0: mais uma opinião aqui.
1: Boa tarde, Rony. Boa tarde, Sonia.
2: Oi.
1: Não, ele não tem que desistir da mãe dele, mas ele precisa entender que ele dilacerou o coração dessa mãe quando ele foi embora. Esqueceu também essa mãe para trás, sem dar atenção, sem dar amor, sem dar carinho. Ela precisa de um tempo. O coração dela ficou tão dilacerado quanto o dele na época que ela não aceitou a nora. E ele jamais deveria ter feito isso. Então agora, ele que precisou de um tempo também, que se afastou da mãe, vai ter que dar um tempo para essa mãe. Não desista dela, continue insistindo, peça ajuda de alguém que conhece essa mãe, que conversa com essa mãe, que tem amizade com essa mãe, para ir devagarzinho curando essa ferida que foi aberta no passado e que ainda, pelo visto, continua aberta. E essa pessoa vai preparar o caminho muito devagar, seja lá o tempo que precisar. Mas que ele não desista, não, tá bom? Porque ele também partiu o coração dela no passado, tá bom? Boa tarde.
0: Obrigada, querida.
2: Olha,
0: mais uma opinião.
2: Muito coerente, hein?
0: Mais uma opinião de se fosse você de hoje.
3: Ô, Sônia, boa tarde.
2: Tarde. Oi,
3: você disse na história que ela ia apresentar a mulher dela, que ela estava namorando com a mulher dela.
2: Não.
3: Com a mulher e a família não quis aceitar. E depois, de repente, você falou que ela quis ir lá para apresentar as netas dela. E eu acho que não prestei muita atenção na carta, mas... Resumindo tudo, Sônia, eu acho que ela deve ir atrás do perdão da mãe. Ela deve explicar para a mãe que agora ela tem neto. Ela deve pedir perdão, né? Pelo que ela fez para a mãe dela. E é isso, porque ela não tem outro caminho, tem que pedir perdão pra mãe. Agora, se de todo jeito a mãe não quiser perdoar, ela vai fazer o quê? Ela fez a parte dela, né, Sônia?
0: Sim, ela pediu
2: tá
0: perdão,
2: certo.
0: Né?
2: Ó, foi ele, na verdade é um filho que se casou com uma mulher que a mãe não aceitava. Essa é a história de hoje.
0: Sim.
2: E aí nasceram duas netas. Ele abriu o coração, quebrou o coração dele e falou, vou pedir perdão para minha mãe. Mas ele casou com a esposa que ele amava e a mãe não aceitava e a mãe não aceita a nora e não aceita também as netas que agora estão lá. O que dizer para essa mãe?
0: Ele tem que pedir perdão, né? E falar, suas netas estão aí, ela precisa ter uma avó. Agora, se ela também não quiser perdoar, uma hora ela perdoa.
2: E nós aqui querendo ter netinho pra caramba, não temos, né, Sônia?
0: Isso.
2: Opiniões? Tem aí?
0: Não, agora já encerrou, porque sei que você vai tocar mais um pedacinho de uma música.
2: Chegou aqui do Odaí e fala assim.
0: Chegou mais uma, sim, Rony, aqui, mas eu não sei que.
2: Enquanto você acerta aí, o Odaí tá dizendo assim, ó, falar com delicadeza, mas com honestidade. Não acuse a sua mãe diretamente. Não toque o lado emocional dela. Você tem que dizer, ó, mãe, eu casei com essa moça, eu sou feliz com ela. E agora a senhora tem duas netas lindas aqui. Vem conhecer. A gente quer retomar a nossa amizade.
0: Isso, porque neto é tudo de bom, né, Rony? Como então... que vai ficar duas meninas? Vamos ouvir?
4: Boa tarde, Soninha. Boa tarde, Rony.
0: Oi, bem.
2: Oi, querida.
4: Ela tá mais do que certo. Porque tem hora que, quando a gente é abandonado pelas as pessoas que a gente mais ama, dilacera o coração. É isso mesmo. Tarde demais. Ele escolheu para ir pedir perdão para ela.
2: Rapaz.
0: Deixou passar muito tempo, né?
2: Sério, Sônia. E agora, uma neta que cresce se sentindo distante da avó, também vai levar essa dor pelo resto da vida, né? Como é que você vai explicar para sua filha, a sua avó não quer te ver? Então é isso aí, Sônia. Foi nosso E Se Fosse Você especial?
0: Isso. Uma avó, é muito raro isso, né, Rony? Uma avó não querer o neto ou a neta. Muito, muito raro. Mesmo que a mãe seja, a nora seja ruim, e a nora pode dificultar a neta de ver a avó. Mas mesmo assim, a netinha vai crescer, os netos vão crescer e vão querer ficar com a avó também, né? Por isso é perdoar.
2: Eu acredito que o coração dessa mãe vai amolecer e em algum momento você vai ter essa felicidade. A música tema do dia de hoje aqui está. O dia em que eu saí de casa, no finalzinho do Almanac Especial Dia das Mães com Sônia Mari e comigo, Rony Viana. A aqui na Central, a mais querida. Feliz Dia das

0: dá a bênção, né? É isso aí, Soninha.
1: Tem mais aqui, Rony, vamos ver se dá tempo.
0: Vamos lá.
2: Oi, meus amigos. Rony, Soninha, tudo bem com vocês?
1: Oi.
2: Não é Zezé Mota?
0: É, Zezé.
2: Que ela fazia novela com o Pedro Azulão.
0: Isso.
2: Nessa época, o meu vizinho chamava meu pai de Pedro Azulão e a outra vizinha de Chica da Silva. Porque entrou ladrão na casa do vizinho do fundo e meu pai e a vizinha, que é a Chica da Silva, que saíram com um pedaço de pau os dois para procurar onde estava o ladrão. Imagina só se foi. Isso aí foi em 70 e pouco que aconteceu. Você imagina se tivesse. O ladrão ia batendo os dois com pau e tudo, você não acha?
0: Olha isso. Janine,
2: parabéns pelo Dia das Mães, para todas as mães.
1: Parabéns.
2: Que Deus dê paz e saúde a todos, né? Muita harmonia o dia de amanhã e todos os dias.
1: Tá? Amém.
2: E para minha mãezinha, que vai fazer 5 anos, 19, vai de maio, que já está junto de Deus, dos meus irmãos e do papai, né? E de lá eles olham por a gente também. Sei
0: tá
2: que.
0: Bom.
2: Maior é Deus e Deus quem cuida da gente, né? Um beijo no coração, amiga, e no coração de todas as mães. Um abraço, irmão.
1: Abraço,
0: outro
1: meu amor.
0: Beijo.
1: Bom,
0: quanta
1: a
0: gente.
1: Dona Alaide, o milionário José Rico, eu toco pra ela na
0: vou
1: segunda.
0: Vou tocar Mãe de Leite agora, pra gente terminar.
1: Milionário José Rico?
0: Milionário José Rico.
1: Então tá aí, gente.
0: Soninha, foi um excelente
1: obrigada,
0: programa.
1: Viu?
0: Feliz Dia das Mães pra você,
1: obrigada,
0: que é mamãe,
1: eu deixo...
0: que é esposa, que é guerreira, que é radialista, que atende todo mundo. Tudo que a Denise falou aqui, eu arrepio. A Denise falou que você é igualzinha. No ar, fora do ar, é a mesma pessoa.
1: É isso mesmo.
0: Linda demais. Parabéns,
1: eu,
0: ó, tá bom?
1: Eu nasci assim, fosse sempre assim, Sônia Amaro.
0: Tchau, gente.
1: Tchau, gente. Feliz Dia das Mães. Beijo. Até segunda.
0: Vem aí, Roberto Carlos.
1: Ó, me encontre no Sônia Amaro Oficial, tá bom?

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0: abraço, boa tarde. Está no ar mais uma edição do Bate-Bola da Central. Hoje, dia 9 de maio de 2026, estaremos vivendo as emoções de mais uma rodada do Campeonato Brasileiro da Série B. Nessa oitava rodada, Macaca, no estádio Moisés Lucarelli, às 18h30, estará enfrentando o Sport Recife. A seleção do rádio está escalada. Décima Leite, o melhor mineirinho do rádio campineiro, vai comandar a nave 870, ao lado de Beto Quinalha e também de Fernando César, com todas as informações da Macaca e também do Sport Recife. Estaremos de olho também nos outros jogos dos outros campeonatos da Série A, por exemplo, que já tem bola rolando. O Curitiba, no estádio Couto Pereira, vai vencendo a equipe do Internacional. Na Série B, intervalo de jogo, lá no Ailé Pinheiro, em Goiânia. Clássico goiano, hein? 0-0 para Goiás e também a equipe do Vila Nova. Na Série C, estamos de olho, o Itabaiana vai empatando com o Floresta por 0-0. Jogos dos campeonatos A, B e C, que a seleção do rádio estará acompanhando. E nós estamos já prontos para girar a seleção do rádio com os principais destaques do bate-bola de hoje. É, e o primeiro destaque é da Macaca, de Botijão Cheio. Alô, Fernando César, grande abraço, boa tarde, Fernando, a voz do gol.
1: Grande abraço, hein? Boa tarde a você, a todos os ouvintes do Bate-Bola Central, mais uma vez aqui no estádio Moisés Lucarelli. Expectativa de um jogo quente, Ponte Preta e Sport. A Macaca precisa da vitória para não entrar na zona do rebaixamento. Nesse momento, o Goiás está jogando lá o clássico contra o Vila Nova e está empatando em 0-0, pontuando. Então a Ponte Preta está entrando na zona do rebaixamento com esse resultado lá do Goiás. Então a Macaca entra mais pressionada para vencer o jogo e conseguir fechar essa rodada fora do Z4. O técnico Rodrigo Santana trabalhou a semana cheia. A Macaca jogou no último domingo, perdeu para o São Bernardo por 3-0 e agora a Ponte busca a reabilitação. O técnico não terá o Luiz Felipe, que tomou o terceiro cartão amarelo, e o Murilo Cavalcante, que teve uma lesão muscular, tá fora do jogo de daqui a pouco. A expectativa para a volta de Elvis e David Braz. Eles já estão liberados, já fizeram a transição, treinaram durante toda a semana e agora fica aí a critério do treinador Rodrigo Santana se eles entrarão como titular ou não neste jogo contra a equipe do Leão da Ilha. Um provável time da Ponte, daqui a pouco, por volta de 17h30, vai sair o time oficial da Macaca, mas deve ser esse aqui, ó: Diogo Silva, Thales, Lucas Cunha ou David Braz, Márcio Silva e Kevson, Rodrigo Souza, André Lima e Elvis, Diego Tavares, Brian Borges e William Potker. É a Macaca, que tem 7 pontos e busca sua terceira vitória na Série B do Brasileirão. Marcos Luiz.
0: Ô, Fernando César, e o Sport Recife, hein, Fernando?
1: O Sport Recife, casar, né? É o Sport, que já tem torcedores aqui atrás do gol da linha de do gol de fundo do Majestoso, aqui perto da linha do trem. Já temos torcedores do Sport uniformizados aqui no estádio Moisés Lucarelli. A gente sabe que é uma torcida que empurra o time, torcida muito fanática, e vai marcar presença em bom número aqui no estádio Moisés Lucarelli. O Sport vive um bom momento, está invicto na competição, vem de uma vitória 1-0 na última rodada e venceu também pela Copa do Nordeste, o Asa, por 1-0. O técnico é o Márcio Goiano, ele tem um desfalque, Yuri Castilho, que recupera de uma mialgia no músculo adutor da coxa direita. Artilheiro Yuri Castilho, que já jogou pelo Mirassol, pelo Coritiba, já conseguiu o acesso, mas hoje está fora o artilheiro da equipe do Sport Recife. Um provável time do Recife, do Sport, com Thiago Couto, Madson, Marcelo Azul, Marcelo Benevenuto e Felipinho, Zé Lucas, Biel e Carlos de Pena, Christian Barleta, Marlon e Perotti. Deverá ser esse o time do Sport, que tá com o desfalque, como eu disse, do Yuri Castilho e também do Zé Roberto, que um dia jogou na Ponte, lesionado, tá no departamento médico, Marquinhos.
0: Este é Fernando César, a voz do gol, tá comigo aqui no Bate-Bola Central. Eu sigo girando a seleção do rádio nesse sábado gostoso, na cabine central. Ele vai comentar os 90 minutos de muita emoção. Alô, Beto Quinalha, tudo bem aí, Beto? Bom jogo pra vocês aí, Beto.
2: Opa, tudo ótimo, boa tarde pra você, Marquinhos, boa tarde também a galera ligadinha aqui na nossa transmissão, daqui a pouquinho a bola rola, majestoso, tudo prontinho aqui pra receber a equipe da Ponte Preta com o Sport Recife. A gente sabe das necessidades, o Sport vem aí invicto dentro do campeonato, é um time que com a chegada do Márcio Goiano, o time se estabilizou, tem aí uma sequência invicta dentro, dentro do campeonato brasileiro, né? E também, né? Dentro vem de uma boa vitória lá na Copa do Nordeste, tá se classificando para semifinais. Então, é um time que tem jogadores experientes, o Fernando já passou a escalação, e a Ponte vai precisar superar os seus defeitos, né? Superar tudo o que aconteceu lá contra a equipe do São Bernardo, as falhas defensivas, também a falta de criatividade e de finalização. Ponte precisa, dentro do Majestoso, ter domínio, independente de ser o Sport que tem um investimento, o Sport que tem intenção de voltar à Série A, o Sport que tem bala, né? A gente sabe muito bem, e a Ponte com todos os seus problemas extra-campo, agora tem que esquecer isso tudo, o torcedor tem que vir ao Majestoso, apoiar a Macaca pra Macaca ir pra cima do Leão e conquistar um grande resultado aqui, Marquinhos, e em consequência a recuperação e também, né? Fugir um pouquinho mais ali daquela zona desconfortável do rebaixamento.
0: É o que a gente espera pra Macaca logo mais. Eu tô colocando a nave na pista, vou colocar na cabeceira e vou decolar, e depois ele vai assumir o comando da nave 870 pra muita emoção. Melhor mineirinho do Rádio Campineiro. Alô, Decimar, grande abraço pra você, boa transmissão, hein, Decimar?
3: Muito obrigado a você também, Marcos Luiz, e a todos da equipe de Beto Quinalha, estádio Moisés Lucarelli, numa tarde abafada, gostosa. Olha, pouca possibilidade de chuva, é bem verdade, mas a temperatura deve cair e deve cair bastante. Uma frente fria está chegando. Rio Grande do Sul já registrou temperatura de 0 grau. Teve uma cidade lá com -1, já registrando lá no alto.
2: Só para falar, Carla Bravo estava em Gramado, ela foi lá para um congresso, enfim, né? E aí fui buscá-la no aeroporto agora de manhã, ela chegou toda encapotada. Falei, o que é? Falei assim, lá estava 4 graus.
3: Aí
2: chegou aqui com 30.
3: Pois é. E do lado de Gramado, hoje, numa cidade lá próxima, fez 1 grau. Fez 1 grau. Lá,
2: um frio danado.
3: E a temperatura tá vindo, viu, Beto?
2: Tá, diz que chega amanhã, né?
3: Chega, inclusive tá tendo jogo agora, como o Marquinhos já relatou lá em Curitiba, choveu lá, Gramado tá bem molhado no Couto Pereira, porque chegou chuva por lá, a temperatura já caindo muito em Santa Catarina, caindo no Paraná, e quando chega nessa região, né, Marquinhos? Os caminhoneiros vêm trazendo frio lá da rodovia, subindo aqui a Regis até chegar aqui na cidade de Campinas. Então deveremos ter uma queda da temperatura logo mais, quando o sol for embora, e aí a galera que venha pro estádio com agasalho guardadinho, com agasalho amarrado aqui, né, no pescoço, porque vai esfriar. O gramado realmente está muito bom, tem ali algumas marcas, é bem verdade, mas é normal. Olhando daqui, parece que tem umas marquinhas, uns riscos, mas é por causa do corte do gramado que é feito por aquele tratorzinho, né? Aquela máquina de cortar a grama. Mas o gramado do estádio Moisés Lucarelli é bom, é muito bom o gramado aqui do Moisés Lucarelli. As condições são boas. Como disse o Fernando César, os portões já estão abertos, as delegações já chegaram, a Ponte Preta já está por aqui, né? O pessoal da preparação física está subindo ali. Já está por aqui o pessoal da Ponte Preta e o pessoal do Esporte Clube do Recife também já está por aqui. Preparador físico já está aqui começando o trabalho, já vem o time para fazer o aquecimento, a delegação já chegou, como a torcida também. Estou vendo os torcedores pontepretanos chegando, famílias chegando, né? Ainda é muito pequeno número, é bem verdade, está muito cedo ainda para o começo do jogo, né? Mais de uma hora para o começo do jogo, agora 5:11, o jogo às 18:30, então o torcedor está chegando aos pouquinhos aqui. O torcedor de esporte já chega em bom número, sim, para essa partida aqui no estádio Moisés Lucarelli. Marquinhos, é um grande jogo. Jogo que pode ser considerado o jogo clássico do futebol brasileiro, porque nós estamos falando de uma Associação Atlética Ponte Preta, o mais antigo clube do Brasil em atividade, né? Nós estamos falando do Esporte Clube do Recife, uma das mais tradicionais equipes do futebol brasileiro, uma equipe gigante, gigante do futebol nacional. Então nós temos aí os grandes times do futebol nacional, são esses aí na Série B, né? Quais são os grandes da Série B? Ponte Preta e Esporte. né? São esses os gigantes da Série B do Campeonato Nacional. E tá aí, ó, a galera chegando, uma das maiores torcidas do Brasil. Por isso é que o jogo vai ser complicado e difícil. E Marquinhos, vai mais uma aqui, mais uma vez a nossa homenagem a esses atletas da Ponte Preta. Eu não canso de falar, eu não canso de elogiar esses atletas por esse, por essa magnitude desses atletas, por essa a gente só tem que elogiar. Marquinhos, como é que a gente vai criticar esses jogadores que vestem a camisa, que lutam, que batalham? Não falta garra, não falta determinação, não só nos jogos, mas nos treinos também a gente tem a informação, viu, Marquinhos, que esses atletas lutam, batalham. Então esses caras merecem ser aplaudidos pela torcida, independente do resultado que houver aqui. É claro que nós vamos torcer muito pela vitória da Ponte Preta, vai ser uma vitória difícil, complicada, é bem verdade, mas esses atletas merecem aplausos por estarem jogando, por estarem batalhando, apesar de tudo que eles estão passando, apesar de tudo que eles estão sofrendo, que são pessoas como nós, né, Marquinhos, que tem conta para pagar, tem escola de filho, tem aluguel, tem internet, tem gasolina, tem tudo, tem despesa e tem uma família, né? Geralmente esses atletas, o Beto Quinalha já registrou, já viu isso, tem aquela família que fica por conta desses caras, né, Marquinhos? Você que foi setorista muitos e muitos anos, setorista do São Paulo, do Corinthians, do Palmeiras, enfim, setorista da Ponte Preta, setorista do Guarani, você sabe, Marquinhos, que esses atletas são arrimo de família, né? Então tem uma família por trás, esses caras têm muitas necessidades, esses caras têm muitos compromissos, e independente disso eles estão aqui, lutando, batalhando e jogando. Esses caras, Marquinhos, merecem, repito, nossa homenagem sempre, Marcos Luiz.
0: Este é Decimalente, o melhor mineirinho do Rádio Campeão.

0: bate-bola da Central. Hoje, sábado, 9 de maio, véspera dos Dias das Mães. Ele tá comigo aqui operando a máquina do som da Central, Edmo Aleixo. Produção é do Anderson Rodrigues. Direção de esportes está lá no majestoso Beto Quinalha.
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0: mais 15 minutos. Quero dedicar este bate-bola da Central a todas as mamães que estão nos ouvindo nesse momento. Amanhã nós não teremos a rodada, não estaremos aqui transmitindo nenhum jogo, até porque o jogo do Guarani vai ser na segunda-feira e a Ponte Preta tem jogo hoje. Então pedi licença até o Beto Quinalha para que a gente pudesse homenagear as mamães, principalmente as mamães aqui da seleção do rádio, né? E eu vou dedicar a elas um poema de Mário Quintana. Né? Mário Quintana, que assim um dos maiores escritores que a gente já viu na história mundial. Então o poema é apenas um título assim, ó, Mãe. Mãe são três letras apenas, as desse nome bendito. Também o céu tem três estrelas e nelas cabe o infinito. Para louvar a nossa mãe, todo o bem que se disser, nunca há de ser tão grande como o bem que ela nos quer. Palavra tão pequenina, bem sabem os lábios meus, que és do tamanho do céu e apenas menor que Deus. Então, através desse poema de Mário Quintana, eu quero homenagear aqui as mamães da seleção do rádio. E, é claro, estendendo as mamães que estão nos ouvindo nesse momento. Quero agradecer aqui a dona Geni, né? Que é a mamãe do Beto Quinalha. E graças a dona Geni, pôde colocar aqui no comando da Rádio Central o Beto Quinalha, que abriu a porta para tanta gente poder trabalhar na seleção do rádio. Como também a dona Juraci, que está lá em Minas, está curtindo a seleção do rádio e colocou o maior mineirinho do Rádio Campineiro com a gente aqui, fazendo parte da seleção do rádio. Dona Renilda, hein? Mãe do nosso querido Fernando César, a voz do gol. Fernando, que eu sempre tive um ótimo relacionamento como colega e hoje posso chamar de amigo. De Renato Leal, então, não tem nem o que falar. Renato Leal, acima de tudo, era amigo do meu pai e se tornou meu amigo. E a mãe dele, a dona Dirce Matos, né? Edinaldo Vince, solta o grito, galera. Manda prender e manda soltar lá na cidade de Indaiatuba. A dona Jardelina, que colocou no mundo também o nosso parceiro Edmo Aleixo. Se não fosse o talento do Edmo Aleixo, com certeza este sonzão da Rádio Central não estaria no ar. Da dona Gabriela, que colocou no ar, no mundo também, e nesse momento está no ar fazendo parte da seleção do rádio, o nosso garoto prodígio, que está decolando e decolando alto, né? Está já numa altitude de cruzeiro. A dona Delma, que é a mamãe do nosso Israel, o nosso professor português intocável, grande parceiro também. E não poderia deixar de homenagear também a mamãe do nosso Anderson Rodrigues. Anderson Rodrigues é o maior gol do Rádio Campineiro, a dona Neuza Luzia, que já está em outro plano. Então, com licença, Alberto Quinalha, hoje o Bate-Bola Central é em homenagem às mamães. E amanhã, o dia delas, hein, Beto Quinalha?
1: É isso aí, Marquinhos, parabéns, né? Emocionante realmente, aí a hora que a gente fala de mãe, o coração esmorece, né, cara? É uma coisa que a gente, um sentimento, né? É diferente de todos, né? Um amor diferente de todos, né? E a gente sabe muito bem que o amor de mãe, né, pra gente também, para com a gente também é diferente, né? Então que Deus possa abençoar todas as mamães que aqui estão nesse plano, as mamães que não mais estão também, né, que sejam abençoadas, que Jesus possa acolher, né, que estejam nos braços do Senhor e que quem tiver com a mamãe aqui, aproveite, né? Quem tiver com a mamãe aqui ainda, aproveite para que todos nós, né, possamos, junto com a mãe, quem puder dar aquele abraço apertado. Infelizmente eu não vou poder dar, mas já dei semana passada, né? Antecipei.
0: Então vale, velho.
1: Antecipei e já fiquei um final de semana inteiro prolongado com a minha mãe. Hoje ela está lá em Goiânia, na casa da minha irmã, mas graças a Deus com saúde, isso é o mais importante, com 82 anos, muito lúcida, muito presente, né, sempre conversando com todos os filhos, com os quatro filhos que ela criou e criou muito bem, com todos os netos, com todos que estão ao seu redor, com sobrinha, sobrinhada Dora, com as irmãs, enfim, com uma irmã, né, minha tia Dominga, que está lá em Pedranópolis, com 98 anos, com a minha tia Dinha, que é a minha tia Gertrudes. que vai fazer 90 agora, Marquinhos.
0: Nossa, que bênção.
1: Vai
0: Beto.
1: Fazer 90 que agora, em setembro, e lógico que a gente vai estar todo
0: Espero
1: mundo
0: que
1: junto.
0: Esse sangue esteja correndo nas suas veias também, viu, Beto?
1: Então, já

0: autoriza.
1: Aproveitando, né? Então que Deus possa abençoar todas as mamães, né? E que todos sejam muito felizes em família.
0: E eu quero aqui, viu, Beto, só para fechar essa homenagem, né? Deixei por último mesmo para falar da minha mamãe, Maria Floraci, que você conhece tão bem. A dona Flora, olha, criar 4 filhos homens não é fácil. E a vida de jornalista, a gente bem sabe como é que é, né? Por muitas vezes o meu pai, que era jornalista, e como eu sou jornalista hoje, por muitas vezes abdicou de estar do lado dos filhos. Então a dona Flora acabou criando a mim, o mais velho, né? Depois veio o Eduardo, Luiz Júnior, que é o meu segundo irmão, o Ronaldo, o terceiro, e o Cristiano, que é o caminhoneiro, o quarto. Com certeza o Cristiano está nos acompanhando aí pelas estradas do Brasil. Então, a dona Flora, eu só tenho que agradecer a oportunidade, graças a ela, conseguir construir uma família. Um beijo também no coração da dona Isabel, né, que é a minha esposa, a mamãe também. Então, a todas as mamães que estão nos ouvindo, que vocês possam, ao lado dos seus filhos, nesta data tão importante, que vocês possam encontrar toda a felicidade do mundo. E eu costumo dizer o seguinte: para as mamães, toda a felicidade do mundo ainda é pouco. Marcos! 5:22 da tarde, é o Bate-Bola da Central. Antes da gente girar novamente as informações com Fernando César, Decima Leite, me dá mais uma vez o panorama do estádio Moisés Lucarelli. A bola vai rolar, hein, Decima Leite?
2: É isso, nesse momento o torcedor chegando ao estádio Moisés Lucarelli, o torcedor da Ponte Preta, não é? Chegando aos poucos, torcedor do Sport se faz presente ali com a Leões de Sampa, com a torcida Brava, galera chegando por aqui, a torcida do Sport Clube do Recife. Portões abertos, portão monumental recebendo lá o torcedor, mas é aquela história, nós já estamos acostumados, Marquinhos. O torcedor da Ponte Preta chega no último minuto, no último instante, que afinal de contas, fica ali conversando, ali na praça, bem em frente aqui ao estádio, não é? Ali tem a galera naquela Kombi famosa que tem ali, né, Marquinhos? Tem uma Kombi que fica parada ali com as torneirinhas, aí tem a galera da Kombi que fica parada aqui na avenida aqui de cima, né? Na rua aqui de cima, na rua Proença. Então a galera fica aqui ao redor para depois vir ao estádio, porque aqui dentro só água, né, Marquinhos?
0: É verdade, Decima Leite, o melhor mineirinho do Rádio Campinense. Então, voltando com o Fernando César, o Fernando, me dá mais um destaque da Macaca, hein, Fernando?
3: Beleza, Marquinhos. Macaca que teve uma semana cheia de treinamentos, a Ponte vem de derrota para o São Bernardo por 3-0 e a Ponte precisa da vitória. A Ponte que não ganha do time do Sport aqui no estádio Moisés Lucarelli há 4 anos. A última vitória foi em 7 de setembro de 2022, um gol do Luca. Luca que hoje defende o Guarani. E a última partida aqui no Majestoso foi em novembro de 2024. A Ponte naquela oportunidade foi goleada 4-0 pro time do Sport. Foi a penúltima rodada daquela Série B. A Ponte foi rebaixada no domingo. Esse jogo foi num sábado à noite. A Ponte tomou 4-0. E aí no domingo, o CRB foi até a Vila Belmiro e ganhou do Santos. Com a combinação dos resultados, a Ponte foi matematicamente rebaixada para a Série C naquele final de semana. E o Sport, com essa goleada que aconteceu aqui no Majestoso 4-0, ele subiu para a Série A. E foi igual a Ponte. A Ponte foi para a Série C, bateu e voltou, tá na Série B. O Sport foi para a Série A, bateu e voltou, caiu para a Série B. E hoje eles se encontram aqui novamente. Ponte Preta e Sport Recife. Jogo importante, jogo que vale a liderança para o Sport e para Macaca, vale a não entrada na zona do rebaixamento, Marquinhos.
0: Este é Fernando César, a voz do gol, e ele está comigo aqui na Central, trazendo todas as informações da Macaca. Olha, eu tô dando uma olhada aqui, gente, e lá em Belém do Pará, pro jogo da equipe do Paysandu, tá chovendo muito, mas muito mesmo, e o jogo está paralisado nesse momento por conta das chuvas. O Decimar já viajou por muitas vezes até Belém do Pará, e lá é o seguinte, né, Decimar, a gente sempre fala assim, ou chove antes do almoço ou depois do almoço, né, Decimar, mas que chove, chove, Decimar.
2: É, e nessa época do ano agora, nós estamos observando, né, muitas chuvas acontecendo, não só no norte, mas no nordeste do Brasil. Nós temos nesse momento 11 cidades entre norte e nordeste do Brasil que, através do governo federal, decretaram estado de emergência, uma situação muito complicada, difícil. Então, você tem no norte do Brasil e no nordeste cidades que estão enfrentando problemas seríssimos, seríssimos, por causa da grande quantidade de chuvas, Marquinhos. Torçamos para que só o futebol seja prejudicado e ninguém mais.
0: Decimalete vai comandar a nave daqui a pouco, portanto, jogo paralisado por conta do...

0: Mau tempo lá em Belém do Pará, na Curuçu, Paysandu 0, Anápolis também 0. Primeiro tempo também, o Itabaiana vai empatando com a equipe do Floresta por 0-0 no Campeonato Brasileiro da Série B. Intervalo de jogo, Goiás vai empatando com Vila por 0-0. E na Série A, no segundo tempo, o Curitiba segue vencendo o Internacional por 1-0. Jogos que estaremos acompanhando aqui no Bate-Bola da Seleção do Rádio. 17:27.
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0: Bate-Bola Central comigo e toda a seleção do rádio. Edmar Aleixo, vamos virar a chavinha? Vamos falar do Bugre com o nosso professor.
4: Israel Moreira.
0: Israel Moreira está chegando com as informações do Bugre, Israel.
5: Boa tarde, Marcos Luiz e amigo ouvinte do Bate-Bola da Central. O Guarani enfrenta o Maringá na próxima segunda-feira, às 20 horas, jogando fora de casa no estádio Willie Davids pela sexta rodada do Campeonato Brasileiro da Série C. Em duelo direto entre duas equipes que aparecem no G8 e alimentam ambições de acesso. Ambos somam 9 pontos e chegam a essa partida após vencerem seus duelos em casa. O Bugre derrotou o Santa Cruz por 1-0, gol do capitão William Farias, nos acréscimos da segunda etapa, e aliviou um pouco a pressão para cima do elenco e principalmente do técnico Hélio Cizenando. Já a equipe paranaense venceu Itabaiana por 4-2 e se recuperou das duas derrotas anteriores. E agora busca a vitória contra os campineiros para se consolidar dentro do grupo de classificação para a próxima fase. Mesmo invicto, o desempenho bugrino não agrada ao seu torcedor. Mas uma vitória contra o Maringá pode selar a paz entre o treinador e a torcida, mesmo que seja momentânea. Sem lateral esquerdo Emerson Barbosa machucado, Renan Castro deve ganhar uma vaga entre os titulares. O atacante Luca e o meia Isaac ainda são dúvidas. Eles que não ficaram à disposição na partida contra o Cobra Coral por problemas musculares. Uma provável equipe bugrina para encarar o Maringá deve ter o goleiro Kaique França. Ian na lateral direita. A dupla de zaga deve ser a mesma da partida anterior, com Maurício Antônio e Jonathan Costa. Na lateral esquerda, Renan Castro vai assumir a vaga de Emerson. No meio campo, William Farias e ao seu lado o volante Carlos Eduardo, que deve ganhar mais uma oportunidade do técnico Hélio Cizenando, já que foi muito bem contra o Santa Cruz. Fechando a meia cancha, João Paulo. No ataque, Herbert, Guilherme Cachoeira e Maranhão. Caso o treinador faça opção por segurar o atacante Maranhão no banco de reservas, ele pode optar por Mirandinha ou Guilherme Parede. O Bugre ocupa a sexta colocação com 9 pontos. E você, torcedor bugrino, acompanhará ao lado da seleção do rádio toda a emoção de Maringá e Guarani, aqui no AM 870. Tá falado, Marquinhos?
0: Tá falado, Israel Moreira, o nosso professor, com transmissão do Anderson Rodrigues na próxima segunda-feira. Beto Quinalha, é Guarani Maringá, lá no estádio Willie Davis, hein, Beto?
6: Ah, jogo complicado, hein? Jogo difícil, jogo duro. Time do Maringá jogando dentro do seu estádio, ao lado do seu torcedor, tem um jeito todo próprio de jogar, é uma marcação individual, é uma marcação sob pressão. O Guarani vai precisar melhorar bastante, o Hélio vai precisar entender, né, e criar a melhor proposta para o jogo, a melhor estratégia. Alguns jogadores precisam melhorar rendimento, a gente sabe muito bem disso. Veremos, né, o que ele vai, que ele vai fazer, se vai permanecer com a mesma equipe, se vai mexer no ataque. Muitas críticas em relação aos centroavantes. Acho que tem que ter um pouquinho de paciência em alguns momentos, né, porque precisa dar uma sequência, não dá para avaliar. Sempre falo, né, essa coisa da avaliação por um jogo, avaliação por um tempo de partida. Carlos Eduardo mostrou isso, né, jogou um tempo mal lá contra o Maranhão. Acho que todo mundo achava que não servia, entrou e jogou bem. Então vai ter que ter uma sequência agora. Então veremos se o Guarani melhora o seu desempenho, mesmo estando invicto dentro do campeonato, tem sido muito contestado pelo seu torcedor, por todos nós da imprensa, inclusive, e não à toa, né? O time não tem aquele rendimento que todos nós esperávamos, principalmente em função de todo o investimento que foi feito, de toda a receita que o Guarani tem para disputar o campeonato, toda a folha de pagamento em relação aos demais. Então eu entendo que, mesmo sendo um jogo difícil, o Guarani tem que ir com a estratégia de conseguir um bom resultado lá contra o Maringá.
0: Beto Quinalha tá comigo aqui no Bate-Bola da Central. Puxa vida, né? A vida é tão engraçada, Beto Quinalha. E a gente acabou de homenagear aqui as mamães, e eu acabo de receber o passamento de uma mamãe que você conhece, Beto. Esposa do nosso Paulo, vice-presidente da Associação dos Aposentados e Pensionistas, mãe da Paulinha, a dona Áurea Cassoli. Infelizmente partiu hoje, está em outro plano, né? O velório vai acontecer amanhã a partir das 6 horas da manhã no cemitério Parque das Aleias, né? A partir das 6 horas da manhã, e o sepultamento às 11:30. Então que a gente possa, né, Beto, nesse momento só confortar a família do Paulo, da Paulinha, Ponte Pretanos, ouvintes da Rádio Central, e desejar a eles, né, que o coração seja confortado por Deus. É a única coisa que a gente pode falar, né, Beto?
6: Não tem outra coisa, né? Só levantar nossas orações, né, para que a alma da mamãe do Paulo seja recebida lá no céu, né? E que, acima de tudo, né, que todos os que ficam por aqui, né, o Paulo, a Paulinha, a família toda, que sejam confortados, né, que Jesus possa confortar o coração, possa dar aquele carinho agora, né, para que possa passar por esse momento difícil, que é um momento muito complicado. A gente sabe muito bem, né, principalmente nessas datas, né, comemorativas. Uhum. Então que Deus abençoe aí, possa nossos sentimentos a toda a família do Paulo e da Paulinha.
0: Maravilha, então, né, que Deus possa dar conforto à família do Paulo, dona Áurea Cassoli Pereira da Silva, que agora está em outro plano, com certeza está curtindo a seleção do rádio, porque era Ponte Pretana, e quem sabe a Ponte consiga também dar uma vitória à família do Paulo. 5:34 em Campinas.
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0: Bate-bola da Central, comigo e toda a seleção do rádio. Você pode interagir com a gente também, mandando a sua mensagem através do 971-483-497. É o WhatsApp da seleção do rádio. E pode, ao longo da transmissão, falar também o nome da sua mamãe. Você quer homenagear a sua mamãe? Amanhã é o dia dela. E o microfone da Central estará aberto para você também. 17:35, Fernando César. O jogo será às 18:30 aí no Majestoso. Então já temos aí 55 minutos para o início da partida. E as escalações, hein, Fernando? aguardando, César.
9: Estamos aguardando aqui, Marquinhos. Até agora, nem Ponte nem Sport divulgaram de forma oficial a escalação. E o detalhe que quem veio conceder a entrevista aqui para a televisão que vai passar o jogo, né, foi o auxiliar do Rodrigo Santana, Gabriel Remédio, que deu a entrevista aqui. Daqui a pouco você vai acompanhar aí na tela, mas a gente está até apurando aqui se o que aconteceu com o Rodrigo Santana. Se ele vai para o banco, se ele está suspenso, se ele teve algum imprevisto aí familiar, né? Alguma coisa a gente já está apurando aqui, daqui a pouco a gente traz a informação. Mas nada da escalação oficial ainda da Ponte e nem do Sport. Assim que sair, eu já te chamo, é pra gente passar em primeira mão, Marquinhos.
0: Microfone aberto para você, Fernando César, a qualquer momento. Assim, no mínimo, né, Beto? Estranho, né? De repente o Rodrigo Santana não ir para entrevista antes do jogo para a emissora que ele tem o direito de transmissão, né, Beto?
10: É, inclusive até a gente estava aqui observando, né, a hora que eu olhei e vim com o Paulo Santana, até falei pro Fernando, falei, Fernando, que tá suspenso o professor? E pelo jeito não vem, né, se não é ele que tá dando a entrevista.
0: O Gabriel coletiva, Remédio, né?
10: É o Gabriel Remédio. Veremos aí, né, o que aconteceu, né, se tem alguma suspensão, porque ele teve aquele problema, né, ele ia ser julgado, né, ou não, né?
9: É a súmula do jogo da Copa do Brasil lá com o Marcelo de Lima Henrique, né? Mas não saiu nenhuma notícia, a gente também apurou aqui, não encontramos nada de julgamento aí previsto, só se aconteceu o julgamento e ninguém passou, né? Mas a gente já questionou aqui a assessoria da Ponte, aguardando aqui qual é a versão oficial da Ponte Preta.
0: Estranho. Vamos aguardar, né? Vamos aguardar. Mas enfim, né? O Fernando tá aguardando aí a escalação da Macaca pro jogo de logo mais com transmissão do Decimal Leite, o melhor mineirinho do Rádio Campineiro, e a expectativa também fica por conta. Ô Fernando, você tem assim, como a gente fala, né? O repórter é xereta, né? Você tem enxuriçado aí pra ver se o Elvis e o David Braz vão pro jogo, Fernando?
9: Olha, o David Braz, ele tá relacionado, só a gente não tem certeza se ele vai pro jogo ou não, que ele já postou nas redes sociais que jogo, Ponte Preta e Sport, aquela foto que eles colocam, né? Outro que postou também que não vinha sendo relacionado é o Gustavo Teles. Então, Gustavo Teles, eu acredito que pelo menos no banco vai estar. Daqui a pouco sai a escalação. Aliás, estranhando, né? Já quase 10 minutos de atraso aí, nem Sport, nem Ponte Preta informando as escalações oficiais, porque tá no regulamento, né, Marquinhos? Sim. Uma hora de antecedência. É, acabou de sair aqui, ó. Chegou aqui no computador aqui, ó. A Ponte, ó. Diogo Silva, Lucas Justo, hein? O Thales perdeu a condição. Olha só, outra novidade. Estreia dele aqui, ó. Zagueiro, o Everton. O Everton na zaga da Ponte, ao lado do Márcio Silva. Kevson na lateral esquerda. Olha aqui, ó. Ele ouviu a Rádio Central, viu, Marquinhos? Danilo Barcelos tá no jogo. Danilo Barcelos, André Lima e Rodrigo Souza. O Elvis não tá no time titular aqui.
0: No banco, né?
9: É, Brian Borges, olha outra novidade, David da Hora, que há muito tempo nem relacionado era, tava com uma contusão, ele foi questionado numa entrevista coletiva aqui do jogo do Vila Nova, a respeito do David da Hora, tava machucado, e olha que ele aparece como titular, né? Então ele tá tentando buscar aí, ó, olha as novidades, então, Lucas Justen, o Everton, Danilo Barcelos e o David da Hora. Então, passando rapidamente aqui, ó, Diogo Silva, Justen, o Everton, Márcio Silva e Kevson. Danilo Barcelos, André Lima e Rodrigo Souza. Brian Borges, David da Hora e Tavares. No banco, Guilherme Viana, Lucas Cunha, o Elvis está no banco, Diego Porfírio, Miguel, Brandão, Thales foi pro banco, Daniel Baianinho, o David Braz no banco, Gustavo Teles, como eu disse, no banco, Tarik e Rodriguinho. Acabou o mistério, então, a Ponte bastante modificada para pegar o Leão da Ilha, Marquinhos.
0: Bom, Beto Quinalha, desfeito aí o mistério com algumas novidades, mas o David Braz e o Elvis, eles estão no banco de reserva à disposição do técnico Rodrigo Santana, hein, Beto?
10: É, tô aqui tentando entender tudo isso aqui, rapaz.
0: Eu não consegui, Beto.
10: É porque ele vai jogar sem...
9: E o técnico Gabriel Remédio tá aqui na lista aqui, ó. Caramba. Técnico Remédio, vamos ver o que a Ponte vai falar a respeito do Rodrigo Santana.
0: Rapaz do céu.
10: E outra, né? O Potker nem no banco.
0: É, tô olhando aqui também, Beto.
10: Potker nem no banco. Olha aí, que coisa diferente aqui, hein? e não tem nenhum armador no time, né? São três jogadores no meio ali. Vamos ver quem vai jogar um pouco mais adiantado desses três aí, do Barcelos, do Lima e do... Não vai ser o André, não vai ser o Rodrigo, né?
11: Então,
10: porque não tem característica para isso. E aí o Brian tentando fazer uma armação ali, sem centroavante, né? Porque o David da hora não é, o Tavares também não é. O Brandão tá no banco. Brandão tá no banco. Mas enfim, muitas alterações na equipe e ausências, né?
11: Estranho aí, Gilberto. Estranho aí.
10: Porque o Pottker só se machucou, né?
11: Porque o grande problema é que, infelizmente, os repórteres hoje não têm acesso aos treinamentos, né? Então, e existe, né, uma situação da assessoria não divulgar. Esse que é o problema também, né, Beto?
10: Eu vou aqui. Uma frescura do caramba, para não falar outra coisa, né? Pô, até parece que isso vai alterar a vida de alguém, né? Você dá notícia de que o cara machucou, de que o cara não machucou, que vai ou que não vai pro jogo. Ou mesmo, né? Abrir o treinamento pelo menos uma vez por semana para que os repórteres possam participar lá, possam acompanhar, possam soltar de perto, possa ter aquela convivência. Aí depois fica essa relação estreita pra caramba e os caras acham que a gente que atrapalha, né?
11: Aí fala que a culpa é da imprensa, né, Beto?
10: E a culpa é sempre da imprensa, né? Eu não quero me irritar.
11: Eu não quero, mas a gente acaba se irritando, infelizmente. Decimalente, o que você achou dessa escalação aí, Decimalente? A macaca pro jogo contra o Sport.
12: Olha, é o seguinte, como disse o Beto Quinalha, essa frescura de, às vezes, os repórteres não poderem ir aos treinos, né? Esse tipo de frescura causa o quê? Causa, por parte nossa, da imprensa, questionamentos, e por parte do torcedor também. Eu posso aqui, eu tenho direito agora, meu caro Marquinhos, de ficar fazendo conjecturas.
11: Sim.
12: É um direito meu. Afinal de contas, a assessoria de imprensa, né, não é culpada também, ela é paga para isso, não é? Não podemos acompanhar os treinamentos, então posso fazer conjecturas.
10: É culpada, mas se sujeita.
12: Se sujeita, que se não sujeita. Deveria, né?
10: É o que você falou, não dá pra gente pensar, falar, será que esses caras estão aí ainda?
12: Será que foram embora? Será que alguém foi embora? Será que alguém não foi treinar? Será que alguém desistiu do jogo de hoje?
11: E o Rodrigo Santana também nem no banco.
12: Será que alguém teve alguma discussão e aí os caras falaram, eu não vou jogar, vou embora pra minha casa? Não sei, eu posso conjecturar qualquer coisa, eu posso especular qualquer coisa, né? Vamos torcer para que esse time consiga um resultado, né?
9: De repente esse time... Quem escalou esse time, né, desse Marcel? Foi o Rodrigo ou foi o Remédio?
12: De repente esse time treinou muito melhor, a gente não sabe, né?
11: Ou nenhum dos dois, né, Fernando?
12: Será que os jogadores que não vão, que saíram da titularidade, machucaram? A gente não sabe. Então vamos acompanhar aí o que vai acontecer. Claro que o Fernando César, né, com a astúcia que ele tem, vai agora atrás da informação, ele tem as fontes, né? E ele vai atrás dessas informações, assim como todos nós temos, eu também tenho minhas fontes, o Beto Quinalha tem, o Marquinhos Luiz tem as fontes dele. Nós vamos descobrir o que a Ponte Preta fez, porque é que a Ponte Preta tomou essa decisão, né? Eu tô dizendo a Ponte Preta entidade, porque quem tá ali como técnico é Ponte Preta, quem tá ali como auxiliar técnico é a Ponte Preta, quem tá ali como diretor de futebol é a Ponte Preta, né? Então, a entidade Ponte Preta tomou essa decisão de fazer um time totalmente mexido, totalmente diferente, inclusive com jogadores importantes que nem no banco estão, e o treinador que está fora do jogo de hoje. Então não podemos questionar, não podemos perguntar, vamos atrás da informação.
11: Ô Fernando, saiu uma nota aí, hein, Fernando César?
9: Exatamente, Marquinhos, vamos ver se eles vão esclarecer todas as informações. O técnico Rodrigo Santana foi suspenso por 2 jogos pela expulsão na partida contra o Atlético Goianiense pela Copa do Brasil. A Ponte Preta entrou com um pedido de efeito suspensivo e ainda aguarda a resposta. O atacante William Pottker sentiu lesão no músculo posterior da coxa direita durante o treino de sexta-feira e foi vetado pelo departamento médico para a partida de hoje. Então, tá aí as informações oficiais da Ponte Preta.
11: Peraí, eu vou fazer coro com o Beto Quinalha. E perdoe, gente, hein, Beto? Essas duas notícias aí, a Ponte não soube hoje, gente. Né? Principalmente o veto do Pottker no treinamento da sexta-feira. Custava emitir uma nota dizendo que o Pottker não iria pro jogo? Aí o que o Decimar falou, aí nós ficamos aqui, o que será que aconteceu? Foi embora, não foi? Na Ponte não soube disso hoje pela manhã, né, Beto Quinalha?
10: Ah, de maneira nenhuma, né? Mas infelizmente, né, essa relação de clube não é com a gente não, é com a comunidade, cara, é com o torcedor pontepretano, né? A gente tá aqui só, né, para ser o elo entre a torcida e a ponte de uma maneira geral, né, toda a entidade. E infelizmente, por vezes, as coisas não são bem explicadas, né? E aí fica, né, aquele pensamento, né? Todo mundo, um pensa uma coisa, outro pensa outra, começa a reverberar isso tudo, né? E aí, às vezes, uma notícia que não é bem dada, por vezes, vira verdade, né? Ou seja, aí até você contornar tudo isso, eu acho extremamente desagradável e dispensável esse tipo de atitude por parte do clube de futebol. Não é só a Ponte, não, viu? É, uma boa parte dos clubes é assim.
11: Beto Quinalha tá lá no Majestoso, junto com o Decima Leite e também com o Fernando César. Alô, Luiz Antônio Fernandes, um grande abraço, muito obrigado pelo carinho. O Carlos está em Maringá, torcedor da Nega Véia, também está curtindo aqui a seleção do rádio, participando. E tem áudios também. O Seninha mandou um áudio aqui para nós. Vamos ouvir o que disse o Seninha.
13: Bom, Marcos Luiz, Decima Leite, todo o time da Central Campinas, aqui é uma sala de Seninha, gosta da bola, da quarta, no céu no Instagram. Olha, agora eu tô com uma voz mais calma, depois da festa de ontem mesmo, tá? Era festa pra todo lado, né? E hoje a Ponte não terá fácil ao longo da história, mesmo sendo em inglês do Careve, com toda a pressão dentro e fora de campo, que eu vi muito bem até hoje antes de vocês, com gestores da Ponte Preta, contra o meu Sport Recife. E pra mim, os dois são os mais fortes candidatos nessa Série B pra subir. Vocês não acham? Abraço de gols. Eu quero que os dois subam, hein? E sem os playoffs, é claro.
11: Valeu, Seninho. Obrigado pela sua mensagem. Ô, Fernando César, então aproveita agora o microfone central e a escalação do Sport Recife, hein, Fernando?
9: Também pronto, definido, escalado. Já tá aqui no gramado do Majestoso, no aquecimento, com uma camisa bonita de treino, vermelha, calções pretos e meias pretas e vermelhas, então uniforme de treino muito bonito, os goleiros também ali no aquecimento. Tá escalado o Leão da Ilha, com Thiago Couto 26, Madison 13, Marcelo Azul, né? 3, Marcelo Benevenuto 5, Felipinho 60, Zé Lucas 58, Biel meia dúzia, Carlos de Pena 10, Cleison, olha ele aí, ex-ponte 25, Christian Barleta 30 e o Perotti, número 9. Então tá escalado o Sport Recife, Marquinhos.
11: Nenhuma novidade, né? O Sport com o mesmo time, ou pelo menos a base dos jogos do Sport nessa temporada, hein, Beto? Inclusive aí disputando outra competição também.
10: Sim, né? Com jogadores experientes, né? Você vê o Thiago Couto, goleiro, o Benevenuto, que é jogador experiente, esse Filipinho, que é muito bom, aliás, fez um golaço de falta no último jogo lá contra o Asa pela Copa do Nordeste. Tem no meio campo jogadores experientes, né? O Carlos de Pena, que é o cara que articula, Barleta, né? Que é o canhotinho, muito bom, Perotti, que é centroavante chato, que dentro de área. E o Cleison, né? O Cleicinho, né? Com Gilson Clay, né? Que falava, né? Cleicinho. Cleicinho é bom jogador, já rodado, agora já experiente, né? Passou dos 30 já, começou, né? Praticamente a sua carreira por aqui, surgiu, né? Pro mundo do futebol aqui, é um jogador extremamente habilidoso, que precisa tomar cuidado. É um bom time, o time do Sport, diferente da Ponte, né? Um time que mantém uma base, mantém uma escalação, e hoje a Ponte aí com muitas mudanças. Veremos como vai ser o comportamento da macaca diante desse bom Sport Recife.
11: Beto Quinalha e Decima Leite, eles estão comigo aqui no Bate-Bola da Central, e você pode mandar a sua mensagem 971-483-497, é o WhatsApp da seleção do rádio. Mande seu áudio também, e é claro, pode falar o nome da mamãe. Amanhã, o Dia das Mães, e você pode homenagear a sua mamãe aqui na Central. A galera tá comigo, participando, claro que estamos de olho também nos jogos, os campeonatos A, B e C, e a galera participando na Central.
10: Opa, deixa eu diminuir aqui.
14: Aqui no gramado do Majestoso.
15: Podia falar, mas
14: com uma camisa bonita de
15: treino, salário,
14: vermelha,
15: calças salário,
14: pretos e meias pretas e vermelhas,
15: estão com o pé na frente, o pé atrás. Muito
11: Luiz, isso daí a Ponte, né, acabou emitindo uma nota, né, que não é a questão do salário, é que o treinador acabou sendo suspenso e o Pottker vetado pelo departamento médico. O Carlos Henrique falou o seguinte: a atual administração da Ponte é uma irritante tragédia pela péssima gestão e pela falta de transparência em todos os setores do clube. Custava avisar antes sobre essas alterações de hoje. Um abraço a todos vocês, boa transmissão. É o Carlão do Swiss Park, que também está participando aqui da seleção do rádio. Então, recapitulando, Fernando César, e até por conta do que disse o Carlos Henrique, Pottker vetado pelo departamento médico, Fernando.
9: Isso aí, Pottker vetado pelo departamento médico. Ele teve uma lesão no músculo posterior da coxa direita durante o treino de ontem e foi vetado. Murilo Cavalcante também já estava fora, então Murilo e Pottker, as ausências devido ao departamento

0: médico, mas também o Lucas Cunha, que era titular, que foi muito mal lá em São Bernardo, perdeu a posição pro Everton, que vai fazer a sua estreia, né? Vamos ver como vai jogar o Everton pela primeira vez. A volta do Danilo Barcelos, isso a gente já vinha falando. O David da Hora, outro que não joga há muito tempo. A última partida dele na Ponte Preta foi lá pela Copa do Brasil contra o Atlético de Goiás, quando a Ponte foi eliminada, depois ele se machucou e ele passou à frente aí, né? Do Baianinho, do Rodriguinho, do Brandão, do Miguel, jogadores que vinham entrando e atuando com mais frequência, e agora a oportunidade pro David da Hora. Será que chegou a hora do David da Hora marcar uns três gols aqui, Marquinhos?
1: Foi bem. Então eu vou transferir a pergunta pro Beto de uma outra maneira.
2: Antes, já cumprimentar o Dr. Kiko, querido, gente boa demais, um dos baluartes da Ponte Preta, da molecada aí, trabalhando afinco, revelando jogadores no departamento aí de formação da Ponte Preta. Como é que tá, Kiko? Você tá bom?
3: Tudo bem, boa tarde aos ouvintes, tudo bem.
2: E a molecada, como é que tá lá na batalha, nessa luta que vocês têm sempre, conseguindo um campo para treinar, conseguindo um ônibus para levar, alimentação, vocês estão lutando?
3: Isso já faz parte do nosso dia a dia, mas superando a cada dia, né? Estamos conseguindo campos, o ônibus, alimentação, já resolvemos esse problema e está tudo caminhando. 15 e 17 estão em atividade, já iniciou o Campeonato Paulista, né? Hoje foi a quarta rodada. E o Sub-20 está em período de treinamento, né? Dia 28 inicia o campeonato. A gente folga na primeira rodada. O Sub-20 sempre inicia depois do 15 do 17, né?
4: É isso aí. O 17 ganhou hoje, né? Ganhou 4-2 hoje, né?
3: Isso.
4: Jogo bom lá contra a Inter de Limeira,
3: Inter,
4: né?
3: Inter de Limeira, lá em Limeira.
4: É líder do grupo, né?
3: Líder do grupo.
4: Olha aí que beleza. E quando começa o Sub-20?
3: 28.
4: Dia 28?
3: 28, mas nós folgamos na primeira rodada.
4: Tá, e o Nenê é o treinador?
3: Sim.
4: Ficou o Nenê Santana?
3: Nenê Santana.
4: Permanece. Conseguiram montar o time ou não?
3: Nós estamos numa...
4: Teve que fazer uma remontagem, né?
3: Sim. Mudou bastante, né, em relação ao ano passado. Os garotos que subiram, boa parte do time, né, quase que do time todo. E agora nós estamos mesclando os garotos que têm a idade para a disputa do 20 e vários garotos do 17. É um time bem jovem, um time bem novinho, mas o Nenê tá fazendo o possível para que a gente possa montar a equipe, né, para esse ano o melhor possível. E tem muito garoto com muita qualidade. Essa safra aí vem com muita qualidade do 17, né?
2: Kiko, parabéns pelo trabalho que vocês fazem mesmo. Eu não canso, Beto, que na área também, de elogiar vocês aqui na Rádio Central por esse trabalho que vocês fazem abnegado, esse trabalho, essa luta, essa batalha, tentando...
4: Ponte Pretano os verdadeiros, né?
2: Isso é Ponte Pretano. E girando o prato. Gira um prato aqui, corre lá, gira o outro aqui, né?
3: A gente troca o pneu do carro, o carro andando, né? O pneu furado, o carro andando. Mas isso já é... Há tempos que a gente vem nessa situação, mas...
2: E revelando. Esse ano, por exemplo, você tem aí... Hoje vai ter no banco aí, tem meninos. Ano passado, muitos meninos. Quer dizer, os meninos...
4: Infelizmente, não a maneira como deveria ser, né? Hoje o Teles está de volta no banco, que não estava. Né? O Miguel é o único também que tem sobrevivido aí, né? E os outros, né? Uma boa maioria, uma boa parte que vocês acabaram perdendo, inclusive, né?
3: As dificuldades, né, Beto? Já vem de tempos, né? Mas a gente está superando e importante que a gente procura fazer o melhor trabalho possível. Hoje base, né? A concorrência é muito grande com os clubes aqui da região. Mas a gente, a camisa da Ponte na base é muito forte. Esse ano mesmo a gente vê os garotos que tentam uma oportunidade na Ponte, e garotos de

0: vários lugares do Brasil, e... mas a gente está superando. O importante é a gente suprir, né, o profissional com os garotos. Agora, é o treinador dar chance para os garotos também, né? Que a gente sente, né, às vezes, a necessidade. A gente sabe da situação financeira do clube, mas eles poderiam ter mais oportunidade, sim. Mas o treinador sabe, o profissional sabe o que faz, e a diretoria, né? A gente tem que acompanhar e torcer pros garotos. Né?
1: Grande Kiko, um abraço para você. Parabéns mais uma vez, viu?
0: Obrigado, um abraço para todos os ouvintes aí. E vocês da Central sempre prestigiando a base. Isso é importante.
1: Valeu.
2: Você é doutor Kiko, meu dentista.
1: Seu dentista.
2: Aliás, eu tô devendo aquela visita. Faz o quê? Um ano, mais ou menos?
0: Pensa num paciente medroso.
1: É, né?
2: Mas lá com o Kiko é tudo bom. É. O bom é que você vai lá, só que você tem que ir com o tempo, né, Kiko? Porque a resenha é boa, né, cara?
1: E falar de futebol. Isso é importante.
2: Isso aí, valeu, Kiko.
1: Valeu, um abraço.
2: Valeu, boa sorte. Parabéns.
1: Eu tinha que falar isso, Marquinhos, eu tinha que registrar isso, porque o trabalho que o Kiko faz, já nos jogadores que estão chegando ao profissionalismo, né? O trabalho que o Alexandre Garuti faz já com a molecada um pouco mais jovem, eu tenho que tirar o chapéu para esses caras, sabe? Numa luta eles correm atrás de dinheiro, correm atrás de ônibus, alimentação, campo de futebol. É inacreditável o trabalho que eles fazem e revelam. E revelam quantos e quantos jogadores estão espalhados pelo futebol brasileiro aí, que foram revelados aqui. Você pega aquele time dos três volantes que foram formados aqui, que hoje estão jogando por aí no Brasil, no mundo. Quantos jogadores que estão servindo a própria Ponte Preta no momento final do ano passado, precisou da utilização desses meninos, eles estavam lá batalhando, lutando, não sentiram o peso da camisa. Eu tinha que falar isso, eu tinha que expressar o meu respeito ao Dr. Kiko e aos caras que fazem a categoria de base da Ponte Preta, Marquinhos.
3: Este é Decimal Leite, o melhor mineirinho do Rádio Campineiro. 5:59.
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3: E vamos girar a seleção do rádio aqui com o último destaque no bate-bola da Central. Ô Fernando César, me dá mais um destaque desta macaca aí, Fernando.
5: É a macaca que está fazendo o aquecimento aqui no gol de entrada do estádio Moisés Lucarelli. Torcedores chegando aqui ainda muito lentamente, né? Como disse o Decimar, galera fica até minutos antes do jogo ali fora, tomando um guaraná gelado, comendo aquele churrasquinho, aquele espetinho, e deixa para entrar de última hora. A expectativa de 4.000 a 4.500 torcedores aqui no estádio Moisés Lucarelli. A torcida do esporte também já chegou, já cantou aquele famoso hino deles, casar, casar, casar, esporte, esporte, esporte. Daqui a pouco eles cantam mais um pouco. O torcedor do esporte está animado, já que o time é invicto na competição e se vencer hoje pode até terminar a rodada, dependendo de outros resultados na liderança. E a macaca neste momento entrou na zona do rebaixamento, porque o Goiás está ganhando 1-0 lá em Goiânia no clássico do Vila Nova. A Ponte precisa vencer hoje para sair da zona, Marquinhos.
3: Eu sigo girando aqui a seleção do rádio. Beto Quinalha, a tua expectativa para o jogo aí no Majestoso, hein, Beto?
2: Agora a expectativa muda, né, Marquinhos e amigos que estão nos acompanhando, diante de tantas mudanças que aconteceram na equipe, né, em todos os setores. Jogadores que estavam aí, que nunca, por exemplo, o Everton, que nunca jogou, a entrada do Juste, né, como titular, a entrada do David da Hora também, que tava lá afastado, nem relacionado tava sendo, e agora de repente aparece no time, não tem a presença de um articulador na equipe. Veremos se vai ser Brian Brozes que vai ser incumbido disso ou não, né? Vamos ver a hora que a bola rolar, diante de um time experiente, de um time que tem rodagem, de um time que tem, acima de tudo, né, uma sequência como equipe, né? Como time de futebol. Então, que a Ponte tenha boa sorte.
3: E na tabelinha perfeita aqui dos nossos meias, desse Valente, Fernando César, recebo aqui a bola. Tô percebendo aqui, inclusive, o nosso atacante levantou a mão. Eu vou fazer o lançamento pro melhor mineirinho do Rádio Campineiro. Ele vai matar no peito e vai decolar com a nave 87. 20-0.

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0: Eu sei que a estrada até aqui não foi fácil, não está sendo fácil. A Ponte Preta vem enfrentando tempestade atrás de tempestade, críticas, dificuldades, dúvidas de fora. Mas é justamente nesses momentos que a história de um clube se escreve com alma. Do outro lado está o poderoso Esporte Clube do Recife, time grande, camisa pesada, torcida enorme que empurra. Eles olham para nós e veem problema. Nós olhamos para nós e vemos a Ponte Preta. Vestir essa camisa é carregar Moisés Lucarelli no peito, é representar Campinas, é honrar gerações que já consagraram por essas cores, jogadores impressionantes do futebol nacional e mundial. Nenhum problema externo muda o que acontece dentro das quatro linhas. Lá são 11 contra 11. Lá é coração contra história. O Esporte pode até ter favoritismo, mas a Ponte tem raça, tem superação. É a identidade de quem nunca se entrega. Quem já viu a macaca renascer várias vezes sabe, quando todos acham que acabou, é quando a gente começa. E é com esse barulho que nós estamos ouvindo do trem, passando exatamente agora a marca da história pontevedrana. Jogadores da macaca, entrem em campo com a cabeça erguida e o orgulho de quem não foge da luta, apesar dos problemas. Jogadores que enfrentam a batalha. Joguem por vocês, pela comissão técnica e joguem principalmente pela torcida da macaca, que ainda acredita. Joguem pela Ponte, que é maior do que qualquer crise. Porque hoje o jogo não é só contra o Esporte, é contra tudo que tentou derrubar vocês. E eu acredito que vocês vão responder em campo. Vai, macaca! A história de hoje começa com o apito do árbitro.

0: Começa a partir de agora o maior giro de notícias e informações do rádio do Brasil. O repórter que melhor informa as coisas da gloriosa macaquinha. Fernando César. A voz do gol. Boa noite, Fernando César.
1: Fala, Decimar. Grande abraço. Boa noite a você, a todos da jornada esportiva da Central. Ponte Preta bastante modificada. Pelo menos 4 novidades em relação ao último jogo contra o São Bernardo. E a principal ausência é o William Potker, vetado pelo departamento médico, sentiu lesão ontem no último treino da sexta-feira, vetado. E quem tá fora também, o técnico Rodrigo Santana, suspenso por 2 jogos devido àquela expulsão na Copa do Brasil contra o Atlético de Goiás. As novidades no time: Lucas Justen, o Everton, que faz a sua estreia, a volta de Danilo Barcelos como titular, e o David da Hora, que estava no DM há muito tempo, não jogava, hoje começa como titular.
0: O adversário da Ponte Preta para o jogo daqui a pouquinho, o Sport do Recife, Fernando.
1: Está terminando aqui o trabalho de aquecimento no gramado do Majestoso. A novidade é o baixinho, ex-Ponte Pretano, Cleicinho, o Cleison, né? Ele tá aqui, ó, no aquecimento, camisa 25, será o titular. Yuri Castilho, vetado pelo departamento médico, ficou lá no Recife, nem viajou para Campinas. O Sport, que está invicto na competição, ainda não perdeu, pode vencer hoje, dependendo dos resultados, pode ser líder do campeonato.
0: Beto Quinalha, comandante da maior audiência do rádio, comandante da maior audiência da TV. Hoje é jogo de cachorro grande, Beto. Hoje é jogo de 2 grandes times. Jogo de time grande. Ponte Preta Esporte, Beto Quinalha, boa noite.
2: Opa, boa noite. Boa noite, Decimar. Boa noite também a galera que está ligadinha aqui na nossa jornada esportiva. É isso aí, a Macaca já fazendo o seu aquecimento. O Sport também. O Sport, lógico, vem num momento diferente, vem num momento de invencibilidade dentro do Brasileirão, numa posição muito melhor, vem praticamente com o mesmo time atuando, né, com a mesma base já atuando há um bom tempo. Então, isso lógico que leva a crer, antes de começar o jogo, que pode ter um pouco mais de tranquilidade. Agora a Ponte vai precisar se superar. Aliás, é o que ela tem feito durante toda essa temporada, a temporada passada, ou seja, se superar. Então, agora com muitas mudanças na equipe, a saída do seu principal atacante, que é o Potker, de última hora, a entrada do David da Hora, que há um longo tempo não joga, a entrada do Barcelos como titular também, que há muito tempo isso não acontece, o Everton também fazendo a sua estreia. Então, são muitos jogadores estreando, a volta do Justen como titular, como vai ser o comportamento. Então, existem muitas interrogações pelos lados da Macaca. Mas só que é isso, Decimar, é só antes da bola rolar, né? A partir do momento em que a bola rola, meu amigo, aí as coisas podem mudar. Aí vai depender muito, lógico, do empenho, da dedicação e principalmente da tranquilidade daqueles que estão vestindo a camisa da Ponte para enfrentar esse bom time do Sport.
0: Beto Quinalha, opinião firme e segura da Central, segunda-feira. Anderson Rodrigues, o maior gol do Brasil, com Renato Leal nos comentários e com Israel Moreira nas reportagens. Tudo de Guarani contra a equipe do Maringá, lá em Maringá. Repórter Israel Moreira.
3: Israel Moreira.
4: Guarani encara o Maringá na segunda-feira, às 20h, fora de casa, em partida válida pela 6ª rodada da Série C. Sem Emerson machucado, Renan Castro deve ocupar a vaga na lateral esquerda. Carlos Eduardo deve seguir como titular no meio-campo. E a dúvida do técnico Hélio Cizenando está no ataque bugrino. Maranhão, Mirandinha ou Guilherme Parede? Daqui a pouco, mais informações do Bugre aqui na Central.
5: Decima Leite.
0: Ele comandou brilhantemente os bate-bola da Central. Vai estar no intervalo dinâmico e, claro, no banho de bola da Central. Ele é Marcos Luiz do Cobrão. Mais uma vez, boa noite, Marquinhos.
6: Pra você também, Decima Leite. Ótimo trabalho pra vocês todos aí no estádio Moisés Lucarelli. Bola rolando no Campeonato Brasileiro da Série A, o empate neste momento no Curitiba com o Internacional no Couto Pereira por 2-2. No Maraca, o Fluminense vai empatando com a equipe do Vitória por 0-0. No Brasileiro da Série B, o Goiás fez o primeiro em cima do Vila. Goiás 1 e a equipe do Vila 0. 0-0 para o Atlético e Cuiabá. E na Série C também estamos de olho. Intervalo de jogo, o Itabaiana vai empatando com o Floresta por 0-0.
0: 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Com toda a equipe de esportes comandada por Beto Quinalha. 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Quero cumprimentar todos que estão nos acompanhando no canal Rádio Central Esportes em qualquer lugar do Brasil e do mundo. A partir de agora você pode interagir no canal também. Logo aqui embaixo no canal tem o chat. E no chat você pode comentar o jogo, pode brincar, pode questionar. Fique à vontade. E eu vou pedir, por favor, coloque o nome da sua cidade. De que lugar do Brasil ou do mundo você vai torcer para a macaca ou para o esporte do jogo de hoje? Coloque aqui. 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
3: E a movimentação da equipe esportiva comandada por Beto Quinária. Voltamos ao repórter Fernando César. Fernando, 6:15. 6:15. Daqui a pouquinho a ponte vem pro gramado. Mais uma notícia, mais uma informação da Macaca, Fernando César.
4: Macaca que joga como você gosta desse mar, que vai jogar, né? Toda de noiva de branco, com a faixa preta, olhando aqui a entrada do portão principal do Majestoso, uma boa movimentação, porque tá chegando o horário do jogo, pessoal começa a entrar tudo de última hora. Então, movimentação é legal aqui, bastante torcedores passando pela vista pela catraca, já tem também um bom número de torcedores ali na geral do Majestoso e a torcida do esporte também aumentou bastante, hein? Deve ter em torno de 500 a 800 torcedores do esporte Recife, daqui a pouco eles vão fazer barulho. E a Macaca então com quatro novidades, lembrando que tem dois jogadores que estão pendurados com dois amarelos, um hoje é titular, é o Brian Borges, e o outro foi pro banco, era titular, hoje tá no banco, o Lucas Cunha. Lucas Cunha e Brian Borges pendurados com dois amarelos. O Luiz Felipe tomou o terceiro amarelo contra o São Bernardo, tá fora do jogo de hoje. E daqui a pouco tem a escalação oficial aqui na central para Brazitone, Decimar.
3: Beto Quinária, daqui a pouquinho o time da Ponte Preta subindo com os meninos lá do PAICA. O PAICA é o Programa de Atenção Integral à Criança e ao Adolescente, uma organização sem fins lucrativos, sediada aqui em Campinas, focada no atendimento multidisciplinar, Beto, de crianças de 0 a 14 anos com autismo e outros transtornos mentais, especialmente em situação de vulnerabilidade.
5: Poxa, que
3: então,
5: bacana, hein?
3: Daqui a pouquinho, essas crianças de até 14 anos, né? Você vai ver pequenininho, você vai ver já adolescentes, né? Que fazem parte do PAICA, que é esse programa de atenção às crianças com o autismo, né? O transtorno do autismo, né? E vindo, e são crianças, Beto, que não tem condição de estar numa escola, não tem condição financeira. Então, o PAICA faz esse atendimento.
5: Poxa, que trabalho
3: às crianças,
5: bacana, hein?
3: Principalmente de periferia, Beto.
5: Que legal, trabalho bacana aqui, né? Que Deus possa ajudar e que possa, né, acima de tudo, né, dar condições para que essas pessoas que fazem esse trabalho consigam atender essas crianças. É muito, muito interessante, né, inserir no contexto da sociedade de uma maneira geral. Eu imagino, né, para esses garotos, né, que vão entrar aí agora, né, como isso não é importante, né, eles se sentem importantes na realidade, né, se sentem vistos por todos, né. A gente sabe que infelizmente existe uma discriminação muito grande por parte de muita gente. Então, muito legal esse tipo de incentivo, esse tipo de iniciativa. E aí você falou de mascote, olha do nosso do lado direito, olha a quantidade de mascotes também
3: do esporte.
5: Do esporte, né? E a torcida do esporte, como já disse aí o Fernando, né? Há muito tempo, né, não vem uma torcida tão presente aqui, visitante, né?
3: E vai chegar mais gente ainda, porque me parece que tem ainda ônibus por chegar da capital, viu, Beto?
5: É porque tem, a capital é muito próxima, a gente sabe que a colônia nordestina é muito forte aqui,
3: pernambucano. Você sabe qual que é uma das maiores cidades do Pernambuco, né, Beto? Campinas.
5: Campinas?
3: Campinas é uma das maiores cidades pernambucanas.
5: Ia falar São Paulo, né?
3: É São Paulo, evidente.
5: São Paulo é outro mundo, né?
3: São Paulo tem mais pernambucano, às vezes, do que no Recife.
5: Certo? Pode ser.
3: Na verdade, São Paulo tem mais pernambucano do que no Recife. É aqui, na cidade de Campinas, Beto Quinária, há milhares e milhares de pernambucanos.
5: Então, manda um abraço para Rodrigão Seregatti, nosso grande parceiro, nosso grande amigo, está nos acompanhando aqui através do nosso canal no YouTube. Lá.
3: Gênio da comunicação.
5: Ah, que isso. Esse Rodrigo cara é sensacional, maravilhoso.
3: Você sabe de onde ele é cliente,
5: gosto,
3: né?
5: Gosto muito.
3: Do Quinzinho, do quiosque do Primo.
5: Não é bobo nem nada. Né?
3: De vez em quando vejo o Rodrigão lá no quiosque do Primo. Rodrigo Seregatti, com quem fizemos jornadas antológicas aqui na Rádio Central. Muito bem.
5: Aquela contra o Ponte e Guaratinguetá foi inesquecível.
3: É, aquela foi.
5: Aliás, Guaratinguetá e Ponte, né? Porque foi lá, né?
3: Foi em Guaratinguetá. Jornadas.
5: E tantas outras.
3: Tudo pronto. Equipes definidas e escaladas, a Ponte Preta está começando a aparecer ali os jogadores do banco. A Ponte vem de noiva, a Ponte vem toda de branco com a faixa preta no peito. 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
4: Macaca escalada, modificada em busca da reabilitação hoje também com o treinador auxiliar, o Gabriel Remédio, já que Rodrigo Santana está suspenso. Macaca entrando em campo neste momento com Diogo Silva 12, Lucas Justen 2, o Everton 15, Márcio Silva 44 e o Kevson 32. Danilo Barcelos 14, André Lima 8, Rodrigo Souza, o capitão, camisa 5, Brian Borges 31, David da Hora 18 e Diego Tavares 7. Repeteco dos titulares da Ponte: Diogo Silva 12, Lucas Justen 2, o Everton 15, Márcio Silva 44 e Kevson 32. Danilo Barcelos 14, André Lima 8, Rodrigo Souza 5, Brian Borges 31, David da Hora 18 e Tavares 7. No banco, Guilherme Viana 1, Lucas Cunha 3, Elvis 10, Diego Porfírio 13, Miguel 17, Brandão 21, Tales 22, Daniel Paianinho 26, David Brás 33, Gustavo Teles 35, Tarik 38 e Rodriguinho 90.
8: A Ponte precisa vencer, Fernando, para sair da zona do rebaixamento. Nesse momento vai iniciar o jogo na zona do rebaixamento, até porque o Goiás vai vencendo a equipe do Vila por 1-0. A Macaca, nesse momento na competição, tem 7 pontos conquistados, 7 jogos, 2 vitórias, 1 empate e 4 derrotas. Acabou marcando 5, sofreu 9, saldo de 4, negativos, 33% de aproveitamento.

0: Esporte, escalado pelo técnico Márcio Goiano. Thiago Couto, 26. Madison, 13. Marcelo Azul, 3. Marcelo Benevenuto, 5. Felipinho, 60. Zé Lucas, 58. Biel, 6. Carlos de Pena, 10. Cleiton, 25. Christian Barleta, 30. Perotti, 9. Repeteco do Leão da Ilha, Thiago Couto, 26. Madison, 13. Marcelo Azul, 3. Marcelo Benevenuto, 5. Felipinho, 60. Zé Lucas, 58. Biel, 6. Carlos de Pena, 10. Cleiton, 25. Barleta, 30. Perotti, 9. No banco, Raus, 1. Augusto Pucci, 68. Zé Marcos, 4. Abraão, 28. Iago Felipe, 7. Edson Lucas, 96. Zé Gabriel, 23. Max, 8. Pedro Martins, 48. Gustavo Maia, 11. E Marlon, 31.
1: Como você disse, Fernando, é na base do frevo, mas hoje não vai dar, não. O Sport, nesse momento, está em décimo, aliás, está em terceiro lugar, com 13 pontos em 7 jogos. 3 vitórias, 4 empates. Acabou marcando 8 gols, sofreu 4. 61% de aproveitamento.
0: Arbitragem vem do Mato Grosso do Sul. O dono do apito, Paulo Henrique Volkopf. Assistente 1, Eduardo Gonçalves da Cruz. Assistente 2 é do Rio Grande do Norte, Luiz Carlos França Costa. Quarto árbitro de São Paulo, Gabriel Henrique Bispo. E no VAR de Minas Gerais, Michel.

0: gloriosa camisa alvinegra com a faixa no peito. Em campo a macaquinha e os meninos do Paica. Que coisa linda, que coisa bonita. Alguns meninos usando ali o fone de ouvido, né? É, para que não haja aquele susto por causa do barulho, por causa do som. Então, os meninos usando ali protetores auriculares. São meninos e meninas dessa entidade que cuida dos meninos com autismo. E são meninos até 14 anos. Então, tem pequenininhos, tem meninos um pouco maiores, né? E esses meninos, gente, são atendidos pelo Paica, meninos que não têm condição, meninos da periferia, meninos muitas vezes em situação de vulnerabilidade. Um trabalho lindo, lindo, lindo que é feito pelo Paica. Parabéns a todos que fazem parte dessa entidade, parabéns aos atletas da Ponte Preta que subiram ao gramado com esses meninos. Em campo a Ponte Preta, e a partir de agora na Rádio Central é hora de opinião. Para analisar Ponte Preta Esporte, a opinião firme e segura da Central, à vontade, Beto.
1: É, muito obrigado, obrigado, Jacimar. Bom, muito bonita essa ação dos meninos, né? Desse programa de atenção integral à criança e ao adolescente, o Paica, né? Que seja respeitado por todos, né? Que as pessoas e principalmente, né, os nossos políticos possam apoiar. E também quem puder apoiar, né? Mas enfim, o torcedor veio apoiar a Macaca, né? A Macaca, com todos os seus problemas, com todas as suas dificuldades extra-campo, também dentro do campo, a saída do seu principal atacante, o Pottker, né? Que é a grande expectativa, a grande esperança do torcedor, inclusive, para que possa surgir gol. Aliás, é o que a Ponte tem tido muitas dificuldades, né? Dentro dessa competição. Então, a Macaca vem de um resultado negativo e por isso mesmo, né, precisa de recuperação. A Ponte só fez 5 gols até agora dentro do campeonato. Então, é uma situação muito complicada enfrentando uma equipe forte como é, e uma equipe que vem já de uma sequência, vem de bons resultados, que é o Sport. A Macaca muda muito seu time em todos os setores, a começar pelo sistema defensivo, com a volta do Justin como lateral, a entrada pela primeira vez do Everton, né? Veremos como vai ser o comportamento do Everton, jogador que tem base no Cruzeiro, jogador que foi de base de seleção brasileira, mas aí essa transição para o profissional, ele, tanto no Cruzeiro quanto no Vila Nova, não.

0: não teve assim momentos tão importantes, né? Jogador que tem muito vigor físico, jogador que toma muito cartão amarelo, enfim, chega junto, veremos se vai ter tranquilidade para atuar. No sistema de meio campo, a gente vê a entrada do Danilo Barcelos, pô, legal a entrada do Danilo. Mas só que é o seguinte, né? Não tem um armador, cara, não tem quem articule essa bola. Pelo aquecimento aqui, eu vi que é o Brian Borges, né? Que deve fazer essa função. E, né, com o Rodrigo, vai trancar ali com o André Lima, enfim. O Borges talvez seja o dos volantes o que vai sair um pouco, porque é o que tem mais qualidade técnica, né? De todos esses aí no meio campo, como volantes. E lá na frente, veremos, né, o David da hora, como vai se comportar. É um jogador que estava afastado por contusão, por vezes nem relacionado, e agora aparece como uma grande novidade. Veremos se ele vai ter, né, qualidade e capacidade para enfrentar. E vamos ver como vai ser o comportamento do Tavares, né? Qual vai ser o posicionamento do Tavares, se vai jogar mais centralizado, se não vai, ou se vai ser o David da hora que vai fazer essa função. Tem que ter alguém lá, né? Não tem jeito. Ou pelo menos revezar, né? Alguém ocupar esse espaço como centroavante, e vai ficar lá no meio dos dois Marcelos, né? Tanto o Azul como o Benevenuto, né? O Benevenuto, que a gente conhece muito bem, jogador que tem muita disposição, jogador muito forte, jogador vigoroso. A Ponte vai precisar de velocidade, tomar cuidado com essa bola parada com o Filipinho, né? Já vista o último jogo, marcando gol. O Carlos De Pena, né, que é um uruguaio muito experiente, já de 34 anos, passou por grandes equipes, por Internacional de Porto Alegre, Curitiba, Nacional lá do Uruguai. É um jogador muito experiente. E lá na frente, né, jogadores habilidosos, o Barleta muito habilidoso, o Cleison, que todos nós conhecemos. Os dois, né, invertem, né, um vai pelo o Cleison pelo lado esquerdo com o pé direito, o Barleta pelo lado direito com o pé esquerdo. Então é um jogador que são jogadores de muita qualidade. E o Perón, né, que é aquele centroavante, jogador forte, jogador alto, jogador de disposição, né, que tem feito muitos gols. Então a Ponte vai precisar ter um desempenho muito diferente daquilo que a gente viu, inclusive na última partida. Mas está jogando ao lado do seu torcedor, né, Decimar? E aí, com o apoio do torcedor, aliás, parabéns para a torcida do Esporte também, hein, fazendo um barulho danado aqui. Isso é muito legal a gente ver, né? O futebol é feito disso, né? De entretenimento. E a partir de agora, Decimar, com certeza absoluta, você vai narrar um jogo que já foi de Série A, hein? Jogo de, como você disse, de duas equipes grandes, independente do momento de um ou de outro. Mas é jogo que, a hora que a bola rolar, é jogo de alto nível, nível de Série B, e que todos nós possamos acompanhar aqui um grande jogo, Decimar.
1: Vai começar o jogo. Beto Quinalha analisou, posse de bola pertence à equipe do Esporte. A Ponte Preta vai atacar para a linha do trem no primeiro tempo. No segundo tempo, atacando para o gol do portão principal. Apita o árbitro, para cima deles, Macaquinha.
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1: a toda a seleção do rádio comandada por Beto Quinalha. Posse de bola com o Zé Lucas. Ele domina aqui pela esquerda no campo de retaguarda para a equipe do Esporte, ligando para Filipinho. Filipinho dominou, partiu da velocidade, perto da esquerda, bateu. Chegou a zaga Ponte Pretana para interceptar com André Lima. Lançamento é feito com a perna direita de Rodrigo Souza. Bola parte do adversário, vai pela linha de lado e arremesso apontou o árbitro. Primeiro arremesso manual é para a equipe da Macaca. É aqui pelo lado direito do campo de ataque. Prepara-se para a saída para o jogo, Lucas Justen. Ele vai para a cobrança do arremesso. Para o interior da grande área, tentou o domínio Tavares. Bola recuada, voltou aqui no setor intermediário. Domina para a saída para o jogo, o jogador que é o Cleison. Cleison abre pelo setor direito com Matson. Matson dominou perto da direita, lançamento é feito em profundidade pela ponta direita para Barleta. Barleta tentou, ganhou, empurrou na ponta direita no campo de ataque. De novo, cruzamento veio para a boca do gol. Apenas observa o Diogo Silva. A bola se perde pela linha de fundo, é apenas tiro de meta. Aponta o árbitro. Vai sair jogando aqui no campo de defesa a equipe do Esporte. 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E vem a equipe da Ponte Preta tentando o lançamento para o Justin. Subiu lá atrás para fazer o corte. Afasta, tira, põe a bola pela linha de lado. O jogador Filipinho arremesso, aponta o árbitro para a equipe da Macaca. Justin vai para a bola. Ligou a jogada no círculo central, empurrando para Rodrigo Souza, que volta na quarta zaga. Começando com Danilo Barcelos. Barcelos dá um tapa nela pelo setor esquerdo para Kevinson. Kevinson volta com Barcelos, deixa a bola passar até a participação do zagueiro Márcio Silva. Domina o Márcio, deixa a bola até o goleiro Diogo Silva, como se fosse um zagueiro, tá fora da grande área, virou pelo setor direito, empurrando para o Everton. O Everton fez o domínio, perto da direita, ligou para Justin, passe errado, recuperação aqui no meio de campo do 25, que é o Cleison. Ligou o Cleison, vem jogador da Ponte Preta pela meia esquerda, é falta cometida pelo Rodrigo Souza, apontou o árbitro, falta meia esquerda no campo de ataque para cima do jogador que é o Perotti, falta favorável à equipe do Sport. 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Carlos Depena vai fazer o levantamento da boca do gol. Depena coloca as mãos na cintura, todo mundo no arrisca da grande área, todo mundo na entrada da grande área. Depena prepara-se para fazer o levantamento, preocupado o goleiro Diogo Silva, observando, orientando os seus jogadores. A equipe do Sport vai fazer o levantamento, atenção, Depena autorizado, perto esquerda, levantou na primeira trave, subiu lá atrás para fazer o corte Rodrigo Souza. O rebote sobra com Zé Lucas, ele domina a equipe do setor direito, um pouco depois da linha, que ele no campo lançou pela linha de lado, é arremesso para Ponte Preta, lado esquerdo no campo de defesa. Obrigado a você que está no nosso canal do YouTube, Rádio Central Esportes, valeu, muito obrigado no fundo do coração pela enorme audiência, aqui em Campinas e em todos os lugares do mundo. Obrigado a você ligado no canal Rádio Central Esportes. Posse de bola, Ponte Preta tenta partir com Brian Borges, acossada de perto, a posse de bola, a bola volta no meio de campo com Zé Lucas. Zé Lucas vira o jogo pertinho dele, empurrando, vem pro ataque Cleison. Cleison vira o jogo, vira mal, entrega a rapadura para Ponte Preta, arremesso para a equipe da Macaca pela direita no campo de ataque. 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Cleison é puxado pelo jogador da Ponte Preta, Diego Tavares, e por isso é falta. Falta lado esquerdo, um pouco antes da linha do campo, aqui perto do banco de reservas. Falta favorável à equipe do Sport. Vai sair jogando a equipe lá da cidade do Recife. 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Marson, ele faz o nome de volta na zaga central com Benevenuto, ele domina o capitão do time do Sport, virando para Aju. Aju dominou aqui pelo setor esquerdo, ainda no campo de defesa, vem partindo Aju, ele espera um pouquinho, abre a jogada pelo setor esquerdo pro perigoso Filipinho, já faz lançamento para correr para lá do lado esquerdo no campo de ataque. Barleta correu atrás da bola, Perotti alcançou perto esquerda, cruzou na boca do gol, rasga a zaga Ponte Pretana, colocando a bola pela linha de fundo, Fernando César, escanteio para o Sport.
2: É, Sport no início da partida pressionando a Macaca em busca do primeiro gol. É o primeiro escanteio do jogo.
1: Do lado esquerdo no campo de ataque, ajeitando Depena para fazer o levantamento. Ele vai deixar em quem vem aqui. Me parece que é o Cleison para fazer o levantamento. Ele mesmo. Cleison vai levantar nos melhores momentos dentro e fora de campo. 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Levantamento na boca do gol. É para o zagueiro Benevenuto. Saiu Diogo Silva para fazer a defesa, Fernando.
2: É atento no jogo. Diogo Silva fez a defesa e já colocou a Ponte Preta no ataque, uma falta ali que na cara do Bandeira ele não deu nada.
1: Posse de bola com a equipe do Sport, recuperando com Zé Lucas, ligou pelo lado esquerdo, tentava a chegada do jogador Filipinho, tentava também o Biel, cortou a zaga Ponte Preta, a bola sobra no meio para Brian Borges para arquitetar a jogada do ciclo central. Abriu pelo lado esquerdo para Kevinson, dominou no bico da grande área, Kevinson buscou a perna esquerda para fazer o cruzamento na linha de fundo, ele leva, todo mundo vai deixando, ele prefere voltar, empurrar a jogada perto dele, recolheu para Borges, perto da direita, na boca do gol, de cabeça pro gol, pra fora, David, da hora liga de fundo, Fernando César.
2: É, o Kevinson chegou na linha de fundo, aí tava cercado, voltou, devolveu pro Brian Borges, que cruzou, o da hora meio desequilibrado, cabeceou totalmente sem direção, o goleiro só acompanhou, mas a Ponte chegou pela primeira vez.
3: Beto Quinalha. Não, só para dizer aqui, ó, esquema tático é o seguinte, o Marcelo vira um terceiro zagueiro. Marcelo vira terceiro zagueiro pelo lado esquerdo, o Kevson como ala, é, o David da hora centralizado, aqui pelo lado direito, é, fica o Tavares. e como o articulador do time é o Brian Borges. Essa é a esquematização tática da Ponte, enquanto o time do Sport vem no tradicional 4-3-3, com jogadores rápidos, né? Movimentação muito boa do Depena nesse momento. Você vê, ó, abre o Barleta bem lá na linha do lado de lá, abre aqui do lado de cá o Cleison para espaçar o campo o Sport.
1: A central marca com o Ed Valencho. 6 minutos jogados, estamos no primeiro tempo. A Ponte Preta que toma posse de bola na velocidade com Diego Tavares pela banda direita, ele parte, recolheu o Erga, a cabeça perto dele, tá pedindo o Lucas Justen, ele prefere partir da velocidade perto da direita, cruza, a bola explode no jogador da equipe do Sport, vai pela linha de lado. Eu confirmo, 6 minutos, primeiro tempo, placar é de 0 Ponte, 0 Sport. Alô, alô, Marcos Luiz.
4: 0-0 também para Atlético e Cuiabá, o Goiás segue vencendo Vila por 1-0.
1: André Lima domina para a equipe da Macaca, para Márcio Silva do círculo central, ligando a jogada perto dele, até a participação de Barcelos. Barcelos recolhe um pouco antes da linha do campo, voltando a jogada com o Márcio. Márcio domina pela quarta zaga, virando pela zaga central para o Everton. O Everton faz o domínio, se quiser tem o Márcio, prefere voltar com o goleiro Diogo Silva. Ele domina, não pode com as mãos, trabalha aqui com a perna direita para lançar o Lucas Justen, correndo aqui pelo setor direito. De cabeceira ajeita para quem vinha, ninguém vai chegar, a bola vai se perdendo lá pela linha de fundo, em tiro de meta para o Sport. 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Posse de bola com Marcelo Azul. Ele domina Marcelo Azul aqui no círculo, dentro da grande área. Ele volta pela direita para Benevenuto. Benevenuto dominando o lado direito no seu campo de defesa. Perto dele tem o Matson. Matson prefere o lançamento para correr na ponta direita para ninguém. Vai subir a zaga. Ponte Britana de cabeça afasta o Everton. A bola sobrou. Márcio tentou de cabeça, ligou a jogada um pouco mais à frente para armar a jogada. Brian Borges faz a finta. Voltou no setor intermediário, no campo de ataque para David da Hora. Caçado em campo, é falta. É frontal ao gol, David da Hora. Falta para Ponte Preta, Fernando César.
2: Foi tocada por trás, falta frontal para Macaca. O Danilo Barcelos é bom cobrador, pega bem na bola parada. É a primeira chance da Ponte, o goleirão já vai organizar aqui a sua barreira. É perigo de gol para o goleiro Thiago Couto.
1: Prepara-se lá para bater o jogador que é o Danilo Barcelos, homem que já marcou gols com a camisa da Ponte Preta batendo falta. Já marcou gols no Rio de Janeiro, já marcou gols por onde andou, marcou gols batendo falta. Prepara-se para bater lá o jogador Danilo Barcelos. O time inteiro do Sport, o time inteirinho do Sport na risca.
2: Tem um deitado ali, ó.
1: Tem o jogador Zé Lucas. Zé Lucas está deitado embaixo dos homens da barreira, para a bola não passar por baixo. O goleiro está desesperado, Thiago Couto. Ele está encostado no pau ali, ajeitando seus homens. Atenção, Danilo Barcelos para bater. Quem sabe na bola parada, hein? Danilo Barcelos, é no gol da linha do trem. É com a perna canhota, é com a perna canhota. Bateu, a bola explode na barreira, voltou aqui na intermediária. Ponte Britana domina por lá, tentando o lançamento um pouco mais à frente. O Márcio Silva, cruzamento para o zagueiro cortar, afasta no peito o Zé Lucas. Ele tenta armar o contragolpe. Barcelos aparece do nada para cortar para a equipe da Ponte Preta, mas ela sobe do Depena. Linda jogada do Depena. Chapelou, voltou aqui pelo lado esquerdo, começando a jogada com o Filipinho. Filipinho espera alguém, empurrando a jogada para Marcelo Aju. Aju vira, jogada para a esquerda, para a direita, do outro lado para Matson. Matson faz o domínio um pouco antes da equipe do campo, dá o tapa nela, voltando para o zagueiro Benevenuto, que domina, voltando com Aju. Aju dominou pela quarta zaga. Se quiser, tem o Filipinho aqui pelo lado esquerdo, ele prefere o passe para o Filipinho. Adiante dele está na marcação o jogador da equipe da Macaco Tavares. Ele lançou para a zaga, Ponte Britana cortar. Ela vai sobrando aqui com a participação de Everton. Everton ergue a cabeça, liga a jogada no setor intermediário para Danilo Barcelos. Barcelos abre lá pelo setor esquerdo para Kevson pela ala. Já está no campo de ataque, vem carregando a jogada. Biel na marcação. Ele faz a pinta para cima do Biel, vai encaminhando a jogada lá para o bico da grande área. Agora ele leva na linha de fundo, perto esquerda, cruzamento, leva o gol. Subiu o zagueiro, cortou, voltou, ajeitou uma bicicleta. Não deu para chegar, não. O jogador da hora volta para a equipe da Macaca, equipe do setor direito para Lucas Justen, dá um tapinha nela, botou de Márcio Silva prefere voltar lá no começo, lá com o goleiro Diogo Silva. Diogo Silva faz o domínio dentro da grande área para quebrar para o campo de ataque. Passamos dos 10 minutos, 0-0, 0-0, 0-0 jogo. A Macaca parte na velocidade lá pelos lados esquerdo, a bola forte demais. Não dá para chegar, arremesso, aponta o árbitro, é para a equipe do Sport. A central marca com Edmo Leixo, 10 minutos jogados no primeiro tempo, o placar do Campeonato Brasileiro. No Moisés Lucarelli, Ponte Preta, Sport empata, mas 0-0, Marcos Luiz.
4: Na Série A, o Fluminense segue vencendo a equipe do Vitória por 1-0 no Maracanã.
1: Beto, já 10 minutos, 0-0, Beto.
3: 10 minutos, jogo equilibrado, né? Nenhum goleiro fez defesa ainda.
1: A Ponte retomou a posse de bola com o André Lima lá pelo setor esquerdo, mas já perdeu de novo, Beto.
3: Aliás, é um pé de ganha, né? O jogo é assim, um pé de ganha,
0: a Macaca nesse seu esquema com três jogadores, né, ali no sistema defensivo, mas o Marcelo sai. Outra coisa que acontece muito, a mudança do Everton, né? O Everton com o Justin aqui também vindo pelo lado direito. Tô gostando da movimentação da Ponte. Vamos ver como vai ficar daqui para frente. O time do Sport, mesmo sendo um time mais entrosado, ainda não conseguiu, né? Fez uma certa pressão no comecinho, mas não conseguiu. Bola parada boa lá com o Barcelos agora, desse
1: mano. Danilo Barcelos pela ponta esquerda na falta que foi para cima do Rodrigo Souza. Vem todo mundo, os dois times fazem fila indiana em cima da linha aqui do meio campo, em cima da linha da marca da grande área. Barcelos levantou na boca do gol, subiu o zagueiro. Voltou Barcelos, levantou no tumulto, saiu o goleiro. Cata firme Thiago Couto para sair jogando. 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Briga muito, David da hora. Já é a segunda falta para cima dele. Briga bastante o David da hora. Falta para a equipe da Ponte bater aqui no círculo central. Vai saindo jogando a equipe da Macaca. Atenção, é pelo lado esquerdo. É aqui no campo de retaguarda para a equipe da Ponte. 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Para o ataque a Macaca, bola lançada para Lucas Justen. Dominou a equipe do setor direito, prefere recuar, começando o jogo aqui com o Everton domina em cima da equilíbrio do campo, ergue a cabeça um pouco mais pelo lado direito, quando ele faz o passe, errado, ela se perde pela linha de lado, aponta o árbitro, arremesso para a equipe do Sport. 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Partida você na equipe do Sport. Barleta levou na linha de fundo com a perna esquerda, ele vai tentar o cruzamento, Cleison chegou perto dele, prefere o passe, aí chega o zagueiro Ponte Preto cortando, brigando lá atrás. Olha quem tava brigando lá, o Brian Borges. A bola recuada para o Lucas Justin, que lança lá para o campo de ataque. Foi seguro David da hora no ciclo central. Foi seguro pelo jogador camisa número 5, o Benevenuto. O árbitro mandou seguir, errou o árbitro, foi falta para Ponte, o árbitro errou. Matson domina, ligando a jogada aqui pelo setor direito para Zé Lucas, que abre lá pela ponta, vem terceiro por lá o Biel dominou, fintou, adiantou lá no comando para participação do jogador que é Perotti, passe errado, a Ponte Preta retoma. David da hora tá querendo o jogo, que passe para correr aqui na ponta direita, saiu o goleiro Thiago Couto, corta, fechava o Diego Tavares. Se o Diego Tavares alcançasse, iria para dentro do gol, Fernando César.
2: Thiago Couto agora jogando de líbero do futsal, né? Saiu da grande área, fez o corte para cima do Tavares e depois ainda conseguiu dar outro carrinho na bola, mandando pela linha lateral. Quase a Ponte chega no contra-ataque.
1: Impressionante, quase a Ponte Preta chegou. Boa, Macaca, vamos à luta, vamos à batalha, Ponte Preta. É preciso ter fé, garra, luta, vamos embora, Ponte Preta. 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Passamos dos 14 minutos, 0 para a equipe da Ponte Preta, 0 para a equipe do Sport. Posse de bola com o goleiro Thiago Couto, que domina dentro da grande área, aberto pelo setor direito. Benevenuto faz o domínio. A Ponte Preta começa a marcar a partida intermediária de ataque. Benevenuto espera a chegada de alguém. Ele abre a jogada ali pelo setor direito, trabalhando com Biel. Biel dominou, recuando de novo com Benevenuto pela zaga lateral direita. Espera um pouquinho, dá o tapa nela pela quarta zaga. Começando o jogo com Marcelo Aju. Aju fez o domínnio aqui pelo setor esquerdo alto. Esguiu, o jogador da equipe do Sport, trabalha um pouco mais à frente ali no setor intermediário com Zé Lucas. Zé Lucas para Aju. Entregou o ouro, entregou a capa dura para ele, para Brian Borges fazer. Perdeu. A bola tocada pelo goleiro. Põe a bola pela linha de fundo, a defesa do goleiro Thiago Couto, escanteio, a Ponte perdeu o gol, Fernando César.
2: Que presente de Papai Noel adiantado, Brian Borges, nem ele acreditou no presente da zaga, foi pra cima, fez o corte e bateu com a ponta do dedo o goleirão Thiago Couto, fez o desvio, quase o primeiro da Macaca, escanteio, Danilo Barcelos na bola.
1: Que presente do Marcelo Aju, atenção, é aqui na ponta direita, tá na hora do gol, tá na hora do gol. Você que tá acompanhando no canal de esportes, Rádio Central Esportes, meu muito obrigado. É agora, hein? Prepara-se por lá, Barcelos, perna esquerda, levantou fechado pro zagueiro cortar, tira lá de trás, faz Benevenuto. O rebote é Ponte Preta, domina pelo setor intermediário, foi pra finta, ganhou, tentando ligar um pouco mais à frente, tem o Danilo pedindo, lançamento é feito pra correr, a bola se perde, linha de fundo, é apenas tiro de meta, ponto árbitro, lançamento do Kevson. A central marca com Edmar Leixo, 16 minutos no segundo, primeiro tempo, placar do Campeonato Brasileiro. No Moisés do Carelli, Ponte Preta Esporte, 0-0.
4: Depois de muita chuva em Belém do Pará, intervalo de jogo, Paysandu vai vencendo Anápolis por 1-0.
1: Beto Quinalha, tá 0-0. A Ponte não pode perder a oportunidade dessa, não, Beto?
3: É, foi uma oportunidade, mas só que aí ele ficou de frente, né? Tinha mais um zagueiro, né? Pra passar. Mas mesmo assim, o importante é o seguinte: a Ponte faz essa marcação forte, né? Faz o Sport errar, né? Pela marcação forte que a Ponte está. Nesse momento, a Ponte melhor do que o Sport, já chegou, já teve pelo menos duas ou três boas bolas paradas. Então, a Ponte, aos poucos, né, foi se assentando no jogo, né, com o Kevson bem aberto pelo lado, boa movimentação do Daora, e a Ponte já teve pelo menos duas ou três boas oportunidades. E a principal delas, essa agora com o Brian Borges, que desperdiçou.
1: 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Posse de bola com a equipe do Esporte pela direita, com o Matson aqui no campo de defesa. Perna direita ligou lá no comando de ataque, tentava o domínio de um lado pro outro, Carlos de Pena. Houve a falta, paralisa, arbitragem apontando. Danilo Barcelos cometeu a falta, ficou inconformado, mas o árbitro apontou a falta cometida pelo Danilo Barcelos. E já Marcos Luiz comanda o banho de bola. E no banho de bola nós vamos ter a eleição, nós vamos ter o voto, nós vamos ter aqui na Rádio Central as notas do jogo. 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Posse de bola pela direita com Benevenuto. Ele domina, ergue a cabeça para seguir para o jogo, para a equipe do Esporte pela quarta zaga. Aparece por lá o Aju. Aju dominou, abriu pelo lado esquerdo para Filipinho. Filipinho para fazer o passe em profundidade. Cortou a zaga, Ponte Pretana. Na canela é bem verdade, mas cortou o Rodrigo Souza. Pôs a bola pela linha de lado. É arremesso, é para a equipe do Esporte, lado esquerdo. Vamos lá, Macaca, vamos roubar essa bola aí. De Pena faz a cobrança do arremesso, voltando com o Filipinho. Filipinho domina em cima da Niquilinho do campo pela quarta zaga com a Ju. A Ju fez o domínio, ligou para Filipinho. Filipinho prendeu, perna esquerda, liga, jogava aqui pelo setor esquerdo, trabalhando. Dominou Cleison, passe errado. A Ponte Preta retoma, posse de bola com o Tavares. Tavares abre o jogo pelo setor direito, recebe o passe de volta lá pela ponta. Diego Tavares ganhou, na garra, na vontade, perna direita, vai tentar o cruzamento no carrinho. É falta! Cometida pelo Marcelo Aju, é falta para Macaca, Fernando César.
2: E tomou amarelo, né? Primeiro cartão amarelo pro Marcelo Azul, ele que já falhou no lance anterior, agora já tá amarelado. O mapa da mina é aí, em cima do Azul.
1: É lá pelo lado direito no campo de ataque, é um mini escanteio para a equipe da Macaca. 19 minutos do primeiro tempo do jogo. 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
3: Vai dar tempo da gente chegar ainda desse momento.
1: É lá na ponta. Lá na ponta direita, prepara-se lá o jogador da equipe da Macaca para fazer o levantamento, Danilo Barcelos. Passamos nos 19 minutos, é um mini escanteio. Barcelos, será que vai direto, hein? Será que vai direto, hein? Será? Será que vai direto? Momento ideal para sair o gol. É agora, Macaca. Galera que tá no nosso canal do YouTube, Rádio Central Esportes, dando aquele like para Ponte Preta fazer o gol, para empurrar a Macaca. Atenção, torcedor. Lá vem Barcelos para fazer o levantamento, autorizado pelo árbitro. Vai com a perna esquerda, um mini escanteio aqui na ponta direita, direto para o zagueiro de cabeça cortar. Rebote na... furou na hora de bater o Kevson. A bola volta para o próprio, que recua até André Lima. André Lima dominou dentro do ciclo central, recuando até o goleiro para sair para o jogo. Diogo Silva não pode com as mãos, sai trabalhando com a perna direita, chega a marcação para cima dele e com a perna esquerda quebra, lança lá para o campo de ataque. De cabeça cortou Benevenuto. Lá na frente, briga pela posse de bola, não conseguiu dominar da hora. A bola volta lá pelo setor direito para a participação do jogador camisa de número 62. Matheus Biel, ganha do primeiro, parte pelo segundo, empurra aqui a jogada do setor intermediário, ainda no campo de defesa, dá o tapa lá no comando, partiu na velocidade, Perotti correndo atrás da bola, chegou com ele o zagueiro Ponte Pretano, dominou com absoluta habilidade, Kevson faz a finta, ligando aqui no círculo central, empurrando a jogada para Brian Borges, que livra-se do zagueiro, tem o Kevson pedindo pela ponta, tem lá no comando pedindo, pede, recebe, domina, da hora faz a finta, vem ganhando a jogada, quer jogo, da hora, trabalha perto dele para Rodrigo Souza, quando até pelo lado esquerdo, até Barcelos vira o jogo aqui pelo setor direito com André Lima no círculo central, espera para bater, ainda ele, marcação do Depena, ele tenta se livrar do Depena, volta a jogada pela quarta zaga com Márcio Silva, lançou para correr na ponta esquerda para Kevson, de cabeça cortou o zagueiro Kevson, ganhou a bola, atenção, invadiu a área, cruzou na boca do gol, ganhou o escanteio, Fernando, a bola foi bater no microfone da Rádio Central, Fernando.
2: É isso aí, a bola aqui em cima, na travada do Madison para cima do Kevson, que ganhou na corrida, na velocidade, foi na linha de fundo e meteu o cruzamento para a área. O Madison travou na hora certa, escanteio para Macaca. Mais uma vez o Barcelos vai para a bola.
1: A central marca com Edmundo Leixou. 21 minutos jogados, estamos no primeiro tempo, o placar do Campeonato Brasileiro. Ponte Preta Esporte 0-0.
4: A galera tá mandando a sua mensagem. O torcedor Ponte Pretano, o Edson, está ligado ali no Proença. Tá torcendo para Macaquinha, Decimar.
1: Escanteio. Ponta esquerda, campo de ataque. Danilo Barcelos. Tá todo mundo no interior da grande área. O time inteiro do Esporte para se defender. O time inteiro da Ponte Preta para atacar. Barcelos, perna esquerda, na esquerda para a direita. Subiu o zagueirão. Benevenuto ganha todas lá atrás de cabeça. A bola volta para a equipe da Ponte Preta com André Lima aqui do ciclo central. Prefere voltar até o goleiro Diogo Silva. Diogo Silva domina todo mundo marcado lá no comando de ataque. Ele prefere esperar um pouco a chegada dos companheiros. Perna direita lançou aqui do lado direito no campo de ataque. De cabeça ajeitou a jogada com quem vinha lá no comando, Everton. Lançamento feito na ponta. Atenção, cruzamento do Damares, na boca do gol, na boca do gol, na boca do gol, na boca do gol, Barcelos.

0: intelectual da jogada da macaca na velocidade. A Ponte Preta chegou no cruzamento. Tava lá Danilo Barcelos para mandar a bola pro fundo do gol. Aos 22 minutos jogados desse primeiro tempo do jogo, Barcelos, Danilo Barcelos faz 1-0 para a equipe da macaca. Alegria, festa do torcedor Ponte Pretano que canta e pula nas arquibancadas do Moisés Lucarelli. Essa é a macaca que o torcedor gosta, essa é a Ponte Preta que o torcedor gosta. Goleirão Thiago Couto pega a bola, joga a bola, bota a bola pra rolar. Olha lá no placar eletrônico do Moisés Lucarelli. Danilo Barcelos, Ponte Preta 1-0, Fernando César.
1: É, a macaca tava bem no jogo, pressionando, criando, e agora méritos pro Tavares, foi pra linha de fundo e cruzou, levantou a cabeça e colocou, uma assistência perfeita. Danilo Barcelos também de cabeça, chegou como homem surpresa, no meio da zaga, goleirão Thiago Couto só olhou, nem pulou na bola. A macaca faz 1-0 e o último gol do Danilo Barcelos tinha sido naquele derby do Campeonato Paulista, cobrando pênalti, faz tempo, e agora o Barcelos vai pra rede, a Ponte tá na frente, 1-0.
0: Beto Quinalha, um gol com a participação do time, um gol com muita gente participando, até o zagueiro Everton aqui pela direita, com a participação do Tavares, com a participação de todo mundo, e o gol dele, Barcelos, Beto Quinalha.
2: É, e também, não se esquecendo do lançamento do Diogo Silva, né? Lançamento do Diogo Silva, que foi muito bom, e o Everton tava bem à nossa frente, aqui ele tava pedindo a bola, porque a bola foi recuada, a Ponte estava atacando e a bola. Quantas vezes a Ponte já fez isso? O torcedor às vezes até apupa um pouquinho, né? Mas é jogada, gente. É jogada do jogo. Ou seja, traz a bola lá pro goleiro para ele pegar todo mundo aqui. A Ponte estava com uma linha de jogadores aqui avançada. E aí o Everton foi muito bem na assistência pro Tavares, e o Tavares melhor ainda, né? É, olha, olha o esporte.
0: Cleison domina no peito, ligou a jogada, vai tentar bater pro gol, para fora do gol, Cristiano Barleta.
3: Mas tem que tomar cuidado, Beto.
2: Tem, lógico. Agora o Sport vai sair um pouquinho mais do seu sistema defensivo. Acha a defesa vulnerável, né? Não tá legal. Os caras são fortes, grandes, mas estão pipocando pra caramba. É, tanto o Azul quanto o Benvenuto. A jogada pelo lado direito tá acontecendo com o Tavares. Não foi a primeira vez que isso aconteceu. O Tavares foi muito bem. E melhor ainda, aparecendo como elemento surpresa, o Danilo Barcelos, né? E é muito bom a gente ver o gol, né? Bate pau e aplaudir aqui, porque é muito bom. Gostoso você ver de um cara que se entrega tanto quanto o Barcelos, né? Que passou tanta dificuldade aí com contusão, com problemas, enfim, e mas sempre ali presente, sempre ativo, né? E saiu vibrando legal. Futebol é isso, né, cara?
0: Futebol é isso.
2: Futebol é isso. Eu fico assim, porque as pessoas precisavam valorizar mais o que esses caras fazem dentro do campo, né, gente? Vocês estão entendendo para quem eu tô dando recado, né?
0: É isso, esses caras lutam, batalham. Olha só, o Barcelos, jogador importante que lutou para estar em campo. Muitos meses trabalhando para voltar para o gramado. Ele que ficou com um problema sério de saúde, voltou e tá aí, ó, fazendo o gol para a equipe da macaca. A central marca com Ed Valente, 26 minutos do primeiro tempo, placar do Campeonato Brasileiro. Ponte Preta, um gol do Barcelos. Sport 0, Marcos Luiz.
4: A galera tá curtindo a gente nesse balanço. Com esse resultado, vitória parcial, a Ponte sai da zona e nesse momento o nono lugar com aí 8 pontos conquistados.
0: Passando a bola com a equipe do Sport com Azul. Azul dominou a equipe do setor esquerdo, dá o tapa nela pelo lado esquerdo para Filipinho. Passa errado, a bola se perde. Liga de lado, aponta o árbitro, é para a equipe da macaca. Lado direito no campo de defesa, não tem pressa. A Ponte Preta ganhando pelo placar de 1-0. Prepara-se Lucas Justin para zagueiro para o jogo. Perto dele tá pedindo André Lima. Lá na ponta direita tá pedindo bola da hora, tá querendo bola da hora. Pediu de cabeça, ajeitou Brian Borges do bico na grande área, cruzou. Ih, rapaz, cruzou naquele lugar do Benevenuto. Ele aguentou firme, ó, ó, e vai aguentando. E a bola sai pela linha de fundo, agora não aguentou mais não, o Fernando César.
1: É, pegou forte ali, agora ele deu aquela caída, mas já se levanta, tá fazendo uma massagem ali, já vai pro jogo Benevenuto. A Ponte ganha 1-0.
3: Ô, Beto, se eu tomar uma bolada dessa, eu não volto pra transmissão mais não, Beto. Você viu a bolada onde ele tomou e continuou jogando. É, tomou a bolada, né? Não
2: é fácil, não. Os caras são preparados, né? São preparados pra isso, né? Pro choque, pro
3: confronto.
0: Deus do céu.
3: Mas dói ali, Beto, tá lá, ó, até agora ele tá sentindo dor, ó. Dói, tomou uma bolada nos Países Baixos ali, né? Tomou uma bolada num lugar complicado, que dói, que é uma barbaridade. 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Posse de bola com a equipe do Esporte. Bola com Depena. Depena vira o jogo pelo setor direito, trabalhando por Albiel. Biel espera a chegada de alguém, trabalha um pouco mais à frente, de novo com Depena aqui no Círculo Central. Fintou e recebe a falta. Falta para cima dele do Barcelos, é falta no Círculo Central. 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Obrigado a você que tá ligado na Rádio Central, no bom e velho rádio de pilha, M870. Obrigado a você que tá acompanhando no nosso canal do YouTube, Rádio Central Esporte. Valeu, ó, do fundo do coração nosso muito, muito, muito obrigado a você que tá no canal do YouTube. 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Posse de bola com o Marcelo Azul, da equipe do Esporte. O Azul vira jogada aqui com o Filipinho. O Filipinho já tá no campo de ataque pelo lado esquerdo. Lançou para correr, o comando linha de fundo. A bola vai se perdendo em tiro de meta para a equipe da Ponte. 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Sai jogando o goleiro da Ponte Preta. Diogo Silva quebra, leva a jogada para Lucas Justo, tem de cabeça, ligou. Opa, foi um braço ali que o juiz não viu. Tive a impressão que o Filipinho dominou no braço, o juiz não viu. Posse de bola aqui atrás com o goleiro, sai jogando, empurrando a jogada aqui pelo setor esquerdo. Recolhe a Ju. A Ju ligou para Depena. Depena deixa a bola passar um pouco mais à frente na velocidade, vem partindo Perotti. Perotti vira o jogo, chega lá atrás para cortar. Afasta a zaga Ponte Preta com Danilo Barcelos. Barcelos liga para o Everton, que tenta lançamento para o câmbio de ataque. Cortou o Filipinho na zaga do Esporte. Ele domina pela esquerda, fintou o primeiro, passou pelo segundo, Depena, dali calcanhar para quem vinha. E que lance lindo! Gol! Golaço! Filipinho pro Esporte, um golaço no Moisés Lucarelli. O jogador Depena dá um toque de calcanhar desconcertante. E aí o Filipinho domina, livre, livre, livre. Os zagueiros da Ponte Preta ficaram muito distantes. Ele apenas observou o posicionamento do goleiro Diogo Silva e mandou a bola para o fundo do gol. Um golaço do Esporte. Jogada trabalhada, muito bonita. 30 minutos do primeiro tempo. E olha que o Beto Quinalha, comentarista da Rádio Central, já destacava: cuidado com o Filipinho. Ele saiu aqui da lateral esquerda e foi para o fundo do gol. Filipinho empata aos 30 minutos do primeiro tempo. O goleirão Diogo Silva pega a bola, joga a bola, bota a bola para rolar. Olha lá no placar eletrônico: Esporte 1, Esporte 1, Ponte Preta também 1. Fernando César, bonito gol do Esporte.
1: É o Filipinho que vive uma semana de artilheiro. Ele fez o gol da classificação contra o Asa na última quarta-feira lá na Ilha do Retiro, cobrando falta.

0: falta, e agora mais um belo gol, né? Saiu na cara do Diogo e teve o trabalho de tocar, colocado, foi pra rede, 1-1, tudo igual, gol confirmado pelo VAR, o Sport empata com a Macaé.
1: Beto Quinelli, você já alertava, não só a respeito do Filipinho que fez o gol, mas alertava sobre o Depena. Olha aí que golaço do Sport.
2: É, golaço, né? E aí envolveu todo o sistema defensivo da Ponte, né? Foi a primeira jogada construída do time do Sport. A Ponte não tinha dado oportunidade ainda para esse tipo de criação, mas aí depois que tomou o gol, você vê o Barleta já participa um pouco mais, e uma jogada muito bem construída, né? Tem que dar mérito a quem faz a jogada também, né? E envolveu todo o sistema defensivo, e aí saiu, e a tranquilidade também do Filipinho, né? Quando saiu, né? Pisou, o goleirão foi para um canto, ele uma só um toque no cantinho direito, sem chances ali pro Diogo, e agora acordou o Sport, hein? Acordou o Sport, a Ponte continua, precisa, né? Voltar a ter aquela pegada, porque o time da Ponte tá com uma pegada impressionante, né? Não dando espaço, a primeira vez que deu, o time do Sport construiu a jogada.
1: 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Falta para a equipe do Sport bater, toma impulso por lá o jogador que é o Cleison, aquele mesmo que jogou com a camisa da Ponte Preta. É lá pela meia direita no primeiro ataque, os dois times lá na risca da grande área. Cleison, quatro homens guardecendo o lado esquerdo do goleiro da equipe da Ponte Preta, que é o Diogo Silva. Atenção, Cleison ajeitou para quem vinha, de pena, para fora do gol, Fernando César.
0: É, jogada ensaiada, de pena bateu forte, tirou da barreira, mas também tirou do alvo, mandou pela linha de fundo. Diogo Silva só acompanhou, vai bater o tiro de meta, vai meter a bola aqui no campo de ataque. 1-1, Ponte Preta e Sport.
1: 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Lá para o campo de ataque, parte a equipe do Sport na velocidade de Barleta. A bola se perde pela linha de lado, arremesso é para a equipe do Sport. Vai sair jogando a Ponte Preta. Lá atrás tem o jogador Danilo Barcelos. 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Obrigado pela massacrante audiência. Você ligado no canal do YouTube, Rádio Central Esporte. Ih, olha o Esporte se complicando lá atrás. O goleiro Thiago Couto quase entregou a rapadura. Bola sobra aqui com a Ju. A Ju liga a jogada pelo setor esquerdo. Corta o menino Justin. Põe a bola pela liga de lado em arremesso. É para a equipe do Esporte. Prepara-se para a zagueira para o jogo. Carlos Depena, aqui pelo lado esquerdo no campo de defesa. O Depena faz arremesso manual nesse time. Já é o segundo arremesso manual que o Depena vai pro jogo. O time participativo, hein, Beto?
2: É, o Depena de uma maneira geral, né? É um cara que se movimenta, que busca todo o jogo. Pô, o cara já tem 34, não é moleque não. Mas mesmo assim tem uma disposição impressionante, né? E o Sport com o gol se assentou um pouquinho mais no jogo.
1: E a central marca com Edmundo Leite, 35-35 jogados. Estamos no primeiro tempo. Placar do Campeonato Brasileiro. No Moisés Lucarelli, Ponte Preta 1, Danilo Barcelos, Sport 1, gol do Filipinho.
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1: E olha só, o goleiro da Ponte Preta entregou para a equipe do Sport, que desce com Depena pelo lado esquerdo, ajeita pertinho dele para Cleison. Deixa a bola sair, porque o último toque foi do Rodrigo. Rodrigo Souza meteu a bola pela liga de lado, arremesso vai para a bola, Filipinho. Arremessou, voltou em cima da linha de campo, domina lá atrás para seguir jogando a Ju. A Ju vira o jogo para Benevenuto, dominou pelo setor direito, ainda no campo de defesa. Marcelo Benevenuto pelo lado direito busca Madson. Madson recua até o goleiro. Thiago Couto faz o domínio aqui pela direita, pouco depois da grande área. Abre a jogada aqui pela quarta zaga, trabalhando com a Ju. A Ju tapa nela, ligando a jogada no ciclo central para Zé Lucas, que partiu em velocidade. Depena, corta o zagueiro Ponte Pretano, afasta Lucas Justen, afastou mal. A bola voltou para Zé Lucas, corta de novo. Afasta, tira lá de trás o Lucas Justen. A bola volta para participação pelo lado direito de Biel. Biel deixa para Madson. Madson trabalha a jogada com Zé Lucas para Biel. Biel domina pelo setor direito no campo de ataque. Partiu na velocidade. Cruzamento no Madson. Na boca do gol. Passou por todo mundo. Tira de cabeça. Afasta o Everton. Põe a bola pela liga de lado em arremesso. E ficou sentindo lá, me parece, o camisa 9 Perotti. Lá dentro da grande área, caído, sentindo. Canela com canela. Jogador da equipe do Sport do Recife. 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

0: 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Tá lá se recuperando o jogador da equipe do Sport. Ô Fernando, canela contra canela, dói, não dói?
1: Ah, dói bastante, viu, Decimar?
0: E aí, ô Beto Quinária, estamos agora com 37 minutos, Beto. E o jogo?
2: 37 minutos, o time do Sport marcou o gol e melhorou, né? Melhorou, avançou um pouquinho mais as suas linhas, a Ponte sentiu um pouquinho, deu uma baqueada. O time do Sport agora tentando se organizar, principalmente com o Depena e com o Barleta, que começam a aparecer bastante no jogo. Essa bola já começa a rondar um pouquinho mais lá. A Ponte precisa voltar pro jogo. O jogo, né? Tomou o gol, mas tá tudo certo. O jogo tá bom, o jogo tá equilibrado. A Ponte precisa voltar pro jogo, porque depois que tomou o gol, você viu, já tomou o gol com 30, já 37. E a Ponte até agora não conseguiu sair mais do seu campo de defesa.
0: No final do jogo tem eleição do Capa Branco melhor em campo. 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
0: Será que ainda tem? Tem que fazer reserva, né, Beto? Mas vai buscar, né, Beto? E olha lá, a equipe do Sport partiu com Barleta. Barleta dominou, pisou na bola, voltou a jogada com quem vinha aqui. Biel, perna direita, levantou na boca do gol, sobrou para participação de Cleison. Lá pelo lado esquerdo, dentro da grande área, fez o domínio, perna direita, cruzou na boca do gol, subiu o zagueiro. Márcio tira de cabeça, afasta lá de trás o Márcio Silva. A bola volta ainda para a equipe do Sport, lá pelo setor direito com Madson. Madson voltou com Biel. Para Madson correr pela ponta direita, levou na linha de fundo, o campo acabou. Linha de fundo é tiro de meta. 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
2: Sim,
0: entrada.
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0: 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Jesuíno com a Pedregulhos na Chácara da Barra. Você do nosso canal, Rádio Central Esportes, muito obrigado. Olha, humildemente agradecemos aqui do fundo do coração a massacrante audiência. Você em qualquer lugar do mundo. Olha a Ponte Preta. Lançamento lá pro campo de ataque, até tentativa do Barcelos para quem vinha lá no comando, tentava chegar o Diego Tavares, cortou, o zagueiro afastou, voltou a Ponte Preta, briga, recebe a falta, o Everton, falta lá do direito no campo de defesa, é falta para cima dele cometida pelo jogador número 9, Perotti, falta lá do direito no campo de defesa, falta para Macaca. 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
0: Para a equipe da Ponte Preta, para a equipe do Esporte. Galera do nosso canal do YouTube, Rádio Central Esporte, por favor, coloque o nome da sua cidade, do seu bairro e de que lugar do mundo você está teclando, você está nos acompanhando. O jogo aqui está parado, tem um jogador da equipe da Ponte Preta sendo atendido lá pelo departamento médico.
1: Everton.
0: O Everton, tomara que não seja nada, né, ô Fernando?
1: Está caído, caiu de mau jeito, né? Agora já está se levantando ali. Acho que vai dar para ele continuar assim, ela já se levantou, o Everton, zagueiro da Ponte.
0: Vai sair jogando aqui no campo de defesa, já sai para o jogo a equipe da Ponte Preta, lá pelo setor esquerdo, trabalha a bola por lá, o Barcelos, Barcelos liga um pouco mais à frente, recebe de volta do jogador 31, Brian Borges. O último a tocar foi o jogador da equipe do Esporte, arremesso lado esquerdo do campo de defesa, a central marca com Edmar Lancho, 40 minutos jogados, estamos no primeiro tempo, placar do Campeonato Brasileiro, Ponte Preta 1, Esporte Clube do Recife também 1. Alô, Marcos Luiz.
4: Alô, Decima Leite. O Tuinha, torcedor da Macaca, tá feliz com a Macaca. Alô, Toninho, ele é flamenguista de Hortolândia, também tá ligado na central.
0: Vem a Macaca descendo, o Everton lançou lá no comando de ataque, a bola escapou do pé do Da Hora, voltou pra Macaca de novo, ganhou a jogada, partiu, na velocidade o Tavares, levou na linha de fundo o Tavares, vai tentar o cruzamento, ainda ele perto da direita, ganhou o escanteio no pé do Filipinho, Fernando César.
1: O Tavares, quando ele vai no mano a mano, tá ganhando todas, chutou, o Filipinho travou. A Ponte segue no ataque, tá aqui na área o Da Hora, o Brian Borges, todo mundo aguardando um lançamento na grande área, o Barcelos na bola.
0: Quem sabe agora, hein? Quem sabe o segundo gol da Macaca? Quem sabe o gol de desempate? Capricha, Macaca. Atenção, perna canhota, vai fazer o levantamento aqui o Danilo Barcelos, todo mundo no interior da grande área. Barcelos, perna esquerda, levantou na primeira trave, bola desviada na tentativa do Da Hora, cortou o zagueiro, voltou pra Macaca, levantou. Levantamento do Tavares lá dentro, Da Hora tentou, mas cometeu a falta. Empurrou o adversário e por isso falta. Falta favorável à equipe do Sport Clube do Recife. Beto Quinalha e o jogo, 41 minutos, 1-1. O jogo, Beto.
2: Ah, o jogo foi equilibrado, né? Enquanto a Ponte esteve à frente do placar, ela dominava o jogo. Curiosamente, depois que tomou o gol, se perdeu um pouquinho. Mas ó, a Ponte no contra-ataque.
4: Ganhou
2: nesse
4: a bola, Kevson ligou a jogada lá pelo setor esquerdo. Brian cruzou na boca do gol, Filipinho no peito. Põe pra escanteio, Fernando César.
1: É, e o Biel fica caído ali, né? Pediu uma falta no início da jogada, o árbitro não deu, ainda não viu que o jogador tá caído pedindo atendimento. Agora o Bandeira vai lá, ó, na jogada do time da Ponte Preta, que ganhou mais um escanteio. O Barcelos está na bola, mas agora o árbitro vai lá ver o que está acontecendo com o meia dúzia, o Biel.
0: Biel está lá caindo, o Barcelos vem para a bola. 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O árbitro vai lá, vai falar com o Biel, vai ver se tá tudo bem com ele. Ele tá caído lá do outro lado. O time do Sport tá pedindo a falta lá e o juiz não deu a falta, não, Fernando. Ele
1: e
0: deu o escanteio.
1: Ele autoriza a entrada ali do departamento médico. Não deu falta, a bola seguiu, a Ponte foi pro ataque e tem o escanteio para ser cobrado assim que acabar o atendimento ao Biel.
0: 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E segue o atendimento ao Filipinho aí, ao Biel, Fernando.
1: Exatamente, tá, tem que tirar do campo, né? O juiz tem que pedir pra sair pro jogo continuar, vai ficar até quanto tempo atendendo o cara no gramado?
0: Daqui a pouco tem o banho de bola e no banho de bola tem as notas do jogo. 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
2: E quem tá curtindo a sua transmissão, Decimar, grande Celcinho Colomini, grande Celcinho Bolinha, meu grande parceiro pontepretano, nos acompanhando através do canal do YouTube. Boa, Celso.
0: Rádio Central Esportes, obrigado, galera, no canal do YouTube. Agora sim, saiu o jogador da equipe do Esporte. E atenção, escanteio para Barcelos. É aqui no gol da linha do trem. É na ponta direita. Barcelos capricha, perna esquerda, levantou na segunda trave. A bola tá viva. Sai o goleiro. Catou, largou, pegou de novo. Esse Thiago Couto, Fernando César.
1: É, ele dá umas falhadas de vez em quando. Já quase tomou um gol ali numa bola recuada. E agora, em dois tempos, fez a defesa. E agora coloca o Sport aí pra jogar. E o Biel continua fora de campo.
0: 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Márcio Silva de cabeça corta, só que ele entregou pro Cleison da equipe do Esporte na intermediária no campo de ataque, ligou a jogada na velocidade de pena, tentou pra Cleison, corta o zagueiro, sai o goleiro Diogo Silva. Jogadores do Esporte pedem pênalti, o juiz que não foi. Contra-golpe para Kevson lá pelo lado esquerdo, fintou, clareou, puxou pro meio, ainda ele, vira o jogo, virou mal, virou no peito do atacante, domina o Perotti para a equipe do Esporte, falta no Perotti. No círculo central é falta no Perotti, falta para a equipe do Esporte. 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A central marca com Edmar Leite. 45, vamos até 49. Placar do Campeonato Brasileiro, Ponte Preta e Esporte, 1-1.
4: O Fernando, torcedor da Macaca, tá lá em São Bernardo do Campo, tá ligado na central.
0: Posse de bola com a equipe do Esporte aqui no campo de direita quarta. Vamos até 49. Posse de bola aqui com a participação pelo lado esquerdo do jogador Filipinho. Filipinho dá o tapa nela pelo lado esquerdo para Depena. Depena para Filipinho na velocidade, na ultrapassagem. Passou o Cleison, vem pro interior da grande área. Perna esquerda, cruzamento na boca do gol, cortou o zagueiro. Na primeira, afasta na segunda, bola metida pela linha de fundo, o time inteiro do Esporte pede pênalti, pede um toque do Barcelos.
2: E teve toque na mão do Barcelos, hein? É que ele foi para tirar no carrinho, é que acho que a bola tava na mão apoiada, pelo menos esse, é, acho que essa foi a interpretação do árbitro, mas daqui... É, a hora que a bola chegou, ele escorregou, passou da bola, a bola bateu no braço.
0: O juiz na hora, né, Beto, fez aquele gesto assim,
2: que
0: não foi nada, que teria sido bola na mão e não mão na bola. E agora, meu Deus do céu?
1: É, agora é o VAR, né?
2: Não, vai pro VAR.
1: Vai pro VAR.
0: O VAR chamou o árbitro, Beto, vai marcar o pênalti, né, Beto?
2: Ah, bem provável. O Barcelos perdeu o tempo da bola, né? Perdeu o tempo da bola no carrinho para tirar. Ele estava com o corpo, né? Não no melhor posicionamento para tentar tirar a bola de canhota, bola cruzada. E aí a hora que ele escorregou, né? Ali meio num carrinho, a bola bateu no braço esquerdo dele.
0: E o Barcelos dá uma desperta, fica lá pertinho do caixa eletrônico. Ele quer ver também quanto que o juiz está tirando de dinheiro lá. O árbitro vai dar o pênalti. Não vai ter jeito, o árbitro vai lá e vai dar o pênalti. Tá aí, ó, infelizmente, pênalti para o Sport Clube do Recife. E nós flagramos aqui na hora, né, Beto? Porque a gente tá bem aqui de frente pro lance.
2: Foi bem aqui na frente.
0: Não vou nem falar com pedir pro Fernando, porque o Fernando tá lá do outro lado. Mas na nossa frente aqui na hora, na narração, eu já senti, Beto falou, meteu a mão na bola aí.
2: Bateu a mão na bola, não tem jeito.
0: Não é isso, Marcos Luiz? Não tem o que falar, né? Mão na bola, não tem jeito, Marquinhos.
4: Não tem jeito desse mano. Aí não, sabe aquela história, contra dado concreto, não tem argumento?
0: Aí não adianta. Pênalti.
4: Isso.
0: Depende. Vem para a batida do pênalti por parte da equipe do Sport. E aí, Beto, a Ponte Preta ganhava o jogo até por volta dos 30. A Ponte dos 22 aos 30 ganhando o jogo, certo? Até 22 minutos, empate em 0-0. 22 minutos, a Ponte fez 1-0. Logo depois, 8 minutos depois, a equipe do Sport empatou. O Filipinho agora pode virar o jogo, não é bom, não?
2: É, não, não é. É mesmo porque depois da marcação do gol, depois dos 30 minutos, o Sport melhorou, adiantou um pouco mais as suas linhas, os articuladores, né? Muita movimentação desse Biel, né? Que é muito bom jogador também. É, movimentação do Depena, do Cleison, do Barleta, enfim. E vai o Barleta pra batida, né?
0: É, o Depena pegou a bola, foi lá, chamou a atenção de todo mundo, aquele Miguel.
2: Essa frescura que tem aí agora de
0: Christian.
2: É.
0: Christian Barleta. Christian Barleta, 48 minutos deste segundo tempo do jogo. Christian Barleta no gol aqui do placar eletrônico, do gol do Portão Monumental, tombado pelo patrimônio histórico. No centro do gol, Diogo Silva, esperança de defesa por parte da Ponte Preta. Na bola tem Christian Barleta da equipe do Sport. O árbitro vai lá, dá orientações e dá cartão amarelo para o jogador da Ponte Preta, o Danilo Barcelos. Toma cartão amarelo por reclamação, Danilo Barcelos. No VAR não tem o que contestar, Barcelos, não tem o que contestar. Foi lá no VAR, o árbitro observou, foi pênalti. Não tem o que contestar, Danilo Barcelos tomou cartão amarelo. O que é ruim, além de cometer o pênalti, agora ainda toma cartão amarelo, Barcelos. Sai daí, Barcelos. Sai daí, Barcelos. Para de reclamar, Barcelos. Foi pênalti, Barcelos. Agora, por conta do goleirão Diogo Silva. Atenção, goleirão Diogo Silva. É com você agora, goleirão Diogo Silva. Vai pra bola, Barleta. O árbitro dá mais um minuto de acréscimo. É com você, Diogo Silva. Atenção, Barleta. A galera ligada no canal Radio Central Esportes. Barleta, na paradinha, faz o gol. Gol. Cavadinha rasteira. Ele vira o jogo. Aos 49 minutos jogados deste que é o primeiro tempo do jogo. Barleta vira. Sport 2, Ponte Preta 1. Cavadinha, só que rasteira. Ele dá meio uma paradinha, dá aquela cavadinha. O goleiro Diogo Silva pulou para um lado, a bola foi para o outro. O goleirão Diogo Silva pega a bola, joga a bola, bota a bola para rolar. Olha lá no placar do estádio Moisés Lucarelli. Vira o Sport, cobrando pênalti, Barleta. Sport 2, Ponte Preta 1, Fernando César.
1: É, que bela cobrança. Frieza total do Barleta na paradinha, não deslocando o goleiro Diogo Silva, não deu chances pro goleirão da Ponte. Vira no majestoso, 2-1, o Sport tá na frente.
0: Beto Quinalha, 2 pro Sport, 1 pra Ponte Preta, Beto.
2: É, muito por conta, né, do desempenho todo do time, né? É, e foi muito bem o Barleta, né? Bateu deslocando o Diogo pulou antes, ele só empurrou a bola para dentro do gol.
0: Apita o árbitro, termina o primeiro tempo. 2 para a equipe do Sport, Filipinho e Barleta. 1 para a equipe da Ponte Preta, Barcelos. Começa a partir de agora sob o comando de Marcos Luiz, o cobrão. O intervalo dinâmico da Central.
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4: Agora é comigo, 7:22. E olha, não fosse o Diogo Silva, goleiro da Ponte, o Barcelos seria expulso pelo árbitro da partida diante de tanta reclamação. O Diogo foi lá e o tirou da confusão. Ô, Fernando César, o que é que você tem pra falar pra gente aí, Fernando?
1: A festa da torcida do Esporte aqui no Majestoso, ó, cantando bastante, aquela música tradicional do Esporte, né? É, fazia tempo que a gente não via o setor visitante aqui do Majestoso com muita gente, viu, Marcos Luiz? Não tá lotado, mas deve

0: fundo do Majestoso e a torcida da Ponte fica quieta, calada, já que o time tomou a virada. Jogava bem, fez 1-0, aí deu um apagão, tomou um empate e agora nesse pênalti marcado pelo VAR, o Sport virou. Agora a Ponte tem que ter cabeça fria, né? Vamos ver o que o Gabriel Remédio vai passar para os jogadores da Ponte, o Remédio que tem as opções no banco: Guilherme Viana, Lucas Cunha, Elvis, será que o Elvis vem pro jogo? Porfírio, Miguel, Brandão, Thales, Baianinho, David Braz, Gustavo Teles, Tarik e Rodriguinho. A Macaca perdendo, ficando na zona do rebaixamento, Marquinho.
1: É, destaque aí do Fernando César no gramado no estádio Moisés Lucarelli, voltando para a cabine, cabine central. O Beto Quinalha, jogada cantada, principalmente no primeiro gol do Sport Recife, hein, Beto Quinalha?
2: Ah, mas vamos dar mérito, né, Marquinhos? Vamos dar mérito também para a construção da jogada, né? Foi uma jogada muito bem articulada, a movimentação, né, dos jogadores, e isso lógico que dificultou muito, até porque a Ponte até então estava marcando e estava marcando muito bem, estava sufocando o time do Sport. E aí você não pode tirar a qualidade do Barleta, você não pode tirar a qualidade do Depena, do Cleison, do Biel. São jogadores de qualidade técnica e que articulam bem o jogo. E aí construíram a jogada. O problema foi que...
0: O Barleta tá aqui, no alambrado. O Barleta aqui no alambrado, tirando foto com os torcedores do Sport.
2: Tá aí, né? E o Barleta aqui é um dos ídolos lá, né? Da galera. Não à toa, né? E foi muito bem também no pênalti. Então, a partir daí, Marquinhos, esse foi o problema, né? A Ponte estava bem no jogo e aí se desconstruiu toda com a marcação do gol, né? O jogo não tinha terminado, muito pelo contrário, né? A Ponte deveria ter continuado, estava bem, estava coando, estava apertando marcação, estava dificultando a saída de bola, principalmente dos dois backs, né? Tanto o Benevenuto quanto o Azul estavam com dificuldades. A Ponte teve duas chances, pelo menos, nessa saída errada de bola do Sport. Não, acabou não construindo, mas construiu também um bonito gol numa jogada que dá pra gente perceber que isso também é treinado, ou seja, a saída com o Diogo, né? O Diogo quebrando a bola e o cabeceio, aí o Tavares fazendo o cruzamento, apareceu Danilo Barcelos muito bem. A Ponte fez o gol, se animou, teve domínio do jogo, só que aí o Sport aos poucos, né, foi se ajeitando, foi construindo um pouquinho mais o seu jogo, que é um jogo do Esporte, ou seja, pela qualidade dos jogadores, pelo Filipinho, o Madison fica um pouquinho mais, né, lá como lateral, mesmo porque está com dificuldades lá com o Kevson e o Danilo e o Brian Borges, o Danilo fazendo a função, né, o Barcelos fazendo a função de um terceiro zagueiro. Então, um jogo onde a gente teve várias mudanças de domínio de jogo, né? Começou com a Ponte dominando o jogo, aí depois a equipe do Sport, e aí o Sport prevaleceu mais a sua qualidade técnica e a construção da jogada. O Danilo Barcelos foi muito infeliz no movimento. Por quê? Porque ele fez a marcação por dentro, né? Como um back pelo lado esquerdo, ele teve que fazer a cobertura por dentro, e aí a hora que foi, né? E outra, foi desajeitado na bola, até pelo fato de ser canhoto, aquela era uma bola para ele ir com o pé direito, dando uma chapada, né? Mas não, ele foi tentar tirar com o pé esquerdo, e aí ficou todo torto na jogada, acabou escorregando, e no final das contas a bola bateu no braço dele. Não tem o que falar, a bola bateu no braço dentro da área, meu amigo, um abraço, né? E o VAR foi lá, corrigiu a marcação da arbitragem, e no final das contas, e aí o Barleta foi, nossa, que tranquilidade para bater o pênalti,
1: categoria,
2: nossa,
1: né, velho?
2: Que categoria, ele, cara, parece que é fácil isso.
1: Eu não me atrevo, não, Pedro.
2: Não, vai lá pra você ver só. Tinha aquele goleirão, pegador de pênalti na sua frente. O cara tem essa tranquilidade de bater. Isso, nossa, é assim, primeiro, né? Qualidade técnica, assim, muito acima para fazer isso. E mais do que isso, né? É aquela coisa do domínio do movimento, uhum. de você correr olhando pro goleiro, e mais do que isso, vendo onde o goleiro vai cair, esperando onde o goleiro vai cair para você fazer um movimento com o pé.
1: Muita frieza, né?
2: Muita frieza e muita categoria.

0: é para qualquer um. Mas enfim, tem jogo ainda, Marquinhos.
1: Sim.
0: Tem jogo, cara. A galera da Macaca continue confiante, tem jogo, porque tem aí o segundo tempo. Vamos ver a movimentação agora, se vai mexer no time ou não, se vai de repente colocar mais alguém aí para atacar, você entendeu? Mais alguém, mas mesmo assim a Ponte nesse esquema com três zagueiros atacou muito, eu falei, como Kevson de um lado e o Tavares do outro, o Brian se movimentando, de repente aí uma parte, né? Ou se não já voltar com o Elvis para poder tentar articular esse meio, né? Tentar fazer, por exemplo, o que tá fazendo o Depena, né? Ou seja, que é o cara que tá construindo o jogo e não tá precisando correr tanto para isso, aliás, não precisa, né? Já diria o outro, né? Deixa a bola correr, ela não tem pulmão, né, Marquinhos? Ela não cansa, né?
1: E corre a bola, né?
0: Ela não cansa, então, você entendeu? É isso que tem que fazer a Ponte pra volta pro segundo tempo.
1: Aproveita aí então, Beto, manda um abraço pro xará aqui, o Marco Aurélio, ele é jornalista lá de Minas Gerais, tá sempre com a gente. Um abraço. Ele falou o seguinte, ó, tô aqui concentrado pra assistir o meu Cruzeiro, mas ouvindo a Rádio Central, a Macaca vai virar o jogo, ele falou o seguinte, quando vier a Campinas, será obrigado a conhecer o City Bar, Beto Quinalha.
0: Opa, e é nosso convidado.
1: É isso aí, nosso o xará, o Marco tá curtindo. Alô, Marco Aurélio!
2: Fala, Marcão. Fala pro Marco que o Piquetito vai lá direto.
1: Então,
2: ele vai saber quem é.
1: Então, não, são parceiros, né? Que não tem problema nenhum falar, viu, gente? Porque, ó, o Marco foi meu companheiro na época de São Paulo, na CBN em São Paulo, entendeu? Então, hoje ele tá lá em Minas Gerais, tá curtindo a Central, grande jornalista, mas é sofredor.
2: Você tá falando do professor Marco Aurélio, aquele mesmo?
1: Não, não, esse é outro.
2: É outro.
1: É repórter, esse é repórter. E aí, ele é sofredor, Beto Quinalha, igual desse mar, torcedor do Cruzeiro, do Hugo, tá de coração apertado.
0: Mas de vez em quando tem alegria, sim.
1: Alegria.
0: Tem gente que sofre mais do que ele, viu, Marquinhos?
1: É verdade, um amigo meu falou assim, eu vou falar.
0: Muita gente.
1: O Hugo falou assim, ufa, o Hulk foi embora. Eu perco o amigo, mas não perco a piada, Beto Quinalha. Intervalo dinâmico da Central, galera tá com a gente, muito obrigado mesmo pela audiência aqui no AM870 da Seleção do Rádio. Estamos de olho nos jogos que estão acontecendo dos campeonatos da Série A e Série B. E olha só, hein, o Vitória virou no próprio Maracanã, 2-1 segundo tempo em cima do Fluminense na Série A. No Campeonato Brasileiro da Série B, intervalo de jogo, o Goiás segue vencendo o Vila, 0-0 para Atlético e Cuiabá. E no Campeonato Brasileiro da Série C, finalzinho de jogo, o jogo foi paralisado por conta do mau tempo, 1-1 para Paysandu e Anápolis. E o Maranhão, hein? Olha o Maranhão, Beto Quinalha, enfrentando 3 no Botafogo da Paraíba, 3-1, o Maranhão vai vencendo no Brasileiro da Série C. 19h, mais 30 minutos.
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1: 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Intervalo dinâmico da Central, 7:32. Voltando pra cabine central, no estádio Moisés Lucarelli. O Beto Quinalha está comigo. Projetar este segundo tempo. Dá pra virar o jogo aí, Beto Quinalha?
2: Ah, lógico que dá. O jogo tá equilibrado, gente. A Ponte foi melhor do que a equipe do Sport até 30 minutos. Mas depois que tomou o gol, teve dificuldades. Deu uma retomada, né? Em um outro momento, mas aí depois acabou cedendo espaço. É que não, você não pode tirar a qualidade do time do Sport do meio pra frente, né? Com o Cleison, com o Barleta, com o próprio Perotti, que mesmo não participando tanto, mas é aquele centroavante chato, centroavante que fica a todo momento, né? Ali perturbando a vida de zagueiro. Então, a Ponte, lógico, teve seus méritos, veio com um esquema diferente do que a gente está acostumado, com a entrada do Barcelos. Aí o Barcelos fazendo uma função de um terceiro zagueiro pelo lado esquerdo, na saída de bola. Aí com isso o Kevson vira praticamente um ala, mas virou atacante quase, o Kevson. Tanto que o Madison pouco conseguiu descer por ali. Então a Ponte teve os seus momentos durante todo o jogo, né? Teve o Tiago Couto foi obrigado pelo menos em duas vezes sair da sua área para poder fazer ali quase como um back, né? Quase como um terceiro zagueiro. Então pelo lado direito a Ponte com o Tavares foi perigosa, né? Criou chances, tanto é que saiu o gol por ali. A chegada do Barcelos como elemento surpresa, porque o Barcelos vira terceiro zagueiro, mas às vezes vira também um jogador para articular a jogada. Gostei da movimentação do Brian Borges também, que é o articulador, né? É o cara do meio campo hoje da Ponte. O Rodrigo Souza aí e também o André fazendo forte marcação. Só que aí chega uma hora que, né, do outro lado tem um time qualificado, né, gente? Esse é o detalhe, né? Que tem que ser observado. E foi uma construção muito bonita de jogada no primeiro gol, com o time tocando ali por dentro, fazendo a triangulação, e isso lógico que causou dificuldades pro sistema defensivo da equipe da Macaca. O David da hora mesmo não tendo grandes oportunidades, mas também pelo menos se movimentou jogando numa outra função, né? Ele jogando como centroavante, e aí às vezes também, né? Principalmente no começo do jogo, dando muito trabalho aos dois Marcelos ali, o Azul e o Benevenuto. Então a Ponte conseguiu, mesmo assim, criar boas oportunidades. Então, pro segundo tempo, não vejo, por que não também. A mesma maneira como o Sport, quando tomou o gol, começou a sair um pouco mais pro jogo, agora é a vez da Ponte. O jogo tá igual, viu, gente? A Ponte tá encarando, tá disputando o jogo, tá perdendo, mas tá ali batalhando. Não dá pra perceber o time à vontade, não dá pra perceber. E outro, né? O time correndo pra caramba, o time se entregando. Então, é momento, sim, é momento da Ponte voltar pro segundo tempo. Não tá vendo a Macaca voltar ali, o Fernando tá vendo ali, acho que pelo jeito não tem mudança, não, né?
3: Não tem troca, é o mesmo time.
2: Não vi ninguém chegando aqui para ver aqui no quarto árbitro, né?
4: Não, eu mudaria.
2: Acho que a mesma coisa em relação ao Sport. Volta também com a mesma equipe. Enfim, vem a Ponte para o segundo tempo. Acho que daqui a pouco, né, dependendo da circunstância e principalmente do andamento da partida, o Elvis que a gente vê. Aliás, a silhueta, não sei se o Fernando percebeu isso passando perto, parece que tá mais fininho.
3: Tá mais fininho, sim. Acho que a canetinha tá dando resultado.
2: Percebi ele mais fininho. Não sei se ele colocou uma camisa branca por baixo, né? Ele tá com uma camisa de manga comprida branca por baixo, né? Mas você percebeu ele mais fino, sim. E de repente, por que não, né? Um jogador que tem muita qualidade, entrar.
3: Ah, pelo menos 30, 40 minutos.
2: Ah, dá, né?
3: Suportar, né?
2: Ah, não é possível, né? Não é possível que não dê, né? Ele que já ficou um tempão afastado. Mas enfim, as duas equipes, Marquinhos, já estão voltando, o árbitro também voltou, a saída vai ser da Macaca.
1: Beto Quinalha analisou o intervalo de jogo, voltando pro palco da partida, ele vai reassumir o comando todo o segundo tempo aqui na Central com o melhor mineirinho do Rádio Campineiro. Apita o árbitro, bola rolando pro segundo tempo.
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1: Esta é. E toda a seleção do rádio comandada por Beto Quinalha. Pro ataque, parte a equipe da Ponte Preta, bola com da hora. Mata no peito, coloca no terreno pela ponta esquerda no campo de ataque, ligando a jogada pra Brian Borges. Brian Borges, tabela perto dele, com a participação de Rodrigo Souza, que volta pela quarta zaga, começando tudo com Barcelos. Barcelos até Márcio. Márcio Silva faz o domínio, virou com Barcelos. Barcelos dominou com a perna esquerda, faz lançamento lá no comando de ataque, recolhe, coloca no terreno, vai tentar o Kevinson. Na pinta pra frente do da hora, é falta cometida pelo jogador da equipe do Sport, falta meia esquerda no campo de ataque. Né? Benevenuto cometeu a falta, Fernando.
3: Cometeu a falta, né? Puxou ali o jogador da Ponte pelo cangote, falta perigosa. O Barcelos está lá na bola.
1: E atenção, você que está ligado aí no canal do YouTube, acompanhando o jogo conosco, se você estiver num canal que não seja o oficial da Rádio Central, vai pro canal oficial da Rádio Central, porque aqui o gol chega primeiro, porque nós estamos ao vivo, e se você for para outro canal não tá ao vivo, então vem aqui pro Rádio Central Esportes. Prepara-se por lá, o jogador da Ponte, Barcelos, perna esquerda, virou na segunda trave, passou por todo mundo, inclusive pelo jogador Rodrigo Souza, e a bola se perdeu pela linha de lado, em arremesso, aponta o árbitro lado esquerdo do campo de defesa, é para a equipe do Esporte. Então se você tá acompanhando em algum canal aí que não seja o canal Rádio Central Esportes, esse canal que está nos retransmitindo, enfim, vai chegar aí com você com, sei lá, 50 segundos, um minuto de atraso. Se você vier para o canal da Rádio Central, é ao vivo. O canal da Rádio Central é Rádio Central Esportes, que é instantâneo, ao vivo. Saiu o gol aqui, sai primeiro do que na televisão, sai primeiro do que no streaming. Então vai para o canal Rádio Central Esportes. Passa de bola com a equipe da Ponte Preta, equipe da esquerda com Kevin Soide, faz o domínio, volta pela quarta zaga, começando o jogo com Danilo Barcelos. Barcelos espera a chegada de alguém, prefere o lançamento para correr na ponta direita, corre atrás da bola, tentou alcançar Lucas Justen, com ele o zagueiro, corta, Lucas Justen corre atrás do Filipinho, Filipinho tira, a Ponte Preta vai retomar aqui no meio de campo com Brian Borges, fintou, matou no peito, dá um chapéuzinho, ainda ajeita a jogada, meteu uma caneta linda, linda no Depena, ligou aqui pelo setor esquerdo no campo de ataque, na velocidade, partiu a Ponte, o passe errado na hora boa. Na hora boa veio o passe errado da equipe da Ponte, a bola se perde pela linha de fundo em tiro de meta na tentativa do jogador da equipe da Macaca. Que pena, né, Fernando César, que o passe do Kevinson foi errado.
3: É, a jogada começou bem, bonita com o Brian Borges, mas a finalização ficou a favor do Sport, tiro de meta cobrado. O Sport devolve a bola para a Ponte Preta, que vai voltar para o ataque.
1: 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Arremesso para a equipe da Macaca pela ponta direita. Vamos lá, Ponte Preta. Tá na hora de empatar de novo o jogo, Ponte Preta. A Ponte Preta saiu na frente. A equipe do Sport empatou, depois virou. Vamos lá, Macaca. Vamos lá para cima deles. Ponte Preta lá pela ponta direita no campo de ataque. Lucas Justo é quem vem para cobrança do arremesso manual. Lado direito vem todo mundo da Macaca. Macaca pro interior da grande área, ele arremessou lá dentro de cabeça, tentou da hora, cortou o zagueiro, voltou, tava lá dentro também o jogador, que é o Rodrigo Souza, a bola volta, tira, tira a pasta, de pena, tira a bola, mete a bola pela linha de lado em arremesso, a Macaca continua na pressão, continua com a posse de bola, Juca Justen vai pra bola lá pelo setor direito, lá vem o Lucas, ele vai pra cobrança do arremesso, se apresenta perto dele pedindo a bola, o jogador André Lima, ele prefere o lançamento lá dentro da grande área para Rodrigo, cortou o zagueiro, devolveu de cabeça até o goleiro Thiago Couto, não pode com as mãos, vai sair jogando, não pode sim, que a devolução foi feita de cabeça. 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Posse de bola com a equipe do Sport, com o Madison aqui pelo direita, corta a zaga com Danilo Barcelos, lançou lá no comando de ataque, de cabeça chega a Ju para cortar, voltou, cortou a zaga, Ponte Pretana com Rodrigo Souza, lá apareceu para fazer o corte, Zé Luiz, para a equipe do Sport, liga jogada pelo setor esquerdo na velocidade, vem partindo Filipinho, lançamento é feito para Cleison. Cleison perde, a equipe da Ponte Preta retoma ali no meio de campo com André Lima faz o domínio, vira, jogada no círculo central para Brian Borges, vamos Macaca, Brian de três dedos, meteu a jogada para da hora vem fintando e vem ganhando pelo setor esquerdo no campo de ataque, Bial na marcação. Empurrou para Kebson, voltou para Brian Borges que corta com falta. Brian Borges pegou o jogador da equipe do Sport ali, o Christian Barleta, cometeu a falta. O Brian Borges, Fernando César.
3: Tomou amarelo, estava pendurado. Desfalque para o próximo jogo contra o Londrina, que contratou Rogério Micali.
1: Deixa eu anotar aqui o cartão amarelo pro Brian Borges, portanto, tomando cartão amarelo. A central marca com Edmar Leixo. 5 minutos jogados, estamos no segundo tempo, placar do Campeonato Brasileiro. No Moisés Lucarelli, Esporte 2, Ponte Preta 1. Beto Quinari, o começo do segundo tempo, Beto.
2: A ponte vindo pra cima, já teve, né, um bom cruzamento, o Brian ali articulando, né, mas aí agora teve que fazer uma falta ali, tomou o cartão. Mas a Ponte voltou, né, nesses 5 primeiros minutos, para cima da equipe do Sport. O Sport não passou do meio campo até agora. Então, é assim que tem que voltar mesmo. A Ponte tem que impor o seu ritmo, empurrar o time. É, o Kevson precisa tomar um pouquinho mais de cuidado, né? Pô, teve 2 ou 3 chances para poder articular a jogada. Você vê, o Brian Borges se livrou de 3 no meio campo, deu uma caneta, tocou para ele. Era para ele fazer o passe pro David da hora, para já entrar dentro da área. E aí ele, né, bateu forte na bola, a bola foi para a linha de fundo, quer dizer, estragando uma grande jogada, um pouquinho mais de concentração.
1: 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Tribunal Burger, passamos dos 6 minutos e ainda continua o Barleta caído lá, Fernando César.
3: E agora saindo de maca, né? Os homens da maca carregando o Barleta para fora do campo para ser atendido. Muita demora, né? No primeiro tempo, o Biel já ficou sendo atendido dentro do gramado. Agora o Barleta, o Sport está ganhando o jogo e está fazendo cera.
1: Muito obrigado a galera do nosso canal Rádio Central Esportes. Obrigado. Aqui no canal é ao vivo. Nós estamos no estádio, então o gol chega primeiro. Rádio Central Esportes, obrigado do fundo do coração, audiência de todos vocês, viu? Vamos lá, Macaca.
3: Não tinha nada aí, olha ele aí.
1: Tá perdendo pro Sport 2-1. Olha lá o Barleta voltando. O goleiro Thiago Couto quebrou, meteu a bola pro campo de ataque de cabeça, chega lá na frente o Perotti e na sequência falta de ataque da equipe do Sport, falta para cima do jogador Rodrigo Souza, falta para Macaca, bateu de forma rápida por ali o jogador Barcelos, mas entregou a rapadura. A bola é tocada pela linha de lado, último a tocar foi o jogador da Ponte Preta e por isso é arremesso para o Sport, displicente a Ponte. O Beto falou, tá faltando atenção, Beto, olha aí, ó.
2: É, isso aí, tá, agora é atenção máxima, né? O jogo complicado, jogo difícil, a Ponte precisa reverter a situação. E aí a concentração tem que ser máxima.
1: Concentração máxima, Macaca. Vamos lá, Ponte Preta. Posse de bola com a equipe do Sport com Zé Lucas. Zé Lucas lançou para correr aqui na ponta direita no campo de ataque. Matou, colocou no terreno Barleta. Na ultrapassagem, lançamento é feito na ponta direita para Madson. Perna direita, Madson levantou na boca do gol. Subiu para fazer o corte Rodrigo Souza. No rebote, para fora do gol, Filipinho. Fernando César.
3: Ele é perigoso, ele é bom de bola, vive um bom momento, já fez gol quarta, fez gol hoje, agora pegou o rebote, pegou a sobra e bateu forte, é que a bola subiu demais, tiro de meta, bola pra Macaca colocar em campo.
1: E o Perotti tá lá, dizendo que tá machucado. Eu vi a falta, Beto, uma formiga no campo fez a falta nele lá, Beto, você viu?
2: Ah, mas não pode entrar nessa pilha.
1: Os caras vão fazer isso agora.
2: Vai fazer, lógico, é time experiente, time rodado, sabe muito bem que vai sofrer pressão nesse segundo tempo e aí quer paralisar o jogo,
1: gastar,
2: né?
1: Gastar tempo, vai.
2: Exatamente, mas faz parte do jogo, a Ponte só não pode entrar nesse jogo.
1: Vamos lá, Macaca, lançamento é feito pra correr lá no comando de ataque pro Diego Tavares, sai o goleiro pra fazer a defesa, o Thiago Couto, ele já sai pro jogo pelo setor esquerdo com Filipinho pra Thiago Couto, ele faz o domínio dentro lá da sua grande área, Thiago Couto, atenção, não pode com as mãos, sai jogando perto dele, até a participação de Zé Lucas, que abre pela direita pra Benevenuto fez o domínio do lado direito no campo de defesa, trabalho com Madson devolve até o goleiro Thiago Couto, que quebra, com a perna direita, lançou lá pro comando de ataque, de cabeça Pensa, chega pra fazer o corte, Márcio Silva. Bola ligada pela meia esquerda pra equipe da Macaca. Tentou partir para Ian Borges, adiantou e perdeu pro Biel. Biel faz o domínio, ergue a cabeça pra fazer o lançamento. É pro Cleison, dominou, passa pelo Cleison, mas tava impedido. Marco Bandeira confirmou o árbitro, impedimento no ataque da equipe do Esporte. 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Posse de bola com Danilo Barcelos, ele domina aqui pela quarta zaga, volta lá no centro da defesa com Márcio Silva. Pela lateral direita faz o domínio e vai partir o Everton. Ele ergue a cabeça, o Everton volta com Márcio Silva. Ponte Preta jogando no esquema de três zagueiros, posse de bola com o Márcio. Se quiser, tem pelo setor esquerdo, Barcelos. Ele prefere o Márcio. Márcio dominou pela zaga central, ergue a cabeça, perna direita, mandou da hora correr na direita, invadiu a área, vai pintar o gol, vai pintar o gol, vai pintar o gol. A bola passa na cara do gol. Houve o desvio, escanteio, Fernando César.
3: E o da hora fica se lamentando aqui, ó. Grande oportunidade, teve o desvio, a bola foi pela linha de fundo. Danilo Barcelos beija a bola e vai cobrar o escanteio.
1: Vamos lá, Macaca, vamos empatar de novo o jogo. Danilo Barcelos vai levantar, todo mundo no interior da grande área. O gol aqui do portão de entrada, levantou no segundo pau, ela tá viva, quem tá lá dentro? Todo mundo tentou, cortou o zagueiro, a torcida inteira pede um pênalti, Fernando César.
3: Não houve nada, foi no joelho do jogador do Esporte, é apenas arremesso pra ponte.
1: Tá, arremesso pra equipe da Macaca, é lá pelo setor direito do campo de ataque, prepara-se o Lucas Justen, ele diz que vai jogar na área. Vem todo mundo ali pro interior da grande área, vamos Macaca, vamos lá, Ponte Preta, 11 minutos, Lucas Justen arremessou lá dentro da grande área, foi pro chão, ficou pedindo alguma coisa, Rodrigo Souza, o árbitro não deu, voltou pro Lucas Justen pela ponta direita, ele tenta levar na linha de fundo, joga a bola, explode no zagueiro, voltou pro Everton, pediu falta, não foi, voltou o Everton, brigou, perdeu, lá vem recuperação da equipe do Esporte, partindo no contra-golpe, Pena, de Pena perdeu a posse de bola, recuperação da equipe da Macaca, posse de bola aqui pela direita no campo de defesa, 11 minutos, primeiro tempo, segundo agora, Danilo Barcelos dominou, segundo tempo, 11 minutos, 2 para a equipe do Esporte, 1 para a equipe da Ponte Preta. Brian Borges meteu a bola para correr, para o Barcelos, forte demais, Ingrid Funda, tiro de meta central, marca com Edmar Luque, 11 minutos, segundo tempo, placar do Campeonato Brasileiro, Esporte do Recife 2, Ponte Preta 1. No Castelão, o Atlético Goianiense faz o primeiro tempo, 1-0 em cima do Ceará.
5: Certo, finalha, 12 minutos, o Esporte ganha 2-1, Beto.
2: Ah, muita pressão da ponte, né? Pressão, você vê agora, saiu na cara do gol, David, da hora, né? Faltou a qualidade pra dar o tapinha, pra dar a cavada, foi tentado ao toque, a bola acabou desviando, mas a ponte tá criando, né? Acho que isso é um importante, a ponte chegando, empurrando o Esporte pro seu campo, o Esporte já não consegue mais criar, né? Você vê? É, tudo bem, teve uma virada de bola, aliás, um domínio aqui do Barleta, que é aquilo numa virada de bola. É, ele dominou bem, é um jogador perigoso, né? Não pode dar espaços, né? E a ponte está lutando, cara. A ponte está indo com, né? com o seu jeito, né? com todas as suas dificuldades, mas lutando. Eu acho que isso é importante. Tem muito jogo pela frente ainda.
1: Vamos, Macaca, vamos, Ponte Preta. Danilo Barcelos.
6: Danilo, você já tem amarelo, Danilo. Danilo, ô Beto, tá na hora de trocar o Danilo, ele vai ser expulso, tá. Ele vai ser expulso, Beto.
2: É, precisa tomar cuidado, né? Tá reclamando demais.
1: E vem a Ponte Preta com da hora. Falta assim, ele não vai dar da hora. Ô da hora, falta desse jeito, ele não vai dar da hora. Não pode fazer isso. Vamos, Macaca, retomando. Ligou a jogada um pouco mais à frente para Tavares. Tavares, falta sim, ele não vai dar, Tavares. Para com isso, gente. A ponte forçando umas faltas e não precisa fazer isso. Tem que jogar bola, Ponte Preta. A Ponte Preta tentando umas faltas bobas. Vamos, Ponte Preta. Não tem que forçar a falta, não. Tem que ir pro jogo, Macaca. Posse de bola com a equipe do Esporte aqui atrás com o Benevenuto. Benevenuto virando, empurrando para a Ju. A Ju dominou pela quarta zaga, abre pelo setor esquerdo até a participação de Felipe. Filipinho carrega a bola, faz a finta para cima do adversário, que é o Barcelos. Ele prefere voltar para o zagueiro, que é o Aju. Aju dominou, meteu um pouco mais à frente. Recolhe lá na frente o jogador, que é o camisa de número 10, Carlos De Pena. Lançou De Pena para correr na ponta esquerda no campo de ataque para o Barleta. Cruzou na boca do gol. Perotti. Gol do Esporte.
5: Esporte Clube do Recife, Perotti. Outra jogada de grupo, outra jogada em que vários jogadores do Esporte participaram. E aí o Barleta fez um cruzamento primoroso para Perotti de primeira com a perna direita, enfiar a bola no fundo do gol. É do Esporte. 14 minutos jogados do segundo tempo do jogo. Perotti, camisa 9. Ô, goleirão. Alô, Diogo Silva. Pega a bola, joga a bola, bota a bola pra rolar. Olha ali, ó, no placar eletrônico do Moisés do Carelli. Esporte 3, Ponte Preta 1, Fernando César.
3: É, né, qualidade do time do Esporte. Chegou pela linha de fundo, Barleta cruzou e o Perotti, cheiro de gol, cheiro de artilheiro, fazia muitos gols lá na Chape, agora está sendo o artilheiro do Esporte. A Ponte pressionou, não marcou, prevaleceu a qualidade do time do Esporte. 3-1, vai ficando difícil a situação da Ponte. E agora vai ter troca ali, a gente já passa na sequência.
5: Beto Quinalha, 3-1 pro Esporte, Beto.
7: Você vê, a primeira jogada construída, né? Tirando aquele chute que teve do Filipinho, primeira jogada construída pelo lado do campo, lá pelo lado do Juste, né? Não estava atento na marcação, a Ponte pressionando, e aí o contra-ataque. E aí, qualidade, né? Esse Barleta joga demais, né? Ele foi pro fundo, você viu o tapa que ele deu aqui? A assistência. E aí o Perotti também, né? Também foi muito feliz. Só chapou no contrapé, né? Jogando a bola pro mesmo canto de onde ela vinha. E a Ponte tomando o terceiro gol. Você vê como que é o futebol, né? Era momento de pressão da Ponte. Era momento em que a Ponte estava aprontando para fazer o seu gol. Só que aí, deu bobeira na marcação, não pode, né? E agora, se já estava complicado com a diferença de um gol, agora mais ainda com dois gols, para tirar a diferença não vai ser fácil, mas tem jogo, tem que acreditar.
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3: Duas trocas na Ponte. Sai o Kevson, 32, vem o atacante Rodriguinho, 90, Rodriguinho no jogo. E saiu o Rodrigo Souza, troca volante por volante, Tarik 38, tá no jogo.
5: 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Beto Quinalha, a experiência do Tarik é que o Rodrigo Souza também é experiente. E entrando o Rodriguinho para atacar, sai um aí dos defensores, Beto.
7: É, agora muda o esquema, né? Porque tem mais.
5: Depois desse ataque, Ponte Preta dominou lá no comando. Vamos, macaca! Vamos, da hora, dominou, perna esquerda, cruzou na boca do gol. Rasga o zagueiro metendo para fora.
7: É, agora entra o Rodriguinho, né? Para fazer essa função. Vai quebrar a linha de três, né? Agora, o André Lima talvez venha fazer essa função. E o Tarik tá de volta, né? Depois de tanto tempo sumido, tá de volta o Tarik, que é um segundo volante. Já tava pregadão também o Rodrigo Souza. E agora a Ponte vai ter que, né, administrar, principalmente essa ansiedade. Tava errando demais, né? Pra poder ver e ver se, com a entrada do Rodriguinho, mais um atacante, se consegue construir mais jogada ofensiva.
5: Vamos, macaca, vamos, Ponte Preta. Tá 3 pro Esporte, 1 pra equipe da macaca. 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Desceu a Ponte com cruzamento na boca no gol do Lucas Justo. Encortou o zagueiro, voltou no meio, mata no peito, tentou André Lima, dispersa. Perdeu André Lima a posse de bola. Voltou para Tarik, que comete a falta. Falta para a equipe do Esporte na intermediária, no campo de defesa. E tomou cartão, não foi o Tarik, não. Quem fez a falta tomou cartão ali.
3: O Rodriguinho
5: que acabou de entrar.
3: Camisa 90. Não pegou na bola, mas já tomou amarelo. Camisa 90, Rodriguinho.
5: 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Posse de bola na defesa. É da equipe do Esporte. Trabalha a bola, Thiago Couto, goleirão. Virou a jogada pelo setor esquerdo. Com ela, a Ju liga para Filipinho. Filipinho na velocidade, lançou aqui no comando de ataque. Dá um toque nela, Perotti ajeitou no meio. Corta a zaga Ponte Pretana. Atenção, André Lima ligou lá no comando. Cortou o zagueiro na primeira. Afastou Benevenuto. A bola voltou para Madison. Lança para o campo de ataque. De cabeça responde Márcio Silva. Ligou a jogada ali pelo setor direito. Empurrou o jogador Diego Tavares. Ganhou a bola na boa. Na moral, Tarik lançou lá no
1: comando, era pro Rodriguinho no peito, tira o zagueiro Aju. Aju mata no peito, liga pelo setor esquerdo para Filipinho, espera a chegada de alguém, trabalha a jogada aqui no meio de campo para Zé Luiz. Zé Lucas domina, tabela a jogada na frente, até a participação do Perotti, voltou, virando a jogada pela direita para Barleta. Barleta adiantou, recolheu, dominou, ganhou na velocidade, na força. O jogador Ponte Pretano foi pro chão, pediu falta o Barcelos. O Luiz não deu, não. Contra-golpe do Biel. Biel para a equipe do Sport, recolheu pela meia direita. Faltas assim o juiz não vai dar. Posse de bola para participação de Carlos Depena, virou o jogo lá pelo lado esquerdo, recolheu Cleison, colocou no terreno Cleison no bico da grande área, passou no costado, pediu, recebeu, dominou Filipinho, voltou com Cleison domina pela meia, trabalha com a participação de Depena, voltou pelo lado esquerdo de novo com Filipinho espera a passagem de alguém, ninguém passa, ele puxa para a perna direita, trabalhou com a canhota, ajeitou com quem vinha, recebeu do Cleison, invadiu a área, vai fazer, cortou o zagueiro na primeira, na segunda ele não tira, tirou na terceira. Tirou, demorou um século a defesa da Ponte para tirar, Beto, não pode.
7: É, mas aí a qualidade, né? É, acho que não dá mais pro Barcelos não, hein, gente? É, até pelo cansaço e agora, né? Na realidade não foi falta, foi uma disputa de bola e aí pegou na canela, né? É, deu para perceber bem a nossa frente aqui. É, e já tá pregadão,
1: amarelado,
7: né? Já tá amarelado,
1: avisado
7: tá,
1: pelo juiz,
7: já tá pregado. É, o outro que a torcida tá pegando no pé é o Justin, né? Lá do lado direito, a torcida já tá pegando no pé também e tá correndo lá do lado da massa, né? E aí a gente sabe muito bem.
1: Alteração para Ponte Preta, tem um jogador que
7: é o Everton,
1: se machucou de forma séria.
3: Caído lá.
1: Pediu o médico da Ponte, Fernando, pede alteração, Fernando César.
3: É o Everton, ele tem como opção o Lucas Cunha e o David Braz, os dois zagueiros que estão no banco.
1: Roberto, tem que esperar, não vai dar para fazer essa substituição agora não, Beto Quinalha.
7: É, aí agora ele tem mais duas trocas ainda, né? Entraram dois, são mais três, mas com duas trocas, né? Veremos lá agora se vai conseguir, acho que vai conseguir recuperar pelo jeito lá o Everton.
1: Tomara que sim, mas o médico pediu alteração. A central marca com o Fernando César aqui para Brasitone, alteração do Esporte, sai o 6, entra o 48, Fernando César.
3: A primeira do Esporte, o Biel, meia dúzia, foi embora, 48, Pedro Martins, que no início do ano estava na Ponte Preta, mas devido àquela situação no transfer ban, voltou pro Esporte.
1: Ô Fernando, vem aí o 22 da Macaca, Fernando.
3: 22 é o Thales. No Thales. Lugar. É lateral, né? Deve
1: Olha
3: sair o Justin.
1: Olha o ataque da equipe do Esporte descendo de novo com o Cleison lá pela meia, ligou no meio, cortou o zagueiro. O time do Esporte joga de forma rápida com o Filipinho. Cruzou aqui na direita no campo de ataque. Recolheu o Márcio, perna direita, cruzou na boca do gol. Márcio Silva corta lá de trás. Rebote da equipe do Esporte era, pois não, Beto?
7: Não, só pra corrigir aqui, quem machucou foi o Justin, né? É que eles são parecidos, né? Não foi o Everton, foi o Justin, por isso que tá saindo.
1: Foi o Justin, portanto, já a informação da alteração, portanto foi o Justin que caiu, tá tudo bem com o Everton, já vem aí a alteração na equipe da Ponte Preta, o tempo tá passando, metade você vai ouvir o sinal, metade deste que é o segundo tempo, a torcida tá vaiando aqui, o Justin não deve, gente, não faz isso, não precisa fazer isso, né? O menino lutou, batalhou, não precisa vaiar. Posse de bola com a equipe do Esporte, ali pelo lado esquerdo com o Filipinho, ele espera a chegada de alguém, empurrando a jogada para Zé Lucas trabalha aqui pelo lado esquerdo, vem aí o Elvis, Fernando César.
3: Elvis chegando ali para entrar, né? Deve ser no lugar do Barcelos, daqui a pouco mais uma troca na Ponte junto com o Thales.
1: Beto, e aí agora a Ponte vai tentar alguma coisa aí, Beto?
7: Não, vai ter que corrigir lá pelo lado direito, troca um lateral por outro e agora vai entrar com o Elvis, né? Para ser o cara para tentar articular essa bola, a bola já não tá mais passando no meio. Você vê agora, a exemplo do que aconteceu no primeiro tempo, quando a Ponte tomou o gol, o segundo, se perdeu. E agora do mesmo jeito, né? Você vê, o Sport fez o gol e agora só dá Sport, né? A Ponte já não consegue mais, a Ponte só fica correndo atrás. A bola só fica com o Sport, né? Só o Sport que fica construindo, articulando e a Ponte na base do desespero, né? Então tem que colocar o Elvis agora para dar uma sentada nisso aí.
1: E vem a Ponte Preta, vem buscar a bola aqui no setor intermediário, vem buscar na defesa essa bola, da hora voltou com a participação de Everton, se quiser tem o Márcio Silva pelo lado esquerdo, tem também, pede, recebe, domina Barcelos recolhe aqui pelo lado esquerdo, já pro campo de ataque, ele liga um pouco mais à frente para Brian Borges, abandona a ponta, vem pelo meio, gravata em cima do Rodriguinho, gravata,
7: vai embora, tchau.
1: Do Rodriguinho, vai embora, né? Expulsão, Fernando César.
3: Camisa 3, né? Marcelo Aju. já tinha amarelo no primeiro tempo, deu uma puxada na gravata ali na camisa do Rodriguinho, que ia sair na cara do gol. Terceiro, segundo amarelo, vai ouvir a Rádio Central lá no vestiário.
1: A coisa muda, Beto, porque agora a Ponte vai mexer e o Sport tem um a menos, Beto Quinalha.
7: É, o Sport agora com um homem a menos e agora a Macaca vai mexer. Agora é o momento de pressão mesmo, porque temos 24 minutos ainda, tem muito jogo, né? Se a gente for ver aí, temos aí com acréscimo, com tudo, né? Mais uns 30 minutos aí. Então agora é o momento da Ponte ter, acima de tudo, calma. É, vai entrar agora o Elvis, que é o jogador para isso, né? Ou seja, para, tá vendo? Já vai, a primeira já vai com a bola parada, né? Ele e o Marcelo, ó, já vai na bola parada. Então, agora a Ponte, lógico, vai ter um pouquinho mais de qualidade, com certeza, nesse meio.
1: Fernando César para Brasitone. Fernando!
3: Saiu 8, André Lima, 8, foi embora, Elvis, 10 está no jogo. E saiu o Justin, entrou o Thales, 22.
1: Thales, 22 em campo. Prazitone informou tudo em eletrônica, tudo em informática, mouses, teclados, no breaks e muito mais. 25 minutos, Elvis, perna direita na boca do gol, na rede, pelo lado de fora, escanteio, Fernando César.
3: Rodriguinho dividiu com o goleiro, meteu a bola de cabeça, goleirão com a mão, tirou a bola do gol. Agora o goleiro fica fazendo cera, que não é nada, só para esfriar o jogo, fica caído ali, escanteio para Ponte. Tá lá o Elvis, hein, que acabou de entrar com o tanque cheio, Elvis na bola.
1: 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Atenção, Elvis, perna direita na primeira trave, subiu, zagueirão para fazer o corte, tava lá ajudando o Perotti, rebote Ponte Pretano, levantou Tavares, a bola passa por todo mundo e vai se perdendo, vai saindo jogando o goleirão aqui no campo de defesa. A Central marca com Edmar Leitor, 26 minutos jogados, estamos no segundo tempo, placar do Campeonato Brasileiro. Esporte Clube do Recife 3, Ponte Preta 1, Marcos Luiz.
8: Girando aqui o placar dos jogos do Campeonato Brasileiro da Série A, Decimar, um pouco mais cedo, a equipe do Curitiba empatou com o Inter por 2-2 e acabou no Maracanã. Fluminense 2, Vitória também 2.
1: Brasitone, tudo em eletrônica, tudo em informática, o 25 pelo 4, a informação para Brasitone, Fernando César.
3: É zagueiro, Zé Marcos, 4, Zé Marcos, 4, foi embora o atacante Cleison.
1: 10 pelo 23.
3: Cleison tá embora. E sai o 10, né? O Carlos Depena para o 23. 23 é o Zé Gabriel. Zé Marcos e Zé Gabriel. E tem o Zé Lucas. É Zé para todo lado.
1: Zé Gabriel, alterações. Beto também mexe o esporte. Depena e Cleison fora. Beto Quinalha, Brasitone informou.
7: Sacrifica um atacante, né? E era o que estava jogando menos, né? Que era o Cleison. Aliás, não deu tanto trabalho assim hoje o menino Cleison, hein? E, lógico, recompõe o sistema defensivo e o Sport é o que vai fazer, gastar tempo, vai tentar, né? Na base da experiência dos seus jogadores, reforça, você vê, os dois articuladores que estavam, tanto o Biel quanto o Depena, já não estão mais no campo, né? E coloca o Zé Gabriel, que é uma nova força também no meio, para preencher um pouquinho mais.
1: E vem para ataque a equipe do Sport com o Perotti lá pela ponta esquerda, chega cortando o Thales, põe a bola pela linha de lado em Avibes, lado esquerdo no campo de ataque. Filipinho para a equipe do Sport aqui no gol da linha do trem. Ele vai para a bola, vai para o remesso, ligou a jogada lá na linha de fundo, empurrando para Perotti. Perotti volta no peito do jogador da equipe do Sport, tentou cruzar o Filipinho, cruzou pela linha de fundo em tiro de meta para Ponte Preta. Daqui a pouquinho, Marcos Luiz comanda o banho de bola. 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Posta de bola com a equipe da Macaca, ali pelo lado direito com o Everton, já pro campo de ataque, ele parte, espera a passagem de alguém, ninguém passa. 28 minutos, ele prefere virar a jogada dele para a esquerda, para Brian Borges articular o jogo. Perto dele tem também o Elvis. Elvis dá um tapinha, ligou pelo setor direito lá no campo de ataque, já tá o Everton. O Everton espera a chegada do Thales. Thales dominou pela ponta, cruzou a bola, explode no jogador da equipe do Sport, o Zé Lucas. A bola me parece que explode ali, bem ali, viu, Fernando? De novo, hein, Joel Fernando? Né?
3: Acertou ali.
1: Primeiro foi no Benevenuto, né? Agora no Zé Lucas ali. E agora, como é que faz a massagem?
3: Também faz uma cerinha, né? E o juiz deixa o atendimento dentro do gramado.
6: tem que fazer a massagem lá. 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Fernando, Baianinho vem aí, Fernando.
3: É a última alteração da ponte para fazer fumaça, né? Baianinho vai entrar na ponte, vamos ver quem vai sair aí.
6: Beto, necessário o Baianinho, Beto?
7: Ah, é um jogador que tem a qualidade do um contra um. Precisa entrar ligado, né? É, a primeira impressão quando ele entrou aqui, ele entrou e entrou bem, né? É, mas agora é jogo pegado, é jogo que precisa entrar com concentração máxima, mas entendo até porque o Daora já está cansado, o Tavares também, aí pode escolher qualquer um desses dois e pôr o Baianinho para ir para o X1, né? Para ir com tudo para cima, é o que tem que fazer a ponte agora. Abrir esse jogo, aproveitar o Elvis, né? É que agora é o jogador que articula, é o jogador que consegue enxergar o jogo. E aí, ó, é isso que vai fazer o Sport. O cara caiu, fica caído.
3: O árbitro é um pamonha, né, Beto? Porque todo jogador do Sport fica 4, 5 minutos caído, depois ele chama a maca. E o tempo passa.
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3: Correu bastante, deu assistência pro gol, Tavares sai, vem o Baianinho.
6: Baianinho, Brasitone informou, vem a ponte, Baianinho, já pintou, mas levou a bola pela linha de fundo. Primeiro toque dele, meteu a bola pela linha de fundo, aponta o árbitro, é tiro de meta, vai demorar todo o tempo do mundo a equipe do Sport. A central marca com Edmo Aleixo. 30 minutos do segundo tempo. Placar do Campeonato Brasileiro no Moisés Lucarelli. Sport 3, Ponte Preta 1, Marcos Luiz.
8: No finalzinho, o Paysandu fez o segundo. Terminou o jogo em Belém. Paysandu 2, Anápolis 1.
6: E vem a Ponte Preta. Asga o Everton, dá um bico na bola, tenta lançar para o Baianinho. Baianinho, atenção, ele tenta o domínio. Recebe a falta, o juiz que não foi nada. Não sabe o que fazer. Aqui o árbitro vai dar arremesso pelo lado direito do campo de defesa para a equipe do Sport. 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E vai dominando a equipe do esporte, vai gastando todo o tempo do mundo a equipe do esporte. Aqui pelo lado direito, o Matson vai para a cobrança do arremesso. Não tem pressa nenhuma, o jogador da equipe do esporte. Vai lá o Matson, arremessou, ligou a jogada lá no comando, vai chegar primeiro o Martinho Silva para fazer o corte, se livra da marcação do Perotti. Ainda ele trabalha com o Tarek para o árbitro apontando aqui atrás. O impedimento do ataque da equipe do esporte, desnecessário marcar esse impedimento. Já estava rolando a bola, posse de bola com o Tarek. Tarek ligando a jogada para Elvis. Elvis lançou para correr na ponta direita no campo de ataque. Bola forte, não vai dar para alcançar, não. Linha de fundo, é tiro de meta. Correu Tales, mas é apenas tiro de meta para a equipe do Sport. Já Marcos Luiz comandou banho de bola na central. Banho de bola onde teremos as notas do jogo. 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Posse de bola com a equipe da Ponte Preta, equipe do setor esquerdo com Barcelos. Barcelos faz o domínio, recolhe para Macaca, vem buscar Brian Borges aqui perto do círculo central, empurrando para Tarek. Tarek fez o domínio, tá livre lá na direita. O Elvis pede, recebe, domina, coloca no terreno com a perna direita, trabalhou com Tales, fintou, pode pedir de novo. O Elvis, pede de primeira, ele pega. Pegaram o Elvis, Fernando César.
3: Vai sair amarelo, já tá com a mão no bolso. Cartão amarelo vai dar.
6: Filipinho.
3: Aplicado pro Felipinho, que discute com o Bandeira. E o Elvis fica caído no gramado ali.
6: Pegaram o Elvis. Beto Quinari, o jogo. 33 minutos, 3-1 pro Sport, Beto.
7: Ah, o Sport vai cozinhando o jogo, né, cara? Vai empurrando. Com 33 nós já estamos, né? E vai, olha lá, todo, olha, cai mais um jogador do Sport.
6: Faz tempo que não tem jogo, né, Beto?
7: É, cara, é, mas o Sport, isso aí é coisa do futebol brasileiro, né, cara? Coisa de futebol que, é, infelizmente, essa é uma cultura que não tem como tirar mais, sabe? Não, não há respeito, né? É, e todo mundo faz, né? Se fosse ao contrário, talvez a Ponte estivesse fazendo também. Então, o que a Ponte precisa fazer agora é jogar futebol. Aí você vê, o Elvis levou uma porrada agora, por quê? Porque o Thales jogou curta a bola pra ele. Jogou na bola na dividida. Como a gente diz, no meio da bola, jogou um toco, né, cara? Jogou um toco, cara. E aí pegou, tudo bem, o Elvis, olha lá, deu uma valorizada bacana também, né, pro Filipinho tomar o cartão. E vamos ver, né? A Ponte precisa encontrar um gol, né? Precisa encontrar um gol logo para tentar a pressão depois do final.
1: Volta para Elvis bater, pois não, Marquinhos? A televisão mostra insistentemente o Gabriel Remédio utilizando o rádio comunicador à beira do gramado no estádio Moisés Lucarelli. Fui dar uma olhada aqui, pelo menos o que eu observei é que isso não é permitido. Mas vamos aguardar.
6: Lá pelo lado direito. E agora é que vai ter uma alteração aqui, ó. É, vai ter uma alteração, entrou o 7 do esporte.
3: 7 é o Iago Felipe.
6: Iago Felipe, 7. Erraram tudo aqui, ó. Vai tomar cartão, porque erraram aqui na placa. Tá saindo alguém ali, só que...
3: Acho que é o Zé Lucas que saiu, que tava caído, né? Tá aqui, ó, tá passando aqui, ó. Saiu aqui, ó. Saiu o 58. 58.
6: O Zé Lucas para entrada Lucas. No 7.
3: 7, Iago Felipe.
6: E
3: saiu o Madison para entrar o Max. Max, camisa número 8.
1: Max, número 8, no lugar do Madison. Brasileiro informando. Cruzamento na boca do gol. E agora, atenção, tirou o zagueiro em cima da linha. Voltou, brigou. Essa bola entrou. Gol!
3: Márcio Silva.
1: Dentro da grande área, num bate, rebate, explode daqui, rebate dali, bate de cá, bate de lá de novo. Essa bola vai entrar, eu disse, tem que entrar, alguém tem que chutar. E o Márcio Silva chutou, mandou a bola pro fundo do gol. Numa confusão inacreditável, última tocada da bola foi o Márcio Silva, zagueiro. 6 minutos do segundo tempo, recoloca a macaca no jogo. Goleirão Thiago Couto pega a bola, joga a bola, bota a bola pra rolar. Olha lá no placar: Ponte Preta 2, Sport 3 no Majestoso. E me parece que
3: ele
1: o árbitro vai ao VAR. Fernando César, que confusão dos diabos. O que importa é que Márcio Silva mandou a bola pro fundo do gol, Fernando.
3: É, agora vamos ver o que é que o VAR vai avaliar aí, porque foi um bate-rebate danado, chuta daqui, perna para todo lado. Não sei se os jogadores do Sport reclamaram muito, não sei se ele vai dar alguma falta. Vamos avaliar aqui o VAR, vai marcar ou não, se vai validar o gol da Ponte. E o Barleta tomou amarelo na confusão lá.
1: Beto, é que o VAR chama, quando chama possivelmente é para anular o gol, Beto.
6: Sim.
1: Mas que confusão foi essa, hein, Beto?
7: Foi para tudo quanto é lado, você disse perna para tudo quanto é lado. Pena de chuteira de cada cor.
3: Estão pedindo uma falta em cima do Thiago Couto.
7: É, e aí agora veremos, né? É o que vai avaliar a arbitragem, mas que foi um bate-rebate daqui e dali, né? E no final das contas o Márcio empurrou a bola para dentro do gol e ele vai anular o gol.
1: Tá aí o gol anulado. Marcos Luiz.
3: A bola estaria na mão do Thiago e teve o chute para tirar a bola da mão do goleiro do Sport.
1: Tá aí Marcos Luiz, o árbitro vai lá no VAR e, segundo a marcação, a bola estaria na mão do goleiro do Thiago Couto. E aí deram um chute na mão do goleiro Thiago Couto, Marcos Luiz.
8: É, mas olha só, o lance para mim é inconclusivo nesse malete, porque o chute para mim não foi do jogador da Ponte, viu? Quem tirou a bola das mãos do Thiago Couto foi o jogador do Sport Recife.
6: Enfim.
9: Muito bem, Beto. E lá o VAR anula o gol da equipe da Ponte Preta, Beto.
7: É contra a imagem também, né? E agora a questão da interpretação, né? Mas agora a Ponte tem que pensar o seguinte, né? Que tem jogo, que não pode entrar nessa coisa nessa catimba do Sport. A gente já tem falado isso há um bom tempo. E tem que pressionar, tá vendo agora? É uma falta, além da intermediária, além da linha média, tem que isso lá, o Elvis joga essa bola lá pra dentro, vai na base do Bumba Meu Boi.
1: Falta, Elvis ligou pro Baianinho, cortou o zagueiro, escanteio pra Macaca pela esquerda no campo de ataque, escanteio pra Ponte Preta, Elvis recebe a bola com todo carinho e com todo afeto pra levantar a boca do gol, quem sabe agora, hein, o zagueiro Márcio Silva pra fazer o gol lá dentro, hein, atenção, Elvis levantou, novo escanteio, subiu o zagueiro, mete a bola de novo pela linha de fundo, dessa vez quem cortou, quem tirou foi o Filipinho, novo escanteio para Elvis levantar, aos 39 minutos para a equipe da Macaca, autorizado perna direita na boca do gol, saiu o goleiro, dá um soco na bola, o Thiago Couto tirou de lá de trás, meteu a bola pela linha de lado, arremesso, tem pressa a equipe da Macaca, vai para a bola, Rodriguinho, ele volta a jogar aqui pelo setor direito, perna esquerda, levantamento do Barcelos, da boca do gol, Baianinho para a área, passou por todo mundo, chute pro gol, o chute pro gol na rede, pelo lado de fora, cortou o zagueiro, escanteio, Fernando César.
3: Rodriguinho, que chegou com tudo, chutando o Felipinho, fez a trava, Elvis na bola, escanteio.
1: 40 Barcelos. Minutos, Barcelos bateu mal, muito mal, armou um contragolpe pro Sport daqueles, armou um contragolpe gigantesco pra equipe do Sport, chegou Baianinho, Baianinho roubou pra equipe da Ponte Preta, ligou na ponta direita pra Rodriguinho, no bico da grande área, pintou, clareou, na marcação pra cima dele, o Perotti, voltou a jogada pra Elvis, perna direita na boca do mergulho, zagueiro pra tirar lá de trás, a Ponte pressiona, o Sport sai no contragolpe na velocidade aqui do setor intermediário, já pro campo de ataque, recolheu, dominou, tem Zé Gabriel pedindo, lançamento é feito pra correr lá no comando, sai o goleiro da Ponte Preta pra fazer a defesa com enorme facilidade. 40 minutos, a central marca com Edmar Leixo. 41 agora jogado o segundo tempo, placar do Campeonato Brasileiro. 3 para a equipe do Sport, 1 para a equipe da Macaca. A Ponte desce com Elvis aqui pela meia direita. Recolheu, voltou, trabalhou Danilo Barcelos de frente para o gol. É de longa distância, ele prefere virar a jogada lá pelo setor direito para o Everton. Perna direita na boca do gol. Subiu o zagueiro, cortou na hora em que chegava do David da hora. Voltou, brigou pela posse de bola. Recolhe o Everton, ganhou, ligou a jogada. Ali pela meia direita para Elvis, findou ao primeiro, passou pelo segundo. Rodriguinho bateu em cima do zagueiro, voltou, dominou o Rodriguinho no bico da grande área pela ponta direita, se quiser ter o Thales pela ponta, ele tentou tabelar com o Tarek, voltou o Rodriguinho, cruzou na boca do gol, corta o zagueiro, afasta a Dinda lá de trás, afasta de qualquer jeito, tirando, voltou para a equipe do Sport, recolheu aqui pelo setor direito, ainda no campo de retaguarda, faz a finta, foi pro chão, pediu falta, falta para cima do Barleta, bom jogador, eu confirmo, 41 minutos deste segundo tempo, 3 pro Sport, 1 para a equipe da Ponte Preta, Marcos Luiz.
8: O Jefferson está em Indaiatuba, tá ligado na central, ali no Proença, também está curtindo o Antônio Carlos, torcedor da Macaca.
1: Beto, luta, batalha, Ponte Preta, Beto.
7: Sim, luta, batalha, tenta pressionar, de todas as maneiras, você vê o Elvis chamando responsabilidade, tentando articular, o Sport está na dele, faz o jogo, né? Que é assim que funciona, valoriza cada falta, a bola a hora que cai no pé do Barleta, ele sempre consegue segurar a onda, e a Ponte na base da pressão, não tem outro jeito, tem que encontrar um gol aí, né? Encontrar um gol, encontrou, mas infelizmente o VAR anulou, tem que encontrar um gol para tentar pressionar nos minutos finais.
1: Sim, sou do... Opa, a Ponte entregou o ouro lá na frente pro Perotti, corta o zagueiro.
7: Sim, não, né, Thales? Aí,
1: Thales,
7: aí atrapalha nós, né?
6: Ah, não faz isso, Thales, entregou o ouro.
3: Já atrapalhou no ataque aqui, estava atrapalhando o jogador Rodriguinho, e tem público e renda.
1: Perotti põe a bola em escanteio, Fernando César, a informação na central.
3: Público e renda, vai no escanteio aí, Decimar.
6: Vai demorar um pouquinho ainda, porque o time do Sport vai demorar uma eternidade para fazer o levantamento. Ajeitando lá, olha, ninguém sabe quem vai bater o escanteio. Vai lá o Barleta,
9: Barleta vai fazer o levantamento. 43 minutos. 3 para a equipe do Sport, 1 para a equipe da Ponte Preta. 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A gente está aqui no gramado, a gente está aqui no estádio. Então, colocando no canal Rádio Central Esportes, o gol chega primeiro, hein? Barleta, perna esquerda, levantou. Tarik de cabeça cortou. Tirou lá de trás, a bola volta para a equipe do Sport. O 48 toca nela, tentando ligar. Está pedindo o Max, está pedindo lá na frente também o Zé Marcos. Está pedindo o Zé Gabriel. Cortou o zagueiro na primeira, voltou na tentativa do Pedro Martins. A bola volta para a equipe do Sport aqui no campo de defesa. 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Falta para a equipe do esporte, que renda. Não tem pressa, vamos lá.
3: Agora dá tempo, olha só, renda total 124.440, 124.440, público 4.803, 4.803, público total no Majestoso.
9: Zé Marcos bate falta, entrega pro goleiro da Ponte Preta, Diogo Silva, que já sai jogando, empurrando a jogada perto dele para Barcelos. Barcelos mandou, Baianinho correr, tabelou no comando de ataque, tá impedido. Marco Bandeira, o da hora impedido, confirma o árbitro, impedimento, toma dura ali o da hora, toma uma dura também o jogador Baianinho, do jogador da equipe da Ponte Preta, o Elvis, vai sair jogando o Sport, não tem pressa nenhuma. Beto, 44 minutos, Beto, 3 para o Sport, 1 para a Ponte Preta.
7: É, a Ponte luta, a Ponte briga, né? Encara suas próprias dificuldades técnicas e agora também o cansaço, mesmo com um homem a menos. Parece que está com o Sport com um homem a menos? Não parece, né, cara? Você vê? Porque o time está conseguindo dominar, está conseguindo tocar de vez
3: mais
7: em quando.
3: Mais 9.
7: Olha aí, mais 9. Quer dizer, tem bastante tempo ainda, né? Mais 9 minutos. Mas o Sport a gente vê, né? A qualidade é diferente, nas trocas é diferente também, né? A Ponte, você vê, o Rodriguinho já teve 2, 3 oportunidades de chute, ou bate nenhum, ou bate outro, ou bate na bunda do zagueiro, ou ele bate fraco. Enfim, aí é qualidade técnica, né, gente?
9: E vem pro ataque a equipe da Ponte Preta. O Everton lançou pra Rodriguinho, dominou, cortou o zagueiro, põe pra escanteio. Fernando, ih, ele jogou lá na praça, ó, lá fora.
3: É, o Felipinho, né? Desarmou o Rodriguinho e mandou a bola lá na estátua do Moisés Lucarelli. Elvis tem pressa, vai na cobrança.
9: Elvis vem pra bola pra equipe da Macaca, 45, vamos até 53, né? 54. Atenção, vai pra bola o Elvis. Capricha, Elvis. Capricha. Vamos lá. Perna direita. Levantou aqui na segunda trave de cabeça pra fora do

0: acompanhou e agora vai demorar mais uns 3 minutos para bater o tiro de meta.
1: Vamos até 54. Vamos, macaca. Vamos lá para cima deles, Ponte Preta. Tem tempo ainda. Vamos, macaca. 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Baixe o aplicativo Ponte ID. 46 minutos, estamos no segundo tempo do jogo e vem partindo por lá a equipe da macaca. Recolheu, virou o jogo, Marcelo da esquerda para a direita, do outro lado buscava o trabalho do Thales, cortou o zagueiro de cabeça, ela vai se perdendo pela linha de lado em arremesso para a equipe da macaca. O Elvio jogou o jogador da equipe do Sport lá do outro lado, Fernando César.
0: E ele fica louco com a arbitragem, né? Que deu a bola favorável ao Sport. O Felipinho vai lá, não tem pressa, e agora o árbitro vai dar uma bronca no Elvis.
1: É que não precisava fazer isso, né, o Beto? O Elvis também, né? Pra quê? Né?
0: Amarelo lá.
2: É, não precisava, a bola já ia ou ia pra lateral ou ia ficar no pé do jogador da Ponte. Ele deu um safanão no cara, empurrou pra lá, pra trás da placa. Aí o cara cai da placa e depois entra pra cair dentro do campo. É, peraí, vou te contar.
1: E o Elvis também, vou te falar, hein? Pode ser ídolo, pode ser lá o que for, mas tem hora que também faz cada...
0: Olha lá, agora empurra, empurra.
1: Faz cada
0: fechou
1: bobagem.
0: O Felipinho, empurrou. Agora fechou o tempo.
1: É porque o jogador do Sport, o Beto relatou aqui, ele caiu do outro lado da placa. Aí ele pulou a placa de volta pra cair dentro do campo. Pra cair dentro do campo. E o Sport ganhando por 3-1 com 48 minutos agora. Vamos até 54. O árbitro também, Beto, não dá conta do jogo desse tamanho,
2: né,
1: Beto?
2: Ah, não dá, né? Você vê lá, tá uma confusão danada e ele não tá lá pra tirar os caras.
1: O árbitro não dá conta
2: isso,
1: do
2: isso
1: jogo.
2: Isso tudo é só... É, gente, isso só é importante pro Sport.
1: O árbitro não dá conta de um jogo desse tamanho. O Elvis fez cometeu um lance desnecessário, uma lateral do campo. A bola já ia sair pela linha de lado, ou ele próprio já ia sair com a bola, porque o jogador já tinha perdido o comando. Aí ele dá um jogo de corpo no cara, joga o cara do outro lado, lá da placa de publicidade. Desnecessário. E toma cartão amarelo aqui o zagueiro Márcio Silva, não é isso?
2: Acho que é o goleiro. Acho que é o Diogo.
1: É o Diogo que tomou cartão? Portanto, toma cartão amarelo o Diogo Silva também. Fica quieto, Diogo. O que o Diogo foi fazer lá do outro lado pra tomar cartão? Sabe, Beto, aí uma coisa...
2: Quando... Mas tá chamando pro jogo desse, mas nessa hora, cara, a cabeça fica quente. Certo? Aguentar um banana desse aí? Foi falta, tudo bem, mas pô, manda bater logo. Sabe, vai lá, aperta, vai pra você pra cá, pra lá e pronto.
1: 49, o juiz não dá conta de um jogo desse tamanho. Vamos até 54, a não ser que ele dê mais. Posse de bola com a equipe do Sport, ela pela direita, o Perotti, ele gruda na bola, ele prende a bola. Até o zagueiro da Ponte Preta jogar a bola no pé dele, se perde pela linha de lado em arremesso. É pra Thales, 49, vamos até 54. Thales arremessou, tentou um pouco mais à frente, Felipe o cortou. Voltou pro Brian Borges, que domina no setor intermediário, volta com Thales pela lateral direita. Perna direita, mandou correr no comando, corta o zagueiro, 3 para a equipe do Sport, 1 para a equipe da Ponte Preta, 49, vamos até 54, e vem descendo da hora, meteu o passe aqui na direita para Rodriguinho, rasga, Benevenuto, tira de trás, bote na Ponte Preta, uma arremesso de Thales, ligou a jogada perto dele para Tarek, que abre pelo setor direito para Rodriguinho no bico da grande área, volta com Thales pela meia direita, joga no tumulto, vamos, macaca, ele volta a jogada para Rodriguinho, saiu a bola. Saiu a bola.
0: O passe do Thales, hein?
1: E a torcida vai saindo. 3 para a equipe do Sport, 1 para a equipe da Ponte Preta. 50 minutos. Mais 4 minutos de jogo. 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Quatro minutos de jogo. Posse de bola aqui com a participação da equipe do Sport. Retoma posse de bola aqui atrás no campo de retaguarda com Pedro Martins. Lançando para a zaga da Ponte Preta ficar com ela em arremesso. Thales vai para a bola, ligou para Tarek. Tarek recolhe, vira o jogo, empurra no círculo central. Brian Borges faz o domínio. 51 minutos quase. Ele domina aqui pela meia esquerda, vem partindo pelo setor esquerdo livre. O Barcelos, ele prefere voltar no círculo central para Márcio Silva. Márcio Silva ergue a cabeça, 51 minutos. Ele abre aqui pelo setor direito, empurrando para participação de Everton para Thales. Perna direita, Thales no bum-bum do zagueiro. Ela se perde pela linha de lado. O homem a cortar foi o Iago Felipe. Arremesso pela ponta direita é para a equipe da macaca. Thales vai para a bola de

0: jogar na área, ele sempre joga na área. Atenção, Thales, autorizado pelo árbitro, ligou a jogada pertinho dele, recolheu para Ian Borges, voltou pela direita para Thales, o Everton cruzou na boca do gol, subiu o zagueiro, cortou, voltou a jogada aqui para a participação de Brian Borges, Márcio Santos ficou com ela, Márcio domina, Márcio Silva vira, jogava pelo setor direito, ainda no campo de defesa para o Everton, Everton para Elvis, Elvis dominou pela direita, marcação do Perotti para cima dele, ainda o Elvis vem descendo, carregando, ligando a jogada aqui pela meia esquerda no campo de ataque, recolhe, domina Márcio Silva abre a jogada pela ponta esquerda, recolheu, linda venta, ganhou a bola, Danilo Barcelos, perna esquerda, cruzou na boca do gol, corta o zagueiro, põe para escanteio, Fernando César.
1: É, pressão da ponte nesse momento final do jogo, Elvis vai para a cobrança.
0: Ponta direita, campo de ataque, vai fazendo o cruzamento na boca do gol. O tempo tá passando, 52 minutos, atenção, Elvis, perna direita na boca do gol, cortou o zagueiro na primeira, afasta lá de trás o Iago Felipe, voltou para a equipe da Ponte Preta aqui na ponta, recolhe, domina, vai tentar levar na linha de fundo, fica difícil pro Brian Borges, era o jogador da equipe da Macaca que ganha o arremesso manual. O juiz diz que ele foi o último a tocar e por isso dá arremesso para o Sport. 52-3 para a equipe do Sport, 1 para a equipe da Ponte Preta, 3 para o Sport, 1 para a equipe da Ponte Preta. 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Fora do lance da bola, tá caindo aqui o jogador da equipe do Sport, o Barleta, o Barcelos sai lá do lance, Barcelos já tem cartão amarelo, 53, um minuto por jogar. Afasta a zaga da Ponte Preta com o Everton, dá um bico na bola, tira lá de trás, afasta o zagueiro da equipe do Sport, tirando o número 4, Zé Marcos, e na sequência a bola é tocada pela linha de lado, novo arremesso para o Sport, vai terminar o jogo. Vem aí o banho de bola, e no banho de bola vamos entender o que aconteceu no jogo de hoje. Esse time do Sport é rápido, é faceiro, vai pintar mais um, perna direita, Cristian Bardetta, ele é um craque, finta pra lá, pra cá, puxou pra esquerda, bateu pro gol, pra fora! Joga muito esse Barleta, Fernando César.
1: Teve liberdade, né? A zaga da Ponte deixou, ele foi indo, teve espaço, bateu forte, a bola subiu demais, e a Ponte tenta subir pro ataque.
0: Thales, ligando a jogada pra Tarik, Tarik domina pra Elvis na intermediária, ligou no comando, subiu o zagueirão pra fazer o corte, voltou, dominou, brigou no pé de ferro, ganhou por lá, vai partir pro ataque, Pedro Martins pra equipe do Sport, ligou um pouco mais à frente de novo, Barleta tá pedindo, atenção, lançamento é feito aqui na direita, Perotti corre atrás da bola no bico da grande área, corta, Baianinho, roubou na moral, na boa, quando apita o árbitro, termina o jogo. 3 para a equipe do Sport. De virada, Filipinho, Barleta e o jogador Perotti. 1 para Ponte Preta, gol de Barcelos. De virada, Sport Clube do Recife 3, Ponte Preta 1. Começa a partir de agora, sob o comando de Marcos Luiz, mais uma edição do Banho de Bola da Central.
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3: Agora é comigo, agora é o banho de bola da Central. 8:32. 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A galera tá com a gente na Central e o Fernando César voltando no gramado do Majestoso, hein, Fernando?
1: É, jogadores da Ponte lá no centro do gramado ainda, cumprimentando os jogadores do Sport também. Agora a torcida não vai, não fala nada, apenas saindo do estádio. A Ponte sofre mais uma derrota, 3-1, fica na zona do rebaixamento e ainda tem toda a rodada para se completar. E a Ponte voltará a campo só na segunda-feira da outra semana contra o Londrina. Vamos ver se os jogadores da Ponte vão falar hoje aqui. O Elvis tá chegando aqui.
4: Ele saiu falando com a galera aí, com os parceiros. Vamos ver qual que vai ser a atitude.
1: Ele vai falar aqui,
4: parece que estava combinando alguma coisa.
1: Exatamente. Eu acho que eles não vão falar, né? Mas A gente tenta aqui, né? Vamos ver o Elvis, o Tarek, Gustavo Teles passa aqui também. A torcida aplaude o Elvis, né? Vamos ver se o Elvis vai falar aqui. Elvis, Elvis, por favor. Não vai falar, o Tarek também não fala. Ninguém fala aqui, os jogadores passando. Já foram, já deram a letra ali, né, Beto? Ninguém vai falar.
4: Deu pra perceber ali o Elvis falando com a galera. Tinha uns 4 ou 5 junto com ele, né? Tem mais alguns aqui, né? Também não sei pra que ficar abraçando tanto assim o adversário quando perde o jogo.
1: Diogo,
4: hein,
1: Diogo, o Diogo vai falar com a gente aqui. O que falar desse jogo, Diogo? A Ponte perde, a situação da Ponte.
5: Ué, 2 derrotas seguidas, não tem como se manter fora do Z4. Jogamos com uma equipe grande, que tá bem treinada, tá num momento muito bom. E você não pode vacilar, e nós vacilamos, o cara quando chega, dificilmente erra.
1: Tá aí, Diogo Silva parou aqui, falou com a gente. Vamos, o Baianinho, por favor. Daniel Baianinho entrou no segundo tempo, tentou ajudar. O que que aconteceu que a Ponte, mesmo com um a mais, não conseguiu empatar o jogo, Baianinho?
6: Boa noite. O meu vento fez um bom jogo, né? Acabamos tomando ali os gols no momento de atenção. Mas o meu vento fez uma boa partida. Apesar do resultado, né? Mas agora é descansar, continuar trabalhando, que tem mais jogo em casa.
1: Diego Tavares também está falando, vamos acompanhar aqui.
7: O grupo todo, ainda mais saindo vencendo. Eu poderia ter aproveitado ali no contra-ataque, ter feito o segundo, terceiro gol, mas é isso, é continuar trabalhando, né? Baixar a cabeça. Tem uma semana cheia aí para treinar, para corrigir os erros aí, próximo jogo dentro de casa contra o Londrina, conquistar a vitória e sair da zona de rebaixamento.
8: Não dá pra fugir do assunto de salário atrasado. Vocês vinham de 2 vitórias, depois toma 3 do São Bernardo, perde mais uma, o time volta pra zona de rebaixamento e os salários continuam atrasados. Como é que fica a cabeça pra seguir o trabalho, como você acabou de falar?
7: Cara, nós estamos se batalhando bastante, se dedicando todos os dias no treinamento. Quando dentro de campo ali estamos dando danos à vida, infelizmente o resultado não tá vindo. Também enfrentamos uma grande equipe, que é a equipe do esporte. Igual eu falei, saímos vencendo, poderia ter levado esses gols, mas é corrigir os erros. Continuar treinando aí para, se Deus quiser, conquistar uma vitória diante do nosso torcedor no próximo jogo. Aí.
1: Danilo Barcelos chega aqui, ele sempre fala também. Vamos acompanhar o Danilo Barcelos, que voltou depois de muito tempo, fez um gol, mas a Ponte não conseguiu segurar o resultado.
9: Mas uma derrota, né? Eu acho que o gol. Óbvio, a alegria momentânea, né? Mas vale trocaria tudo por essa vitória em casa. A gente sabe que o nosso campeonato é dentro de casa, com o nosso torcedor. Infelizmente, enfrentamos uma grande equipe hoje. Depois o gol deu uma baixada e acabamos tomando a virada. Buscamos o resultado, tentamos de todas as formas, mas infelizmente não foi hoje. Vamos para a próxima, trabalhar mais uma semana bem e tentar recuperar o mais rápido possível.
8: Individualmente falando, você não marcava desde 9 de fevereiro do ano passado no derby. Paraní aqui no Majestoso. Esse é o momento e voltar a marcar o gol apesar da derrota.
9: Felicidade, né? Agradecer a Deus e desejar esse gol pra minha família, né? Que suportou todo esse tempo aqui, essa dificuldade que a gente vem passando, dia a dia, né? Uma lesão muito séria, enfim, tô voltando aos poucos, ganhando confiança aos poucos, o gol veio pra coroar um pouco essa volta de muito tempo parado, tô feliz.
1: Tá aí, Danilo Barcelos e o Brian Borges é o último que tá falando aqui.
10: Também que deu uma desestabilizada na gente. Mas é continuar trabalhando, cara. Eu acho que a única saída é a gente trabalhar cada vez mais para que a gente venha sair dessa situação.
11: Você acha que tá faltando psicológico para os jogadores?
10: Cara, difícil falar, né, velho? Como eu te falei, eu acho que não. Eu acho que a diretoria abraçar nós mais e a gente vai sair dessa situação.
1: Tá aí, Brian Borges falando, o último a passar aqui pela boca do vestiário aqui, né? Agora os jogadores vão lá pro vestiário, a Ponte Preta perdeu mais uma por 3-1 e agora a Macaca tem mais um jogo em casa contra o Londrina. O Márcio Silva também tá passando aqui, mas ele não quer falar. A gente pediu para falar, ele falou que não vai falar. Então agora sim, todo mundo no vestiário, Márcio Silva que fez um gol que foi anulado pelo VAR e a Ponte sofreu mais uma derrota 3-1. Agora sim, todo mundo no vestiário. Daqui a pouco tem a coletiva do auxiliar, né? O Gabriel Remédio, que vai falar daqui a pouco na sala de imprensa, Marquinhos.
3: Legal, Fernando. Daqui a pouco você volta, né? Com mais destaques desta derrota da Ponte, infelizmente em casa, para a equipe do Sport Recife.
4: Vai sair o David Braz aí ainda, ó.
3: Vai ser. O Fernando tá com o microfone aberto. A qualquer momento você pode chamar,
1: é,
3: Fernando.
1: Tá correndo aqui. Vamos ver se ele vai parar para falar. Um jogador líder, experiente também, né? Ele tava falando lá com os torcedores. Ô, Braz, por favor, não vai falar não, não vai falar, saiu correndo aí, falou que não vai falar nada, então agora não tem mais ninguém, viu, meu caro Marcos Luiz?
3: Maravilha, Fernando, tranquilo, sem problema nenhum, você pode chamar a qualquer momento. Ô, Beto, eu quero, é claro que você analise, né, essa aqui dos nossos quadros, essa derrota, mas eu pensei aqui uma fala do Brian Borges no finalzinho da sua entrevista aí com o Fernando César. Ele falou o seguinte, ó: se a diretoria nos abraçar, nós vamos sair desta situação. Mandou recado, Beto?
4: Ah, lógico, né? Aí outra, agora ficou escancarado, né? Lembra antigamente, Marquinhos, né? É, jogador, você perguntava, ninguém fala, não, tá atrasado.
1: É. Mas não, eles falam que tem que continuar trabalhando, né, Beto?
4: É, exato. Enfim. É, mas agora já está escancarado o negócio, né? Agora todo mundo já, né? O Brasil inteiro sabe, né? Todo mundo já sabe, né? A Ponte já virou vidraça, inclusive, né? É, todo mundo fica, tá todo mundo esperando para pegar alguma coisa. E a diretoria da Ponte vai precisar resolver isso rapidamente, não tem outro jeito, né? É, e você vê, os jogadores já não temem mais, né? Ficar falando, porque antigamente temia, poderia ter uma represália aqui ou outra, né? É, mas não, agora não, porque tá todo mundo já, né? O copo já, né? Transbordou. O copo já transbordou, essa é uma verdade. A Ponte perde o jogo, mas independente de qualquer coisa, você vê, o torcedor nem vaiou o time. Nem vaiou o time, por quê? Porque o time lutou, o time se entregou. Só que aí tem a dificuldade, né? Tem a qualidade técnica. Mas também não é culpa dos caras que estão aí, eles foram contratados, ninguém tem culpa por isso. E aí hoje a gente vê a diferença de um time para o outro. Um time do Sport, pô, muito mais qualificado, um time do Sport com a bola no chão.
3: Você falou até das alterações, né, Beto? Exato. Durante o jogo, você falou assim, dá para ver nas alterações em relação à Ponte, Sport e Recife o nível.
4: É, então, aí você vê, né? Como fica, né? E mesmo assim, você vê, o Sport terminou com homem a menos e nem parecia. Por quê? Porque o time não sentiu, o time não se amedrontou. Tudo bem, a Ponte tentou pressionou, até conseguiu fazer um gol lá, empurrando todo mundo para dentro do gol, mas aí o VAR foi e acabou anulando. Se tivesse acontecido um gol naquele momento, a situação poderia ter sido diferente pela pressão que a Ponte fez. Mesmo um time com menos qualidade técnica. Você viu o que o Diogo Silva falou, enfrentamos um time grande, enfrentamos um time com qualidade, e aí não pode bobear, foi o que aconteceu. A Ponte bobeou, tomou o primeiro gol na qualidade da jogada, depois uma infelicidade do Barcelos, e aí no segundo tempo, falta de atenção na marcação pelo lado do campo com o Justin, e aí dá chance pro Barleta, né? Que, pô, o cara é uma tranquilidade impressionante para jogar, sossegado, foi lá, cruzou, o Perotti também não se amedrontou na cara do gol, meteu a chapa, fez o gol, e aí o Sport administrou o jogo. Então, isso é fruto, lógico, né? De problemas extra-campo. Aliás, só para registrar aqui, Marquinhos, porque a gente fica bem na saída aqui, né? Na saída, bem no meio do campo,
3: sim.
4: Da torcida, a maioria da torcida aqui da Vitalícia sai por aqui. Impressionante, né? Os xingamentos contra Torrano, contra Ebelim, contra a diretoria de uma maneira geral, sabe? A torcida perdeu totalmente a paciência também, né? E saiu aqui, ficamos até preocupados, né, Desmar? Porque nós,
3: claro,
4: nós temos seguranças aqui.
12: Temos.
4: E tal, né?
12: Mas o pessoal da torcida tem a gente, viu, Beto, como aliado. Deu para perceber que eles olhavam pra gente aqui, isso, tipo, o que estão fazendo conosco e tal.
4: Exatamente.
12: E olhando aqui para cima, em algum camarote,
4: não sei se tá alguém aqui da diretoria ou não, mas assim, xingamentos que há muito tempo a gente não via.
12: Beto, apenas para registrar, né? A Ponte Preta tem duas torcidas, né? Vamos ser claros aqui, tem a torcida daqui, que é a torcida aqui das Vitalícias, a torcida
4: comportamentos diferentes, né?
12: E a torcida do outro lado, que é a torcida organizada. As torcidas organizadas, elas mantêm aquele padrão de entrar, assistir o jogo e ir embora. não tem vaiado, não tem feito nenhuma manifestação.
4: Mas já foram mais bravas, né?
12: Mas
4: já fizeram mais pressão. Tudo bem, que a quantidade de polícia que tem lá.
12: Vamos ver como é que vai ser agora. Agora, aqui.
4: Mas é que ali, desculpa, perdão. É que ali eles na realidade, protestavam contra os jogadores.
12: Isso. Agora aqui estão protestando contra a diretoria.
4: Isso.
12: Só que aquela torcida de lá, que é a torcida uniformizada, ela tem vindo ao estádio, assiste ao jogo e vai embora. Não tem se manifestado, Marquinhos. E essa torcida daqui, que é a torcida dos camarotes, que é a torcida aqui das vitalícias, que é a torcida sócio-torcedor, o TC10, aquele sócio mesmo do clube, aquele que o torcedor daqui, dessa parte aqui das sociais, que é uma parte diferenciada, esse torcedor, Marquinhos, esse tá nitidamente assim, ó, revoltado mesmo. Como disse o Beto, eu há muito tempo não via essa torcida daqui tão revoltada, essa torcida que você conhece bem, que é aqui dos camarotes, que é aqui da parte social, que é da parte, vamos dizer, elitizada da torcida, viu, Marquinhos?
3: Décima Leite, Beto Quinalha, eles estão comigo aqui no Banho de Bola da Central.
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3: 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Betinalha, para você, o capa branca do jogo.
13: Na ponte a gente teve muitos jogadores que... tiveram muita disposição. O Danilo, né, pelo gol, aí depois fez um pênalti, né, mas foi bem, o Brian Borges também. Mas assim, não tem nenhum jogador que a gente possa considerar a capa branca, diferente do Sport, né, que teve lá o Filipinho muito bem, o Biel muito bem, Depena muito bem, o Perotti muito eficiente. Mas eu vou votar no Christian Barleta. Christian Barleta, olha. Canhotinho, uma facilidade para dominar a
3: bola. Como é que não ficou no Corinthians, Beto?
13: Também o sarrafo é outro. Acho que era um outro
3: jogador. Mas não jogaria com esse time que o Corinthians tem hoje aí?
13: Hoje mais experiente. Eu acho que ele tinha espaço sim, viu?
3: Também acho.
13: Acho que ele tinha espaço sim, é bom jogador.
3: Então, Barleta, é o voto do Beto Quinalha, jogador do Sport Recife. Eu sigo na cabine central. E pra você aí, Mineirinho?
12: Pra mim também, Christian Barleta. Olha esse time do Sport. Porque eu vi a Ponte lutar, batalhar. Eu vi o que esses caras lutaram, correram. Sabe, Marquinhos, o time da Ponte Preta foi de muita luta. Cara, foi de muita garra, sabe? E mesmo assim, tomou 3 do Sport. E o Sport ficou um bom tempo com apenas 10 em campo, e mesmo assim conseguiu dominar a Ponte Preta e tal. Então, o Sport é candidatíssimo ao acesso para mim, com Christian Barleta sendo o melhor deles todos.
3: Então, Barleta é o voto do Decimalente. E para você, Fernando César, ainda aí no Majestoso, tá me ouvindo, Fernando?
1: Beleza, Marquinhos, estou aqui aguardando a coletiva e pelo que tem o banner aqui, já tá o banner do Sport. Então, primeiro deve vir aqui o Márcio Goiano para depois ser a coletiva da Ponte Preta. Eu vou votar no Felipinho, fez um golaço, defendeu. Para mim, Felipinho foi o capa branca.
3: Mas Barleta é o capa branca do jogo. A Ponte perdeu 3-1 para o Sport.
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3: Pandango do Jogo, há pouco, desse malete transmitiu aqui na Central, infelizmente, a derrota da Macaca para o Sport Recife. Deixa claro, né, Beto Quinalha, aqui o quadro Pandango do Jogo é por conta do futebol apresentado, mas que os caras são heróis, disso a gente não tem dúvida, hein, Beto?
13: Não tenho dúvida, não. Muita gente foi mal, né? Achei que o Justo, mais uma vez, Thales, quando entrou também, mas jogou pouco tempo, outros jogadores também, né? Apareceram um pouco. Eu não vou votar ninguém em Pandango da Ponte hoje, não, cara. Porque eles lutaram e foram na medida do possível, o máximo que podem. Agora, quem eu não gostei, esperava um pouquinho mais, até porque é jovem, ainda fui ver aqui 23 anos, o Azul, né? O Marcelo. Aí depois fui pegar a estatística, falei, pô, o cara não jogou nada. Pô, ele fez um desarme no jogo todo.
3: Então?
13: Pô, Beck ele é, pô. Um desarme.
3: Não pode,
13: pô, né? Caramba, né? E aí, pô, tomou um amarelo aqui numa falta em cima do Tavares. E aí depois também fez outra aqui no segundo tempo. e aí tomou o segundo cartão amarelo. Então eu vou votar no camisa 3, o Marcelo Arzul.
3: Marcelo Arzul é o voto do Beto Quinalha.
13: Acho que pelo menos tá com Jota, né?
4: É Arzul.
13: Arzul.
3: Arzul. Arzul. É. Então, Marcelo Arzul é o voto do Beto Quinalha. E aí, Mineirinho?
12: Olha, não dá para votar em absolutamente ninguém da Ponte Preta como Pandiango. Como disse o Beto, você vai votar no Thales? Pelo amor de Deus, pô, menino, né? Não tem culpa de tudo isso que está acontecendo. Você vai votar no Lucas Justen? Pô, o cara guerreou tanto, lutou tanto. Ele não tem qualidade, mas ele lutou tanto, guerreou tanto, que se machucou. Saiu machucado, né? Ele saiu porque saiu machucado. Esses caras estão batalhando, lutando. Como é que eu posso votar em Pandiango e algum atleta da Ponte Preta? Eu vou estar sendo absolutamente injusto. Eu vou estar sendo muito injusto, porque esses caras deixam sangue no campo. Esses caras estão ralando, batalhando, insistindo, persistindo, e não estão desistindo. Por muito menos, outros jogadores já foram embora.
13: E sem receber ainda.
12: E nem desistiram ainda. Será que eu aguentaria? Será que eu ficaria? Será que algum de nós aguentaria passar pelo que está acontecendo, pelo que esses caras estão passando? Entendeu? Eu não aguentaria. Sabe, assim, esses caras merecem o meu abraço, o meu reconhecimento. Ah, mas perdeu 3-1 para o Sport, perdeu para um timaço. Esse time do Sport é muito melhor tecnicamente e individualmente. Então eu não posso ficar aqui dizendo, tem jogador que foi Pandiango. Ah, mas perdeu 3-1 para o Sport em casa. Mas eles lutaram.
3: E o Sport, com esse resultado, assumiu a liderança do campeonato. Você tem ideia? 16 pontos.
12: É o líder, vai subir esse time do Sport.
13: Não é fácil aguentar, não. Esse tipo de situação que todos. A gente fala de Pandiango, Pandiango pode ser a diretoria da Ponte, pode. Pandiango pode ser o árbitro, né?
3: Pode.
13: Podem ser todos eles. Você falava aí, iria aguentar. Eu já tive gente que trabalhou para mim, que chegava no dia do pagamento, de manhã não entrava, o cara já mandava mensagem.
3: Ô, louco!
13: Pô, já tive gente assim. Pô, e aí? Não vai. Tá, esqueceu? Não vai? Vai até.
3: Mas de manhã, Beto? Pô, de manhã?
13: Eu tenho até 4 horas da tarde pra você. Pô, não, tem até a noite, né?
3: Claro, um dia.
13: Não, só pra você ter uma ideia, pô.
3: Pois é.
13: Cara. Pois ou é. Se não é, pô, de repente um dia não dá, acontece qualquer. Pô, no dia seguinte, pô, já. Você entendeu?
3: É.
13: Tem gente que não aguenta um dia, pô. É. Imagina se aguentar um ano.
12: Esses caras estão. Tem gente aí, e tem gente aqui dentro, tá? Que tá sem receber funcionários que são importantes pro grupo aí.
13: Só que é o seguinte, né? Ontem na nossa central esportiva. O diretor jurídico da Ponte, o Dr. José Henrique Espécie, e também a doutora, mais especificamente o Espécie, né? Ele disse que foram pagos os salários, né? Dos funcionários. Alguns funcionários que passaram por aqui.
12: Não confirmaram isso,
13: hein, gente?
12: Eu tive com funcionários aqui que não confirmaram essa informação. Mas você sabe como é que é advogado, né, Beto? Eu gosto de todos eles. É. Mas advogado é advogado, né, Beto? Agora, só um comentário aqui rapidamente. O Márcio Goiano está passando aqui em frente. Beto, ele deve ter uma artrose monstro, porque
13: tá fundo, tá raso.
12: Olha,
13: anda, jogador, né, cara?
12: Anda com dificuldade, hein, Beto?
13: Ele jogador é uma boa parte. Tá assim.
12: Tá, o Márcio Goiano passou aqui, tá aqui na nossa frente, aqui na cabine, indo lá pra sala de entrevistas. Ô Marquinhos, olha, artrose daquelas braba, viu?
3: Ô Decima Leite, deixa eu aproveitar aqui
12: eu apenas destacar que eu não vou votar em Pandiango, né? Eu, como disse o Beto, sim, eu posso votar na diretoria, mas me parece que isso seria algo óbvio demais, né? Eu poderia falar do árbitro. Mas, enfim, não foi por ele, não foi por causa dele que a Ponte Preta perdeu. Ele errou muito, mas errou pros dois lados e tal. Não tem o que falar. Eu não posso votar, repito mais uma vez, em Pandiango, em jogador da Ponte Preta. Não posso. Esses caras são heróis. Se alguém votar neles para Pandiango, vai estar cometendo um grande, digamos assim, vai estar cometendo uma grande injustiça. Valeu, Marquinhos, ó, bom trabalho para vocês. Eu estou de olho aqui na coletiva, vou estar de olho em tudo. E segunda-feira, 7 da manhã, tem aqui na Rádio Central o Show da Manhã. Valeu, Marquinhos.
3: Valeu, Decima Leite, o melhor mineirinho do Rádio Campineiro. Ele está comigo aqui no Banho de Bola da Central, Arjur. É o voto do Beto Quinalha. Deixa eu pegar o voto do Fernando. Tá me ouvindo aí, Fernando César?
1: Opa.
3: Qual o seu Pandiango aí, Fernando?
1: Aguardando. Ninguém chegou na coletiva ainda, nem o técnico do Esporte. Eu vou com o Beto Quinalha, o Marcelo Arzul.
3: Arzul.
1: Até o Ele é Pandjango, né?
12: Aju com J.
3: Então é o Aju, Pandjango do jogo, e é do Sport Recife, 8:57.
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1: A gente está aqui aguardando, né? A coletiva do técnico Rodrigo Santana. Eu sigo com o Beto Quinali também com o Fernando César. A dar uma passada aqui rápida com os nossos amigos também. Quero saber a opinião dos ouvintes da Rádio Central, né? É, esporte na Série B é leão, mas na Série A é largatixa. Olha, Alex de Ponta Grossa, que os torcedores do esporte vão ficar bravos com você, hein? Cuidado, Alex de Ponta Grossa, tá curtindo aqui a Central, mas valeu pela brincadeira também. Brincadeiras assim são saudáveis. 971-483-497 é o WhatsApp da Seleção do Rádio. Deixa eu ver se dá pra gente registrar alguns áudios aqui dos ouvintes da Central, enquanto a gente aguarda, sem dúvida nenhuma, a entrevista. Não é do Rodrigo Santana, acredito que seja do Gabriel Remédio. A informação é que o Rodrigo Santana está suspenso. Galera participando com a gente aqui do Banho de Bola da Central, Banho de Bola da Seleção do Rádio Decimalete, narrou infelizmente a derrota da Macaca.
2: Fala, amigo da Central, Matheus de Vaguinhos. Só corrigindo a fala do Decimalete aí, se convidar ele a participar um pouco do jogo da Ponte do lado de cá, deixar a cabine da Central e ver um pouco do ambiente da torcida do lado de cá também. Que primeiro que não é todo mundo que é torcida organizada. A torcida organizada fica no setor separado do lado direito da cabine, por um tapume com câmera. No meio do estádio também senta só os torcedores, senta torcedor que paga ingresso, igual o torcedor da Vitalícia. E todos nós estamos extremamente cansados. Todos nós manifestamos nosso desgosto com essa atual diretoria todo jogo. Então, senhor Decimalete, convido o senhor a participar um pouco do jogo do lado de cá também na cabine do estádio, para poder falar um pouco mais com propriedade, tá?
1: Aí é a opinião do ouvinte, né? Não adianta entrar na discussão, é opinião, a gente não discute. O Cavalcante está aqui, Marquinho, e esse time da Ponte que está sem pagamento, estão correndo como numa decisão. Precisa mostrar esse vídeo para os jogadores do Guarani, é o que está falando o Cavalcante, que mandou a sua mensagem. 971-483-497, WhatsApp da Central, e você pode também interagir com a gente no nosso canal do YouTube. Aliás, quero agradecer aqui de coração, em nome do Beto Quinalha, pela audiência da Rádio Central. Foi simplesmente maravilhosa a audiência da Rádio Central, sabe? Com relação às outras emissoras, que a gente tem muito respeito, mas a Rádio Central liderou a transmissão hoje de ponta a ponta. Mais uma vez, obrigado pelo carinho de todos vocês. O Isídio está curtindo aqui, sou pernambucano de Caruaru. Essa emissora está de parabéns com esses grandes profissionais. Muito obrigado. Você em Caruaru, pernambucano, está curtindo aqui a Central. Sérgio Soares também, mandando a sua mensagem, participando aqui do Banho de Bola da Central. Alô, João Melo, também participa com a gente do Banho de Bola. O Guilherme Barbosa, todo jogador faz isso mesmo. Todos treinam, se esforçam, mas aí todo mundo é baba-ovo. Tem que entregar em campo, é o que está falando também. O Ronaldo, deixa eu ver aqui, Sander. Pode votar, sim, tem jogador que não consegue dar um passe. A opinião do ouvinte também que participa com a gente aqui do nosso canal do YouTube. 971-483-497 é o WhatsApp da Rádio Central. Fernando César continua me ouvindo na sala de imprensa, Fernando.
3: Sim, Marquinhos, aguardando aqui nesse momento o técnico do esporte, Márcio Goiano, que está falando aqui.
1: Dá pra gente pegar uma falinha dele rapidinho aí com o seu microfone mesmo, Fernando? Vamos ouvir. Vamos ver se dá. Fernando, tá tentando se
4: posicionar. Atentíssima, né?
1: Não vai dar, Fernando. Não vai dar. Uma pena, não vai dar. A gente daqui a pouco volta com o Fernando César também aqui na Central. Edmaleixo, vamos pagar uma fatura e na sequência, se não tivermos ainda a coletiva do Rodrigo Santana, a gente já vem com o Beto Quinalha para visão da arbitragem. A Ponte perdeu para o Sport Recife por 3-1. 9 da noite, mais 3 minutos.
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